0: Por mais que as dificuldades e aflições nos alcancem, uma oração, um tempo de espera, uma atitude de expectativa ativa no bem, dá tempo para que a misericórdia divina alterne e altere as circunstâncias para que novos dias, novos momentos, novas luzes, novas possibilidades surjam. Não transformemos a dor na finalização dela através de um suicídio, cuja atitude agrava o processo. Diante do problema, não assumamos como sendo a pior coisa. De fato, ele é um desafio ao nosso crescimento. Bem dizia Fernando Pessoa, pedras pelo caminho, eu as colho-as todas para construir o meu edifício, o meu castelo. Sejam, portanto, as dificuldades que apontem nesses dias, convites para a nossa iluminação pessoal, guindando-nos a Jesus, o nosso guia e mestre, e valendo-nos da confiança irrestrita em Deus, nós haveremos de suplantar, porque por trás e por cima de toda nuvem escura e ameaçadora está o sol brilhando, que revela a inevitável finalidade da vida, nos encaminhando sempre para o melhor. Tenhamos esperança, fé e ação no bem, e tudo passa.
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1: 21 horas e 11 minutos.
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4: Olá, amigos da Web Rádio Fraternidade. Aqui é Tati Brito, direto da 70ª Semana Espírita de Vitória da Conquista. Conosco, o amigo Jorge Godinho, do Distrito Federal, presidente da FEB, Federação Espírita Brasileira. Godinho, eu também quero aproveitar sua presença e comentar sobre o filme Nosso Lar, que foi lançado em setembro de 2010 e teve uma grande repercussão. Está previsto o lançamento do filme Nosso Lar 2, Os Mensageiros, para janeiro de 2024. Nos fale sobre a expectativa para esse lançamento.
5: Olha, a expectativa era nós lançarmos este ano. Entretanto, um estudo do contexto, chegou-se à conclusão, que achei uma conclusão muito acertada, de que devíamos colocar justamente no espaço que o mês de janeiro nos possibilita. Mas como este ano, agora em setembro, se não me engano, setembro, outubro, permeando os dois meses, ou num deles, nós teremos aqui no Brasil um festival de cinema brasileiro, etc. Então, resolveu-se colocar o filme Nosso Lar, este que você se referiu, que foi lançado em 2010, para um relançamento dele, com ingressos a preços módicos devido ao próprio evento, para possibilitar a nós que já assistimos há 10 anos, revermos, para que as relembranças possam chegar àqueles que não assistiram, terem a possibilidade também de conhecer. E quando assistirmos o Nosso Lar 2, em janeiro, nós temos uma ideia de continuidade para podermos compreender melhor o Nosso Lar 2, com a visão que nós temos mais recente do Nosso Lar. Então, essa foi uma estratégia, né, que colocada, e com um aproveitamento também deste momento, deste festival, deste momento em que filmes brasileiros serão lançados, para que nós possamos, assim, em 2024, em janeiro, termos o prazer de assistirmos Nosso Lar 2, que aproveita a oportunidade para que nós possamos prestigiar. Eu digo isto porque o que se apresenta hoje nas telas caiu num local comum. Ou fala de sensualidade, ou fala de guerras, ou fala de conflitos. E quando você traz uma mensagem que te dá esperança, que te fala de imortalidade, né, lhe diz fatos daqueles que já nos antecederam na pátria espiritual, porque o filme ele é com base numa obra mediúnica que nos traz relato de fatos reais, de espíritos que se prepararam para uma existência e que durante a existência o propósito existencial que eles se compromissaram não foi cumprido em virtude, naturalmente, dos chamamentos, das coisas, do esquecimento do passado, que acontece com todos nós. Então, é um momento em que você está trazendo à tela um diferencial. Você sai deste que já é, vamos dizer assim, quase saturado, né, desses temas voltados à sensualidade, voltados às guerras, voltados aos conflitos, né, voltados às, vamos dizer assim, às ilações que se fazem a respeito dos filmes cujos enredos são criações, né, que se tem e que se coloca na tela. Então você vai trazer uma realidade que foi vivida, que foi exposta através da mediunidade, que se encontra em livros, para que a humanidade também conheça este aspecto e possa fazer uma reflexão mais profunda sobre a própria existência, os compromissos que nós assumimos antes do nascimento como espíritos imortais, porque nós aprendemos que ninguém nasce no mundo de provas e expiações para tirar férias. Né? A gente nasce com o propósito de melhoria numa escola que nos dá a oportunidade do crescimento intelecto-moral. Então, o filme, o tema, o seu conteúdo leva a estas reflexões. E é por isso que nós fazemos neste momento, a quem nos ouve, um convite para assistir, né, para que possa colocar a sua presença e sair com as reflexões que lhe sejam próprias em função do conhecimento que detém e daquilo que o filme irá trazer para a nossa vida, para sairmos com reflexões mais aprofundadas. Então, uma coisa é você ir ao cinema, ver uma ficção, saia uma ficção qualquer. Outra coisa é você ir ao cinema e você sair do cinema com reflexões sobre a sua vida, como é a vida após a vida, se nós estamos vivendo a vida praticando o bem ou a ausência do bem, e entendermos que a vida não se restringe apenas à dimensão material, mas que existe uma conexão entre ambos os planos da vida. Né? A dimensão que nós percebemos pelos filtros do sentido e a dimensão que os nossos filtros, que são os nossos sentidos, não têm a capacidade de perceber, mas existem, estão aí interagindo conosco, influenciando-nos e também nós influenciando a eles.
4: Eu achei interessante essa promoção que tu falou do relançamento do Nosso Lar este ano no Festival de Cinema, para que nós possamos nos recordar desse processo para quando formos assistir o Nosso Lar 2, ele está mais vivo na nossa memória.
5: Isso.
4: E pensando já nessa possibilidade, existe já algum projeto, alguma programação para a gravação de alguma outra obra de Emmanuel?
5: Temos, sim. Nós temos demandas, porque esse conteúdo é um conteúdo muito rico. E aqueles que o conhecem, eles se sensibilizam e desejam levar isso às telas. Então, nós temos parceiros que estão interessados e já temos outras obras já para que elas possam chegar à tela. Né? Nós temos aí projeções para Sexo e Destino, temos projeções para Voltei, temos ideias de filmes voltados à juventude, à infância. Temos já também, para que seja o próximo lançamento, a série Emmanuel, que nos leva à compreensão de um espírito que, desde a época do Cristo até os dias de hoje, ele permeou essas existências, né, trazendo-nos como o mentor do Chico Xavier, aquele que foi o senador lá em Roma, à época. Então, a literatura espírita nos dá essas conexões e possibilita-nos também ter, chegar às telas, essa série chamada Emmanuel.
4: Ouvimos o querido amigo Jorge Godinho. Tati Brito, direto da 70ª Semana Espírita de Vitória da Conquista, em especial para a Web Rádio Fraternidade, a emissora do bem na internet.
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1: 21 horas e 28 minutos.
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1: 21 horas e 28 minutos.
3: Olá, amigos. Nós vamos começar aqui na Web Rádio Fraternidade o programa Papo do Bem. Comigo, André Trigueiro. Eu espero que você goste do tema que a gente preparou para hoje.
4: Meus amigos, a proliferação dos casos de depressão no Brasil e no mundo justifica o compartilhamento de informações úteis que ajudem as pessoas a saber do que se trata, como confirmar um diagnóstico e quais são as rotas terapêuticas indicadas. É muito importante a gente falar sobre isso, que é perfeitamente possível ter qualidade de vida apesar da depressão, desde que a gente procure ajuda especializada. Quando é que a gente deve procurar ajuda? Quando há uma tristeza persistente. Quando passa de 10 dias ou 2 semanas de uma dificuldade de foco, de um sofrimento que você não sabe muito bem explicar por que, que você está daquele jeito, é um peito oprimido, um coração estilhaçado. Em havendo essa situação, essa tristeza persistente, procure um psiquiatra ou um psicólogo. Não há propriamente um exame definitivo que constate a depressão. Essa constatação se dá a partir de uma conversa, de um questionário que é aplicado quando o psiquiatra ou psicólogo querem saber como está a sua vida, como é que você está no trabalho, como é que você está nas suas relações interpessoais, em casa com a família, com as pessoas amadas, como é que está o apetite, como é que está a qualidade do sono. São várias perguntas e, dependendo das respostas, poderá sim haver a constatação de que a pessoa tem depressão. Pode ser uma depressão leve, pode ser uma depressão moderada, pode ser uma depressão severa. O profissional de saúde poderá indicar um medicamento, um antidepressivo, para acelerar essas sinapses cerebrais, a passagem da informação pelos neurotransmissores, e você melhorar os protocolos de resposta diante das situações da vida. Já poder levantar da cama, já ter algum ânimo para o trabalho, seguir em frente. É preciso ter paciência, porque o antidepressivo não é como uma pílula para resolver uma dor de cabeça. Cada depressão tem a sua singularidade e o psiquiatra ele deverá ter um tempo para aferir a resposta que o depressivo haverá de dar para a marca do medicamento e a dosagem. Eventualmente haverá algum ajuste nisso daí. O psicólogo ele também é importante para recuperar o ânimo, a vontade de viver do depressivo, porque a psicologia oferece ferramentas preciosas de autoconhecimento, como nós operamos a partir do nosso inconsciente. Então, a interpretação dos sonhos, situações banais do dia a dia que o psicólogo percebe ali pistas para descrever, ajudar você a perceber quem de fato você é e não se dá conta, tudo isso ajuda e conspira em favor dessa saúde holística integral. É muito importante também a família e os amigos do depressivo compreenderem o que é esse transtorno de humor. Porque não é uma questão de caráter, não é uma questão de personalidade, não é fraqueza, não depende propriamente do livre-arbítrio ali da pessoa dizer não, agora eu vou melhorar porque eu quero que melhore. Não, é algo sério que vai demandar um tempo para você voltar a se sentir apto a ter uma vida normal, ou a vida que você merece ter. E os familiares, as pessoas próximas, os amigos, são fundamentais para essa recuperação da autoestima, da saúde. Para isso precisa haver paciência, para isso precisa ter conhecimento de como a depressão no dia a dia se resolve. É muito importante também que as pessoas com depressão busquem informação, tem literatura indicada, existem relatos que são animadores e inspiradores de quem, atravessando a depressão, conseguiu enxergar a luz no fim do túnel, ter esperança, recuperar, portanto, essa força para seguir em frente. Isso é muito importante para encorajar quem está atravessando esse momento difícil a não desanimar, a não se cobrar resultados rápidos. A questão da depressão não está associada a credo, religião ou fé. Não é uma questão, portanto, de fé. Isso precisa ficar claro, porque nós temos religiosos importantes acometidos de depressão e que deram esse testemunho, deixando claro que não se trata de falta de fé. A depressão ocorre apesar da fé. O padre Fábio de Mello, que eu tive o prazer de conhecer, enfrentou uma depressão profunda, procurou ajuda especializada. Ele chegou, inclusive, a pensar em desistir da vida, em se matar, e conseguiu dar essa volta por cima porque teve ajuda especializada. Não abdicou, não renunciou à possibilidade de ser ajudado. E isso é muito importante. Também não é possível admitir que pessoas com uma formação, por exemplo, militares das Forças Armadas, policiais, achem que, por conta de um treinamento duro, forjado na bravura, na valentia, destreza para enfrentar todo e qualquer criminoso ou situação hostil, esteja blindado de uma fragilidade psíquica ou emocional que remeta à depressão. Tem nada a ver. É ignorância. A gente precisa fazer uso do conhecimento que adquirimos. Nunca se soube tanto sobre depressão quanto nos dias de hoje. Por fim, e muito rapidamente, não confundir depressão com estado depressivo. O Dr. Google, quando acionado e a pessoa se autodiagnostica sem a competência de um profissional gabaritado, isso é de uma irresponsabilidade terrível. Eu conheço um caso de uma pessoa culta, profissional liberal, um empresário bem-sucedido, que foi na internet, procurou informação e botou na cabeça que estava com depressão. E na consulta médica, o médico responsável usou o conhecimento que ele adquiriu a partir da sua experiência acadêmica e prática de clínica médica, requisitou vários exames, fez uma anamnese completa e constatou para esse empresário que, na verdade, ele tinha ameba, parasitose. O antidepressivo que ele precisava chamava-se vermífugo. E eliminando a causa da prostração, que era o parasita, ele voltou a se sentir melhor. Meus amigos, que no Setembro Amarelo, esse restinho dessa campanha internacional que compartilha informações na área da prevenção do suicídio e da valorização da vida, a gente busca informação qualificada sobre a depressão e, em se confirmando que nós ou alguém próximo de nós esteja nesse nível de debilidade, de prostração, de desalento, desânimo, essa tristeza persistente, que a gente procure ajuda ou ajude quem está passando por isso a procurar ajuda especializada. Até a próxima.
1: 21 horas e 36 minutos.
3: Esse foi o nosso Papo no Bem aqui na Web Rádio Fraternidade. 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Olá amigos, aqui é André Trigueiro e eu queria convidar vocês para acompanhar com a gente na Web Rádio Fraternidade o programa Papo do Bem. E todos os detalhes com os dias e as horas certinhos você vai acompanhar na grade da programação da Web Rádio Fraternidade, ok? Eu espero então você. Um grande abraço e até lá!

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1: 21:49.
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3: O apóstolo Paulo, na sua carta aos Hebreus, capítulo 3, versículo 13, traz-nos a seguinte orientação. Antes, exortai-vos uns aos outros, todos os dias, durante o tempo que se chama hoje, para que nenhum de vós se endureça pelo engano do pecado. Temos aqui, nessa orientação do apóstolo, dois pontos capitais da nossa caminhada cristã. Dois pontos muito importantes que, por vezes, não recebem de cada um de nós a atenção que merecem. O primeiro ponto é essa importância da contribuição que temos na jornada evolutiva dos outros, assim como na contribuição que os outros têm em nossa jornada evolutiva. De que maneira? Na condição de estímulos, de amparos, de apoios, de aguilhões que nos estimulam a dar um passo além, a ir para além de onde fomos até hoje, a caminhar para além dos limites estreitos que a nossa visão espiritual tem enxergado. É nesse sentido que somos convidados pela vida a sermos esses apoios, esses elementos de crescimento para os nossos irmãos, exortando-nos uns aos outros a avançar, a melhorar. Por isso convivemos, por isso nascemos em família, para que, por meio das nossas atitudes, sobretudo quando já mais conscientes, possamos nos amparar uns aos outros no processo de crescimento espiritual. E essa exortação, vale frisar, principalmente a partir do nosso exemplo, da nossa maneira de ser, porque quando perante dificuldades me porto com serenidade, com resignação, estou, sem palavras, exortando aqueles que me veem a renovarem-se também, a se fortalecerem também, para que no momento da provação, da dificuldade, possam proceder de maneira um pouco mais semelhante. Quando aprendo ou quando me porto com humildade, estou também exortando os meus irmãos a buscarem humildade. Quando ajo com amor, com compreensão, quando perdoo, estou também silenciosamente, mas de maneira muito forte, de maneira muito convincente, estou exortando os meus irmãos a procederem de maneira semelhante. Estou despertando neles virtudes adormecidas e que agora, a partir desse exemplo, da força do exemplo, vem à tona, convidando a criatura a desenvolvê-las também. Esse é o primeiro ponto que o apóstolo aqui nos conclama a observar. A importância de pensarmos a nossa vida e a nossa ação para que possamos também ser colaboradores da evolução dos nossos irmãos, daqueles que caminham conosco. E também para que a gente possa aprender a valorizar o estímulo que as pessoas que convivem conosco nos trazem constantemente. O outro ponto capital que Paulo destaca nesse versículo é a importância do hoje. Não deixar isso para amanhã, porque não sabemos se amanhã estaremos juntos. Valorizar o hoje, a ocasião de hoje para fazermos a melhoria e para estimularmos o outro também a sua melhoria. Porque o único tempo que efetivamente temos é o hoje, é o momento do agora. Podemos melhorar, podemos fazer, podemos expressar agora. Amanhã talvez já não seja possível. É certo que um dia todos estaremos juntos na eternidade, mas por que postergar aquilo que pode ser feito agora? Porque caso não seja feito agora, aquele mau vício, aquele desequilíbrio pode ser cultivado e pode dificultar ainda mais as circunstâncias, que é o que Paulo diz, para que ninguém se endureça pelo engano do pecado. Quanto antes corrigirmos, quanto antes melhorarmos, melhor. Eis aqui as orientações do apóstolo para todos nós, que também Emmanuel vai nos trazer de reflexão no capítulo 69 do livro Pão Nosso, quando comenta essa mensagem. Em determinado momento ele vai dizer: importa reconhecer, porém, que uma advertência, quando se constitua somente de palavras, deixa invariável vazio após sua passagem. Mais adiante, ele complementa: convites e conselhos transparecem com mais força do exemplo de cada um. Todo aquele que vive na

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6: Você no primeiro céu virtual. Frase de Cosme Ferreira de Lima, da cidade de São Paulo. Deus abençoe sempre a vocês que fazem a Web Rádio Fraternidade e a todos que acompanharam o primeiro Congresso Espírita Virtual de Uberlândia.
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13: Que são 2 milênios, Senhor, no relógio da eternidade? As palavras de Emmanuel são ideais para traduzir a história que se repete a cada dia. Há 2000 anos, a inveja já existia. Corrupção, sequestros, adultério, assassinatos, vingança. Chantagens e ganâncias já faziam parte da mente humana há 2000 anos. Você vai comprovar na alma que a história dos desafios humanos se repete desde as eras mais remotas. Será testemunha de que a vida material nada mais é do que uma passagem, um portão de entrada para abrigar dentro de si a maior esperança que existe. Uma força interior chamada fé. Veja com os ouvidos, ouça com o coração. Aqui começa uma história antiga, mas verdadeira. Triste, mas humana. Longa, mas com ensinamentos que vão tocar sua mente a cada dia. Voltaremos a uma das épocas mais fascinantes da humanidade. A Roma antiga, dos monumentos grandiosos, das expressões políticas que fizeram escola no mundo, do poder imperial, detentor da fortuna e da inteligência. Voltaremos 20 séculos. Um lugar corruído pela ganância dos homens, mas que recebeu um castigo supremo. Um terremoto de mudanças cruéis, ruínas que transformaram o luxo em pobreza, os circos em lágrimas, os senhores mais ricos em escravos da miséria. Aqui começa a saga espiritual de Publio Lentulus, um senador romano que viveu todos os obstáculos da estrada da vida. Um ser que teve o privilégio de passar por este mundo e conversar pessoalmente, mesmo por apenas alguns minutos, com o maior mestre da história, Jesus Cristo. Venha comigo. Esqueça tempo e espaço. Transporte sua mente para 2000 anos atrás.

0: cumprindo as suas grandiosas profecias. O Messias retorna às alturas, enquanto um oceano de luz azulada, misturado aos sons das melodias divinas, invade aqueles domínios espirituais com o tom das safiras terrestres. Todos os presentes choram de reconhecimento e alegria. Flores de maravilhoso azul celeste chovem do alto sobre todas as cabeças, desfazendo-se, porém, ao tocarem o solo daquela paisagem de soberana harmonia. Lívia, comovida ao lado do velho Simeão, enche a alma de santificada coragem para as elevadas tarefas que lhe compete realizar no curso incessante dos séculos.
1: Meu amigo, as agonias terrestres são um preço misérrimo para estas recompensas iluminadas e imortais. Ah, se todos os homens tivessem conhecimento de semelhantes alegrias, não possuiriam outra preocupação além da de buscar o glorioso reino de Deus e de sua justiça.
2: Sim, filha. Um dia, todos os seres da Terra hão de conhecer o Evangelho do Mestre, absorvendo todos os seus ensinos. Para isso, haveremos de sacrificar-nos pelo Cordeiro de Deus quantas vezes forem necessárias. Organizaremos avançados postos de trabalho entre as sombras terrestres. Buscaremos acordar todos os corações adormecidos nas reencarnações dolorosas para as harmonias sublimes destas divinas alvoradas.
1: Mas, mestre, o que devemos fazer para levar a luz do Evangelho aos espíritos inferiores?
2: Se for preciso, voltaremos de novo ao mundo em missões santificadoras de paz e verdade.
1: Sim.
2: Morreremos na cruz ou daremos o sangue às feras da ambição e do orgulho, do ódio e da impiedade que habitam as almas dos nossos companheiros terrestres, convertendo todos os corações ao amor de Jesus Cristo.
0: No dia seguinte, enquanto caminha com Calpurnia ao redor dos esplendorosos jardins do paraíso, Lívia nota que um grupo de entidades angelicais flutua pela paisagem florida do infinito, num recanto de indefinível beleza, organizado como estância de repouso, recompensando os que haviam partido das angústias terrenas após o cumprimento da missão divina.
3: Veja, minha amiga, todos os que alcançaram a vitória celeste com seus esforços nos martírios santificantes renovam agora suas forças morais, conhecendo novas esferas de felicidade espiritual, novas expressões de vida em outros mundos, recebendo outros conhecimentos nos templos da eternidade e reequilibrando ao mesmo tempo todas as suas emoções.
1: Sinto que é chegada a hora de externar os meus sentimentos ao emissário do Senhor.
4: Aqui estou, Lívia, como missionário de Deus, para ouvi-la.
1: Mensageiro do bem, as maravilhas do reino do Senhor teriam para mim uma nova beleza se eu pudesse contemplar sua eternidade em companhia do coração que é metade meu, da alma gêmea da minha, que a sabedoria de Deus em seus profundos e doces mistérios destinou o meu ser desde as auroras dos tempos.
4: Não estaria menosprezando a glória sublime dessas regiões de felicidade e paz do reino eterno, querida irmã?
1: De modo algum, emissário. Porém, mesmo no meio de todas estas alegrias que me rodeiam, sinto muitas saudades da alma que é o complemento da minha própria vida. Dá-me a graça de voltar às sombras da terra e erguer das trevas do orgulho e das vaidades impiedosas o companheiro do meu destino. Permita que possa proteger o meu espírito, a fim de um dia trazê-lo aos pés de Jesus igualmente, de modo que também receba as suas divinas bênçãos.
4: O amor é o laço de luz eterna que une todos os mundos e todos os seres do infinito. Sem ele, a própria criação não teria razão de ser, porque Deus é a sua expressão suprema. As esperanças das esferas mais felizes perderiam a divina beleza se não guardássemos o sonho de participar um dia de suas ilimitadas alegrias junto dos nossos entes queridos, que encontram-se na Terra ou em outros círculos de provação do universo. Conheço toda a sua história e sei de suas lutas incessantes e redentoras nas encarnações do passado, justificando assim os seus propósitos de prosseguir em espírito, trabalhando na Terra pelo aperfeiçoamento daqueles a quem muito você amou.
3: Também o Cordeiro de Deus, por muito amar a humanidade, não recusou a humilhação, o martírio e o sacrifício.
4: Sim, Calpurnia. Por isso, acredito que Lívia seguirá com sabedoria a lição do Messias. Vá, minha filha. Trabalhará livremente entre as falanges iluminadas que circulam a face sombria do planeta terrestre. E voltará aqui, sempre que necessitar de novos esclarecimentos e novas energias. Ampare o seu infeliz companheiro na longa jornada de suas provações rudes e amargas. Mesmo porque o desventurado Publio Lentulus não está longe da sua mais angustiosa provação na atual existência, perdida, infelizmente, pelo orgulho e pela vaidade, fria e impiedosa.
0: Lívia sente-se tomada de indefinível emoção em face da revelação dolorosa do anjo. Mas, ao mesmo tempo, na intimidade do coração sensível e amoroso, reconhece a misericórdia divina. No mesmo dia, em companhia de Simeão, a generosa esposa do senador Lentulus volta à Terra, observando as mesmas paisagens encantadoras e deslumbrantes do caminho, recebendo os sorrisos e as bênçãos das entidades que flutuam pelas diversas esferas do infinito.
1: Veja, Simeão, a gigantesca mancha escura, indicando a proximidade da atmosfera terrestre.
2: Prepare-se, Lívia, pois sentirá penosos choques fluídicos.
1: Sim.
2: A natureza aqui é bem diferente da natureza dos planos superiores.
0: Rapidamente, ambos ingressam na mesma Roma de tempos atrás. É meia-noite, e todo o hemisfério está mergulhado nos abismos da sombra. Com exceção das ruas, onde movimentam-se alguns escravos nos serviços noturnos de transporte, toda a cidade repousa no silêncio da escuridão.
1: Oh, o Palácio do Aventino! Quantas lembranças boas e más guardo deste lugar, nobre amigo.
0: Amparada pelos braços e pela sabedoria de Simeão, os dois chegam à residência de mármores preciosos e dirigem-se imediatamente ao quarto do senador, iluminado por uma suave claridade. No entanto, Lívia, ao passar pela porta do aposento da filha, percebe a pobre jovem chorando, sozinha em seu leito, abandonada novamente pelo marido adúltero.
1: Fiel e generosa não merece tamanho sofrimento. Tenha fé no Messias. Jesus sabe o que faz.
5: Mamãe!
0: O coração sensível de Flávia consegue sentir a presença milagrosa da mãe, que afaga seus cabelos com carinho e bondade, desaparecendo aos poucos, com um saudoso e triste sorriso estampado no rosto angelical. De joelhos, ante a cruz de Simeão, como faz frequentemente nas últimas noites, Publio Lentulus medita na penumbra silenciosa do seu aposento.
6: Há mais de um mês, minha Lívia partiu tragicamente deste mundo, deixando em meus pensamentos apenas os abismos tenebrosos do passado. Mergulhado nas trevas deste exílio de amargura e aflição, tento aliviar as inquietações dolorosas da vida, entender melhor os mistérios do ser, do sofrimento e do destino. Mas a cada dia sinto-me mais possuído pela dúvida, pelo arrependimento, pela saudade. O que devo fazer para suportar este martírio?
0: Envolvido no véu das lágrimas, o orgulhoso senador repara que a pequena cruz de madeira começa a emitir delicados fios de luz prateada, como se fosse banhada por um luar milagroso e brando.
1: Deus Todo-Poderoso, glória a ti, por contemplar agora as profundas transformações espirituais de meu esposo, na peregrinação dolorosa das encarnações terrenas.
2: Louvado seja o Messias, que morreu na cruz para derramar neste mundo o sangue da sua infinita bondade e misericórdia.
0: Tomada de alegria e reconhecimento às graças divinas, o espírito de Lívia beija as lágrimas que escorrem no rosto abatido de Públio, num ato de extrema ternura e amor.
7: Ah, que é isso aí? Pelos deuses, responda!
0: A morte de Calpurnia e o trágico falecimento de Lívia parecem destinar o ano de 58 a ser um dos mais penosos para a vida do senador Lentulus e de sua família. Esses dolorosos acontecimentos impõem à casa de Públio um luto permanente, obrigando Plínio Severus a reter-se um pouco mais ao ambiente doméstico, deixando de lado os encontros adúlteros que realizava constantemente. Aurélia, no entanto, na violência dos ardentes desejos, não descansa sua alma ciumenta e vingativa. Vamos vê-la agora em companhia de uma serva de confiança à porta da sua residência na manhã ensolarada da capital romana.
3: Muito bem. Então estamos combinadas. Jamais a revele a Flávia que me conhece. Fique tranquila, senhora. Nenhuma serva de Flávia Lentulus sabe que já trabalhei como criada de Fúvia, sua saudosa mãe. Lembre-se, não deve usar o veneno em demasia, pois seria fatal para o corpo frágil daquela criatura miserável. A poção deve ser ministrada vagarosamente, misturada ao vinho das refeições.
8: Não será fácil, nobre amiga, mas prometo fazer tudo para levar até o fim o seu plano.
3: Então vá logo, serva. Já está na hora das criadas começarem a preparar a mesa da família Lentulus. Mas pelos deuses, certifique-se de que o vinho envenenado seja oferecido somente à esposa de Plínio. Estamos entendidas?
8: Sim, senhora. Com licença.
3: Mais uma coisa, escrava?
8: Pois não, senhora.
3: Saúde, Gioras. Não deve, de modo algum, descobrir o nosso segredo.
8: Perfeitamente, senhora. Até breve.
0: A serva parte rapidamente rumo ao Palácio do Aventino, enquanto Aurélia retorna ao interior da residência, antevendo na mente dos cruéis resultados do seu plano diabólico e contra a rival indefesa. Saul, por sua vez, inconformado com a amizade fraternal entre Flávia e Agripa, não perde a oportunidade de provocar o coração orgulhoso de Plínio através das calúnias mais absurdas. O ex-escravo dos Severos, contudo, ainda tem esperanças de conquistar a sua amada. Por isso, aqui está ele, neste momento, em companhia de Araxes, na sinistra loja do feiticeiro egípcio.
9: Então, quanto tempo ainda terei de esperar para que meu amor seja correspondido?
10: Tal informação preciosa depende de quantos sestércios o amigo possui para gratificar os meus trabalhos junto às forças do além.
9: Isto é o bastante velho ganancioso.
10: É claro, meu jovem. O que mais aprecio na sua pessoa é a generosidade. Afinal, o que não faz um coração apaixonado?
9: Vamos, feiticeiro. Responda logo a minha pergunta.
10: Muito bem, muito bem. O momento está próximo.
9: Então ela será minha em breve?
10: Talvez sim. Talvez não. Depende apenas do amigo.
0: Dias depois, a filha do senador Lentulus começa a notar que surgem erupções na sua pele, sem desconfiar de que são resultado das doses diárias de veneno que ingere nas refeições servidas pela criada traidora. Certa manhã, encontramos Flávia e Plínio sozinhos, refrescando-se na suave brisa matinal do terraço.
1: Não sei o que está havendo comigo, Plínio. Ultimamente têm aparecido estranhas feridas no meu corpo.
10: Ah, não se preocupe, minha querida. Deve ser algo que ingeriu nos últimos dias. Precisamos ser mais rigorosos com os servos que preparam nossos alimentos.
1: Bom, de qualquer maneira, eu acredito que a pasta de miolo de pão com leite é a melhor maneira de curá-las.
10: Tem razão, minha Flávia. Procure repousar. Ainda está muito abatida com os últimos acontecimentos. Eu vou pedir à serva que lhe apliquem o medicamento. Bem, até logo. Preciso ir agora até o palácio do imperador.
1: Não demore, meu marido. Sinto-me tão fraca e desanimada. Preciso muito da sua companhia.
10: Voltarei em breve, prometo.
11: Bom dia, Flávia. Como se sente?
1: Não muito bem, Agripa. Mas creio que é apenas uma indisposição passageira.
11: Bom dia, meu irmão. Já de saída?
0: Agripa, na sua generosidade e no seu carinho, não pode adivinhar as ciladas que o aguardam neste mundo, prosseguindo com a preciosa atenção de sua amizade à mulher que não pode amá-lo senão com o amor fraterno de irmã. Salmo Digioras, no entanto, observando que Flávia dispensa profunda afeição à Agripa, procura insinuar-se de todas as maneiras a fim de captar igualmente o interesse e a atenção da amada. Certa noite, após mais de 2 meses de expectativa ansiosa, o ex-escravo acaba conseguindo se aproximar da jovem senhora, enquanto ela repousa, sozinha, no largo divã do espaçoso terraço.
9: Flávia.
1: Saul, o que faz aqui a essas horas?
9: Há muitos anos espero um minuto como este para poder confessar a enorme afeição que dedico à senhora. Quero-a para mim, acima de tudo, até da própria vida. Sei que está num plano inacessível, mas o que posso fazer se não consigo dominar esta adoração, este intenso amor que tortura minha alma?
1: Senhor Saul, controle seus impulsos. Se realmente tem por mim tamanha afeição, mantenha-me no caminho das minhas obrigações, onde deve permanecer toda mulher ciente da sua virtude e do seu nome. Contenha, portanto, suas emoções, porque o amor que me confessa não pode passar de um desejo violento e impuro.
9: Impossível, senhora. Jamais.
0: Terraço. Na cidade clareada pelo brilho das estrelas, Saul tem os olhos ardentes de desejo fixados na jovem senhora, observando o seu semblante suave e sereno, tomado agora de triste surpresa.
9: Já fiz de tudo para esquecê-la. Tentei afastar-me definitivamente de Roma desde o dia em que a vi pela primeira vez. Regressei para Massília decidido a nunca mais voltar. Porém, quanto mais me distanciava da sua presença, mais meu coração se enchia de amargura. Por mais de 10 anos tenho esperado pacientemente, sempre respeitando a sua indiscutível dignidade, aguardando que um dia se canse do esposo infiel que o destino colocou impiedosamente no seu caminho.
1: Não admito que faça insinuações caluniosas à vida particular do meu marido.
9: Agora, sinceramente, pressinto que as amarguras domésticas da senhora estão se esgotando, porque não hesitou em ceder ao afeto do cunhado. Desde que a vi na companhia de um homem que não é o seu marido, tremo de ciúmes, pois sinto que foi talhada apenas para mim. Todas as noites sonho intensamente com os seus carinhos e com a doce ternura das suas palavras, como se a felicidade da minha vida inteira dependesse do seu amor. Não me faça esperar mais tempo, Flávia, porque eu poderia morrer.
1: Está enganado. Entre mim e a Agripa existe apenas uma amizade santificada e pura, de irmãos que se identificam nas provações e nas lutas da vida. Por isso, se puder compreender o respeito devido a uma mulher, retire-se daqui, porque os seus desejos de traição me causam a mais profunda repugnância.
9: Nunca! Esperar tantos anos e nada conseguir? Nunca! Nunca!
0: Saul, possuído pelo desejo, avança em direção à jovem senhora, segurando-a nos braços impulsivos por um rápido minuto.
1: Largue-me, verme traidor!
0: Flávia faz um esforço sobre-humano para se defender, escapando rapidamente das mãos criminosas de Saul e descendo imediatamente para os seus aposentos, onde se recolhe, chorando, às lágrimas da dignidade ofendida, mas evitando qualquer comentário sobre o vergonhoso incidente. Plínio, passados os primeiros dias de luto pela morte da mãe e da sogra, retoma a normalidade da vida pública e entrega-se novamente ao amor possessivo de Aurélia, regressando aos encontros secretos com a amante. Na noite seguinte à discussão entre Flávia e Saul, Plínio Severus retorna ao lar, encontrando a esposa angustiada no leito do casal.
10: O que houve, Flávia? Por que está assim tão abatida?
12: Se meu marido passasse mais tempo em casa, talvez pudesse encontrar a resposta.
13: Mais uma cena de ciúmes. Você sabe muito bem que para mim isso é inútil.
12: Plínio, meu querido, não se trata de ciúme, mas da justa defesa do nosso lar.
0: Em rápidas palavras, a pobre Flávia narra ao marido todos os fatos ocorridos na noite anterior, observada pelo olhar incrédulo e indiferente de Plínio. Enquanto isso, Saul de Gioras caminha velozmente pela escuridão da vila afastada, onde fica a loja do velho Praxes.
14: Saia daí, bruxo mentiroso! Temos muito o que conversar!
15: E quem é o miserável que ousa incomodar o sono de um velho doente e frágil?
14: Doente, frágil e com os ossos triturados se não oferecer uma boa explicação pelo meu fracasso.
16: É o senhor, caro amigo. Vamos entrar. Desculpe-me se foi rude demais, porém, eu pensei que fosse aquela moça desequilibrada me importunando novamente.
14: Moça? Que moça?
16: Eu não me lembro com exatidão o nome dela. Apenas sei que é a filha da falecida Fulvia Lentulus.
14: Aurélia? Ela esteve aqui?
16: Sim, sim, a Aurélia é o nome da bela viúva.
14: E o que a trouxe até a sua loja?
16: Venenos, poções, feitiçarias. Ela não cansa de comprá-los. E o pior é que costuma não pagar pelas minhas valiosas mercadorias.
14: Um mentiroso como você não merece mesmo ser gratificado. Eu acreditei na sua palavra e ontem à noite tive a pior desilusão da minha vida.
16: Não desista da paixão, meu filho. Lembre-se do que lhe disse. Tudo depende apenas da sua sabedoria. Se agiu precipitadamente, aguarde uma nova oportunidade. Ela surgirá no momento ideal. Confie nas palavras do velho Araxes.
0: De volta ao aposento de Plínio e Flávia.
13: Se esta longa história é mais um artifício de mulher ciumenta para reter o marido no ambiente doméstico, todo o esforço é inútil, porque Saul é meu melhor amigo.
12: Mas Plínio...
13: Ainda ontem, quando me encontrava em sérias dificuldades financeiras para saldar algumas dívidas, foi ele quem me emprestou 800 sestércios. Seria melhor, portanto, que prezasse, acima de tudo, a honra do nosso nome, abandonando as suas relações com a gripa, já excessivamente comentadas, para que eu não alimente qualquer dúvida.
0: Flávia não tem coragem de confiar ao pai, já atormentado pelos golpes da vida, a sua enorme amargura. A gripa, observando o abatimento da pobre cunhada, busca confortar seu coração que define a olhos vistos sob o domínio das moléstias inexplicáveis e do martírio íntimo dos penosos segredos. Diariamente, porém, Saul de Gioras, ainda cego de paixão, procura o marido de Flávia para colocá-lo a par de fatos caluniosos a respeito da vida íntima da sua mulher. Plínio, por sua vez, oferece todos os créditos às palavras do falso amigo, fortalecendo cada vez mais sua relação com Aurélia. Vamos observar agora os dois amantes, sozinhos, no leito da jovem viúva.
1: Iremos realmente para a Galha, meu amor?
13: Sim, partiremos amanhã, logo ao amanhecer.
1: E que desculpa pretende dar à família?
13: Esse é assunto meu, Aurélia. Não se preocupe.
0: No dia da partida, Plínio é procurado às pressas por Saul, na residência de Aurélia.
14: Se quer verificar, meu amigo, você mesmo a traição de sua mulher, volte hoje à noite secretamente à sua casa e entre inesperadamente no seu quarto. Não irá mais precisar, então, dos cuidados da minha dedicação sincera, porque verá com os próprios olhos o seu irmão em atitudes comprometedoras.
0: Plínio Severus já se preparava para deixar a capital do Império em companhia da Mandi, tendo até se despedido em casa, alegando à família que recebera importantes determinações militares, obrigando-o a partir para as Galhas com urgência. Entretanto, ao ouvir as denúncias de Saul, o oficial resolve comprová-las pessoalmente, dirigindo-se à noite para o Palácio do Aventino, com o coração atormentado pelo ciúme.
1: Senhor Plínio, mas o que houve? Pensei que já tivesse partido.
13: Não lhe devo explicações, escrava criminosa.
0: Descontrolado, envolvido pelas calúnias do falso amigo, Plínio entra cautelosamente no quarto da esposa, ouvindo a voz do irmão, que murmura palavras de conforto à pobre senhora abandonada. Chegando mais perto e abrindo um pouco a cortina sedosa do aposento, ele vê a gripa, acariciando as mãos de Flávia com um leve e fraterno sorriso no rosto. A atitude amiga e pura do irmão representa agora, a seus olhos cegos de ódio e ciúme, a maior prova de infidelidade que poderia encontrar.
15: Traidores! Então é deste modo que manifestam respeito à dignidade do nosso nome?
11: Plínio, com que direito me insulta desta forma?
15: Esta pergunta não cabe a você, irmão amaldiçoado, que denegriu a minha honra de homem e de marido com a vergonha da traição.
11: Vamos sair daqui imediatamente. Discutiremos as suas conclusões caluniosas no meu quarto. Porque se ainda não notou, aqui permanece uma pobre criatura enferma e abandonada pelo esposo. Uma senhora que requer o nosso amparo e nosso respeito.
0: Os olhos de Plínio Severus transbordam de ira, enquanto a Agripa se levanta serenamente, retirando-se para os seus aposentos.
15: Suas lágrimas não me comovem, Flávia. Se está mesmo doente, repouse bastante, pois amanhã teremos muito para conversar.
0: Plínio parte em direção ao aposento do irmão, enquanto a triste esposa, com os padecimentos físicos ainda mais agravados, chora compulsivamente, sem conseguir expressar uma só palavra. No quarto de Agripa...
15: Vamos! Exijo uma explicação. Então, me apunhala pelas costas e se acovarda nesta tranquilidade incompreensível.
11: Plínio, é hora de controlar os seus impulsos. Como pode provar tal calúnia contra mim, que sempre lhe desejei o maior bem? Qualquer comentário menos digno sobre a sua mulher é um crime imperdoável. Mas agora, já que reclama um direito que nunca mereceu devido ao romance que mantém há vários anos com a Aurélia, devo confessar que adorei sua mulher acima de tudo, em toda a vida.
15: O quê?
11: Quando gastava sua juventude ao lado da amante, vimos Flávia, já mulher, pela primeira vez logo após seu regresso da Palestina. Descobri então, naqueles olhos profundos, a claridade afetuosa que deveria iluminar eternamente o meu lar. No entanto, respeitei os seus sentimentos, pois sabia que também cultivava uma paixão pura e verdadeira por ela. Não hesitei em reconhecer os direitos que me cabiam ao coração. Afinal, Flávia correspondeu à intensidade do seu amor, como se estivesse unida ao seu coração pelos laços inexplicáveis do destino. Ela o amava, e sempre o amou. E a mim só cabia esquecer, buscando esconder as minhas ansiedades torturantes e angustiosas.
15: Mas ultimamente parece não estar resistindo às torturas do desejo. Confesse, traidor!
11: Por 10 anos amargurados e tristes, peregrinei entre Massilia e a nossa propriedade no Avênio em aventuras loucas e criminosas. Nunca mais pude contemplar a ideia de constituir família, atormentado constantemente pelas recordações da minha eterna desilusão. Quando voltei a Roma, encontrei você, meu irmão, no abismo do adultério, e não o censurei. Sei que gastou mais da metade dos nossos bens comuns, satisfazendo suas aventuras infelizes, e também não tomei nenhuma atitude. Por isso, acredite, neste lar, sob este teto que constitui para nós o prolongamento da casa de nossos pais, não tenho sido para sua mulher nada mais que um irmão dedicado e amigo.
15: Já que somos iguais, nos mesmos sentimentos, como posso acreditar na sua dedicação desinteressada à minha Flávia? Há muito tempo vive com ela os prazeres criminosos da traição. Mas resolveremos agora tudo isso, pela lei da espada, porque um de nós deve desaparecer.
0: Plínio avança decididamente para o irmão, que abre os braços serenamente, esperando o golpe implacável da espada.
15: Então, onde se encontra o seu orgulho de homem? Essa tranquilidade bem representa a sua covardia. Defenda-se, miserável! Porque quando dois irmãos disputam a mesma mulher, um deles deve morrer.
11: Não demore para consumar o seu desejo, meu irmão, porque me prestará o bem supremo da morte, já que a minha vida, com as torturas infinitas, nada mais significa que um caminho escabroso e martirizante para o fim.
15: Está bem. Eu poderia eliminá-lo neste momento, mas não o farei, em consideração à memória de nossos pais inesquecíveis. Entretanto, continuo a acreditar na traição. Partirei para sempre desta casa, levando no coração a certeza de que tenho em seu espírito covarde de traidor o meu maior e pior inimigo.
11: Plínio, não faça isso! Pense na esposa que o ama! Não vá embora!
0: Plínio e Severus abandonam o aposento rapidamente. Mas alguém, contudo, acompanhou a cena entre os dois irmãos, detalhe por detalhe. É Saul, que saindo do esconderijo e derrubando o castiçal que ilumina o quarto, alcança a Agripa num salto certeiro. Escravo liberto apunhala o rapaz indefeso pelas costas, com um golpe violento. Agripa cai, já desacordado, sobre uma poça enorme de sangue, sem que lhe seja possível clamar uma última palavra. Em seguida ao ato criminoso, Saul foge, sem demonstrar preocupação, sumindo nas sombras sinistras da noite.

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2: 22 horas e 40 minutos.
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2: 22 horas e 40 minutos.
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6: Olá, amigos da Rádio Fraternidade, a emissora que traz o bem na internet. Eu sou Jorge Dyer e estamos novamente com o nosso programa Saúde e Espiritualidade. Fale conosco pelo e-mail faleconosco@radiofraternidade.com.br. Envie suas sugestões, suas dúvidas, suas críticas. Serão sempre muito bem-vindos e vai ser uma alegria manter o intercâmbio com vocês. No programa de hoje nós vamos falar sobre diabetes. Diabetes é uma doença extremamente prevalente na população brasileira, é muito comum. 7% de toda a população em nosso país tem diabetes, principalmente diabetes tipo 2. Mas o que é diabetes? Sabe-se, diagnostica-se o diabetes quando nós temos níveis elevados de glicose, de açúcar no sangue. Nós temos dois grandes tipos desta doença. O tipo 1, que ocorre de um modo mais frequente na população mais jovem, e quando acontece, os sintomas vêm de um modo intenso e o tratamento que é utilizado é insulina, senão o paciente não consegue sobreviver. E nós temos também o tipo 2. O tipo 2 é mais prevalente na população adulta, é o número maior de casos em toda a população. Tem uma relação direta com a obesidade e tem um vínculo hereditário, ou seja, se você tem pai ou mãe diabéticos, aumenta o risco de você desenvolver diabetes tipo 2. Pois bem, o diabetes tipo 2 é relacionado diretamente também com a obesidade. E nós vemos uma explosão, uma epidemia de obesidade em nosso país, bem como em toda a população ocidental. E junto com a epidemia da obesidade, nós temos a epidemia desta doença, do diabetes. E diabetes é uma doença, seja o diabetes tipo 1 ou o diabetes tipo 2, que leva a complicações crônicas. O paciente portador de diabetes, ele tem um risco muito maior de desenvolver também doenças associadas, doenças cardiovasculares, ou seja, além de trazer complicações crônicas, traz também comorbidades. Então, vamos lá. Complicações crônicas decorrentes da glicose elevada, nós temos cegueira. Diabetes é a principal causa de cegueira depois do glaucoma. Nós temos insuficiência renal, necessidade de diálise. A principal causa de insuficiência renal em nossa população é o diabetes, seja tipo 1 ou tipo 2. Diabetes é a principal causa de amputações não traumáticas de membros, ou seja, naqueles casos onde há contabilidade das amputações, tirando os casos de amputações por acidente, diabetes é a principal causa de amputação, isso pelas complicações crônicas do diabetes. Diabetes também, só pelo fato da pessoa ter diabetes tipo 2, aumenta o risco dela desenvolver uma doença das artérias coronárias. Esse risco está aumentado em torno de 4 vezes. E o risco dessa pessoa, do diabético, desenvolver um acidente vascular encefálico, um derrame, está aumentado em 6 vezes. E diabetes é uma doença muito prevalente na população, já disse isso antes. E aí cabe-nos a pergunta: diabetes é uma doença kármica? Porque estamos diante de uma doença que traz complicações. E aí nós temos que parar para refletir um pouquinho. O que é doença kármica? O que é uma doença expiatória? Uma doença kármica ou expiatória é aquela que decorre em função de vícios, de erros perpetrados no passado, que, uma vez analisados pelo próprio ser, chega-se à conclusão que houve uma lesão grande na estrutura do corpo perispiritual, que é necessário uma nova reencarnação, e essa reencarnação ela terá consequências, porque pela gravidade das lesões, pela gravidade do erro, e essas lesões elas são de origem moral, o espírito registra no seu corpo espiritual o seu erro, o seu sentimento de culpa, e aí vem o desejo, a necessidade de reparação. Se formos olhar por esse lado, diabetes como uma doença é uma doença da população, não podemos dizer que é uma doença kármica. Se formos olhar agora, caso a caso, onde existem complicações do diabetes em pessoas que geralmente vêm muito bem controladas, mantendo as glicemias sempre normais, mantendo os exames compatíveis com o equilíbrio, e de repente, do nada, surge uma complicação crônica como a insuficiência renal, por exemplo, em um período, em um tempo de doença que a gente não esperava. Pode existir aí um fator kármico? Aí sim, a gente pode olhar esse componente espiritual da doença e dizer, certamente, a complicação da doença não veio à toa. Veio pela doença? Sim, mas existiram fatores que certamente favoreceram o aparecer, o surgir de uma complicação que, por mais que fosse esperada, com 10 anos de doença, por exemplo, ela surge com 2, 3 anos. Outro aspecto que nós devemos olhar no que diz respeito à abordagem de espiritualidade da doença diabetes é a grande prevalência de depressão que existe na população com diabetes. Isso quer dizer que é uma doença que leva à depressão ou tem a depressão associada? Sim, mas quais as causas? Poderíamos dizer que a pessoa, quando tem diabetes tipo 2, ela tem que fazer uma modificação muito grande, principalmente adulto, uma modificação muito grande em sua vida, renunciar muitas coisas, tem grandes perdas. Só isso pode levar à depressão? Sim, isso pode levar a um estado depressivo. E a depressão, nesse caso, passa a ser um componente de espiritualidade importante, porque muitas vezes faz com que o paciente abandone as suas convicções mais íntimas, deixa-se entregar ao desânimo, diminui a fé em si mesmo. Por isso nós temos que olhar com muito cuidado, e muitas vezes, nesses casos, não entregar o tratamento a simplesmente, olha, associa-se uma medicação. Mas nessas situações, um componente muito importante é o suporte de uma psicoterapia, o suporte familiar, o suporte dos amigos, lembrando que existem responsabilidades assumidas com a própria saúde. Elas devem ser levadas adiante, mas existem também compromissos transcendentes que temos conosco mesmo. Não podemos abandonar toda uma programação reencarnatória por conta de percalços que surgem no caminho. E muitas vezes o diabetes aí surge como um desafio, como uma pedra que foi lançada ao meio do nosso caminho e que devemos superar, recolher essa pedra, levar conosco até colocá-la na base de um muro de arrimo. O exemplo que a gente coloca é para chamar a atenção que a doença não deve ser um impedimento das nossas realizações e nem devemos ficar orbitando em torno de complicações ou doenças associadas à doença chamada diabetes. Devemos cuidar de todas elas e deveremos cuidar muito de nós mesmos, cuidar muito de nossos compromissos espirituais, com responsabilidade. Aumenta o desafio. Vamos continuar cuidando o melhor possível. A espiritualidade não vai nos aliviar de provas pelas quais teremos que passar. A espiritualidade não vai remover de nós complicações que nós mesmos provocamos por nossa imprudência, mas ela vai sempre nos auxiliar quando nos encontrar em trabalho. Por isso, nesse aspecto de espiritualidade do diabetes, o que nós ressaltamos é que devemos manter sempre o cuidado profundo de nosso corpo, seguir sempre as recomendações médicas e, principalmente, em um patamar muito equivalente, cuidar também de nosso espírito, manter o ânimo firme, seguir adiante com os nossos compromissos. É uma alegria estar com vocês sempre e não se esqueçam, fale conosco, @ radiofraternidade.com.br. 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
2: 22 horas e 52 minutos.
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11: Olá, meus amigos e amigas, alegria nos reencontrarmos em mais uma reflexão espiritual. Hoje trazendo um versinho do poeta Cassimiro de Abreu, que pelas mãos de Chico Xavier escreveu esse verso. Dize a Deus o que deseja. De bom, de belo e maior, sabendo, porém, que Deus faz sempre o que é melhor. Eu consegui extrair duas lições aqui para a gente pensar. Primeiro, o que é que a gente deve pedir a Deus, né? O poeta Casimiro Cunha fala que nós devemos pedir sempre o que é bom, o que é belo e o que é maior. Será que muitas vezes o que a gente está pedindo é de fato o que é bom, o que é belo, o que é maior, ou seja, aquilo que vai além da gente? Eu fico pensando que às vezes nem sempre os nossos pedidos são justos, são adequados. De fato, representam um bem para nós.

0: amanhã ou depois. Às vezes é um bem que faz bem somente a gente, mas faz mal a outra pessoa, criando injustiça, criando privilégios. Então nem sempre os nossos pedidos são adequados. Nem sempre os nossos pedidos carregam sabedoria. E na segunda parte aqui desse verso, e é por isso mesmo que o poeta diz que a gente fique sabendo que Deus faz sempre o que é melhor. Então, muitas vezes, o que a gente pede, achando que é o melhor para nós, Deus, com a sua infinita sabedoria, com a sua inteligência suprema, ele enxerga muito mais longe. E ele fará sempre o que é de fato melhor para nós. Ocorre que muitas vezes, quando Deus não atende os nossos pedidos, a gente acha que ficou na pior. Mas a pior, muitas vezes, seria atender os nossos pedidos. Eu tenho um amigo que diz assim, que ele fala com Deus, falando, ó Deus, não atendam os meus pedidos, porque eu, na maioria das vezes, não sei o que eu estou pedindo. Eu não sei o que de fato é bom. Então eu procuro ficar com aquele trecho da oração do Pai Nosso, Senhor, a Tua vontade seja feita. A tua sabedoria. Porque muitas vezes o bem que eu acho que será hoje será um mal para mim amanhã, e o mal que eu interpreto hoje amanhã será um grande bem. Então vamos pedir aquilo que a gente acha adequado. Mas com essa ressalva que o poeta fez. Vamos sempre ficar sabendo que Deus fará o melhor. Não vamos ficar bravos quando Deus não nos atender. Fiquemos com aquela compreensão. Não, isso não foi possível. Deus sabe o que é melhor. E eu sigo a minha vida confiando nesse Pai que dirige os meus caminhos, que sabe a hora, o momento e o que, de fato, é melhor para mim. Então, são essas reflexões que acho que ajudam muito na nossa vida e na nossa forma de orar. Na nossa forma de nos relacionarmos com Deus. E vamos continuar fazendo o nosso melhor. Agindo bem, agindo no bem, pensando no bem, falando no bem.
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0: Olá, ouvintes, olá, internautas, sejam todos bem-vindos a mais um momento de oração pela nossa querida Web Rádio Fraternidade, a emissora do bem na internet. Eu sou Vânia Amâncio Abdulmassi, falo de Uberlândia, Minas Gerais, e é com muita alegria que aqui nós estamos para esse breve momento no encontro com Jesus e a doutrina espírita. O nosso momento é dedicado ao planeta Terra, à paz no mundo, a toda a humanidade encarnada e desencarnada e às atividades de nossa querida Web Rádio Fraternidade. Entre elas, destacamos o 10º Congresso Espírita de Uberlândia, que se realizará em janeiro de 2027. 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Para a nossa reflexão inicial, para hoje escolhemos do livro Calma, pelo Espírito Emmanuel, numa psicografia de Francisco Cândido Xavier, a lição Ligações Familiares. Como é que anda a sua família? Você tem feito todo o possível para que haja paz, harmonia, união entre os seus? Vamos ouvir. Quanto possível, esforça-te, mas esforça-te de verdade para viver em harmonia com os parentes que te pareçam menos afinados com os teus pontos de vista. No plano físico, não nos achamos vinculados com alguém nos laços da consanguinidade sem justa razão de ser. Aqueles que alimentam ódio e aversão, quando desejosos de melhoria, são induzidos por benfeitores da vida sublimada a se reencarnarem juntos, a fim de apagarem as labaredas de discórdia que lhes atormentam a vida íntima através de provações atravessáveis em comum. Se os propósitos desse ou daquele familiar te parecem claramente opostos aos ideais superiores que abraças, abençoa-o com os teus melhores pensamentos, e não lhe barres os passos no caminho das experiências que se lhe fazem precisas. Não desprezes teus pais ou teus filhos por serem desorientados ou doentes, porque talvez tenha sido, em existências já transcorridas, a causa direta ou indireta dos desequilíbrios ou enfermidades que patenteiam. Em muitas ocasiões, terás renascido em consanguinidade com parentes rudes e, às vezes, cruéis, unicamente por amor a eles, de modo a auxiliá-los na transformação necessária com as tuas demonstrações de tolerância e paciência, devotamento e humildade. Se depois de sacrifícios inumeráveis em favor de parentes determinados, e isso acontece frequentemente entre pais e filhos, notas no íntimo que a tua consciência se reconhece plenamente quitada para com eles, sem que esses mesmos familiares, após longo tempo de convivência, demonstrem o mínimo sinal de renovação para o bem. Deixa que sigam a estrada que melhor se lhes adapte ao modo de ser, porque as leis da vida não te obrigam a morrer pouco a pouco a pretexto de auxiliar aos que te recusam o amor. Uma criança terna e inesquecível que retorna ao mais além nos primeiros tempos da infância quase sempre é um coração profundamente dedicado ao teu progresso espiritual, que apenas regressou ao teu convívio doméstico, a fim de acordar-te para as realizações da alma, através da saudade e da afeição. Se não tens a devida força para carregar os compromissos que assumes diante de uma pessoa com quem partilhaste as alegrias do sentimento, nunca abandones a criança ou as crianças que houverem nascido de semelhante união. Educa ou reeduca os pequeninos sob a tua responsabilidade, enquanto na infância tenra, facilmente amoldável aos teus princípios de natureza superior. Mas, diante dos familiares erguidos à condição de adultos, respeita-lhes a liberdade de caminhar no mundo, conforme as suas próprias escolhas, porque nem todos conseguem trilhar o mesmo caminho para a união com Deus. Lição belíssima que nos conduz a profundas reflexões em torno da nossa família consanguínea, daqueles que estão ao nosso lado ou debaixo do mesmo teto, a fim de cumprirmos uma programação necessária para o nosso aprendizado, necessária para a nossa evolução moral e espiritual. Que todos nós saibamos exercitar mais paciência, mais tolerância, a fim de que o núcleo familiar não se dissolva, provocando assim novas oportunidades de resgate e muitas vezes com mais sofrimento e mais dor. Recorramos à oração pedindo a assistência dos abnegados benfeitores da vida maior, a fim de que nós nos sintamos fortalecidos e encorajados para levar adiante esse compromisso que nos é extremamente importante. E como Emmanuel nos orientou, dediquemos atenção especial às crianças de nossa família, pois além de representarem o nosso futuro, elas estão mais propícias, melhor preparadas para receberem as boas instruções, os ensinamentos do Evangelho de Jesus, porque é de pequeno que se torce o pepino. Não é assim que diz o ditado popular? Então, não terceirizemos a educação dos nossos filhos, pois nós seremos cobrados pelo Pai ante o compromisso que nos foi confiado. Não deixemos que a vida material, a correria dos dias de hoje e as telas assumam o nosso papel. Pensemos nisso, meus irmãos, e que Deus nos fortaleça e ilumine para cumprirmos o nosso compromisso. E agora convido todos para unirmos os nossos pensamentos para a nossa oração. Pai de misericórdia, Jesus Divino Mestre, com os corações e pensamentos elevados ao alto, estamos pedindo, Senhor, o amparo, a misericórdia em favor do planeta Terra, da paz no mundo, de toda a humanidade encarnada e desencarnada. E também, Senhor, das atividades de nossa querida Web Rádio Fraternidade. Dentre elas, destacamos o 10º Congresso Espírita de Uberlândia, que acontecerá de 29 a 31 de janeiro de 2027. Rogamos, Senhor, o amparo e assistência amorosa para todos os envolvidos, organizadores, voluntários, palestrantes, congressistas, que todos, Senhor, estejam confiantes, alegres em participar de mais um banquete espiritual, onde a alegria, a confraternização, a união sejam a tônica desse encontro. Mestre Jesus, pedimos especialmente em favor de todos os lares, de todas as famílias, no momento em que passamos por tantas convulsões, que as vibrações de paz, de luz, envolvam a todos e que as famílias, Senhor, possam ser fortalecidas e sustentadas pelo seu amor, por sua paz. Com a oração que o Senhor nos ensinou, nós louvamos, agradecemos e pedimos. Pai nosso que estais no céu, santificado seja o vosso nome. Venha a nós o vosso reino, seja feita a vossa vontade, assim na terra como no céu. O pão nosso de cada dia, dai-nos hoje, Senhor. Perdoai, Senhor, as nossas dívidas, assim como perdoamos nossos devedores. Não nos deixeis, Senhor, cairmos em tentação, mas livrai-nos da prática do mal. Que assim seja, graças a Deus. Um grande abraço a todos, amigos, e até o próximo encontro. Que assim seja.
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fraternidade. Fraternidade, o mundo te procura, porque és a extensão do bem em todo canto, alma cariciosa, lenço enxugando o pranto, a fonte luminosa que aplaca a noite escura. O enfermo te busca em agonia, na gota de remédio que a grande dor acalma, a frase reconforto, doce amparo para a alma, que a dor do quase morto sempre anestesia. Atende a mãezinha de seio que secou, onde o rebento nada encontra e reclama. Sê veloz e preciso o coração que ama, a atender de pronto a voz de quem chamou. Sê o guia fiel do cego que tateia, no caminho íngreme que a vida oferta. Encaminha e conduz na jornada certa, seguindo em frente, luminar candeia. Caminha, fraternidade, o Cristo espera encontrar-te em serviço na extinção da fome. Transforma o inverno em linda primavera, construindo o mundo que leva teu nome. Espírito José Grosso, mensagem psicografada por Álvaro Basílio.

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1: 23 horas e 15 minutos.
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2: Então, prosseguindo as nossas atividades desta tarde, eu gostaria então de anunciar a nossa próxima palestra, que será do amigo Jorge Elahá, que vai abordar o seu tema por 50 minutos. Então vamos aqui receber Jorge Elahá. Onde está você? É isso aí. Aproveitem.
3: 10 anos de transmissão de existência e os nossos votos de profunda paz para todas as famílias hoje que estão envolvidas com o drama do acontecimento na cidade de Brumadinho. É muito satisfatório nós estarmos hoje aqui para conversarmos sobre doutrina espírita, até porque aquilo que a doutrina espírita nos oferece nos dá a condição até de nós conseguirmos fazer uma leitura mais espiritualizada, mais dilatada de todas as questões que envolvem as nossas existências e esses incidentes como nós acabamos de ter no nosso estado de Minas Gerais. Quando nós discutimos sobre as questões referentes à mitologia, é muito comum nós nos voltarmos para os conceitos da mitologia greco-romana, por ser ela uma das mais conhecidas na história da humanidade. Mas os outros povos antigos também tiveram a seu turno as suas formas de expressar as suas visões mitológicas sobre o que fosse a vida. Assim também nós temos a mitologia escandinava, onde Thor, Odin são os grandes representantes. Temos a mitologia egípcia com os seus deuses egípcios e, evidentemente, o povo hebreu, a partir dos conceitos religiosos que compôs dentro das obras que constituem aquilo que os cristãos convencionaram chamar de Antigo Testamento, mas que é o Tanar, a Bíblia judaica, nós temos ali também alguns personagens mitológicos que passaram para o ideário cristão em algumas circunstâncias, como se eles fossem personagens reais. Mas no livro do Gênesis nós encontramos as figuras de Adão e a figura de Eva, que na visão da doutrina espírita não são seres reais. Seriam, na verdade, a representação de uma classe de espíritos, de um conjunto de entidades espirituais que teriam aportado na Terra durante um certo período da nossa história. Eles não constituiriam assim os chamados nativos do nosso planeta. O planeta Terra, segundo a visão da que a doutrina espírita nos traz, possui basicamente duas grandes categorias de espíritos que nele encarnaram ao longo da história. Os chamados espíritos nativos, que seriam aqueles que mais propriamente vieram no processo de evolução desenvolvido ao longo dos vários milênios pela evolução das espécies até a formação da condição hominal, com o surgimento da raça humana, e temos uma segunda classe de espíritos que surgiu no planeta anos depois, que são os chamados espíritos migrados, que teriam vindo ao planeta Terra, não necessariamente fazendo parte da sua história, mas espíritos que, pertencendo a outros planetas, teriam vindo para contribuir na construção da nossa civilização. Esses espíritos que vieram para cá, para o planeta, eles vieram por uma condição muito particular. Eram espíritos extremamente inteligentes, mas com dificuldades no campo moral. Tinham grande raciocínio, mas moralmente razoavelmente atrasados. E como seus planetas de origem estavam passando por diversas transformações em que já não lhes seria mais possível a encarnação nesses orbes, esses espíritos então migraram para o planeta Terra no período da formação da nossa civilização, mais especificamente na época do Neolítico, quando começa as transformações e que o homem passa a perceber mudanças significativas no conhecimento e no aprendizado que vai se dar na nossa história. Esses espíritos, então, vieram fruto de um processo que se poderia chamar, na visão deles, como se fosse um degredo, um exílio. É por isso que, dentro do texto hebraico, nós encontramos essa visão de que nós temos espíritos que viviam num local que era um paraíso e, por desobediência, acabaram perdendo esse paraíso e vindo para um lugar ruim, que, no caso, representa a Terra. Nessa visão mitológica, portanto, Adão e Eva não seriam seres reais, mas seriam espíritos ou representariam famílias de espíritos que se encontrariam no planeta para o grande processo de construção da história da humanidade. São eles que vão deixar aqui o contributo extraordinário das várias civilizações antigas que nós conhecemos e que, às vezes, observando suas obras, nós nos encantamos e nos perguntamos: como podem homens tão primitivos terem feito obras tão extraordinárias? É porque, na verdade, esses espíritos eram profundamente inteligentes, mas atrasados espiritualmente, moralmente, o que justificava a permanência deles, pelo menos por um tempo, no nosso planeta. Conta, portanto, a mitologia judaica que esses espíritos, Adão e Eva, tiveram dois filhos, Caim e Abel. Abel era a representação do puro bem e Caim a representação do mal. Movido pela inveja, pelo desconforto da presença do irmão, que era bom, diz o texto bíblico que Caim, então, teria assassinado o próprio irmão com uma queixada de burro. A partir daí, então, Abel sai da história e Caim, sendo amaldiçoado pela figura espiritual representada como Deus no texto, amaldiçoado por ele, segue na terra. Então, a terra seria, em grande parte, descendente de Caim, do mal. E tem um terceiro filho, chamado Sete, que é um filho que não tem nem a tendência para o bem, nem a tendência para o mal, e que é desse Sete e de Caim que se formaria a humanidade. Trazendo isso para o conceito que a doutrina espírita nos apresenta, é possível perceber em Caim a figura exatamente desses espíritos, que, tendo a inteligência, mas a moral pouco desenvolvida, se misturaram no planeta e se encontram, de certa maneira, mesclados com a nossa história. E Sete representaria aqueles de nós que somos nativos do próprio planeta, sem grandes propensões ao bem e ao mal, e cabendo ao nosso livre-arbítrio a decisão para onde nós vamos. É essa conceituação que a doutrina espírita faz sobre esses pontos que nos leva a interpretar alguns fenômenos que existem na nossa sociedade e que justificam várias das situações que nós encontramos no momento presente da nossa humanidade. Porque o que moveu esses espíritos para que viessem para o planeta era exatamente a sua rebeldia, a sua capacidade de aceitar o que era diferente. Só as suas ideias valiam, ou seja, a intolerância. Nós somos, portanto, fruto de um exército de almas intolerantes que trouxeram um grande contributo para a formação da nossa ciência, da nossa filosofia, da nossa religião, contribuíram de maneira extraordinária para as nossas artes, mas deixaram um contributo no ideário da nossa humanidade, da preocupação de manter o egoísmo e a intolerância presente em diversas fases da nossa história. Observando o disposto por Kardec no livro O Evangelho Segundo o Espiritismo, no capítulo 3º, no item 14 desse capítulo, nós notamos que ali Kardec, fazendo uma análise sobre os espíritos que são típicos dos mundos de provas e expiações, Kardec diz que as almas nessa faixa evolutiva, elas costumam migrar sistematicamente. A migração para a retomada do processo evolutivo em planetas de provas e expiações são muito comuns, porque essas almas são muito rebeldes, elas têm uma tendência à não mudança. Então elas permanecem num orbe, o orbe se transforma e elas não, então elas migram para outro, o orbe se transforma e ela não, então elas migram para outros. Então elas são almas com característica de repetência muito significativa, exatamente por esse fenômeno delas terem uma dificuldade grande de promoverem a sua transformação. Mas elas não vieram para cá por acaso. A equipe espiritual que coordena o planeta, capitaneada pelo espírito que nós convencionamos chamar pelo nome de Jesus, que é o governador do nosso planeta, o espírito que tem a responsabilidade de conduzir o destino do orbe desde sua criação, foi quem evidentemente organizou a vinda dessas entidades interessadas no progresso que eles poderiam trazer para o planeta. Ele trouxe esse conjunto de almas extremamente difíceis, endurecidas, empedernidas no mal, marcadas pela intolerância nos seus conceitos, para utilizar-se do conhecimento delas para promover o desenvolvimento da Terra. E ele utiliza, no processo de educação do nosso planeta, quatro ferramentas diferentes para fazer com que os espíritos consigam caminhar e se desenvolver espiritualmente. A primeira ferramenta que ele se utiliza é a ferramenta que é usada para vencer as resistências à mudança. Quando eu tenho um espírito que possui uma resistência à mudança muito grande, em que ele luta para não aceitar o processo de transformação e, por conta disso, passa por intolerância a odiar o grupo ao qual ele não pertence, ou seja, se eu pertenço a um grupo e odeio outro grupo, a estratégia do Cristo para resolver essa questão é encarnar esse espírito exatamente no grupo social que ele odeia. Isso se chama inversão social. É pegar alguém que está num estrato social que odeia o outro e, depois de insistentes tentativas para que ele não odeie sem sucesso, você pega a pessoa que está deste lado e faz ele renascer no outro para que ele aprenda a se transformar. Para ficar claro o que eu estou dizendo, quem torce pelo Cruzeiro deve pelo menos uma vez no ano torcer pelo Atlético, para não correr o risco de nascer atleticano na outra existência. E vice-versa, tá? E vice-versa. Nós temos que aprender a não odiar o que é diferente de nós, porque se a gente odiar, nós corremos um grave risco de nos percebermos dentro do grupo social que nós tanto odiamos. Resultado: essa é a ferramenta da qual o Cristo se utiliza para promover o processo de evolução da humanidade. Então, espíritos poderosos opressores renascem entre os oprimidos. Espíritos que eram uma determinada religião vão renascer dentro de outras religiões. Odiou, vai cair para dentro. Não tem jeito. Então, a gente tem que fazer tudo para resistir ao processo de odiar um outro grupo, senão nós podemos reencarnar no grupo contrário. Essa é a ferramenta número 1. Ferramenta número 2 que o Cristo utilizava nesses fenômenos. Depois de fazer essas tentativas, o objetivo era exatamente que os espíritos mudassem. E isso aconteceu. Muitos mudaram. E segundo Kardec, no livro A Gênese, capítulo 18, ele narra o que acontece quando um espírito se transforma e já não tem mais as características típicas de um planeta. Diz Kardec que quando isso ocorre, dá-se a chamada migração individual. A migração individual é você retirar um espírito em particular e dizer: você já está em condições que são superiores ao planeta que você está. Então, a você está facultada a ida para outro orbe. Então, esse espírito pode, de acordo com seu livre-arbítrio, aceitar a sua migração individual para um orbe melhor, pelo fato de ele haver vencido as imperfeições mais típicas desse planeta. Quando isso se dá, nós temos, então, a saída de uma alma boa na direção de um mundo que é melhor do que este. É o caso de Bezerra de Menezes, ou de outras entidades, Francisco de Assis, Gandhi, que recebem a concessão para seguirem para outros orbes. E ela é facultativa, como ocorreu no caso de Bezerra, que mesmo tendo a concessão de ida, preferiu permanecer, ficar. Esta é a segunda ferramenta. Só que nem todos os espíritos conseguem a sua transformação. Nem todas as almas difíceis e incorrigíveis, tão problemáticas, tão intolerantes, conseguem a sua transformação. Então, usa-se uma terceira ferramenta para esse tipo de situação. A terceira ferramenta é a retenção espiritual das almas difíceis. Quando você tem um grupo social, onde você destaca nele algumas almas que são muito endurecidas, esses espíritos passam a ter, no mundo espiritual, uma espécie de freio no seu processo reencarnatório. Eles não reencarnam mais com a mesma frequência. Eles reencarnam com um espaçamento muito maior entre duas encarnações sucessivas. Passam 300, 500, 800 anos para poder retornar, exatamente para que esse tempo dê a eles a condição de se transformar, de rever seus conceitos, para que possam aproveitar melhor a existência no futuro. Então eles vêm não só em tempos bem espaçados, como é evitado que muitos deles venham ao mesmo tempo para não perturbar a harmonia da sociedade, porque se eles vierem todos ao mesmo tempo, eles poderão produzir fenômenos de perturbação social. E a quarta ferramenta da qual Jesus se vale para promover o progresso da Terra é uma ferramenta impressionante, porque ele toma os chamados intolerantes, joga na inversão social para que eles mudem, os que mudam ele aproveita em outros órgãos, os que não mudam ele retém. Agora, esses que são os retidos no mundo espiritual, que são almas difíceis, ele se utiliza dessas almas também. Quando se faz necessário na história da humanidade mudanças muito profundas, é facultado que essas entidades renasçam todas de uma vez só. E eles renascem em grandes levas. Hordas do mundo espiritual, cheio de entidades problemáticas, descem à Terra e, através da presença deles, transformações são obtidas em um intervalo de tempo mais curto do que seria conseguida se nós utilizássemos espíritos mais ordeiros para promover essas transformações. O livro A Caminho da Luz cita a presença dessas entidades na história da humanidade durante o período dos chamados povos bárbaros, nos quais, segundo diz Emmanuel, essas entidades que estavam retidas no mundo espiritual renasceram em grandes levas, exatamente para facilitar as transformações do Império Romano, que havia praticamente se tornado hegemônico sobre a face da Terra naquele período. Essas quatro ferramentas utilizadas, elas têm por objetivo exatamente realizar o processo de desenvolvimento e de progresso da nossa humanidade. E três resultados foram obtidos com essas ferramentas. Os espíritos migrados que vieram para a Terra para contribuir tiveram três destinos distintos. Uma parte deles se transformou e, em migração individual, voltou para o seu planeta de origem. Eles retornaram para o seio dos seus amores, retornaram para os seus, para as suas culturas, para os seus mundos, porque haviam se transformado e obtido a condição mínima suficiente para poder retornar à sociedade da qual haviam saído, porque sua transformação moral já não estava mais consentânea com o que o mundo lá exigia que eles fossem. Então, essa foi a primeira consequência. Parte deles migraram de volta para seus mundos. Uma segunda parte desses espíritos não migrou, permaneceu na Terra, porque foi criando tantos laços com o planeta que acabou se misturando e eles estão entre nós. São espíritos que já vieram de outras migrações, mas se mesclaram à história da Terra de tal maneira que eles já são como se fossem espíritos do próprio planeta. São reconhecidos pela grande capacidade intelectual e as dificuldades morais que os impedem de retornarem a seus mundos. Hoje já criaram tantos laços na Terra que já podemos dizer que eles já não são mais exilados de outros sóis. Eles são exilados, se assim pudermos dizer, serão, se forem, exilados do nosso Sol. Eles já são habitantes deste sistema solar e não de outros sistemas de onde eles podem ter vindo. Eles estão hoje habitando aqui e convivem na Terra de maneira franca, misturada com os chamados nativos do planeta. E há um terceiro grupo que ficou na terra, mas é muito endurecido, são muito intolerantes, são muito difíceis. Esses permaneceram aqui, mas permaneceram retidos no mundo espiritual, e de tempos em tempos encarna um ou outro na tentativa de transformação. Eles reencarnam, e junto com eles, via de regra, almas de grande elevação espiritual vêm juntas na tentativa de lhes transformar, de mudar seus conceitos, de oferecer a esses companheiros a chance da mudança. Porque o grande objetivo das encarnações dessas almas é que eles consigam mudar. Então, quando eles vêm, alguns espíritos bem elevados vêm junto para serem capazes de sensibilizar essas almas difíceis, conseguindo algumas vezes, outras vezes não, eles retornam ao mundo espiritual e assim sucessivamente. Os que voltam para o mundo de origem, os que se libertaram do planeta Terra por conta da violência que sofreram e que hoje estão numa condição espiritual bem melhor e que se transformaram e se tornaram almas superiores, são aqueles que representam a figura de Abel. Os que ficaram na Terra misturados conosco, renteando com as nossas dificuldades, encarnando junto conosco, são os que representam Sete. E os que estão no mundo espiritual, reencarnando raramente e buscando a sua transformação, representam Caim. Os três filhos de Adão e Eva. Então são, na verdade, figuras mitológicas para nos ajudar a entender o que acontece do ponto de vista espiritual nessas transformações. E o que, foi se dando em termos de intolerância ao longo do tempo? Esses espíritos endurecidos e tão difíceis que chegaram à Terra, chegaram aqui logo no começo da história da humanidade e encontraram um espaço onde não existia praticamente nada, eles grandes conhecedores, sabedores de muita coisa, um povo ignorante, eles começaram a mandar nesse povo e se tornaram governantes, déspotas, maus, perversos, e se constituíram os grandes déspotas do passado, cujos nomes estão escritos nos livros de história, e que quando nós assistimos ou lemos a biografia deles, nós dizemos, meu Deus, quanta crueldade, que horror, que alma tão fria. Mas são espíritos que possuem uma intelectualidade bastante elevada, mas infelizmente, moralmente não conseguem fazer o mesmo progresso. Como déspotas que eram, encarnaram como seus pequeninos escravos e não aceitaram a condição de escravatura. E então, tornaram-se revolucionários, tomando o poder à força, gerando processos de violência. Então, eles se alternam na questão do poder. Ora, eles estão como revolucionários, ora, assumindo o poder e oprimindo seu povo. Se eles assumirem poder e não oprimir, eles começam a se libertar. Mas a natureza dessas almas intolerantes é quando estão em cima, oprimirem, quando estão embaixo, fazerem força para derrubar quem está em cima. Então, é uma característica desses espíritos. Um outro grupo desses mesmos espíritos intolerantes abraçaram outro viés, entraram pelo viés religioso e formaram religiões extremamente autoritárias, que rejeitavam as religiões dos outros, que não aceitavam as visões que os outros poderiam ter sobre o que fosse Deus, o que fosse a vida. E, evidentemente, o encontro de grupos diferentes dessas almas intolerantes do ponto de vista religioso deu vários conflitos ao longo da história. Na nossa civilização mais recente, nós temos, por exemplo, os confrontos graves que existiram entre o paganismo do Império Romano, que se achava superior, e os chamados cristãos, que eles tinham como inferiores, porque os cristãos diziam que todos eram iguais, que não deveria ter escravos. E nessa hora o paganismo romano disse, você está louco? Não, nós somos superiores sim, nós temos que acabar com esses cristãos, porque eles destroem os bons costumes. E então o paganismo passou a perseguir o cristianismo e tentar destruir os cristãos. O que, aconteceu no fenômeno da inversão social? Assim como os déspotas, por inversão social, renasceram na condição de seus escravos, os antigos pagãos do ontem renasceram como cristãos. Às vezes as pessoas dizem assim: ah, porque eu já tive passagem pela igreja numa outra encarnação, mas eu fiz tanta besteira, aí agora eu estou aqui, mas é porque eu... Aí eu senti que, mas como é que o cara foi parar dentro do cristianismo e fazer tanta besteira? Porque Jesus deixou um cara desse entrar? Porque essa é a lógica dele. Nós temos dificuldade de entender essa lógica. Por quê? Porque nós queremos julgar as coisas pela nossa lógica. Se nós, por exemplo, tivéssemos vindo à Terra para criar o cristianismo, pelo menos se fosse eu, teria dito assim: ó, pega esse pessoal aí que é intolerante, reencarna onde quiser, mas no cristianismo não, porque esse aqui é meu, vai ficar puro. Bota eles lá para o budismo, faz eles encarnarem lá no Hare Krishna, mas o cristianismo vai ficar puro. Não é assim que Jesus pensa. Ele não está preocupado com a doutrina, ele está mais preocupado com as pessoas, com os espíritos. Então, o que fez Jesus? Quem é que odeia o cristianismo? São essas almas? Vai nascer dentro. Inversão social. Os que mais odeiam vão nascer dentro para aprender a amar. Mas, Senhor, vai destruir o cristianismo. E daí? Eu não estou preocupado. Depois a gente arruma. Estou mais preocupado na transformação dessas almas. Porque o que, que aconteceu em função disso? Esses espíritos difíceis e intolerantes renasceram dentro do cristianismo. E aí o cristianismo ficou intolerante. O cristianismo não era intolerante. Por que ficou, meu Deus do céu? Como que a gente pode explicar que uma doutrina que foi nascida do amor do Cristo tenha se tornado tão intolerante? É porque aqueles que passaram a liderar essa doutrina eram os mesmos que a perseguiam durante o período do paganismo. O paganismo dava os cristãos aos leões, jogava cristão em azeite fervente, colocava o cristão em postes e tocava fogo. Essas eram as práticas que o paganismo fazia. Então, essas pessoas que odiavam o cristianismo passaram a renascer dentro do cristianismo para que elas pudessem conhecer essa doutrina e retirar o ódio que tinham, para mexer com a sua intolerância. Alguns se transformaram. Alguns, ao contato com a mensagem cristã, mudaram. Ótimo, então conseguiram a sua libertação. Outros, ao invés de mudarem, mudaram o cristianismo, tornaram o cristianismo uma mensagem de intolerância, de violência, de agressividade. Exatamente a mesma agressão, a mesma intolerância que eu tinha do lado de fora do cristianismo, eu trouxe para dentro do cristianismo, fazendo com que essa mensagem de amor se transformasse numa mensagem violenta. O resultado deste fenômeno é que nós produzimos uma descaracterização tão forte, mas tão forte do cristianismo, que o Cristo começou a trabalhar os processos de transformação da mensagem original em outros lugares que não necessariamente a Europa. A Europa ficou profundamente contaminada com as ideias que essas almas intolerantes trouxeram para dentro do paganismo, criando um período de muita mediocridade para o mundo. Se nós percebermos, esse período vai acontecer exatamente quando as almas que eram mais iluminadas entre aquelas que vieram já tinham partido do planeta. Elas retornaram para seus mundos de origem. Quem ficou na Terra? Os medíocres, os nativos que não conheciam quase nada, os maus que não conseguiram mudar, que haviam migrado e que estavam aqui, e os retidos, intolerantes demais, que ficavam vindo na Terra e promovendo massacres e loucuras. Então é um período de marasmo na nossa sociedade. São quase 1000 anos de marasmo. A gente percebe o marasmo de uma sociedade pela sua arte. Observemos a arte da época dos gregos e dos romanos, que extraordinário. Quando a gente vai para a Idade Média aqui, olha a arte, dá até vontade de chorar. Teve uma regressão, de, assim dizer, da qualidade da arte que se produzia. Mas como que as coisas andaram para trás? Porque os espíritos não eram os mesmos. As almas que haviam construído as grandes civilizações já haviam ido embora. Então as almas que ficaram na Idade Média eram almas medíocres, pintavam de maneira horrível, esculpiam pior ainda, tudo era feio. Muito feio. Resultado: era preciso que se pudesse guardar esse conhecimento em algum lugar. E embora muitos dos ocidentais não tenham contato com essa informação, mas foi exatamente a partir do surgimento do Islã, do chamado islamismo, feito por Muhammad, que nós chamamos de Maomé, que o conhecimento pôde ser preservado. Enquanto a Europa vivia períodos de profunda opressão, ignorância, barbárie e desconhecimento de uma série de ciências, fora da Europa, no mundo islâmico, havia um conhecimento extraordinário. Os homens do Islã daquele período eram grandes conhecedores das diversas ciências. Estudavam astronomia, física, medicina, de maneira que a Europa iria demorar séculos para conseguir pegar o conhecimento que os árabes tinham. Para se ter uma ideia, nós fazíamos conta naquela época com números romanos. Não dá para fazer conta com número romano, se ninguém nunca percebeu. Se você for somar aí 27 com 32 em algarismo romano, não tem como colocar x, x e i e fazer conta, não faz. Romano fazia conta com pedrinhas. Em latim, pedra chama-se calcum, e pedrinhas é o diminutivo de pedra, é calculum, por isso que é cálculo. Então eles faziam as contas com pedrinhas. Quantas ovelhas? 25, aí 25 pedrinhas. Levou mais quanto? Mais 12, aí mais 12 pedrinhas. Aí depois contava as pedrinhas, sabia quanto era o total. Então era uma civilização que não tinha habilidade com números. Mas os nossos números são indo-arábicos, hindus e árabes. Porque os árabes e os hindus é que compuseram esse sistema numérico que a gente usa, que coloca unidade embaixo de unidade, dezena embaixo de dezena, soma e faz contas com uma rapidez impressionante. Aquilo ali foi uma revolução na matemática. Próximo do ano 1000, os muçulmanos criaram em Bagdá um local chamado Bayt al-Hikmah, a Casa da Sabedoria. Era um local onde todas as ciências e todos os debates eram promovidos e o saber se espalhava por todo o Islã, enquanto na Europa a mediocridade tomava conta de tudo. Foi ali o refúgio de todas as coisas. Os cristãos estavam queimando todas as obras dos antigos filósofos. Os árabes foram lá, pegaram todas as obras que estavam lá, em grego, levaram de volta para a Arábia, traduziram para o árabe e estudavam as antigas obras dos filósofos em árabe. Depois que o mundo volta a descobrir a importância desses filósofos, estava tudo queimado. Então eles vão na Arábia buscar as obras antigas e retraduzir do árabe para o latim, do árabe para outras línguas, fazendo com que a gente tenha acesso ao conhecimento dos gregos, que se não fosse o mundo islâmico, havia se perdido. Os islâmicos deixaram, portanto, diversas contribuições para a humanidade nesse período. Só que, nessa época, a intolerância que estava entre os cristãos não aceitava que uma nova religião surgisse. E, a partir daí, iniciou um conjunto de batalhas para tentar varrer o Islã do mapa. São as chamadas cruzadas, em que o exército, em nome de Jesus, passa a matar as pessoas que eram contrárias à sua forma de ver. Observemos nós o que aconteceu conosco. Nós pegamos uma mensagem que era uma mensagem toda pura e tornamos uma mensagem de opressão da nossa própria população com a Inquisição, com as fogueiras, com as torturas e com as cruzadas. É irreconhecível. É difícil nós admitirmos que a mensagem que o cristianismo apresentava no século XIII fosse a mensagem original de Jesus. Não há quase nenhum paralelo entre aquilo que se fazia em nome do Cristo no século XIII e aquilo que Jesus efetivamente pregava na Palestina quando aqui esteve. Nós conseguimos distorcer a mensagem pelo nosso processo de intolerância e nossa dificuldade de amar. O resultado disso foi a necessidade de uma nova transformação na humanidade. Era preciso mudar. E várias tentativas o Cristo foi fazendo para libertar a humanidade do jugo da intolerância. Após Muhammad, no século VII, com o islamismo, ele tenta novamente no século XII, com Pierre Devaux, criando os cátaros. que depois são perseguidos pelo cristianismo da época e são dizimados. No século XIII, ele tenta de novo com Francisco, da cidade de Assis, que gera uma nova ordem, mas não consegue efetivamente transformar o cristianismo como um todo, mas obtém um sucesso parcial. No século XIV, ele tenta novamente com a figura de John Hus, em Praga. Só que John Hus, apesar da grandiosidade de seus conceitos, não consegue o sucesso que poderia ter, porque faltava para ele um instrumento que Lutero teria. Do século XV para o século XVI, um novo personagem vem, Lutero. Esse consegue êxito, porque Lutero iria ter uma arma que nenhum dos outros teve antes, a imprensa. Lutero audaciosamente traduz a Bíblia para o alemão e divulga o texto que antes era proibido de ser acessado pelos cristãos, e então a multidão passa a ter acesso ao texto religioso que constituía a base do pensamento da humanidade da Europa, só que ninguém conseguia acessar, só os sacerdotes podiam ler. Lutero então entrega a Bíblia para o cidadão comum, e a partir daí o poder religioso não consegue mais conter. É como uma mídia social, você não consegue mais segurar. Depois que tem a imprensa, as pessoas vão multiplicando os livros e aí ninguém mais consegue deter, e a revolução da questão religiosa acontece de maneira bem efetiva no século XVI. Então, nessa época, já era sinalizado pelos espíritos a necessidade de uma transformação muito forte na humanidade. E por conta disso, já se avizinhava a necessidade de se ter um resgate da mensagem no sentido pleno, porque se avizinhava para a Terra o período de transição do nosso mundo. Da mesma forma que quando a humanidade da Terra se formou, outros mundos estavam passando pelo seu período de avaliação dos que permaneceriam ou não, iria chegar a hora da Terra viver isso. Para que a Terra pudesse atravessar esse período, ela precisava de uma doutrina nova. Para que essa doutrina viesse, era necessário que a ciência e a filosofia se libertassem do jugo da religião para poder investigar. E aí uma sequência de fenômenos vão acontecer, a partir do século XV, com o Renascimento, os enciclopedistas, os iluministas. Depois nós temos o conjunto de descobertas que vão acontecendo para culminar no século XIX, o século das luzes, com o avanço das ciências, a liberdade da filosofia e a possibilidade da construção da doutrina espírita exatamente nesse período. Se o espiritismo viesse em séculos anteriores, ele não teria prosperado, porque faltaria a ele o forro científico e o forro filosófico para lhe dar guarida. Ele teria tomado a conta de magia e não teria prosperado. Os médiuns foram perseguidos durante muito tempo, somente a partir do século XIX que eles foram libertos. A perturbação sobre os médiuns eram tão grandes que eles não podiam viver nas cidades. Eles eram obrigados a ver retirados, porque se eles morassem na cidade e dissessem, eu vi um espírito, isso aqui vai acontecer, imediatamente eles seriam mortos. Observem que a Madame Mim mora na floresta. O Merlin mora na floresta, porque os magos, as chamadas bruxas, não podiam viver nas cidades, elas tinham que viver isoladamente. Então, nesse contexto todo, quando nós chegamos ao período da formação da doutrina espírita, nós temos novamente a libertação de todos esses conceitos que formavam a ideia de uma sociedade opressora como existia. Por quê? Porque o longo fenômeno de libertação progressivo que aconteceu deu condição para que a doutrina espírita, então, surgisse. Faltava agora o fenômeno da transição em si. Agora estávamos prontos para a transição. A chamada transição planetária, ela não é um fenômeno instantâneo, ela é um fenômeno lento, gradual e progressivo. Não é um fenômeno marcado unicamente por mudanças geológicas, terremotos, furacões, mas fundamentalmente as mudanças não nas entranhas do planeta, mas as mudanças no tecido social, nos valores que nós temos. Nós estamos vivendo exatamente agora a época da chamada transição. O que caracteriza a transição planetária? Caracteriza a transição exatamente esse momento no qual as almas estão sendo avaliadas para a permanência ou não no orbe. E nessa hora está acontecendo novamente o mesmo fenômeno que aconteceu na época dos bárbaros. Do mesmo jeito que naquele período hordas de espíritos perturbados renasceram para

nós aqui não é da nossa época. Isso é um período, isso é uma característica de intolerância que é do século XIV, do século XIII. E por que que nós temos tanta intolerância no nosso século atual? Porque um conjunto de entidades que estavam retidas e que tem o psiquismo da intolerância religiosa, renasceu tudo. Por que que eles renasceram? Porque eles precisam vir, eles são nossos irmãos, eles precisam renascer. As fronteiras do mundo espiritual estão abertas para que eles venham para ter contato conosco. Esse contato desses espíritos conosco são necessários para que a gente possa se medir, para que eu saiba quem eu sou e para que eles tenham a chance de mudar. Se essas almas não vierem, quando é que elas vão mudar, meu Deus? Então elas precisam vir sim para a nossa sociedade, para que elas tenham a chance de se transformar. Ao mesmo tempo, nós precisamos que elas venham para que nós saibamos quem nós somos. Se quando elas chegam, nós nos apaixonamos pelas suas ideologias doentias e nos juntamos a elas e fazemos coro ao que elas dizem e nos tornamos tão violentos como elas, então nós não estamos ainda prontos para permanecer no planeta. E se nós as odiamos e queremos exterminar aqueles que pensam diferente de nós, nós também damos o sinal de que nós não estamos prontos. As portas do mundo espiritual estão abertas porque nós precisamos aprender a conviver com os que são diferentes de nós. É isso que vai garantir a nossa sociedade dar um passo à frente. Nós precisamos exercer a nossa capacidade de entender o que é diferente de nós. Essas são necessidades da hora. Então, esses espíritos, eles estão renascendo. Essa é uma das características da transição. Estão renascendo intolerantes religiosos. E é interessante que eles estão renascendo dentro do islamismo. Ué, mas o islamismo não era uma religião que era cheia de pessoas com grandes pensamentos e ideias fantásticas? O que está nascendo entre eles? Pelo fenômeno da inversão social. Os intolerantes pagãos que se tornaram intolerantes cristãos agora estão do lado de lá, renascendo entre os muçulmanos, porque isso faz parte do fenômeno da inversão social. Só que eles são tão intolerantes que eles mudam de lado, e a intolerância, na verdade, é a sua grande religião. E eles abraçam a intolerância como se essa fosse a sua bandeira. Façamos as contas. O Islã surgiu no século VII. Hoje eles estão com 13 séculos de existência. O cristianismo com 13 séculos estava um horror. Estávamos vivendo a nossa Idade Média. Eles estão vivendo a Idade Média deles hoje. Fruto do quê? Do encarne coletivo em massa de uma série de entidades perturbadas que estão descaracterizando a mensagem original do Islã. Da mesma maneira que no século XIII era quase impossível identificar a mensagem de amor de Jesus com a prática violenta, enfurecida, intolerante que o cristianismo mostrou ao longo desses anos. Então nós temos intolerância religiosa, temos intolerância social, nós temos intolerância de diversas ordens hoje no nosso planeta, resultado do reencarne coletivo dessas massas. A nossa sociedade que conseguiu encontrar solução para tantas coisas, conseguimos encontrar soluções para tantos dramas tecnológicos, precisamos agora encontrar a solução para os dramas de intolerância que a nossa sociedade vive. E não será rejeitando o que é diferente de nós que nós iremos conseguir vencer as dificuldades que nós possuímos. Nós só conseguiremos vencer, atravessar as fronteiras e alcançar o resultado que o Cristo espera de nós quando nós efetivamente nos congraçarmos. Só que para isso, nós precisamos demonstrar que nós não temos intolerância em nós. E é muito comum entre os cristãos muitas pessoas dizerem: os muçulmanos são intolerantes, um absurdo. E aí você pergunta: você já leu o Alcorão?
Não, então você também.

é intolerante, porque você também não quer conhecer. Porque a intolerância é a rejeição das coisas sem que a gente conheça. Você não conhece e já rejeita. Ela é feita, basicamente, de três etapas. A primeira etapa é o isolamento. Você se isola e não quer conversa com o outro. Não, nem quero conversa. Essa é a primeira etapa. A segunda etapa é a rejeição, que é quando isolado onde eu estou, eu levo aquilo para você, lá onde você está isolado, e você diz, não me traga isso que eu não quero nem ver. Já estamos no segundo grau. E o terceiro grau é quando, não só isolado e rejeitando, eu parto para o ataque àquele que pensa diferente de mim. Para guardar, são três etapas. I de isolamento, R de rejeição, A de ataque, faz ira. Porque a ira é o que caracteriza os intolerantes. Se nós queremos saber se somos intolerantes, analisemos se nós temos ira, se nós nos aborrecemos com quem pensa contrário a nós. Se nós tivermos isso, nós somos intolerantes. Nós tivemos agora no Brasil, no finalzinho do ano passado, um bom exercício de tolerância durante o período eleitoral. Foi a oportunidade que a gente teve para saber se a gente era tolerante ou não. Porque independente de lados, independente se você defende X ou Y, não me interessa. Nossa bandeira verdadeira é a bandeira da paz, a bandeira do amor, a bandeira do desprendimento dos bens terrenos, é a bandeira que nos aponta na direção de nós promovermos efetivamente uma sociedade melhor, baseada na fraternidade legítima, onde nós não permitimos que o ódio exista. Então, se nós, dependendo do lado que estamos, agredimos o outro, não interessa de que lado estou, já estou errado. Já não me cabe mais me identificar com aquilo que o cristianismo apresenta. Por quê? Porque eu estou demonstrando nas minhas ações a minha intolerância. Eu preciso atuar na sociedade contribuindo. Às vezes a gente olha e diz, meu Deus, não tinha outra época para eu reencarnar, não, pelo amor de Deus, porque me trouxe nesse período. Gente, que fantástico reencarnar na Terra num período como esse, que é um dos períodos mais extraordinários que a Terra está tendo. Olha o contributo maravilhoso que nós podemos dar à Terra se nós colocarmos em prática a capacidade de amar que nós já aprendemos que temos que viver no nosso ambiente profissional, no nosso ambiente doméstico, na nossa vida social. Nós estamos sendo chamados a amar, a colocar em prática o conhecimento que temos, para que tudo aquilo que o Espiritismo nos ensinou não se torne uma doutrina vã. Não é objetivo da doutrina espírita que nós nos encastelemos, que nós nos façamos um feudo para rejeitar a opinião dos outros, mas que nós sejamos o elemento aglutinador, para que a gente consiga ouvir as questões de ambos os lados. Se eu olho e acho que de um lado está tudo errado, ou está tudo certo, sou eu que estou errado. Não é possível que uma pessoa tenha sempre defeito, porque se tinha uma pessoa que ela é 100% errada, ela é perfeita, porque ela é totalmente errada, e ninguém é perfeito, perfeitamente errado. Então, ele tem que ter virtudes. Assim nós temos que ser. Então, ao invés de nós hoje observarmos os momentos que nós estamos vivendo e nos questionarmos, dizendo, meu Deus, mas o que é isso? O que está acontecendo? Como é que pode? Nós temos que dizer, não, eu preciso mudar, eu preciso me transformar para que eu possa dar o contributo na transformação da humanidade que está acontecendo. Porque agora estamos vivendo nos momentos finais um novo momento de migração. Antes, a migração era individual. Saíam os bons e os maus ficavam. Agora, inverte o fluxo da migração. Agora, partem os maus e permanecem os bons. E às vezes as pessoas dizem assim, meu Deus, será que eu vou? Será que eu fico? O que vai acontecer comigo? Tem uma medida para saber. Kardec diz o seguinte, que os que vão migrar da Terra são os maus não tocados pelo bem. O que é o mal não tocado pelo bem? O mal não tocado pelo bem é o mal não
tocado pelo bem. Então, se você se você for o mal, não tocado pelo bem, pode se despedir, fazer as malas. Não serão todos os que vão partir da terra, serão aqueles que dizem assim: eu fiz, gostei do que fiz e vou fazer de novo. Esse é o mal não tocado pelo bem. Eu gosto de ser mal e faço mesmo. Os espíritos que saem são os endurecidos, os empedernidos. Aqueles que estavam retidos são os mais típicos. Então, nós temos que observar quais são as nossas características. Se eu estou congelado na minha maneira de pensar há muito tempo, abra o olho, porque você pode estar com o seu nomezinho na lista. Aproveite as transformações que a sociedade está oferecendo e exercite a tolerância. Aprenda a conviver com os desiguais. Aprenda a conviver com as pessoas que são diferentes. Nós temos que aprender a conviver. E separando sempre, existem pessoas que fazem parte do nosso mundo de relação. E essas pessoas, a gente precisa conviver com elas. Nossos parentes, familiares, precisa conviver. Deus não errou. Se eu tenho pessoas na minha convivência que são difíceis, mas é do meu núcleo familiar, então é um indicativo de que a gente precisa amadurecer alguns conceitos. Se não dá para conviver, a gente se isola num outro ambiente, mas não quebra o laço. Mora pertinho, visita sempre, não guarda ódio nem mágoa para não renascer junto de novo, e vai mantendo o vínculo. Agora, se eu tenho uma pessoa que é prima do vizinho, do parente, que eu não gosto, não precisa conviver, gente. A gente não é obrigado a conviver com pessoas que nos são difíceis. Questão 940 do Livro dos Espíritos. Então, nesse momento, vamos exercitar o que a gente puder. Não vamos perder mais tempo. Olha, a gente já está ficando velho. Então, vamos aproveitar o restinho de tempo que a gente tem ainda, que a gente não sabe quanto é, para exercitar a nossa mudança. O que o planeta está chamando que a gente faça, se ninguém percebeu, ele está gritando: eu preciso de pessoas que promovam a paz. Nós estamos precisando de promotores da paz. Uma paz que se inicia dentro dos nossos lares, dentro de casa, nos nossos ambientes. É uma paz que não precisa ser a paz do mundo. Ah, mas eu não sou o presidente. Não é isso. É a paz doméstica, a paz com os nossos filhos, a paz com os nossos cônjuges, com nossos pais. É essa paz interior que a gente precisa fazer no ambiente de trabalho, na casa espírita. Chega, a gente já não tem mais tempo para mimimi, gente. É hora da gente acabar com isso e entender: nós estamos aqui por um propósito maior. Qual é? Mudar. E o mundo está clamando por isso. Então, não sejamos nós promovedores da violência, da agressão, da discórdia. Unamos os nossos esforços em favor da paz do mundo, que começa dentro de cada um de nós. Que a gente faça um esforço nesse sentido e colaboremos com o Cristo, que tudo faz para formar na terra o seu reino de paz. Que Deus, então, nos abençoe e nos guarde hoje e sempre.

0: Muito obrigado, viu, Jorge Larrá.
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2: Nós estamos agradecendo você que acompanhou conosco mais esse evento que nós transmitimos para você. E olha só, você já se manifestou, deixou seu recadinho aí no nosso livro de visitas? Se não deixou, por favor, se manifeste. É muito importante nós termos o feedback de vocês, termos o retorno de vocês, porque nós vamos encaminhar para o expositor, para a expositora que trouxe esse tema para nós e também para os organizadores. Esperamos o seu recadinho, esperamos a sua mensagem aqui conosco. E continue ligadinho aqui com a gente, porque a programação da Rádio Fraternidade é 24 horas no ar, com mensagens, música, programas e você aqui conosco. Um grande abraço a todos vocês que estiveram com a gente, que se manifestaram em nosso livro de visitas, o nosso carinho e a nossa gratidão. Que Jesus abençoe e ampare todos vocês.
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6: Meia-noite e 12 minutos.
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0: Amigos da Rádio Fraternidade, abraço fraterno a todos vocês e as nossas saudações em Jesus. Eu, Hélio Dias e Lenice Varanda, estamos aqui com mais um programa na sua Rádio Fraternidade. Programa Vultos do Espiritismo.
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0: Biografia Antuza Martins Ferreira, uma série da vida e obra de Antuza Martins Ferreira em capítulos semanais. Capítulo 9, Casos de Antuza.

0: A respeito de Antuza, o nosso estimado Chico já se pronunciou em diversas ocasiões, tendo inclusive afirmado trazer Antuza o remédio nas mãos. Quando homenageado na capital do estado, Chico disse que existia em Uberaba uma senhora que, no anonimato de seu trabalho em favor dos que sofrem, deveria ali estar sendo alvo das homenagens prestadas a ele, que reconhecia não as merecer de forma alguma, e citou o nome de Antuza Ferreira Martins.
1: Uma senhora obsediada foi trazida amarrada para a casa onde morava Antuza. Era necessário, mesmo assim, que várias pessoas a segurassem. Ela se debatia e retorcia constantemente. Antuza entrou em prece e daí a pouco uma médium vidente presente viu uma luz vinda de muito alto descer e tomar a forma de Eurípides Barçanufo. Este, incorporado na médium, disse: boa noite, irmãos. E os espíritos que subjugavam aquela senhora afastaram-se imediatamente. Aí Eurípides pediu que desamarrassem e soltassem a mulher. Ela se tornou imediatamente lúcida e curada daquela obsessão.
0: Uma moça vindo do estado de Mato Grosso chegou até a casa de Antuza andando de quatro, isto é, como um quadrúpede, sem falar e sem consciência de si mesma. A família já havia procurado inúmeros médicos sem resultados. Antuza conversou com o espírito que a obsediava, fez gestos indicando a ele que se retirasse, fosse embora, e em alguns minutos a moça se levantou e perguntou ao pai que a acompanhava: onde estamos? O que estamos fazendo aqui? Na sessão de desobsessão que ocorria à noite no barracão de Antuza, dois espíritos vingadores da moça foram doutrinados. Haviam sido torturados e mortos por ordem dela quando eram seus escravos e a perseguiam desde então. Faziam-na ficar como um animal e montavam sobre ela, fazendo-a conduzi-los no lombo, entre outras coisas.
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0: Voltaremos na próxima semana com o 10º capítulo da série Vida e Obra de Antuza Ferreira Martins. Capítulo 10, O Legado de Antuza.
1: Uma boa semana a todos vocês e Ave Cristo em nossos corações.

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4: Meia-noite e 19 minutos.
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6: Olá, amigos ouvintes da Web Rádio Fraternidade. Estamos começando o nosso programa Falando de Espiritismo com Sueli Caldas Schubert. A todos os nossos ouvintes, votos de muita paz. Nosso tema hoje é o Reino de Deus. Vamos trazer aqui para nós uma reflexão, um momento muito especial em que os fariseus vão se aproximar de Jesus para fazer uma pergunta. É claro que os fariseus estavam curiosos, porque Jesus havia falado e estava falando há mais tempo acerca do reino de Deus, ou o reino dos céus. Ora ele falava de um jeito, ora ele falava de outro. Isso está registrado em Lucas, capítulo 17, versículos 20 e 21. E eles perguntaram ao mestre: Senhor, onde fica o reino de Deus? E Jesus vai ter uma resposta, para eles, muito enigmática. Jesus vai dizer assim: o reino de Deus não vem de modo visível. Nem dirão: vede aqui ou vede ali, pois que o reino de Deus está dentro de vós. Eu fico a pensar que os fariseus não gostaram da resposta. Devem ter saído dali aborrecidos. Isso sou eu, Sueli, que estou falando. Porque eles estavam tão intrigados, eles queriam tanto ter uma resposta interessante, e de repente Jesus fala isso. O reino de Deus não está aqui, não está ali. O reino de Deus está dentro de vós. Como seria possível isso? Eles devem ter pensado: ó, não adianta então. Ele falou isso, como é que nós vamos saber aonde está o reino? Foram necessários 1857 anos para que pudessem passar as eras, os tempos, para chegarmos nessa data do lançamento de O Livro dos Espíritos. E, posteriormente, O Livro dos Médiuns, em 1861, e 1864, O Evangelho Segundo o Espiritismo. Tudo isso é importante porque nós sabemos que a doutrina espírita lança luz sobre esses ensinamentos do mestre. E vamos lembrar, em O Livro dos Espíritos, a questão 621, quando Allan Kardec faz uma pergunta fantástica. Eu fico admirada das perguntas do codificador. Aí, no caso, o professor Rivaio, já assumindo o nome de Allan Kardec, pseudônimo que ele vai usar, uma forma que ele usava no tempo que viveu entre os druidas, como nós já falamos sobre isso. E o professor Rivaio vai fazer uma pergunta. Ele vai dizer o seguinte: aonde está escrita a lei de Deus? Questão 621. E os espíritos têm uma resposta fantástica, uma resposta bem sucinta. Na consciência é a resposta. Aí nós podemos fazer uma ligação entre aquilo que Jesus falou, o reino de Deus está dentro de vós, e agora Kardec perguntando de outra maneira: aonde está escrita a lei de Deus? Interessantíssimo que ele tivesse pensado dessa forma. Eu sempre digo que Allan Kardec ou o professor Rivaio, quando fazia as perguntas, ele sabia a resposta. Porque só quem sabe a resposta ou tem a intuição da resposta sabe fazer uma pergunta profunda. Nós podemos também comparar o seguinte com uma passagem de Emmanuel no capítulo 30 do livro Fonte Viva. Emmanuel vai dizer o seguinte, esse capítulo tem o título de Educa. Emmanuel vai dizer o seguinte: o Espírito traz em si o gene da divindade. Na frase seguinte, ele fala: Deus está em nós, tanto quanto nós estamos em Deus. Nós estamos aí acrescentando um pouco mais, porque nós trazemos o gene da divindade. Somos filhos de Deus. Isso é muito importante, meus irmãos. Isso é importantíssimo. Nós agora temos uma ideia que Deus está em nós, tanto quanto nós estamos em Deus. Será que já havíamos pensado dessa forma tão profundamente? E se o reino de Deus está na nossa consciência, é claro que o reino, a lei divina, tudo isso formando um conjunto só para o espírito imortal. Fomos dotados pelo Pai do Céu dessa situação maravilhosa de seus filhos, como seus filhos, e também trazendo em nós esse reino que significa o conjunto dos ensinamentos do Mestre. Essa é a nossa reflexão desse momento. É preciso lembrar que cada um pode fazer uma interpretação ao sabor da condição própria, condição evolutiva. Cada um de nós tem uma condição de apreensão desses ensinamentos. Mas fica para nós isso que Allan Kardec está dizendo: o reino de Deus, a lei divina está escrita na nossa consciência. E Emmanuel dizer que o Espírito traz em si o gene da divindade. Vamos falar um caso hoje que nos foi enviado por um senhor de 43 anos que vai relatar uma situação muito difícil. Ele começa dizendo que tem um gravíssimo problema na coluna, que ele traz muitas dores. Ele está tratando com um neurocirurgião. Mas esse médico disse que a cirurgia é de alto risco, porque ele vai ter que operar 3 partes da coluna. Isso é ele que está dizendo, o senhor que escreveu. E com isso ele está com muitas dificuldades, com muitas dores. Mas há uma agravante na vida dele. Ele tem um filho que está prestes a fazer 18 anos. Esse filho tem o transtorno bipolar. E esse rapaz, vez que outra, entra num surto. E quando ele surta, é claro que uma situação dramática vai acontecer, porque ele é tomado de uma fúria e investe contra o pai, dando chutes, batendo nele. E o pai, com esse problema físico, com esse problema que a coluna tem trazido para ele de muita dor, fica ainda muito pior com esses ataques que o filho vem promovendo contra ele. E no caso, ele relata que um outro dia, mais grave ainda a situação, quando o filho tentou matá-lo realmente, e para isso pegou uma foice. Esse senhor, ele diz também que mora na zona rural. E nesse caso, nós podemos imaginar que ele fica muito sozinho com esse rapaz. O que nós podemos dizer para esse senhor? Meu irmão, em primeiro lugar, nós estamos vendo que você está passando uma situação muito dolorosa realmente, de âmbito físico e, o outro lado, o âmbito moral, espiritual, com o filho nessa condição. É claro que há aí uma saída para você poder, talvez, quem sabe, amenizar ou resolver um pouco melhor esse caso. Você diz que se trata com um neurocirurgião. Eu não sei se você já relatou esse fato do filho a esse médico. Se ainda não o fez, você deveria falar. Por quê? É preciso que alguém saiba. E é possível que este médico venha a orientá-lo. No caso de um surto psicótico como desse rapaz, que ele fica totalmente enfurecido, fora de si, é preciso muitas vezes internar a criatura. E isso pode ser feito também, e deve ser feito nessa contingência, mesmo que o paciente não queira. Vai ser à força, porque para evitar um crime, alguma coisa muito pior. Nesse caso, o médico pode orientá-lo, pode mostrar para você, meu irmão, um caminho, alguma coisa a ser feita. Por que ficar só sofrendo e não tomar uma medida, você vai, de repente, passar por uma situação terrivelmente dolorosa. Nós, por outro lado, estamos orando por você. Você colocou aqui seu nome, colocou o endereço, nós vamos anotar e vamos pedir nas nossas reuniões. Tenho certeza também que os companheiros da Rádio Fraternidade vão tomar as mesmas medidas, vão fazer, ter o mesmo procedimento, e eu em Juiz de Fora, onde resido, também vamos pedir por você. Tenha confiança, não, aqui você não diz a sua religião, mas o importante é ter fé, fé em Deus, fé em Jesus, na certeza que você não está desamparado espiritualmente. Que Jesus o abençoe, ampare e lhe dê muita luz, muita paz, e especialmente também para o seu filho.
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4: Meia-noite e 30 minutos.

0: assunto do programa de hoje é transição planetária. Haroldo Dutra comenta como o Espiritismo encara a previsão maia para 2012. Maisy Braga responde se teremos catástrofes por conta de um outro planeta passando na órbita da Terra. E Divaldo Franco fala dos desafios dos médiuns na transição planetária. Como o Espiritismo encara a previsão maia para 2012?
1: Os maias tinham um processo sofisticadíssimo de medir ciclos astronômicos. E o que foi encontrado do material dos maias vai até 2012. Não tem mais registros do calendário. Ou porque se perdeu, ou porque eles não fizeram até essa data. Eles acreditavam, sim, que seria uma data de um ciclo, porque eles entendiam desses ciclos, eles sabem que o ciclo é primavera, verão, outono, inverno, aí vem uma primavera, verão, outono, isso eles sabiam, essas coisas dos ciclos. Por que que todo mundo fala do fim do mundo? Quando perguntaram para Jesus assim, qual sinal teremos de que é o fim? Aí Jesus dá uma resposta tão sublime, ele fala assim, e agora eu vou traduzir, que ele fala usando aquela linguagem da Galileia, eu vou tentar trazer para os nossos dias, como é que você sabe que uma laranja está pronta para ser apanhada do pé? Como é que você sabe que um morango está pronto para ser colocado numa taça com creme de leite? Como é que você sabe que um queijo está em condição de ser comido? Aí eu mexi com o coração dos mineiros aqui. Como é que você sabe que um pão de queijo está na hora de ser tirado do forno? Então, foi isso que Jesus respondeu. Como é que as aves sabem que tem que migrar de um lugar para o outro porque está chegando o inverno? Sabe por quê? Porque toda criatura de Deus tem uma bússola interior. Tem um potencial espiritual dentro de nós em que a gente sente, e a humanidade inteira sentiu, que o mundo de expiação e prova tem que acabar. É o fim do mundo de expiação e prova. E por favor, não editem essa minha fala, senão vai ficar assim, é o fim do mundo, aí tira o expiação e prova, vai ficar parecendo que eu estou falando que é o fim do mundo. É o fim do mundo de expiação e prova, e é o nascimento do mundo de regeneração. Não há uma criatura encarnada na Terra que não sinta isso no coração. Todos os seres que estão encarnados aqui estão pressentindo isso. A gente sente, como a andorinha que sente, que depois do inverno virá a primavera.
0: Qual os desafios dos médiuns na transição do planeta?
2: Aqueles médiuns da primeira hora, desequipados do conhecimento espiritual, ofereceram-nos a grandeza filosófica, científica e ético-moral religiosa do Espiritismo, demonstrando que eram realmente instrumentos dúcteis, que conseguiam filtrar quase à perfeição os conteúdos originados no mundo espiritual. E Allan Kardec, sempre sábio, poupou-os de nomeá-los nas comunicações de que se fizeram instrumento. Em sessões, nós vamos encontrar em obras póstumas, quando ele narra nas suas anotações pessoais as comunicações por intermédio deste ou daquele médium. Mas nós não sabemos qual foi a vida, depois de publicado o Livro dos Espíritos, das irmãs Baudin, as duas meninas notáveis que na residência do seu pai cooperaram ativamente para a elaboração do Livro dos Espíritos. A senhorinha Jafé, mais tarde, terá a oportunidade de vincular-se a Alexander Aksakoff e tecer comentários nem sempre justos em torno do próprio codificador. Outros, como Aline Carlotti e seu pai, deram algumas comunicações. Hoje, graças à facilidade da imprensa, da comunicação virtual, os médiums têm uma alta responsabilidade, tornar-se exemplo daquilo de que se fazem instrumentos. Não lhes basta oferecer as comunicações, porém, aceitar para si primeiro, antes que para os outros, as mensagens de que são portadores, vivendo-as, porque neste momento em que vão ocorrendo os fenômenos de transição do mundo de provas e expiações para o mundo de regeneração, é claro que os mensageiros do Senhor que estão preparando esse caminho necessitem de pessoas exemplos, para que aqueles que nos acompanham possam ter referências espirituais e não apenas teorias.
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5: Qual o papel do Esperanto na regeneração do planeta?
1: Que linda essa pergunta, né? Vou dedicar ao querido Afonso Soares, da Federação Espírita Brasileira. Seu Afonso, um beijo no seu coração, né? Um grande idealista do Esperanto. Olha, gente, o Emmanuel é um espírito de tanta sutileza, de tanta sutileza. Ele diz assim sobre o Esperanto: o Esperanto é lição de fraternidade, aprendamo-la. A língua ou a lição de fraternidade? Aprendamo-la, a língua ou a lição de fraternidade? As duas. O Esperanto pode não ser uma língua perfeita. O Esperanto pode não ser uma proposta perfeita de unificação das línguas, mas ele é uma tentativa sublime. O Esperanto é lição de fraternidade. E quando a gente vê um grupo de esperantistas, um polonês, um inglês, um brasileiro, um espanhol, conversando em Esperanto, sem saberem um as línguas dos outros, é maravilhoso. O esperantista, eu já vi em países da Europa, pessoa que mora na Suíça, recebe um brasileiro, ele nem conhece, não sabe a religião, não sabe nada, na casa dele, porque é esperantista. Então é um treino de fraternidade, é um treino de universalidade. Quando a gente produz algum material espírita, você coloca uma legenda em Esperanto, por exemplo, o DVD A Caminho da Luz, nós vamos colocar uma legenda em Esperanto. Já tem comunidade de Esperanto no mundo inteiro querendo assistir o DVD espírita, mesmo gente que é protestante, católico, querem assistir porque está em Esperanto. Esperanto, lição de fraternidade, aprendamo-la, Emmanuel.
5: O que você poderia nos dizer sobre as crianças índigo?
2: Segundo os benfeitores espirituais, fundamentados em Allan Kardec, na Gênese, quando se refere à nova geração, que veriam espíritos de outra dimensão para poderem apressar o processo de transformação do nosso planeta, asseverando que, de fato, estão reencarnando na Terra espíritos com a tarefa de
6: de desenvolver o neocórtex cerebral para poderem dar campo a esse período do futuro que é a faixa da intuição. A esses indivíduos, alguns psicólogos clarividentes, identificando-lhes a aura azul como tom índigo, ou branca como cristal, classificaram como estando eles realmente chegando ao nosso planeta. No entanto, merece considerarmos que também estão reencarnando-se na Terra espíritos muito violentos que estiveram retidos em regiões dolorosas desde recuadas épocas. Aqueles espíritos que constituíam algumas tribos bárbaras, como os hunos, os godos, os visigodos, os normandos, que estiveram retidos para não dificultarem o processo do desenvolvimento do intelecto moral do planeta. E agora, na grande transição, eles estão tendo a sua chance para poder experimentar a oportunidade de encontrar a luz e servirem de teste às nossas resistências morais. Os psicólogos estabeleceram que existem crianças com déficit de atenção, os chamados DDA, e aqueles que têm déficit de atenção e são hiperativos, DTAH. Então, a grande dificuldade é constatar-se hoje qual a criança índigo e qual a criança com uma patologia. Porque desde quando a criança se apresenta com determinadas características de autoconsciência, de inquietação, de irritabilidade, ou deixa-se conduzir pela sua própria maneira de crer, logo rotulam-na de uma criança índigo sem o ser, podendo ser muitas vezes uma criança com processos espirituais muito perturbadores, estando incluída na área daquelas crianças patologicamente classificadas. A grande problemática apareceu quando os psiquiatras e psicólogos de há 20 anos para cá começaram a receitar a denominada droga da obediência, a Ritalina, que coloca a criança algo atoleimada. Não lhe modifica a estrutura cerebral, o comportamento, mas diminui a agressividade, a hiperatividade. Os estudiosos chegaram a uma conclusão de que o uso prolongado dessa droga, quando é suspenso, a criança, já agora o adolescente, vai ter necessidade de outra droga química, porque o cérebro está acostumado àquela dominação arbitrária e pode enveredar, inevitavelmente, para o processo de toxicomania. Também classificaram essas crianças em 4 grupos. Aquelas que são artísticas, as humanistas, as emocionais e as transpessoais. Entre as crianças artistas, há sempre um grave perigo daquelas que irão derivar para o crime, seriam os criminosos seriais. Então nós veríamos aí que não se trataria de uma criança, de um espírito vindo de uma dimensão superior, mas vindo de uma região de sofrimento muito marcada e que a educação não conseguiu disciplinar. Aí voltamos a Allan Kardec, na questão 685 referida pelo Raul, no item A, quando ele fala da necessidade da educação, mas não a educação pelos livros, a educação moral, aquela dos exemplos. Então é natural que no momento deste, em que surge uma informação espiritual e alguns especialistas constatam a sua legitimidade, vem a grande exploração e vem a fraude, procurando impressionar as pessoas com rotulagens que envaidecem. E cada qual quer ter um filho índigo ou um filho cristal, embora não tenha condições para o educar, não tenha paciência, não lhe dê o atendimento emocional na família, que seria exigível. No caso das crianças que nós chamaríamos especiais, aquelas que têm a hiperatividade, que podem apresentar algum déficit de atenção, será muito necessária a presença da mãe dentro de casa, principalmente da mãe, para dialogar, para conviver, a fim de orientar, para que o pai participe, não com a austeridade das antigas ameaças. Quando seu pai chegar, você vai ver. Essas crianças não temem ameaças. porque elas estão saturadas de ameaças. Elas querem entender. Eu me utilizo de uma experiência de uma grande psicóloga para sintetizar. Ela era avó de uma criança índia. E quando a criança chegou à sua casa, pegou uma estatueta da sua coleção e jogou no chão e arrebentou-a. A mãe da criança ficou exasperada e ia aplicar-lhe uma sova. A avó disse que não, de maneira nenhuma. Recebeu aquilo com muita calma. A criança foi brincar e quando estava brincando, a avó chegou, pegou o brinquedo e o arrebentou. Então a criança, você quebrou meu brinquedo? Ela diz, você também quebrou o meu. Então a criança logicou. O ato de quebrar o emprego não era o brinquedo, a estatueta, não era uma rebeldia, era uma curiosidade. Saber o que tinha dentro, por que aquilo estava ali. Na impossibilidade de expressar-se, ela então arrebentou o objeto para ver o interior. A avó, fazendo o mesmo, ela compreendeu que não era necessário arrebentar.
5: 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De regeneração, teremos o contato usual com ETs?
7: Sem dúvida nenhuma. Há muitos anos atrás, a minha mãe teve problemas espirituais. Ela só recebia almas suicidas. Imagine isso de madrugada. E aí, meu pai tinha sido na Academia Militar das Agulhas Negras, aluno do General Showa, que conversava com extraterrestres e recebia discos voadores aqui em Brasília. Embora meus avós fossem espíritas, eles moravam no Rio de Janeiro, meu avô já havia desencarnado, meu pai levou minha mãe a uma reunião dessas, porque ele não sabia mais o que fazer. A minha mãe já tinha ido ao psiquiatra, já tinha ido ao psicólogo, ninguém sabia o que se passava com ela. Obviamente, nós sabíamos que ela estava passando por um processo de mediunidade sofredora, que foi corrigido depois com trabalho. Mas ele levou-a a uma reunião. E a coisa era tão séria que o General Showa disse a meu pai: os extraterrestres estão dizendo que não podem ajudar sua esposa, mas eu vou lhe passar o endereço onde ela vai ser socorrida e vai encontrar um local de trabalho espiritual. Era a Casa do Barata, na W3 Sul, em cima da Casa do Barata, do seu Mário, que mais tarde foi para a L2 Sul e se tornou a Comunhão Espírita de Brasília. Tinha um sofá de dois lugares e uma poltroninha. E lá minha mãe recebeu as entidades suicidas que a assediavam e encontrou uma nova forma de viver. Mas os extraterrestres, se fossem espertos, teriam dito: não, fica aqui com a sua mulher que a gente dá um jeito. Eles sabiam muito bem que isso não estava no processo deles. Mas os espíritos dizem que no futuro haverá uma grande reunião de seres de outros mundos que nos acompanham desde antes da Idade da Pedra. E a reunião vai ser em Brasília. Não sei se nessa encarnação ainda, se na nossa próxima, mas eles dizem que isso só vai acontecer quando o ser humano entender que somos todos o planeta Terra. E que a reunião de todos os responsáveis pelos países, que então estarão unidos como um só, e os seres de outros mundos que nos acompanham, vai ser aqui em Brasília. Quando Chico Xavier esteve aqui em 76, ele veio de carro porque tinha medo de avião, e Emmanuel, quando ele veio chegando a Brasília, contou a ele isso, que no futuro da humanidade, não disse quando, os seres de outros mundos entrariam em contato conosco e faríamos uma grande reunião, e que a reunião vai ser aqui, nessa terra dos reencontros espirituais, como Emmanuel chamava Brasília. Então não duvidemos que tudo será uma união só. eles, os espíritos dizem que há seres extraterrestres que nos acompanham e que não têm qualidades morais, que são vingativos, que são cruéis, que têm uma mentalidade materialista, mas existem outros que são muito mais evoluídos espiritualmente do que nós. Jesus não nos escondeu isso. Há muitas moradas na casa de meu Pai. Eu vou para vos preparar um lugar. Então, com certeza, a mensagem dele não foi só a terra que recebeu. Mas é claro que na evolução dos mundos, existem aqueles que são mais evoluídos espiritualmente do que nós, e até aqueles que são menos evoluídos do que nós. O que é sério é que quem não está cumprindo sua tarefa no bem, já está sendo deslocado para mundos inferiores à terra. Os espíritos dizem que em torno do nosso planeta há 14 bilhões de almas. A maioria delas já sabe que não vai mais voltar ao planeta Terra numa nova encarnação. E estão sendo deslocados a mundos inferiores. Foi assim com Calígula, foi assim com Leonardo da Vinci, com tantos que vieram trazendo a loucura ou a beleza e vinham de mundos mais evoluídos para espiar na Terra aquilo que não tinham conseguido fazer em seus planetas. Então nós vamos encontrar heróis, gênios e malucos que vieram de outros mundos para habitar o planeta nas mais diversas épocas da humanidade. Infelizmente, os espíritos dizem que no meio espírita há pessoas que vieram de outros mundos e que até hoje não aprenderam. Então isso é que é o mais terrível. Uma vez os espíritos me disseram que quase todos nós, simpatizantes da doutrina espírita de hoje, ouvimos da boca do próprio Cristo no Sermão da Montanha as maravilhas que ele preceituava. Não fizemos absolutamente nada. E por isso nós estamos aqui até hoje, correndo atrás daquelas belezas que ouvimos da boca do próprio Cristo e nos recusamos a incorporar as nossas vidas. Então não é possível que dessa vez a gente não tome uma atitude.
5: Quais atitudes que devem ser tomadas perante as possíveis crises que antecedem a regeneração?
8: Eu me recordo aqui de uma mensagem de Humberto de Campos, eu não sei em qual livro que está. O sujeito faz uma prece, fala assim: anjo protetor, me ajuda. Aí ele recebe uma capa de chuva. Guarda a capa. Anjo protetor, me auxilia. Aí recebe uma pá de botas. Aí ele guarda as botas. Anjo protetor, eu preciso do auxílio, até agora você não respondeu. Aí vem o guarda-chuva. De repente vem a tempestade. O que eu estou querendo dizer com isso? Nós já temos as botas, já temos a capa de chuva, já temos o guarda-chuva, nós já temos todos os instrumentos para enfrentar a transição planetária. Nós sabemos que Deus é a inteligência suprema, nós sabemos da imortalidade da alma, nós sabemos da reencarnação, nós sabemos da comunicabilidade dos espíritos, nós temos tudo na mão. Então, eu procuro nesse momento grave, simplesmente uma coisa: manter-me sereno, com fé em Deus, de que há uma ordem divina na criação e que tudo seguirá o planejado por Deus e pelos seus prepostos, que são os Cristos que dirigem o nosso sistema. Confiando nisso e utilizando os instrumentos que a doutrina espírita nos dá, nós atravessaremos mesmo os momentos mais dolorosos, porque no capítulo 21 de João, Jesus disse para Pedro assim: Pedro, tu me amas? Amo, Senhor. Pedro, tu me amas? Amo. Pedro, tu me amas? Amo. Crê, te levarei aonde não queiras ir. Aonde não queiras ir. O progresso é sempre ir para um lugar que nem sempre a gente quer ir. Mas eu tenho absoluta convicção numa frase de Chico Xavier: a misericórdia divina paira no mesmo nível da sua justiça.

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1: Uma hora e um minuto.

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Gostaríamos de enviar o nosso abraço a você, que faz aniversário no mês de setembro. E o nosso abraço especial vai para a Tati, de Florianópolis, em Santa Catarina. A Débora Michel Souza, do Grupo de Bate-Papo número 2. A Tatiene, de Uberlândia, Minas Gerais. A Andréia, de Viçosa, também em Minas Gerais. A Maria Celeste Lopes, de Montes Claros, em Minas Gerais. A Adélia Cleidomar Torres Guedes, de Belém do Pará. A Cleusa Maria Tomás, de Petrópolis, no Rio de Janeiro.

Rafaela, de Volta Redonda, no Rio de Janeiro. Ao Pedro Teste, de Petrópolis, Rio de Janeiro. Ao Ladson Pereira da Cunha, de Uberlândia, em Minas Gerais. A Tatiana Pedrosa, de Itabirito, em Minas Gerais. Ao Israel Inácio Berta, de Chapecó, em Santa Catarina. Ao Fabiano, de Recife. A Normélia, de Aracaju. E a Cleide Maria, de Divinópolis, em Minas Gerais. E se você também desejar ouvir o seu nome neste momento de felicitações, entre em contato conosco através do e-mail faleconosco@radiofraternidade.com.br, informando o seu nome e a data do seu aniversário.

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3: O Conselho Espírita Internacional é uma instituição voltada a representar o movimento espírita de todos os países e em todo o mundo. Basicamente, ela foi criada com o propósito de promover o estudo, a difusão, a prática da doutrina espírita, permitindo que os conhecimentos espíritas, as ideias espíritas possam ser levadas a todas as partes e colocada ao alcance e a serviço de todos. O Conselho Espírita Internacional surgiu em 1992, em Madrid, Espanha, basicamente pela ação de 9 países que o constituíram no momento da sua fundação. Esses países, na época, e ainda hoje participam do Conselho, são a Espanha mesmo, a França, Portugal, a Inglaterra, Itália, da parte da Europa e da América. Participaram também dessa fundação o Brasil, a Argentina, Guatemala e Estados Unidos. O trabalho do Conselho Espírita Internacional tem sido no sentido de intensificar esse relacionamento entre todos os espíritas de todas as partes e trabalhar no sentido de dar um apoio cada vez maior junto aos núcleos espíritas, também de todos os países, visando, acima de tudo, oferecer a esses núcleos espíritas condições para promover um programa de estudo constante, metódico, cada vez mais aprofundado da doutrina espírita, desempenhar trabalhos voltados à divulgação da doutrina espírita e também proporcionar nesses mesmos núcleos a oportunidade do estudo e da prática da doutrina espírita, voltada acima de tudo no atendimento às necessidades humanas, às necessidades de todos aqueles que batem às suas portas buscando orientação, esclarecimento, ajuda e também consolação.
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Estamos chegando pela nossa rádio web Fraternidade com o nosso Fala Garoto, Fala Garota, o programa que leva a mensagem do Espiritismo diretamente para o seu coração, esse teu coração jovem, para o coração do garoto, da garota, do papai e da mamãe. É o Espiritismo que traz para a gente uma lente nova para que possamos contemplar os velhos problemas humanos com mais serenidade, com mais força, com mais garra e com mais determinação. O nosso programa tem a proposta de levar o Espiritismo de maneira muito simples e a própria mensagem de Jesus a todos os corações, fazendo com que as pessoas possam experimentar mais paz, tranquilidade, serenidade e equilíbrio. Eu sei que a coisa não está tão fácil hoje em dia, as provas são muitas, os desafios são imensos e todos nós recebemos da vida, em algumas situações, alguns desafios que são difíceis de superar, principalmente quando eles acontecem no seio da família, alguém que parte, que a morte vem e leva para longe dos nossos olhos. Isso não significa que a pessoa fique longe do nosso coração, não é verdade? Porque quando existe amor, nós não nos afastamos de ninguém, mesmo que aconteça a partida desse ser querido. E dentro desse quadro de dificuldades que o mundo traz, porque nós estamos numa escola, e escola nos remete a pensar nas provas, e todos nós passamos por provas, umas mais fáceis, outras mais difíceis. É realmente um campo de aprendizado que começa na família do garoto, da garota, às vezes numa pequena dificuldade de compreensão dentro do lar com o papai e com a mamãe, e as outras provas mais difíceis ainda, que são as enfermidades, a própria morte física, quando ela acontece. Bem, se nós estamos numa escola e uma escola apresenta inúmeras dificuldades, nós estamos usando um uniforme chamado corpo físico. O nosso corpo é o uniforme do espírito, é a roupa que nós usamos quando reencarnamos para transitar dentro dessa escola. Então eu te proponho que a gente passe a raciocinar conjuntamente. Então, quando a gente volta ao mundo aqui na Terra, nós usamos o uniforme celular, que é o corpo. A gente chega, vem do mundo espiritual, reencarna, recebemos o material, recebemos os nossos primeiros professores, né, que a dinâmica da vida nos traz. São os papais, o papai, a mamãe, a família, são os nossos primeiros companheiros da sala de aula da vida. Temos para escrever as nossas lições, as atitudes, as nossas escolhas. Toda atitude que tivermos trará alguma consequência para a nossa vida. Nós vamos escrevendo no caderno da nossa consciência. E isso vai ficar marcado. Então, quando a gente faz e escreve alguma coisa legal, tudo bem. Mas quando escrevemos alguma coisa que prejudique alguém e que não faça bem ao nosso coração, é claro que vai ficar marcado no caderno da consciência. Quando nos desentendemos com alguém, quando sofremos alguma reviravolta, alguma mágoa, alguma dificuldade, seja ela qual for, isso tudo fica escrito no caderno da nossa consciência. E com o tempo, de vez em quando, a gente lê novamente aquela escrita que não foi muito legal. E intimamente a gente acaba experimentando desconforto. Então a gente tem um corpo que é um uniforme, tem um caderno que é a consciência, tem uma caneta ou um lápis que são as nossas atitudes. Qualquer escolha que fizermos, estaremos escrevendo no caderno da nossa consciência, no livro da vida, como você preferir chamar. Agora, já que estamos aqui numa escola, é importante carregarmos também, para apagarmos as lições mal feitas, as atitudes equivocadas, as escolhas infelizes, é importante carregarmos a borracha. E essa borracha pode ser considerada a borracha do perdão, onde nós devemos apagar tudo aquilo que
chegou até nós, que alguém nos fez, que nos trouxe infelicidade e lágrimas para podermos seguir vivendo. Então o corpo é uniforme, a consciência é um caderno. As nossas atitudes, as nossas escolhas é a caneta, o lápis e o perdão é uma borracha. Mas ainda assim, você sabe tão bem quanto eu que existem algumas lições que realmente são difíceis de absorver. E de certa forma, para aqueles que não detêm o conhecimento, garoto, garota que me ouve, o conhecimento espírita ele faz diferença nesses instantes mais dolorosos, por exemplo. Porque o sofrimento tão grande, né, de uma mãe quando se separa de um filho? Porque os filhos às vezes partem em tenra idade, deixando os pais perplexos sem conseguir compreender? É um terreno delicado, é uma lição delicada para se aprender aqui na Escola da Vida. Mas eu posso dizer a você que me ouve, com muita tranquilidade, com muita serenidade, que Deus não joga dados e que as coisas aqui na Terra elas não acontecem ao acaso. É claro que quando você se matricula, quando você retorna, quando você reencarna em uma escola como o planeta Terra, você está sujeito a passar por situações que esse planeta apresenta no desenvolvimento, na evolução de todo o contexto planetário. E nós, espíritos desse nível, desse estágio evolutivo, chegamos aqui para aprender com tudo que esse planeta tem. Então aqui as dores são as centenas, milhões, bilhões de corações, cada um com a sua cota de lágrimas e de dor. Mas a vida prossegue triunfante. A vida na Terra, ela é uma passagem. E a maneira como nós nos despedimos da Terra, seja por uma enfermidade como o HIV, por exemplo, que é uma doença sexualmente transmissível, que se adquire ou por contato sexual, por transfusão de sangue, ou o câncer, que é tão agressivo e que traz tanto sofrimento para as pessoas, você pode confiar e acreditar que na história de cada um de nós que já vivemos outras vezes, essa situação que aos nossos olhos é dolorosa, porque o nosso entendimento é de que a vida ela deve ser vivida aqui na Terra, nós ainda não absorvemos o conceito de que nós estamos de passagem. Então aquele filho que partiu antes, seja em qualquer situação dolorosa, seja por doença, seja, enfim, por qualquer outra problemática, um acidente inesperado, ele não encerrou o seu ciclo, ele não findou ali com o fechar do caixão. Ele prossegue vivo, porque a vida ela prossegue sempre, ela triunfa e ele estará encerrando mais um ano letivo. Cada vida aqui na Terra é um ano letivo que se encerra. É o instante em que nós avançamos mais um estágio na nossa escalada evolutiva. É um instante em que, ao findar da vida física, ao encerrar o ano letivo, nós somos promovidos de acordo com as escolhas que fizermos e da maneira como aceitarmos as adversidades que a vida na Terra impõe. Então, mamãe, papai, garoto, garota, que estão tristes porque se despediram de alguém, esteja certo, essa despedida é momentânea. E a melhor maneira de você homenagear, de você demonstrar o seu amor àqueles que nos antecederam na viagem de volta, que encerraram o ano letivo antes que nós terminássemos o nosso, é oferecendo através da prece as flores do vosso equilíbrio. É tendo paciência e compreensão que aqui na Terra, como escola imensa que ela é, as situações são as mais diversas e nós enfrentamos problemas a todos os instantes. Mas se permanecermos juntos, nos esforçarmos para dar amor uns aos outros, para vivermos um momento deixando de lado mágoas, rancores, revolta, nós podemos, na hora em que formos colhidos por uma situação difícil como essa, lidar com mais equilíbrio. O Espiritismo é isso.
Ele vem para nos fortalecer. Ele é o Sireneu. Aquele Sireneu que ajudou Jesus a transportar a cruz pode ser entendido como o Espiritismo que vem nos ajudar a levar a nossa cruz na vida aqui na Terra. Valeu? Nós nos encontraremos mais vezes nas ondas de amor e paz da emissora do bem, a Web Rádio Fraternidade, no nosso Fala Garoto, Fala Garota. O meu abraço e o meu carinho. Vamos em frente. 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
1: Uma hora e 42 minutos.
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3: Olá, meus amigos e amigas. Alegria nos reencontrarmos em mais uma reflexão espiritual. Hoje trazendo um versinho do poeta Cassimiro de Abreu, que pelas mãos de Chico Xavier escreveu esse verso. Dize a Deus o que deseja, de bom, de belo e maior, sabendo, porém, que Deus faz sempre o que é melhor. Eu consegui extrair duas lições aqui para a gente pensar. Primeiro, o que é que a gente deve pedir a Deus, né? O poeta Casimiro Cunha fala que nós devemos pedir sempre o que é bom, o que é belo e o que é maior. Será que muitas vezes o que a gente está pedindo é de fato o que é bom, o que é belo, o que é maior, ou seja, aquilo que vai além da gente? Eu fico pensando que às vezes nem sempre os nossos pedidos são justos, são adequados. De fato, representam um bem para nós. A nossa visão é sempre tão limitada, né? A gente tem a visão do instante. A gente não consegue enxergar mais além. Nós somos muito imediatistas. Pensamos muito no bem de agora. E nem sempre o bem de agora é um bem que se sustenta no tempo. É um bem que fará bem amanhã ou depois. Às vezes é um bem que faz bem somente a gente, mas faz mal a outra pessoa, criando injustiça, criando privilégios. Então, nem sempre os nossos pedidos são adequados. Nem sempre os nossos pedidos carregam sabedoria. E na segunda parte aqui desse verso, e é por isso mesmo que o poeta diz que a gente fique sabendo que Deus faz sempre o que é melhor. Então, muitas vezes, o que a gente pede, achando que é o melhor para nós, Deus, com a sua infinita sabedoria, com a sua inteligência suprema, Ele enxerga muito mais longe. E ele fará sempre o que é de fato melhor para nós. Ocorre que muitas vezes, quando Deus não atende os nossos pedidos, a gente acha que ficou na pior. Mas a pior, muitas vezes, seria atender os nossos pedidos. Eu tenho um amigo que diz assim, que ele fala com Deus, falando, ó Deus, não atendam os meus pedidos, porque eu, na maioria das vezes, não sei o que eu estou pedindo. Eu não sei o que é de fato é bom. Então eu procuro ficar com aquele trecho da oração do Pai Nosso, Senhor, a tua vontade seja feita, a tua sabedoria. Porque muitas vezes o bem que eu acho que será hoje será um mal para mim amanhã, e o mal que eu interpreto hoje amanhã será um grande bem. Então vamos pedir aquilo que a gente acha adequado. Mas com essa ressalva que o poeta fez. Vamos sempre ficar sabendo que Deus fará o melhor. Não vamos ficar bravos quando Deus não nos atender. Fiquemos com aquela compreensão. Não, isso não foi possível. Deus sabe o que é melhor. E eu sigo a minha vida confiando nesse Pai que dirige os meus caminhos, que sabe a hora, o momento e o que, de fato, é melhor para mim. Então, são essas reflexões que acho que ajudam muito na nossa vida e na nossa forma de orar. Na nossa forma de nos relacionarmos com Deus. E vamos continuar fazendo o nosso melhor, agindo bem, agindo no bem, pensando no bem, falando no bem, que essa, de fato, é a maior garantia que a gente vai ter de experimentarmos dias bons, não dias perfeitos, mas dias melhores, que já será muito bom. Um grande abraço no seu coração.
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6: Ave Cristo, os que aspiram à glória de servir em teu nome, te glorificam e saúdam.
1: 1:51.
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8: Não estrague o seu dia. Você já experimentou alguma vez aquele amanhecer sombrio em que tudo lhe parece amargo? Esses dias aparentemente têm os mesmos aspectos para todos nós, mas são vividos de maneira diferente, variando de indivíduo para indivíduo. Alguns ficam tristes e quase calados. Buscam isolar-se para evitar qualquer contato com alguém que lhes faça perguntas sobre o que está acontecendo, por que está assim, etc. Outros deixam o mau humor dirigir seus passos e em poucos minutos azedam todo o ambiente em que se encontram. Distribuem gestos bruscos, falam com irritação, respondem com azedume, culpam os outros por tudo de errado que acontece. E a resposta para comportamentos desse tipo logo se faz sentir no organismo, em forma de azia, enxaqueca, dores musculares, entre outros males. E o pior de tudo é que nem sabemos o porquê de tanta irritação. Não paramos um pouco para meditar sobre a situação em que nos encontramos, nem para mudar o curso dos acontecimentos. De maneira irrefletida, estragamos o nosso dia movidos por um estado d'alma que nos toma de assalto e no qual nos deixamos mergulhar sem refletir. Passados esses momentos amargos, fica uma desagradável sensação de mal-estar, de indisposição, de sentimentos feridos, de relacionamento comprometido. Assim, se você sentir que está diante de uma manhã sombria, de um momento amargo, vale a pena tomar medidas urgentes para não se deixar cair nas armadilhas. Se ainda está em casa, faça uma prece antes de sair. Se estiver no trabalho, busque um local que lhe permita ficar só por um instante. Respire fundo e eleve o pensamento a Deus, rogando forças e discernimento para não se deixar levar por circunstâncias desagradáveis. Lembre-se sempre que todos temos momentos difíceis e que só depende de nós complicá-los ainda mais ou sair deles com sabedoria e bom senso. Lembre-se ainda que por mais difícil que esteja a situação, ela será tragada pelas horas e substituída por momentos mais leves e mais felizes. Por essa razão, nunca valerá a pena estragar o seu dia. Pense nisso. Não estrague o seu dia. A sua irritação não solucionará problema algum. As suas contrariedades não alteram a natureza das coisas. Os seus desapontamentos não fazem o trabalho que só o tempo conseguirá realizar. O seu mau humor não modifica a vida. A sua dor não impedirá que o sol brilhe amanhã sobre os bons e os maus. A sua tristeza não iluminará os caminhos. O seu desânimo não edificará a ninguém. As suas lágrimas não substituem o suor que você deve verter em benefício da sua própria felicidade. As suas reclamações, ainda mesmo afetivas, jamais acrescentarão nos outros um só grama de simpatia por você. Não estrague o seu dia. Aprenda com a sabedoria divina a desculpar infinitamente, construindo e reconstruindo sempre para o infinito bem.

0: 2 horas e 1 minuto.
1: Suicida não alcança a felicidade. Felicien era um homem rico, instruído, poeta de espírito, possuidor de caráter são, obsequioso e ameno, de perfeita honradez. Com essa descrição inicial, Allan Kardec registra na obra O Céu e o Inferno traços da personalidade do suicida Felicien. Falsas especulações comprometeram a fortuna de Felicien.

0: Xian, e não lhe sendo possível repará-la em razão da idade avançada, cedeu ao desânimo, enforcando-se em dezembro de 1864 no seu quarto de dormir. Não era materialista nem ateu, mas um homem de gênio um tanto superficial, ligando pouca importância ao problema da vida de além-túmulo. O codificador do espiritismo, que o conhecia intimamente, evocou-o 4 meses após o suicídio, utilizando para isso um médium psicógrafo. Eis alguns trechos da comunicação do espírito Felician para você melhor analisar as consequências da sua infeliz ideia de acabar com a vida material. Choro a terra na qual tive decepções, porém menores do que as experimentadas aqui. Agora só tenho necessidade de preces. Orai principalmente para que me veja livre desses hórridos companheiros que aqui estão junto de mim, obsidiando-me com gritos, sorrisos e infernais motejos. Eles me chamam de covarde, e com razão, porque é covardia renunciar à vida. Que suplício meu! Quanto sou desgraçado! Orando, fazeis por mim mais que por vós pude fazer quando na terra. Allan Kardec, dirigindo-se posteriormente ao espírito Felician, esclareceu-lhe que seu ato não foi fruto da fatalidade, mas sim de sua fraqueza, de não ser responsável pelos seus atos. O orgulho leva o homem a atribuir ao destino as suas infelicidades terrenas, quando a verdade é que tais infelicidades promanam da sua incúria. Disse-lhe ainda que sua provação consistia no encadeamento de circunstâncias que deveriam dar não a necessidade, mas a tentação do suicídio, que ele não soube dominar, apesar do talento e instrução.
1: Entrai pela porta estreita, porque larga é a porta da perdição, e espaçoso o caminho que a ela conduz, e muitos são os que por ela entram. Quão pequena é a porta da vida, quão apertado o caminho que a ela conduz, e quão poucos a encontram. Convidou Jesus.
2: 2 horas e 4 minutos.
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2: Que são 2 milênios, Senhor, no relógio da eternidade? As palavras de Emmanuel são ideais para traduzir a história que se repete a cada dia. Há 2000 anos, a inveja já existia. Corrupção, sequestros, adultério, assassinatos, vingança. Chantagens e ganâncias já faziam parte da mente humana há 2000 anos. Você vai comprovar na alma que a história dos desafios humanos se repete desde as eras mais remotas. Será testemunha de que a vida material nada mais é do que uma passagem, um portão de entrada para abrigar dentro de si a maior esperança que existe. Uma força interior chamada fé. Veja com os ouvidos, ouça com o coração. Aqui começa uma história antiga, mas verdadeira. Triste, mas humana. Longa, mas com ensinamentos que vão tocar sua mente a cada dia. Voltaremos a uma das épocas mais fascinantes da humanidade. A Roma antiga, dos monumentos grandiosos, das expressões políticas que fizeram escola no mundo, do poder imperial, detentor da fortuna e da inteligência. Voltaremos 20 séculos. Um lugar corruído pela ganância dos homens, mas que recebeu um castigo supremo. Um terremoto de mudanças cruéis, ruínas que transformaram o luxo em pobreza, os circos em lágrimas, os senhores mais ricos em escravos da miséria. Aqui começa a saga espiritual de Públio Lentulus, um senador romano que viveu todos os obstáculos da estrada da vida. Um ser que teve o privilégio de passar por este mundo e conversar pessoalmente, mesmo por apenas alguns minutos, com o maior mestre da história, Jesus Cristo. Venha comigo. Esqueça tempo e espaço. Transporte sua mente para 2000 anos atrás.

0: Sozinha no quarto, Flávia está aflita com a demora da conversa entre Plínio e Agripa. Levantando-se com esforço, a jovem desfalecida dirige-se à porta que liga o aposento do cunhado ao terraço, surpreendida com a escuridão e o silêncio total, quebrado apenas por um leve rumor. Ausência de luz, o ruído da respiração agonizante e o pavoroso silêncio fazem Flávia recuar, buscando socorro junto à experiência da serva Ana, que caminha pelo jardim do palácio dirigindo-se aos seus aposentos.
1: Ana, espere!
2: O que faz aqui sozinha a estas horas, minha filha?
1: Venha comigo, eu estou muito preocupada.
0: Vamos ver Saúl de Joras correndo velozmente, oculto nas sombras da noite, às proximidades da residência de Flamínio Severus. O escravo liberto ostenta um brilho de satisfação e orgulho nos imensos olhos negros, levando nos pensamentos apenas um sonho.
3: Agora ela está ainda mais próxima de ser só minha. Já eliminei o primeiro adversário. Porém, ainda restam dois. Plínio Severus, que será condenado pela morte do irmão, e o senador Lentulus, o qual pretendo destruir com as próprias mãos no momento oportuno.
0: Saúl some na escuridão da paisagem, enquanto Ana, já ciente da discussão entre os dois irmãos, acompanha Flávia ao quarto de Agripa, parando pensativa à porta principal, de onde já não se ouvem mais os ruídos da respiração ofegante.
2: Senhora, está muito abatida e ainda necessita de repouso. Volte aos seus aposentos. Eu procurarei resolver o assunto com o senador em seu gabinete particular.
1: Fico muito grata, Ana. Concordo com você, mas mesmo assim, prefiro esperar no terraço.
0: A velha criada entra então no quarto escuro de Agripa, iluminando o ambiente com um pequeno castiçal.
1: Meu Deus!
0: No tapete, o cadáver de Agripa descansa numa poça de sangue que ainda corre do profundo ferimento aberto pela arma de Saúl. Ana consegue reunir toda a serenidade da sua fé para não gritar escandalosamente, alarmando a casa inteira. Entretanto, sem poder ocultar a angústia e o estarrecimento, volta novamente ao terraço, onde Flávia a aguarda ansiosamente.
1: Senhora, não se assuste, mas o senhor Agripa está ferido.
4: Ferido? Mas não é possível! Plínio não seria capaz.
1: Não temos tempo a perder, senhora. Vamos procurar o senador para que ele tome as primeiras providências. Porém, eu acredito que devo cuidar sozinha dessa tarefa, aconselhando-a novamente a retornar à tranquilidade do aposento.
4: Só ficarei tranquila depois de resolver este mistério, Ana.
0: Silenciosas e aflitas, ambas dirigem-se apressadamente ao gabinete de Publio Lentulus. Ao mesmo tempo, Plínio está pensativo, deitado no leito perfumado do amante, contemplando as infinitas estrelas do céu romano através de uma enorme janela entreaberta.
5: Arrependido, meu amor?
6: Jamais me arrependo das minhas atitudes, Aurélia.
5: Então não há motivos para remorsos. Partiremos amanhã rumo à viagem dos meus sonhos.
6: Creio que não será possível.
5: O quê?
6: Prometi a mim mesmo que jamais pisarei novamente no palácio do Aventino enquanto a gripe ali estiver. Agora, preciso conter os meus gastos. Afinal, não posso mais depender da generosidade do senador Lentulus.
5: Conheço alguém tão generoso quanto Públio Lentulus, que financiará nossa viagem à Gália com a maior satisfação.
6: E quem poderia ser essa alma tão caridosa?
5: Seu grande amigo, Saúl de Joras.
0: De volta ao gabinete do senador.
7: Agripa ferido? Mas quem foi o autor do atentado?
4: Ainda há pouco, Plínio e Agripa tiveram uma séria discussão no interior dos meus aposentos.
7: Oh, minha filha, eu não acredito que Plínio e Agripa chegassem a tais extremos. Além disso, acredito que está enganada, pois Plínio despediu-se de manhã seguindo viagem para Massília. Não foi visto nenhum desconhecido nesta casa, Ana.
2: Há alguns minutos, vi que o senhor Saúl retirava-se apressado lá do quarto de Agripa. E de acordo com as minhas observações, suponho que ele seja a pessoa indicada para nos dar qualquer esclarecimento.
4: Meu pai, coisas muito graves ocorreram esta noite. O senhor precisa saber.
7: Filha, você está enfraquecida e cansada. Volte para o seu quarto. Prometo resolver tudo da melhor maneira.
8: As coisas graves são sempre más, e o mal que não se corta pela raiz é sempre uma semente de calamidade guardada em nosso coração, para brotar em lágrimas de amarguras nas horas inesperadas da vida. Falaremos sobre isso mais tarde. Agora preciso providenciar o que é mais urgente e necessário.
0: O senador retira-se rapidamente com a serva rumo ao aposento do jovem assassinado, enquanto Flávia recolhe-se ao quarto, ainda mais angustiada e abatida. Segundos depois, já nos aposentos de Agripa, Públio verifica ao lado de Ana que o filho mais velho do seu inesquecível Flamínio está morto. Ajoelhando-se ao lado do cadáver, juntamente com a serva e amiga leal, o senador não consegue esconder as lágrimas dolorosas que escorrem sobre seu rosto marcado pelo sofrimento.
1: Senhor, quem teria motivos para tirar a vida de um jovem tão honesto e carinhoso?
8: Não sei, Ana, não sei. Pelos deuses, não sei. Agora é muito tarde. O meu pobre Agripa já não vive. Nem haveria possibilidade de socorro para um ferimento desta natureza. Parece haver morrido há poucos momentos. Oh, divindades das trevas, acolhei as nossas súplicas pelo descanso perpétuo da alma de meu desventurado filho.
0: Ainda no quarto de Agripa, a serva Ana contempla o senador, aflita, pois seus olhos nunca o haviam observado em atitudes tão íntimas em todo o longo tempo de serviço na residência dos Lentulus. Ao notar a expressão amargurada do senador, a criada eleva os pensamentos aos céus, refletindo consigo mesma.
1: Agradeço a ti, meu Deus, por haver derramado o âmago da tua bondade no espírito atormentado desse pobre homem. Públio Lentulus, que aos meus olhos era sempre um homem frio e impiedoso, em cujo peito pulsava um coração de ferro, também tem lágrimas para chorar.
0: O senador, chorando silenciosamente, envolve o cadáver de Agripa nos braços.
8: Tudo está acabado, Ana. Agora, só me resta o consolo supremo de abraçar o corpo inerte do filho querido e descobrir quem foi o autor de tamanha atrocidade.
1: Senhor, tenhamos coragem e serenidade. Nas minhas orações, sempre peço ao profeta de Nazaré que o ampare, confortando o seu coração sofredor e amargurado.
0: O pensamento de Públio vaga no infinito das dúvidas tenebrosas, buscando descobrir, no íntimo, a verdade sobre o terrível assassinato.
8: A qual dos dois, Plínio ou Saul, devo atribuir a autoria do crime? Pelos deuses, eu que já decidi tantos processos difíceis na vida, sinto agora a dor suprema de exercer a justiça em minha própria casa.
0: Ao mesmo tempo, no quarto de Aurélia...
6: Não sei se devo pedir mais dinheiro a Saul. Ainda nem saldei minhas antigas dívidas com ele.
5: Quando somos amigos, não existem dívidas, meu amor. Tenho certeza de que o próspero judeu irá lhe oferecer a quantia que desejar. Afinal, se não fosse a generosidade do seu falecido pai, o miserável não estaria hoje tão rico e esbanjador.
6: Creio que está certo, Aurélio. Saul deve muito à minha família.
5: Então, o que estamos esperando?
0: No quarto de Agripa, o senador observa a figura iluminada e caridosa da velha criada que ora pela alma do jovem falecido.
8: Ana, como sabe, nunca deixei de ser um homem enérgico em toda a vida. Mas chega um momento em que o nosso coração se sente atormentado diante da crueldade das lutas que o mundo nos oferece. Por isso, sei hoje apreciar a sua bondade, embora muito tarde. Em toda a minha existência tenho sido juiz de uma imensidão de processos relativos à justiça deste mundo.
3: Mas ultimamente, pareço estar sendo julgado pela força invencível de uma justiça suprema, cujos tribunais não se encontram na Terra.
2: São as leis sagradas do Reino Eterno, Senhor.
3: Desde a morte de Lívia, sinto o coração modificado, invadido por uma sensibilidade que jamais conheci. A chegada da velhice parece um prenúncio da morte de todos os nossos sonhos e esperanças. A maior prova disso é que agora, diante deste cadáver, sinto como é dolorosa a tarefa de julgar os nossos entes amados.
2: Confie em Jesus, senador. Ele guiará os seus passos até o fim.
3: Sim, Ana. Já que se refere ao mestre de Nazaré, cuja doutrina de paz e fraternidade ensina a morrer com resignação e heroísmo supremos, como procederia ele num caso destes, em que as dúvidas mais cruéis torturam a minha mente ao suspeitar de um filho amado?
2: Senhor, muitas vezes Jesus nos ensinou que jamais devemos julgar para não sermos julgados também.
0: Enquanto isso, vamos encontrar Plínio e Aurélia na entrada do Palácio dos Severos, caminhando apressadamente em direção ao interior da residência abandonada.
5: Será que o judeu ainda vive no palácio do seu falecido pai?
6: Há anos esta casa não pertence aos Severos, Aurélia. O escravo liberto mora aqui sozinho desde o falecimento de minha mãe.
0: Chegando à porta do aposento de Saul.
6: Saul! Saul, meu amigo! Abra! Sou eu, Plínio Severos! Saul? Você está aí?
0: O casal entra no quarto escuro e silencioso, notando a cama vazia, sem o menor vestígio da presença de Saul.
6: Pelos deuses! Onde estará o judeu a estas horas?
5: Se bem o conheço, só pode estar em um lugar.
0: Ao mesmo tempo, no aposento de Agripa...
3: Mas, Ana, os que não julgam perdoam e esquecem. E se as leis da vida mandam que sejamos agradecidos ao bem que recebemos, não podemos perdoar ao mal que nos fazem.
2: Está certo, senador. Mesmo na minha terra, a lei antiga mandava que se cobrasse olho por olho e dente por dente. Porém, Jesus de Nazaré esclareceu que os que mais erram no mundo são os mais infelizes e mais carentes do nosso amparo espiritual, aconselhando, na sua doutrina de amor e caridade, que não perdoássemos uma vez só, mas sim 70 vezes 7 vezes.
3: Perdoar?
0: Vamos observar, neste momento, Plínio conduzindo sua veloz biga em companhia de Aurélia às proximidades da loja de Araxes.
4: Pare aqui, Plínio.
6: Não acredito que já tenha vindo a este lugar repugnante alguma vez.
4: Sim, infelizmente, acompanhando minha mãe.
0: Chegando à porta sinistra da loja do feiticeiro, Plínio tem uma enorme surpresa.
9: Até breve, Araxes. Eu espero que não me decepcione novamente.
10: Fique tranquilo, meu jovem. Ela será sua. Somente sua.
6: Saul? O que faz aqui?
0: Entrada da loja de Araxes. Saul está sem ação diante da presença inesperada de Plínio e aguarda uma resposta.
9: Plínio? Aurélia? Eu pensei que já tivessem partido, meus amigos.
10: Bem, o velho Araxes está muito cansado. Precisa fechar a loja. Boa noite!
9: Araxes, espere. Precisamos conversar.
4: Velho atrevido!
6: O que faz aqui na casa deste bruxo miserável?
9: Negócios, caro Plínio. Negócios comerciais. Há anos sou o fornecedor oficial dos frascos que o mago utiliza nas poções.
4: Mas não seria tarde demais para tratar destes assuntos, judeu? Por que não deixou isto para amanhã?
9: Sim, Aurélia, mas o velho estava me devendo uma grande quantia. Eu resolvi, então, esta noite, dar-lhe um ultimato.
6: Bem, Saul, vejo que a prosperidade realmente caminha ao seu lado. Deste modo, sinto-me no direito, como ex-patrão e eterno amigo, de lhe pedir novamente uma pequena ajuda financeira.
9: Ajuda financeira?
0: Voltando ao aposento de Agripa...
8: O profeta de Nazaré devia ser realmente uma figura divina aqui na Terra. Eu, porém, sou humano e careço de forças novas para viver uma existência fora da minha época. Quero perdoar e não posso. Quero julgar este caso terrível e não sei como fazê-lo. Mas hei de saber decidir quanto à solução deste grave problema.
2: Senhor, tente seguir apenas os ensinamentos do mestre.
8: Farei o possível. No momento, resta-me apenas guardar uma atitude de silêncio até que possa conhecer o verdadeiro culpado. Quando então, procurarei não julgar como os homens deste mundo, mas pedir à justiça divina que se manifeste, amparando os meus pensamentos e esclarecendo os meus atos.
2: Que Deus esteja sempre ao seu lado, senador.
8: Agora, tratemos da vida nas suas realidades dolorosas. Prepare o espírito de minha filha para a tragédia que aconteceu nesta casa, confortando aquele pobre coração para receber a dor da notícia.
0: Ana retira-se do quarto, cabisbaixa, enquanto Públio coloca o cadáver de Agripa no leito, abrindo as portas do aposento a fim de que os demais servos tomem conhecimento do assassinato. Na manhã seguinte, vemos o senador Lentulus no gabinete particular em companhia de Saul de Gioras.
9: Eu estou profundamente chocado com esse crime tenebroso, senador.
11: Todos estamos, senhor Saul. Por isso o chamei aqui.
9: Prometo auxiliá-lo no que for necessário.
11: Creio que no momento é a pessoa ideal para esclarecer o que realmente aconteceu no quarto de Agripa na noite passada.
9: Eu não estou lhe entendendo, senador.
11: Segundo informações de alguns servos, o senhor foi visto ontem à noite saindo apressadamente desta casa.
9: O que de fato ocorreu? Eu vim fazer uma visita ao amigo Plínio e, tomando conhecimento da sua ausência, retornei imediatamente ao Palácio dos Severos.
11: Então, tem certeza de que não se dirigiu aos aposentos de Agripa?
9: Absoluta, senador. Há dias não via o pobre Agripa.
0: As contradições do depoimento de Saul foram suficientes para que Publio não tivesse mais dúvida quanto à sua culpa. Plínio Severus, após garantir um novo empréstimo do amigo, parte para a Massília, em companhia da amante. Flávia, porém, sob o efeito arrasador dos venenos aplicados pela serva traidora, tem agora a saúde profundamente agravada, sentindo na alma a dor de haver sido abandonada pelo marido. A cada dia, o mal da infância parece reviver, pois o corpo da pobre moça novamente se abrem feridas dolorosas, enquanto os olhos são seriamente atacados por uma moléstia implacável. Vamos encontrar Flávia neste momento, em companhia do pai, no vasto salão do palácio.
4: Meu pai, há anos o senhor sabe dos meus desgostos conjugais com o homem que escolhi para viver ao meu lado. Não posso lhe afirmar se fui uma boa ou má esposa. Afinal, ultimamente, Plínio já não se interessava pelo que eu sentia no coração. Talvez meu único erro foi ter aceito com resignação o fato dele ter uma amante. Porém, esteja certo de que jamais ousei lançar sequer um olhar a outro homem que ferisse a honra e a dignidade do meu marido. No entanto, mesmo assim, ele não acreditou em minha fidelidade, fantasiando no coração ciumento um romance completamente absurdo entre mim e Agripa. Além disso, como se não bastassem as desilusões no lar, venho sofrendo o assédio compulsivo de uma criatura mesquinha e traidora. Alguém que veste a máscara da generosidade e da inocência, mas que, no fundo, não passa de um inimigo cruel.
11: Sim, minha filha. Creio que já sei a quem se refere.
0: Ciente de que não é possível iludir a sabedoria do velho senador Lentulus, Saul procura Araxes no seu miserável refúgio, com um espírito angustiado e inquieto.
9: Araxes! Estou cansado de esperar o amor da mulher que adoro. Estou aflito e preocupado. Preciso aliviar as minhas penosas aflições. Ouça-me. Quero agora o talismã da felicidade para o meu amor desventurado.
10: Meu jovem senhor, dizem-me as vozes do invisível que as suas aflições não são resultantes de um amor incompreendido e desesperado.
9: Como ousa me contradizer, feiticeiro miserável?
10: Julga-me então, feiticeiro miserável? Nem por isso, no entanto, eu deixarei de revelar a verdade quando a verdade me convenha.
9: Não retiro o que disse. Mas a que verdades misteriosas se refere?
10: O amigo é um criminoso. Esta é a única verdade. Por isso está tão perturbado. Assassinou um jovem inocente e a sua consciência teme a implacável ação da justiça.
9: Cale-se! Como descobriu?
10: Arashi sabe de tudo e de todos.
9: Então vai morrer por saber demais!
0: Na loja sinistra do feiticeiro egípcio, Saul arranca o punhal escondido entre as dobras do manto, avançando para o velho indefeso.
9: Já que as suas ciências ocultas prejudicam a tranquilidade alheia, deve desaparecer deste mundo para jamais atormentar novamente as criaturas que procuram.
10: Ora, ora, se falei a verdade, foi somente para que pudesse avaliar os meus poderes espirituais. Porém, se realmente desejar, pode receber imediatamente o valioso talismã. Com ele, será profundamente amado pela mulher que venera. Com ele, modificará os mais íntimos sentimentos desta criatura que adora e que o fará, então, feliz por toda a existência. Quanto ao crime que cometeu, não é o primeiro a tirar a vida de um semelhante, pois todos os dias me aparecem clientes nas mesmas condições. Além disso, entre nós deve existir uma profunda confiança recíproca, porque é meu freguês há mais de 10 anos.
9: Pois muito bem, feiticeiro. Eu vou poupar a sua vida em troca da sua promessa de que terei em breve a mulher amada.
10: Fique tranquilo, meu jovem. Sente-se. Acalme-se. Esteja certo de que meus amuletos são os mais eficientes da capital.
9: Então traga logo o talismã. Quero experimentar seu efeito agora mesmo.
10: O talismã está pronto. Pode tê-lo imediatamente, só depende do amigo, pois será preciso beber o filtro mágico que preparará o seu espírito para o grande milagre.
9: Eu farei o que for preciso.
10: Venha comigo.
0: Entretanto, numa pequena câmara subterrânea, ornamentada por vários símbolos exóticos, Araxes veste sobre os trajes de Saul uma larga túnica de tecido escuro, gesticulando compulsivamente como se recebesse choques energéticos do além, a fim de impressionar o judeu angustiado.
9: Depressa, Araxes! Termine logo com as encenações!
0: O velho bruxo dirige-se ao interior do pequeno laboratório, retirando um minúsculo frasco de veneno e voltando à presença de Saul com um olhar mórbido e penetrante.
10: Receberá agora o talismã que mais lhe convém neste mundo.
0: Araxes derrama algumas gotas do perigoso filtro numa taça de vinho e, gesticulando sinistramente, entrega o líquido tóxico a Saul, que bebe todo o conteúdo.
9: Pronto. O ritual foi executado. Onde está o amuleto da felicidade?
10: Nenhum amuleto é capaz de levar a luz da felicidade às trevas da morte.
0: Aos poucos, o escravo liberto começa a sentir o corpo relaxar sob o domínio de uma força desconhecida e destruidora, que extingue por inteiro a sua voz, sem que possa manifestar o sofrimento da dor fulminante que ataca repentinamente suas vísceras.
10: Não! Não se esforce, meu jovem! Eu sei exatamente o que está sentindo, mas não tente explicar. Neste momento, vejo seus olhos se fechando lentamente, invadidos por uma sombra espessa e infinita. Creio que seu último desejo neste mundo é demonstrar todo o ódio que sente por mim e defender-se dessa angústia que lhe sufoca a garganta, mas é inútil! Sua língua está paralisada e um frio penetrante domina agora os seus centros vitais. Vá, criatura cruel e miserável! A escuridão eterna o aguarda!
0: Deixando pender a cabeça sob os braços apoiados na mesa, Saul compreende que a morte violenta lhe destrói para sempre todas as forças vivas do organismo. Na madrugada, enquanto a cidade dorme, Araxes esvazia a bolsa do cadáver, guardando as últimas moedas de Saul entre as suas fartas reservas de velho ganancioso e avarento.
10: Agora que já recebi pelo serviço prestado, eu creio que está na hora do amigo retirar-se do meu estabelecimento.
0: Ajeitando com dificuldade o corpo pesado do jovem morto, o mago sai às ruas, misturando-se aos escravos que fazem os serviços noturnos, conduzindo uma pequena carroça de mão, dentro da qual carrega, devidamente camuflado, o cadáver de Saul. Após longo trajeto, nas proximidades do fórum, Araxes, certificando-se de que está completamente sozinho, despeja a carga num beco escuro da via pública, retornando tranquilamente para sua sinistra residência. Logo pela manhã, no gabinete privado de Publio Lentulus.
12: Ana, preciso falar urgentemente com Saul de Gioras. Peça a alguns servos de confiança que o tragam aqui o mais breve possível.
1: Sinto informar-lhe, senador, mas não será possível.
12: Como disse?
1: O cadáver de Saul foi encontrado esta madrugada, jogado em via pública, numa vala aberta próxima ao fórum.
0: Residindo com a nova companheira em Avenio, Plínio Severus acaba sabendo, por intermédio de amigos, da tragédia ocorrida em Roma na noite da sua discussão com Agripa. Vamos encontrá-lo, neste momento, em companhia de Aurélia, no pequeno terraço da nova residência.
6: Preciso retornar à capital, Aurélia. Estou profundamente arrependido das atitudes que tomei. Como pude suspeitar de Agripa, que tantas vezes demonstrou as mais altas provas de afeto e caráter? Eu tenho que esclarecer este assunto. Vingar a morte cruel do meu irmão injustiçado.
5: Não seja precipitado, querido. Lembre-se de que ainda pairam penosas dúvidas a seu respeito na mente do senador Lentulus. Afinal, para muitos, você, além de haver assassinado Agripa, abandonou a esposa e fugiu comigo.
0: Completamente dominado pela amante e receoso do julgamento do velho senador, Plínio Severus acaba permanecendo ao lado de Aurélia, buscando esquecer no vinho dos prazeres as grandes responsabilidades que lhe cabem. Assim, a vida do oficial decorre aparentemente tranquila por 3 longos anos. Porém, certo dia, retornando mais cedo para casa, a fim de procurar alguns documentos...
9: Aurélia, ouviu isso?
5: Acalme-se, meu amor. Estamos completamente a sós.
9: Eu espero que sim. Pois, como sabe, não é seguro permanecermos aqui, justamente no leito onde se entrega seu marido.
5: Plínio não é meu marido. Além do mais, ultimamente não tem sido nem amante. Vive apenas para o vinho, as atribuições militares e as inúmeras recordações de Roma.
13: Pelo que vejo, não demorou muito para satisfazer os seus desejos vulgares com outro homem, criatura miserável e traidora.
5: Plínio!
13: Sérgio Acervônios, músico e cantor recém-chegado da capital. Bem que os amigos me disseram que não passava de um verme imprestável.
9: Tenha calma, senhora. Eu fui seduzido por essa mulher.
13: Suma daqui! Saia de minha casa!
0: O jovem cantor, pálido de susto, retira-se velozmente do quarto, enquanto Plínio avança em direção à mulher traidora.
13: Meu ódio me induz a matá-la sem compaixão, Aurélia. Mas a consciência me diz que o assassinato de uma mulher, mesmo diabolicamente perversa como você, não deve manchar ainda mais o meu destino neste mundo. Desapareça da minha vida para sempre. Não quero contemplar nunca mais a sua figura mesquinha, vulgar e infiel.
5: Oh, não. Pelos deuses, não me abandone, meu amor. Como poderei viver sem você?
13: Viverá no caminho escabroso das suas crueldades. Esse é o preço que deve pagar por haver traído minha honra.
0: Desde os trágicos acontecimentos em que Agripa e Saul perderam a vida misteriosamente, e com o abandono definitivo do marido, Flávia tem a saúde gravemente abalada. Na pele, a ação dos venenos foi anulada e vencida pelos medicamentos dos melhores cientistas romanos. Porém, a luz dos seus olhos está agora aniquilada para sempre. Amargurada e cega, a jovem senhora encontra apenas no coração generoso de Ana o carinho materno que lhe falta em tão penosas circunstâncias da existência. Vamos encontrá-las, neste momento, no terraço de mármore do Palácio do Aventino.
4: Diga-me, querida Ana, quando Plínio retornará ao nosso lar?
1: Em breve, minha filha. Em breve. Logo poderá rever o seu amado.
4: Rever nunca mais, Ana. Porém, apenas sentir sua presença novamente seria maravilhoso para o meu coração aflito.
1: Contemplará o seu marido com os olhos do espírito, Flávia. Nenhuma visão é mais bela que a imagem vinda do fundo da alma.
2: Tenha paciência. O senador Lentulus já enviou inúmeras mensagens ao senhor Plínio, apelando para que volte rapidamente.
4: Paciência. É só o que me resta neste mundo.
0: Sentindo-se só, Plínio Severus considera os erros clamorosos da sua vida, revendo, na idade madura, o passado de futilidades condenáveis e atitudes irresponsáveis da juventude. Quase pobre, não possui agora condições financeiras para voltar a Roma e, auxiliado por alguns amigos, prefere permanecer nas Gálias, onde viverá longos anos em trabalho rude e silencioso, a fim de reerguer o nome e, talvez algum dia, retornar à capital do Império. Quanto ao senador Lentulus, continua fazendo da luta diária o melhor caminho para esclarecer o próprio destino, vendo passar os anos sem desânimo, nem ociosidade. Sua constituição física, ao contrário da pobre filha, resiste a todas as provações e angústias. No entanto, seu coração permanece ainda amargurado, ferido pelas lembranças da inesquecível Lívia.

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2: 2 horas e 43 minutos.
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4: 2 horas, 10 horas e 22 horas.
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2: 2 horas e 44 minutos.
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7: Divino Farol. Conta-se que um capitão ainda bastante jovem tinha acabado de se formar na escola de oficiais da Marinha e estava servindo num grande navio de guerra. Sua frota estava fazendo exercícios no arquipélago, em meio a milhares de ilhas. Eles já estavam chegando ao final do dia. O tempo estava péssimo, com névoa densa e a visibilidade muito ruim. Num certo momento, o vigia avisou ao comandante que havia uma luz piscando do lado direito. O comandante perguntou se a luz estava constante ou em movimento. E o vigia confirmou que a luz estava parada e num curso de colisão. O comandante mandou uma mensagem para o suposto navio, informando que ele estava numa rota de colisão e que seria necessário mudar seu curso em 20 graus imediatamente. Recebeu a seguinte mensagem: é melhor vocês mudarem seu percurso imediatamente. O capitão pensou que a tripulação do outro navio não sabia quem ele era e transmitiu outra mensagem: eu sou um capitão, por favor, mude seu percurso em 20 graus. Veio outra mensagem: eu sou um marinheiro de segunda classe, senhor, e estou alertando que é preciso mudar o curso do seu navio, senhor. O comandante ficou enfurecido e enviou sua mensagem final: estou no comando da mais importante nau da frota. Não podemos manobrar tão rápido. Mude seu curso imediatamente. Isto é uma ordem. Então, o comandante recebeu a mensagem final: senhor, é impossível mudar nossa rota. Isto aqui é um farol. E eu sou apenas o faroleiro. Ao longo da sua trajetória evolutiva, não foram poucas as vezes que homens investidos de cargos importantes ou em posições de destaque têm se deixado levar pela soberba e pela vaidade, a ponto de não perceber a realidade que os cerca. A história registrou inúmeras dessas situações, mas a mais célebre foi a ocorrida com Jesus. Quando o mestre de Nazaré se posicionou diante dos doutores da lei, dos poderosos, dos que se julgavam acima do bem e do mal, qual farol iluminando a noite escura dos corações, foi crucificado. Aqueles homens não admitiam que um simples carpinteiro, sem títulos nem riquezas materiais, pudesse lhes indicar o rumo que deveriam seguir para evitar o naufrágio na escuridão das próprias trevas. Investidos dos poderes transitórios e das glórias terrenas, fecharam os olhos para a grande luz que veio à terra para iluminar consciências e perfumar corações. Enseguecidos pelo brilho do ouro, desdenharam o maior tesouro já conferido à humanidade. Pseudo-sábios, iludidos pela prepotência do falso saber, desprezaram aquele que foi e continua sendo o maior sábio de que se tem notícia. Cegos pelo preconceito de raça, de casta e de religião, não aceitaram a orientação do sublime farol que veio a este mundo de misérias para conduzi-lo, como nau desorientada, ao porto seguro de um reinado diferente que ele próprio exemplificou. E não obstante todas as resistências oferecidas pelos poderosos daquele tempo e por alguns da atualidade, o divino farol continua orientando a todos os que, cansados de se debater na noite escura dos sofrimentos, e nas tempestades geradas pela ignorância, desejam chegar a um porto seguro. E assim prosseguirá até que todas as ovelhas do aprisco voltem ao seu redil, até o final dos tempos, conforme ele mesmo afirmou. Jesus é estrela de primeira grandeza. Fez-se na terra um humilde carpinteiro para se achegar aos corações doridos daqueles que estavam dispostos a saciar a sede de esperança e seguir seus passos luminosos. E embora desprezado por muitos, continua sendo o divino farol a indicar o caminho que conduz ao Pai, através dos seus luminosos ensinamentos.

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1: Duas horas e 49 minutos.
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3: Meus irmãos, este é o programa Refletindo com Jerônimo Mendonça e eu sou Nicola Frattari. Estamos juntos mais esse dia para refletirmos um pouco do pensamento, da atitude sobre a vida e existência do nosso querido irmão Jerônimo Mendonça, direto da Web Rádio Fraternidade. E nós nos recordamos do convívio tão alegre, prazeroso, equilibrado com Jerônimo Mendonça. Quantas vezes chegávamos à sua casa, adolescentes ainda, e nos assentávamos no sofá observando a movimentação. Jerônimo atendia o telefone, orientava pessoas, discava para outros amigos, pedia que lessem o Evangelho para ele, discorria frases muito valiosas que auxiliavam aquelas pessoas naquele momento. Passavam-se alguns minutos, amigos queridos chegavam para visitá-lo, amigos com problemas, necessitando de orientações, de equilíbrio, saíam sorrindo, pois se assentavam ao lado de sua cama e iam ouvir do amigo Jerônimo Mendonça as palavras mais corretas para aquele momento. Jerônimo sempre chamava todos a atenção para o que a doutrina espírita tinha a lhes confortar. O equilíbrio do trabalho, da caridade, era exaltado a todo momento, porque ele não só receitava a caridade a todas as pessoas como caminho de cura espiritual, de equilíbrio, de resposta, como também praticava a todo momento o bem ao próximo. Muitas vezes nós acreditamos que a caridade possa ser feita apenas utilizando recursos materiais. Sabemos da valiosa contribuição que se pode ofertar na comida a quem não tem, no livro espírita, na sua distribuição, na sopa fraterna, na distribuição de cobertores e agasalhos, medicamentos. Mas o próprio Evangelho segundo o Espiritismo nos chama a atenção ao valor da caridade moral. E o que o Espiritismo chama de caridade moral? É aquela que podemos fazer sem gastos financeiros. Não é o auxílio material. Então, a caridade moral, ela pode ser feita com um sorriso no momento adequado, com um silêncio no momento certo, com a palavra amiga, com um ombro ofertado a quem está sofrendo. A caridade moral, meus irmãos, é a mão estendida, é o acolhimento, é o apoio que podemos ofertar a toda e qualquer pessoa que necessite naquele momento. Quantas vezes podemos colocar ponto final em uma discussão, em uma intriga, em uma fofoca, apenas utilizando o nosso silêncio, não passando aquele julgamento para frente? Ouvimos e silenciamos. Isso é a caridade moral. Quantas vezes o valor de um sorriso pode encorajar as pessoas que estão à nossa volta. Quando estamos passando por problemas e que evitamos ao máximo a reclamação, o falatório sem proveito, a revolta, passamos a ser exemplo para quem está à nossa volta, que vai aprender com essa atitude como passar pelos percalços da vida, transformando dor em fé, problema em solução. E com isso, estamos também trabalhando a caridade moral. Jerônimo exaltava essa movimentação a todo e qualquer momento, pois ele mesmo, além de ouvir, consolar, sorrir, cantar, alegrar a vida de todos que estavam à sua volta e de todos que o procuravam, exemplificava, segundo a segundo, pois, portador de uma grave doença, sentia dores lancinantes, diuturnamente, sem usar a reclamação, sem usar a palavra para desferir, malferir alguém. Nada disso. Jerônimo tratava da dor como uma grande professora que o ensinava as virtudes da paciência, da compaixão, da humildade, e agia como se nada estivesse acontecendo. Era muito difícil quem estava à sua volta saber se realmente ele estava com dor, quando realmente ele estava, porque ele estava imbuído em preces, em silêncio, em boa educação para com as pessoas que estavam à sua volta. Que Jesus nos abençoe, que possamos aprender com estes exemplos maravilhosos deixados por este amigo e, por nossa vez, sermos também o aprendiz da caridade moral, espiritual e material. Que Jesus nos abençoe. Este foi o programa Refletindo com Jerônimo Mendonça. Um grande abraço, meus amigos.
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0: Olá, amigos da Web Rádio Fraternidade, a nossa emissora do bem na internet. Nós gostaríamos de convidar você para se juntar a nós nesse momento de vibração. Criado na época da pandemia, a direção da emissora do bem decidiu por manter na grade de programação esse momento de conexão junto ao alto. Junte-se a nós em vibração pela humanidade, em favor de vocês, em favor do trabalho da Web Rádio Fraternidade e do Congresso Espírita de Uberlândia. É muito bom contar com a sua vibração.
1: É com alegria que estamos juntos para esse nosso encontro de vibrações e preces. Em sustentação às atividades da rádio, no preparo do nosso 10º Congresso Espírita de Uberlândia, e em favor de todos os corações que se unem ao nosso, por meio da emissora do bem. Meu nome é Marco Antônio Breves, falo da cidade de Uberlândia. Selecionamos para este momento, do livro Fonte Viva, Autoria Espiritual de Emmanuel, Psicografia do nosso querido Chico Xavier, a lição de número 88, Caindo em Si. Caindo, porém, em si. Lucas, capítulo 15, versículo 17. Este pequeno trecho da parábola do filho pródigo desperta valiosas considerações em torno da vida. Judas sonhou com o domínio político do Evangelho, interessado na transformação compulsória das criaturas. Contudo, quando caiu em si, era demasiado tarde, porque o divino amigo fora entregue a juízes cruéis. Outras personagens da Boa Nova, porém, tornaram a si, a tempo de realizarem salvadora retificação. Maria de Magdala pusera a vida íntima nas mãos de gênios perversos. Todavia, caindo em si sob a influência do Cristo, observa o tempo perdido e conquista a mais elevada dignidade espiritual por intermédio da humildade e da renunciação. Pedro, intimado ante as ameaças de perseguição e sofrimento, nega o Mestre Divino. Entretanto, caindo em si, ao se lhe deparar o olhar compassivo de Jesus, chora amargamente e avança resoluto para a sua

0: habilitação no apostolado. Paulo confia-se à desvairada paixão contra o cristianismo e persegue, furioso, todas as manifestações do evangelho nascente. No entanto, caindo em si perante o chamado sublime do Senhor, penitencia-se dos seus erros e converte-se num dos mais brilhantes colaboradores do triunfo cristão. A grande massa de crentes de todos os matizes, nas mais diversas linhas da fé, todavia, reinam entre eles a perturbação e a dúvida, porque vivem mergulhados nas interpretações puramente verbalistas da revelação celeste, em gozos fantasistas, em mentiras da hora carnal ou imantados à casca da vida a que se prendem desavisados. Para eles, a alegria é o interesse imediato satisfeito e a paz é a sensação passageira de bem-estar do corpo de carne, sem dor alguma, a fim de que possam comer e beber sem impedimento. Cai, contudo, em ti mesmo, sob a bênção de Jesus, e transferindo-te, então, da inércia para o trabalho incessante, pela tua redenção, observarás surpreendido como a vida é diferente. Como nos esclarece o Evangelho e toda a literatura espírita, o Pai amoroso está sempre presente junto a nós. Se observarmos bem, ele estabeleceu o mecanismo de conexão permanente conosco por meio da respiração. Todas as vezes que inspiramos, é o hálito divino, é o sopro de Deus em nossas narinas, conferindo-nos vida para seguirmos. E sempre estamos amparados, secundados pelos divinos emissários, a nos inspirarem, a nos orientarem, e quando nos desviamos das leis divinas, buscam recursos em nós, para que possamos retomar o caminho. Observam os nossos corações, os mínimos sinais de arrependimento para nos trabalhar a inspiração que há de nos conduzir novamente aos braços amorosos do Pai. Aquele filho pródigo, naquele momento em que cai em si, está amparado. E é Jesus que está sempre ao nosso lado, nos observando, para que também possamos nós tomar consciência de quanto todos aqueles que estão na casa do Pai estão amparados, são melhor tratados e que tantas vezes nos distanciamos e nos sentimos sós. Possamos aproveitar as inspirações desses amigos celestiais para retomarmos a nossa caminhada. A caminhada de retorno à casa do Pai, que talvez não seja sempre um caminho florido, mas é o caminho da redenção. Vamos colher em cada palmo deste caminho os frutos que semeamos na ida, mas trazemos o coração leve, porque agora temos essa comunhão com o Pai. Que Ele nos sustente, nos ampare e nos acolha sempre. Que assim seja.
1: Esse foi o nosso momento de vibração em prol da humanidade e das atividades da Web Rádio Fraternidade, Congresso Espírita de Uberlândia e também em favor de cada um de nós. Até a próxima.
2: 3 horas e 7 minutos. Olá, você que está conectado na Web Rádio Fraternidade, a emissora do bem, o nosso abraço, a nossa saudação a você. Não importa onde você esteja, como esteja, o que nós desejamos é que você levante a cabeça com bom ânimo, com coragem, com disposição para o bem. Deus nunca nos abandona. Confia sempre. Nunca te esqueças de Jesus. A gratidão que possamos expressar é um recurso infalível para que possamos estar bem. Desejo a você um dia de harmonia, de equilíbrio, de felicidade. Meu abraço, Orson Peter Carrara.
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4: Você no primeiro céu virtual. 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
3: 3:12. 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
4: Então, prosseguindo as nossas atividades desta tarde, eu gostaria então de anunciar a nossa próxima palestra, que será do amigo Jorge Elahá, que vai abordar o seu tema por 50 minutos. Então vamos aqui receber Jorge Elahá. Onde está você? É isso aí. Aproveitem.
5: 10 anos de transmissão de existência e os nossos votos de profunda paz para todas as famílias hoje que estão envolvidas com o drama do acontecimento na cidade de Brumadinho. É muito satisfatório nós estarmos hoje aqui para conversarmos sobre doutrina espírita, até porque aquilo que a doutrina espírita nos oferece nos dá a condição até de nós conseguirmos fazer uma leitura mais espiritualizada, mais dilatada de todas as questões que envolvem as nossas existências e esses incidentes como nós acabamos de ter no nosso estado de Minas Gerais. Quando nós discutimos sobre as questões referentes à mitologia, é muito comum nós nos voltarmos para os conceitos da mitologia greco-romana, por ser ela uma das mais conhecidas na história da humanidade. Mas os outros povos antigos também tiveram a seu turno as suas formas de expressar as suas visões mitológicas sobre o que fosse a vida. Assim também nós temos a mitologia escandinava, onde Thor, Odin são os grandes representantes. Temos a mitologia egípcia com os seus deuses egípcios e, evidentemente, o povo hebreu, a partir dos conceitos religiosos que compôs dentro das obras que constituem aquilo que os cristãos convencionaram chamar de Antigo Testamento, mas que é o Tanakh, a Bíblia judaica, nós temos ali também alguns personagens mitológicos que passaram para o ideário cristão em algumas circunstâncias, como se eles fossem personagens reais. Mas no livro do Gênesis nós encontramos as figuras de Adão e a figura de Eva, que na visão da doutrina espírita não são seres reais. Seriam, na verdade, a representação de uma classe de espíritos, de um conjunto de entidades espirituais que teriam aportado na Terra durante um certo período da nossa história. Eles não constituiriam assim os chamados nativos do nosso planeta. O planeta Terra, segundo a visão da que a doutrina espírita nos traz, possui basicamente duas grandes categorias de espíritos que nele encarnaram ao longo da história. Os chamados espíritos nativos, que seriam aqueles que mais propriamente vieram no processo de evolução desenvolvido ao longo dos vários milênios pela evolução das espécies até a formação da condição hominal, com o surgimento da raça humana, e temos uma segunda classe de espíritos que surgiu no planeta anos depois, que são os chamados espíritos migrados, que teriam vindo ao planeta Terra, não necessariamente fazendo parte da sua história, mas espíritos que, pertencendo a outros planetas, teriam vindo para contribuir na construção da nossa civilização. Esses espíritos que vieram para cá, para o planeta, eles vieram por uma condição muito particular. Eram espíritos extremamente inteligentes, mas com dificuldades no campo moral. Tinham grande raciocínio, mas moralmente razoavelmente atrasados. E como seus planetas de origem estavam passando por diversas transformações em que já não lhes seria mais possível a encarnação nesses orbes, esses espíritos então migraram para o planeta Terra no período da formação da nossa civilização, mais especificamente na época do Neolítico, quando começa as transformações e que o homem passa a perceber mudanças significativas no conhecimento e no aprendizado que vai se dar na nossa história. Esses espíritos então vieram fruto de um processo que se poderia chamar, na visão deles, como se fosse um degredo, um exílio. É por isso que dentro do texto hebraico nós encontramos essa visão de que nós temos espíritos que viviam num local que era um paraíso e por desobediência acabaram perdendo esse paraíso e vindo para um lugar ruim, que no caso representa a Terra. Nessa visão mitológica, portanto, Adão e Eva não seriam seres reais, mas seriam espíritos ou representariam famílias de espíritos que se encontrariam no planeta para o grande processo de construção da história da humanidade. São eles que vão deixar aqui o contributo extraordinário das várias civilizações antigas que nós conhecemos e que, às vezes, observando suas obras, nós nos encantamos e nos perguntamos: como podem homens tão primitivos terem feito obras tão extraordinárias? É porque, na verdade, esses espíritos eram profundamente inteligentes, mas atrasados espiritualmente, moralmente, o que justificava a permanência deles, pelo menos por um tempo, no nosso planeta. Conta, portanto, a mitologia judaica que esses espíritos, Adão e Eva, tiveram dois filhos, Caim e Abel. Abel era a representação do puro bem e Caim a representação do mal. Movido pela inveja, pelo desconforto da presença do irmão, que era bom, diz o texto bíblico que Caim, então, teria assassinado o próprio irmão com uma queixada de burro. A partir daí, então, Abel sai da história e Caim, sendo amaldiçoado pela figura espiritual representada como Deus no texto, amaldiçoado por ele, segue na terra. Então, a terra seria, em grande parte, descendente de Caim, do mal. E tem um terceiro filho, chamado Sete, que é um filho que não tem nem a tendência para o bem, nem a tendência para o mal, e que é desse Sete e de Caim que se formaria a humanidade. Trazendo isso para o conceito que a doutrina espírita nos apresenta, é possível perceber em Caim a figura exatamente desses espíritos, que tendo a inteligência, mas a moral pouco desenvolvida, se misturaram no planeta e se encontram, de certa maneira, mesclados com a nossa história. E Sete representaria aqueles de nós que somos nativos do próprio planeta, sem grandes propensões ao bem e ao mal, e cabendo ao nosso livre-arbítrio a decisão para onde nós vamos. É essa conceituação que a doutrina espírita faz sobre esses pontos que nos leva a interpretar alguns fenômenos que existem na nossa sociedade e que justificam várias das situações que nós encontramos no momento presente da nossa humanidade. Porque o que moveu esses espíritos para que viessem para o planeta era exatamente a sua rebeldia, a sua capacidade de aceitar o que era diferente, só as suas ideias valiam, ou seja, a intolerância. Nós somos, portanto, fruto de um exército de almas intolerantes que trouxeram um grande contributo para a formação da nossa ciência, da nossa filosofia, da nossa religião, contribuíram de maneira extraordinária para as nossas artes, mas deixaram um contributo no ideário da nossa humanidade da preocupação de manter o egoísmo e a intolerância presente em diversas fases da nossa história. Observando o disposto por Kardec no livro O Evangelho Segundo o Espiritismo, no capítulo 3º, no item 14 desse capítulo, nós notamos que ali Kardec, fazendo uma análise sobre os espíritos que são típicos dos mundos de provas e expiações, Kardec diz que as almas nessa faixa evolutiva, elas costumam migrar sistematicamente. A migração para a retomada do processo evolutivo em planetas de provas e expiações são muito comuns, porque essas almas são muito rebeldes, elas têm uma tendência à não mudança. Então elas permanecem num orbe, o orbe se transforma e elas não, então elas migram para outro, o orbe se transforma e ela não, então elas migram para outros. Então elas são almas com característica de repetência muito significativa, exatamente por esse fenômeno delas terem uma dificuldade grande de promoverem a sua transformação. Mas elas não vieram para cá por acaso. A equipe espiritual que coordena o planeta, capitaneada pelo espírito que nós convencionamos chamar pelo nome de Jesus, que é o governador do nosso planeta, o espírito que tem a responsabilidade de conduzir o destino do orbe desde sua criação, foi quem evidentemente organizou a vinda dessas entidades interessadas no progresso que eles poderiam trazer para o planeta. Ele trouxe esse conjunto de almas extremamente difíceis, endurecidas, empedernidas no mal, marcadas pela intolerância nos seus conceitos, para utilizar-se do conhecimento delas para promover o desenvolvimento da Terra. E ele utiliza, no processo de educação do nosso planeta, quatro ferramentas diferentes para fazer com que os espíritos consigam caminhar e se desenvolver espiritualmente. A primeira ferramenta que ele se utiliza é a ferramenta que é usada para vencer as resistências à mudança. Quando eu tenho um espírito que possui uma resistência à mudança muito grande, em que ele luta para não aceitar o processo de transformação e, por conta disso, passa por intolerância a odiar o grupo ao qual ele não pertence, ou seja, se eu pertenço a um grupo e odeio outro grupo, a estratégia do Cristo para resolver essa questão é encarnar esse espírito exatamente no grupo social que ele odeia. Isso se chama inversão social, é pegar alguém que está num estrato social que odeia o outro e depois de insistentes tentativas para que ele não odeie sem sucesso, você pega a pessoa que está deste lado e faz ele renascer no outro para que ele aprenda a se transformar. Para ficar claro o que eu estou dizendo, quem torce pelo Cruzeiro deve pelo menos uma vez no ano torcer pelo Atlético, para não correr o risco de nascer atleticano na outra existência. E vice-versa, tá? E vice-versa. Nós temos que aprender a não odiar o que é diferente de nós, porque se a gente odiar, nós corremos um grave risco de nos percebermos dentro do grupo social que nós tanto odiamos. Resultado, essa é a ferramenta da qual o Cristo se utiliza para promover o processo de evolução da humanidade. Então, espíritos poderosos opressores renascem entre os oprimidos. Espíritos que eram uma determinada religião vão renascer dentro de outras religiões. Odiou, vai cair para dentro. Não tem jeito. Então, a gente tem que fazer tudo para resistir ao processo de odiar um outro grupo, senão nós podemos reencarnar no grupo contrário. Essa é a ferramenta número 1. Ferramenta número 2 que o Cristo utilizava nesses fenômenos. Depois de fazer essas tentativas, o objetivo era exatamente que os espíritos mudassem. E isso aconteceu. Muitos mudaram. E segundo Kardec, no livro A Gênese, capítulo 18, ele narra o que acontece quando um espírito se transforma e já não tem mais as características típicas de um planeta. Diz Kardec que quando isso ocorre, dá-se a chamada migração individual. A migração individual é você retirar um espírito em particular e dizer: você já está em condições que são superiores ao planeta que você está. Então, a você está facultada a ida para outro orbe. Então, esse espírito pode, de acordo com seu livre-arbítrio, aceitar a sua migração individual para um orbe melhor, pelo fato de ele haver vencido as imperfeições mais típicas desse planeta. Quando isso se dá, nós temos, então, a saída de uma alma boa na direção de um mundo que é melhor do que este. É o caso de Bezerra de Menezes, ou de outras entidades, Francisco de Assis, Gandhi, que recebem a concessão para seguirem para outros orbes. E ela é facultativa, como ocorreu no caso de Bezerra, que mesmo tendo a concessão de ida, preferiu permanecer, ficar. Esta é a segunda ferramenta. Só que nem todos os espíritos conseguem a sua transformação. Nem todas as almas difíceis e incorrigíveis, tão problemáticas, tão intolerantes, conseguem a sua transformação. Então, usa-se uma terceira ferramenta para esse tipo de situação. A terceira ferramenta é a retenção espiritual das almas difíceis. Quando você tem um grupo social, onde você destaca nele algumas almas que são muito endurecidas, esses espíritos passam a ter, no mundo espiritual, uma espécie de freio no seu processo reencarnatório. Eles não reencarnam mais com a mesma frequência. Eles reencarnam com um espaçamento muito maior entre duas encarnações sucessivas. Passam 300, 500, 800 anos para poder retornar, exatamente para que esse tempo dê a eles a condição de se transformar, de rever seus conceitos, para que possam aproveitar melhor a existência no futuro. Então eles vêm não só em tempos bem espaçados, como é evitado que muitos deles venham ao mesmo tempo para não perturbar a harmonia da sociedade, porque se eles vierem todos ao mesmo tempo, eles poderão produzir fenômenos de perturbação social. E a quarta ferramenta da qual Jesus se vale para promover o progresso da Terra é uma ferramenta impressionante, porque ele toma os chamados intolerantes, joga na inversão social para que eles mudem, os que mudam ele aproveita em outros órgãos, os que não mudam ele retém. Agora, esses que são os retidos no mundo espiritual, que são almas difíceis, ele se utiliza dessas almas também. Quando se faz necessário na história da humanidade mudanças muito profundas, é facultado que essas entidades renasçam todas de uma vez só. E eles renascem em grandes levas. Hordas do mundo espiritual, cheio de entidades problemáticas, descem à Terra e, através da presença deles, transformações são obtidas em um intervalo de tempo mais curto do que seria conseguida se nós utilizássemos espíritos mais ordeiros para promover essas transformações. O livro A Caminho da Luz cita a presença dessas entidades na história da humanidade durante o período dos chamados povos bárbaros, nos quais, segundo diz Emmanuel, essas entidades que estavam retidas no mundo espiritual renasceram em grandes levas, exatamente para facilitar as transformações do Império Romano, que havia praticamente se tornado hegemônico sobre a face da Terra naquele período. Essas quatro ferramentas utilizadas, elas têm por objetivo exatamente realizar o processo de desenvolvimento e de progresso da nossa humanidade. E três resultados foram obtidos com essas ferramentas. Os espíritos migrados que vieram para a Terra para contribuir tiveram três destinos distintos. Uma parte deles se transformou e, em migração individual, voltou para o seu planeta de origem. Eles retornaram para o seio dos seus amores, retornaram para os seus, para as suas culturas, para os seus mundos, porque haviam se transformado e obtido a condição mínima suficiente para poder retornar à sociedade da qual haviam saído, porque sua transformação moral já não estava mais consentânea com o que o mundo lá exigia que eles fossem. Então, essa foi a primeira consequência. Parte deles migraram de volta para seus mundos. Uma segunda parte desses espíritos não migrou, permaneceu na Terra, porque foi criando tantos laços com o planeta que acabou se misturando e eles estão entre nós. São espíritos que já vieram de outras migrações, mas se mesclaram à história da Terra de tal maneira que eles já são como se fossem espíritos do próprio planeta. São reconhecidos pela grande capacidade intelectual e as dificuldades morais que os impedem de retornarem a seus mundos. Hoje já criaram tantos laços na Terra que já podemos dizer que eles já não são mais exilados de outros sóis. Eles são exilados, se assim pudermos dizer, serão, se forem, exilados do nosso Sol. Eles já são habitantes deste sistema solar e não de outros sistemas de onde eles podem ter vindo. Eles estão hoje habitando aqui e convivem na Terra de maneira franca, misturada com os chamados nativos do planeta. E há um terceiro grupo que ficou na Terra, mas é muito endurecido, são muito intolerantes, são muito difíceis. Esses permaneceram aqui, mas permaneceram retidos no mundo espiritual. E de tempos em tempos encarna um ou outro na tentativa de transformação. Eles reencarnam e junto com eles, via de regra, almas de grande elevação espiritual vêm juntas na tentativa de lhes transformar, de mudar seus conceitos, de oferecer a esses companheiros a chance da mudança. Porque o grande objetivo das encarnações dessas almas é que eles consigam mudar. Então, quando eles vêm, alguns espíritos bem elevados vêm junto para serem capazes de sensibilizar essas almas difíceis, conseguindo algumas vezes. De outras vezes não, eles retornam ao mundo espiritual e assim é, sucessivamente. Os que voltam para o mundo de origem, os que se libertaram do planeta Terra por conta da violência que sofreram e que hoje estão numa condição espiritual bem melhor e que se transformaram e se tornaram almas superiores, são aqueles que representam a figura de Abel. Os que ficaram na Terra misturados conosco, renteando com as nossas dificuldades, encarnando junto conosco, são os que representam Sete. E os que estão no mundo espiritual, reencarnando raramente e buscando a sua transformação, representam Caim. Os três filhos de Adão e Eva. Então são, na verdade, figuras mitológicas para nos ajudar a entender o que acontece do ponto de vista espiritual nessas transformações. E o que, que foi se dando em termos de intolerância ao longo do tempo? Esses espíritos endurecidos e tão difíceis que chegaram à Terra, chegaram aqui logo no começo da história da humanidade e encontraram um espaço onde não existia praticamente nada, eles grandes conhecedores, sabedores de muita coisa, um povo ignorante, eles começaram a mandar nesse povo e se tornaram governantes, déspotas, maus, perversos, e se constituíram os grandes déspotas do passado, cujos nomes estão escritos nos livros de história, e que quando nós assistimos ou lemos a biografia deles, nós dizemos, meu Deus, quanta crueldade, que horror, que alma tão fria. Mas são espíritos que possuem uma intelectualidade bastante elevada, mas infelizmente, moralmente não conseguem fazer o mesmo progresso. Como déspotas que eram, encarnaram como seus pequeninos escravos e não aceitaram a condição de escravatura. E então, tornaram-se revolucionários, tomando o poder à força, gerando processos de violência. Então, eles se alternam na questão do poder. Ora, eles estão como revolucionários, ora, assumindo o poder e oprimindo seu povo. Se eles assumirem poder e não oprimir, eles começam a se libertar. Mas a natureza dessas almas intolerantes é quando estão em cima, oprimirem, quando estão embaixo, fazerem força para derrubar quem está em cima. Então, é uma característica desses espíritos. Um outro grupo desses mesmos espíritos intolerantes abraçaram outro viés, entraram pelo viés religioso. E formaram religiões extremamente autoritárias, que rejeitavam as religiões dos outros, que não aceitavam as visões que os outros poderiam ter sobre o que fosse Deus, o que fosse a vida. E, evidentemente, o encontro de grupos diferentes dessas almas intolerantes do ponto de vista religioso deu vários conflitos ao longo da história. Na nossa civilização mais recente, nós temos, por exemplo, os confrontos graves que existiram entre o paganismo do Império Romano, que se achava superior, e os chamados cristãos, que eles tinham como inferiores, porque os cristãos diziam que todos eram iguais, que não deveria ter escravos. E nessa hora o paganismo romano disse: você está louco? Não, nós somos superiores sim, nós temos que acabar com esses cristãos, porque eles destroem os bons costumes. E então o paganismo passou a perseguir o cristianismo e tentar destruir os cristãos. O que que aconteceu no fenômeno da inversão social? Assim como os déspotas, por inversão social, renasceram na condição de seus escravos, os antigos pagãos do ontem renasceram como cristãos. Às vezes as pessoas dizem assim: ah, porque eu já tive passagem pela igreja numa outra encarnação, mas eu fiz tanta besteira, aí agora eu estou aqui, mas é porque eu... Aí eu senti que, mas como é que o cara foi parar dentro do cristianismo e fazer tanta besteira? Porque Jesus deixou um cara desse entrar? Porque essa é a lógica dele. Nós temos dificuldade de entender essa lógica. Por quê? Porque nós queremos julgar as coisas pela nossa lógica. Se nós, por exemplo, tivéssemos vindo à Terra para criar o cristianismo, pelo menos se fosse eu, teria dito assim: ó, pega esse pessoal aí que é intolerante, reencarna onde quiser, mas no cristianismo não, porque esse aqui é meu, vai ficar puro. Bota eles lá para o budismo, faz eles encarnarem lá no Hare Krishna, mas o cristianismo vai ficar puro. Não é assim que Jesus pensa. Ele não está preocupado com a doutrina, ele está mais preocupado com as pessoas, com os espíritos. Então o que fez Jesus? Quem é que odeia o cristianismo? São essas almas? Vai nascer dentro. Inversão social. Os que mais odeiam vão nascer dentro para aprender a amar. Mas, Senhor, vai destruir o cristianismo. E daí? Eu não estou preocupado. Depois a gente arruma. Estou mais preocupado na transformação dessas almas. Porque o que que aconteceu em função disso? Esses espíritos difíceis e intolerantes renasceram dentro do cristianismo. E aí o cristianismo ficou intolerante. O cristianismo não era intolerante. Por que ficou, meu Deus do céu? Como que a gente pode explicar que uma doutrina que foi nascida do amor do Cristo tenha se tornado tão intolerante? É porque aqueles que passaram a liderar essa doutrina eram os mesmos que a perseguiam durante o período do paganismo. O paganismo dava os cristãos aos leões, jogava cristão em azeite fervente, colocava o cristão em postes e tocava fogo. Essas eram as práticas que o paganismo fazia. Então essas pessoas que odiavam o cristianismo passaram a renascer dentro do cristianismo para que elas pudessem conhecer essa doutrina e retirar o ódio que tinham, para mexer com a sua intolerância. Alguns se transformaram. Alguns, ao contato com a mensagem cristã, mudaram, ótimo, então conseguiram a sua libertação. Outros, ao invés de mudarem, mudaram o cristianismo, tornaram o cristianismo uma mensagem de intolerância, de violência, de agressividade. Exatamente a mesma agressão, a mesma intolerância que eu tinha do lado de fora do cristianismo, eu trouxe para dentro do cristianismo, fazendo com que essa mensagem de amor se transformasse numa mensagem violenta. O resultado deste fenômeno é que nós produzimos uma descaracterização tão forte, mas tão forte do cristianismo, que o Cristo começou a trabalhar os processos de transformação da mensagem original em outros lugares que não necessariamente a Europa. A Europa ficou profundamente contaminada com as ideias que essas almas intolerantes trouxeram para dentro do paganismo, criando um período de muita mediocridade para o mundo. Se nós percebermos, esse período vai acontecer exatamente quando as almas que eram mais iluminadas entre aquelas que vieram já tinham partido do planeta. Elas retornaram para seus mundos de origem. Quem ficou na Terra? Os medíocres, os nativos que não conheciam quase nada, os maus que não conseguiram mudar, que haviam migrado e que estavam aqui, e os retidos, intolerantes demais, que ficavam vindo na Terra e promovendo massacres e loucuras. Então é um período de marasmo na nossa sociedade. São quase 1000 anos de marasmo. A gente percebe o marasmo de uma sociedade pela sua arte. Observemos a arte da época dos gregos e dos romanos, que extraordinário. Quando a gente vai para a Idade Média aqui, olha a arte, dá até vontade de chorar. Teve uma regressão, de, assim dizer, da qualidade da arte que se produzia. Mas como que as coisas andaram para trás? Porque os espíritos não eram os mesmos. As almas que haviam construído as grandes civilizações já haviam ido embora. Então as almas que ficaram na Idade Média eram almas medíocres, pintavam de maneira horrível, esculpiam pior ainda, tudo era feio. Muito feio. Resultado: era preciso que se pudesse guardar esse conhecimento em algum lugar. E embora muitos dos ocidentais não tenham contato com essa informação, mas foi exatamente a partir do surgimento do Islã, do chamado islamismo, feito por Muhammad, que nós chamamos de Maomé, que o conhecimento pôde ser preservado. Enquanto a Europa vivia períodos de profunda opressão, ignorância, barbárie e desconhecimento de uma série de ciências, fora da Europa, no mundo islâmico, havia um conhecimento extraordinário. Os homens do Islã daquele período eram grandes conhecedores das diversas ciências. Estudavam astronomia, física, medicina, de maneira que a Europa iria demorar séculos para conseguir pegar o conhecimento que os árabes tinham. Para se ter uma ideia, nós fazíamos conta naquela época com números romanos. Não dá para fazer conta com número romano, se ninguém nunca percebeu. Se você for somar aí 27 com 32 em algarismo romano, não tem como colocar x, x e y e fazer conta, não faz. Romano fazia conta com pedrinhas. Em latim, pedra chama-se calcum, e pedrinhas é o diminutivo de pedra, é calculum, por isso que é cálculo. Então eles faziam as contas com pedrinhas. Quantas ovelhas? 25, aí 25 pedrinhas. Levou mais quanto? Mais 12, aí mais 12 pedrinhas. Aí depois contava as pedrinhas, sabia quanto era o total. Então era uma civilização que não tinha habilidade com números. Mas os nossos números são indo-arábicos. Hindus e árabes, porque os árabes e os hindus é que compuseram esse sistema numérico que a gente usa, que coloca unidade embaixo de unidade, dezena embaixo de dezena, soma e faz contas com uma rapidez impressionante. Aquilo ali foi uma revolução na matemática. Próximo do ano 1000, os muçulmanos criaram em Bagdá um local chamado Bait al-Hikmah, a Casa da Sabedoria. Era um local onde todas as ciências e todos os debates eram promovidos e o saber se espalhava por todo o Islã, enquanto na Europa a mediocridade tomava conta de tudo. Foi ali o refúgio de todas as coisas. Os cristãos estavam queimando todas as obras dos antigos filósofos. Os árabes foram lá, pegaram todas as obras que estavam lá, em grego, levaram de volta para a Arábia, traduziram para o árabe e estudavam as antigas obras dos filósofos em árabe. Depois que o mundo volta a descobrir a importância desses filósofos, estava tudo queimado. Então eles vão na Arábia buscar as obras antigas e retraduzir do árabe para o latim, do árabe para outras línguas, fazendo com que a gente tenha acesso ao conhecimento dos gregos, que se não fosse o mundo islâmico, havia se perdido. Os islâmicos deixaram, portanto, diversas contribuições para a humanidade nesse período. Só que, nessa época, a intolerância que estava entre os cristãos não aceitava que uma nova religião surgisse. E a partir daí, iniciou um conjunto de batalhas para tentar varrer o Islã do mapa. São as chamadas cruzadas, em que o exército, em nome de Jesus, passa a matar as pessoas que eram contrárias à sua forma de ver. Observemos nós o que aconteceu conosco. Nós pegamos uma mensagem que era uma mensagem toda pura e tornamos uma mensagem de opressão da nossa própria população com a Inquisição, com as fogueiras, com as torturas e com as cruzadas. É irreconhecível. É difícil nós admitirmos que a mensagem que o cristianismo apresentava no século XIII fosse a mensagem original de Jesus. Não há quase nenhum paralelo entre aquilo que se fazia em nome do Cristo no século XIII e aquilo que Jesus efetivamente pregava na Palestina quando aqui esteve. Nós conseguimos distorcer a mensagem pelo nosso processo de intolerância e nossa dificuldade de amar. O resultado disso foi a necessidade de uma nova transformação na humanidade. Era preciso mudar. E várias tentativas o Cristo foi fazendo para libertar a humanidade do jugo da intolerância. Após Muhammad, no século VII, com o islamismo, ele tenta novamente no século XII, com Pierre Devaux, criando os cátaros, que depois são perseguidos pelo cristianismo da época e são dizimados. No século XIII, ele tenta de novo com Francisco, da cidade de Assis, que gera uma nova ordem, mas não consegue efetivamente transformar o cristianismo como um todo, mas obtém um sucesso parcial. No século XIV, ele tenta novamente com a figura de John Hus, em Praga. Só que John Hus, apesar da grandiosidade de seus conceitos, não consegue o sucesso que poderia ter, porque faltava para ele um instrumento que Lutero teria. Do século XV para o século XVI, um novo personagem vem, Lutero. Esse consegue êxito, porque Lutero iria ter uma arma que nenhum dos outros teve antes, a imprensa. Lutero audaciosamente traduz a Bíblia para o alemão e divulga o texto que antes era proibido de ser acessado pelos cristãos, e então a multidão passa a ter acesso ao texto religioso que constitui a base do pensamento da humanidade da Europa, só que ninguém conseguia acessar, só os sacerdotes podiam ler. Lutero então entrega a Bíblia para o cidadão comum e a partir daí o poder religioso não consegue mais conter. É como uma mídia social, você não consegue mais segurar. Depois que tem a imprensa, as pessoas vão multiplicando os livros e aí ninguém mais consegue deter e a revolução da questão religiosa acontece de maneira bem efetiva no século XVI. Então, nessa época, já era sinalizado pelos espíritos a necessidade de uma transformação muito forte na humanidade. E por conta disso, já se avizinhava a necessidade de se ter um resgate da mensagem no sentido pleno, porque se avizinhava para a Terra o período de transição do nosso mundo. Da mesma forma que quando a humanidade da Terra se formou, outros mundos estavam passando pelo seu período de avaliação dos que permaneceriam ou não, iria chegar a hora da Terra viver isso. Para que a Terra pudesse atravessar esse período, ela precisava de uma doutrina nova. Para que essa doutrina viesse, era necessário que a ciência e a filosofia se libertassem do jugo da religião para poder investigar. E aí uma sequência de fenômenos vão acontecer a partir do século XV, com o Renascimento, os enciclopedistas, os iluministas. Depois nós temos o conjunto de descobertas que vão acontecendo para culminar no século XIX, o século das luzes, com o avanço das ciências, a liberdade da filosofia e a possibilidade da construção da doutrina espírita exatamente nesse período. Se o espiritismo viesse em séculos anteriores, ele não teria prosperado, porque faltaria a ele o forro científico e o forro filosófico para lhe dar guarida. Ele teria tomado a conta de magia e não teria prosperado. Os médiuns foram perseguidos durante muito tempo, somente a partir do século XIX que eles foram libertos. A perturbação sobre os médiuns era tão...
6: Porque ele usa um pronome possessivo. O texto diz, Pois se não perdoardes o teu próximo, ou perdoares o teu próximo, teu pai, ou vosso pai, não vos perdoará. Veja que Jesus não diz assim, Deus não perdoará. Olha a frase, vosso pai, dependendo da tradução, teu pai, não te perdoará ou não vos perdoará. Ele não diz, Deus não vos perdoará. Porque Deus nunca deixa de perdoar. Porque senão ele não seria Deus. Perdão é muito além de uma desculpa. É um entendimento pleno. Então ele não diz, Deus não vos perdoará. Ele diz, vosso pai. Olha a força não do pai, mas a força do vosso. De quem que é esse pai? Meu, de todos. Vejam, Jesus falava com relação a teu pai, ele falava vosso pai, ele falava pai nosso. Três pronomes diferentes, possessivos. Meu, vosso e nosso. Quando Jesus dizia meu pai, como ele disse, meu pai.
5: Agora, a época da chamada transição. O que caracteriza a transição planetária? Caracteriza a transição exatamente esse momento no qual as almas estão sendo avaliadas para a permanência ou não no orbe. E nessa hora está acontecendo novamente o mesmo fenômeno que aconteceu na época dos bárbaros. Do mesmo jeito que naquele período hordas de espíritos perturbados renasceram para alterar a história da humanidade, as portas foram abertas novamente. Uma quantidade enorme de espíritos que não reencarnavam há séculos estão reencarnando tudo de uma vez só. Não precisa ser nenhum profeta para ver isso. Basta assistir o jornal que você pergunta, meu Deus, em que século que eu estou? O que está acontecendo? Porque vejam,

Nós estamos vivendo um período de intolerância religiosa que não é da nossa época. Isso é um período, isso é uma característica de intolerância que é do século XIV, do século XIII. E por que que nós temos tanta intolerância no nosso século atual? Porque um conjunto de entidades que estavam retidas e que tem o psiquismo da intolerância religiosa, renasceu tudo. Por que que eles renasceram? Porque eles precisam vir. Eles são nossos irmãos. Eles precisam renascer. As fronteiras do mundo espiritual estão abertas para que eles venham para ter contato conosco. Esse contato desses espíritos conosco são necessários para que a gente possa se medir, para que eu saiba quem eu sou e para que eles tenham a chance de mudar. Se essas almas não vierem, quando é que elas vão mudar, meu Deus? Então elas precisam vir sim para a nossa sociedade, para que elas tenham a chance de se transformar. Ao mesmo tempo, nós precisamos que elas venham para que nós saibamos quem nós somos. Se quando elas chegam, nós nos apaixonamos pelas suas ideologias doentias e nos juntamos a elas e fazemos coro ao que elas dizem e nos tornamos tão violentos como elas, então nós não estamos ainda prontos para permanecer no planeta. E se nós as odiamos e queremos exterminar aqueles que pensam diferente de nós, nós também damos o sinal de que nós não estamos prontos. As portas do mundo espiritual estão abertas porque nós precisamos aprender a conviver com os que são diferentes de nós. É isso que vai garantir a nossa sociedade dar um passo à frente. Nós precisamos exercer a nossa capacidade de entender o que é diferente de nós. Essas são necessidades da hora. Então, esses espíritos, eles estão renascendo. Essa é uma das características da transição. Estão renascendo intolerantes religiosos. E é interessante que eles estão renascendo dentro do islamismo. Ué, mas o islamismo não era uma religião que era cheia de pessoas com grandes pensamentos e ideias fantásticas? Por que estão nascendo entre eles? Pelo fenômeno da inversão social. Os intolerantes pagãos que se tornaram intolerantes cristãos, agora estão do lado de lá, renascendo entre os muçulmanos, porque isso faz parte do fenômeno da inversão social. Só que eles são tão intolerantes que eles mudam de lado, e a intolerância, na verdade, é a sua grande religião. E eles abraçam a intolerância como se essa fosse a sua bandeira. Façamos as contas. O Islã surgiu no século VII. Hoje eles estão com 13 séculos de existência. O cristianismo com 13 séculos estava um horror. Estávamos vivendo a nossa Idade Média. Eles estão vivendo a Idade Média deles hoje. Fruto do quê? Do encarne coletivo em massa de uma série de entidades perturbadas que estão descaracterizando a mensagem original do Islã. Da mesma maneira que no século XIII era quase impossível identificar a mensagem de amor de Jesus com a prática violenta, enfurecida, intolerante que o cristianismo mostrou ao longo desses anos. Então nós temos intolerância religiosa, temos intolerância social, nós temos intolerância de diversas ordens hoje no nosso planeta, resultado do reencarne coletivo dessas massas. A nossa sociedade que conseguiu encontrar solução para tantas coisas, conseguimos encontrar soluções para tantos dramas tecnológicos, precisamos agora encontrar a solução para os dramas de intolerância que a nossa sociedade vive. E não será rejeitando o que é diferente de nós que nós iremos conseguir vencer as dificuldades que nós possuímos. Nós só conseguiremos vencer, atravessar as fronteiras e alcançar o resultado que o Cristo espera de nós quando nós efetivamente nos congraçarmos. Só que para isso, nós, quando nós

basicamente de três etapas. A primeira etapa é o isolamento. Você se isola e não quer conversa com o outro. Não, nem quero conversa. Essa é a primeira etapa. A segunda etapa é a rejeição, que é quando isolado onde eu estou, eu levo aquilo para você, lá onde você está isolado, e você diz, não. Não me traga isso que eu não quero nem ver. Já estamos no segundo grau. E o terceiro grau é quando, não só isolado e rejeitando, eu parto para o ataque àquele que pensa diferente de mim. Para guardar, são três etapas. I de isolamento, R de rejeição, A de ataque. Faz ira, porque a ira é o que caracteriza os intolerantes. Se nós queremos saber se somos intolerantes, analisemos se nós temos ira, se nós nos aborrecemos com quem pensa contrário a nós. Se nós tivermos isso, nós somos intolerantes. Nós tivemos agora no Brasil, no finalzinho do ano passado, um bom exercício de tolerância durante o período eleitoral. Foi a oportunidade que a gente teve para saber se a gente era tolerante ou não. Porque independente de lados, independente se você defende X ou Y, não me interessa. Nossa bandeira verdadeira é a bandeira da paz, a bandeira do amor, a bandeira do desprendimento dos bens terrenos, é a bandeira que nos aponta na direção de nós promovermos efetivamente uma sociedade melhor, baseada na fraternidade legítima, aonde nós não permitimos que o ódio exista. Então, se nós, dependendo do lado que estamos, agredimos o outro, não interessa de que lado estou, já estou errado. Já não me cabe mais me identificar com aquilo que o cristianismo apresenta. Por quê? Porque eu estou demonstrando nas minhas ações a minha intolerância. Eu preciso atuar na sociedade contribuindo. Às vezes a gente olha e diz, meu Deus, não tinha outra época para eu reencarnar, não, pelo amor de Deus, porque me trouxe nesse período. Gente, que fantástico reencarnar na Terra num período como esse, que é um dos períodos mais extraordinários que a Terra está tendo. Olha o contributo maravilhoso que nós podemos dar à Terra se nós colocarmos em prática a capacidade de amar que nós já aprendemos que temos que viver no nosso ambiente profissional, no nosso ambiente doméstico, na nossa vida social. Nós estamos sendo chamados a amar, a colocar em prática o conhecimento que temos, para que tudo aquilo que o Espiritismo nos ensinou não se torne uma doutrina vã. Não é objetivo da doutrina espírita que nós nos encastelemos, que nós nos façamos um feudo para rejeitar a opinião dos outros, mas que nós sejamos o elemento aglutinador, para que a gente consiga ouvir as questões de ambos os lados. Se eu olho e acho que de um lado está tudo errado, ou está tudo certo, sou eu que estou errado. Não é possível que uma pessoa tenha sempre defeito, porque se tinha uma pessoa que ela é 100% errada, ela é perfeita, porque ela é totalmente errada, e ninguém é perfeito, perfeitamente errado. Então, ele tem que ter virtudes. Assim nós temos que ser. Então, ao invés de nós hoje observarmos os momentos que nós estamos vivendo e nos questionarmos, dizendo, meu Deus, mas o que é isso? O que está acontecendo? Como é que pode? Nós temos que dizer, não, eu preciso mudar, eu preciso me transformar para que eu possa dar o contributo na transformação da humanidade que está acontecendo. Porque agora estamos vivendo nos momentos finais um novo momento de migração. Antes, a migração era individual. Saíam os bons e os maus ficavam. Agora, inverte o fluxo da migração. Agora, partem os maus e permanecem os bons. E às vezes as pessoas dizem assim, meu Deus, será que eu vou? Será que eu fico? O que vai acontecer comigo? Tem uma medida para saber. Kardec diz o seguinte, que os que vão migrar da Terra são os maus não tocados pelo bem. O que é o mal não tocado pelo bem? O mal não tocado pelo bem é o mal não tocado pelo bem. Então, se você for o mal não tocado pelo bem, pode se despedir, fazer as malas. Não serão todos os que vão partir da

terra. Serão aqueles que dizem assim: eu fiz, gostei do que fiz e vou fazer de novo. Esse é o mal não tocado pelo bem. Eu gosto de ser mal e faço mesmo. Os espíritos que saem são os endurecidos, os empedernidos. Aqueles que estavam retidos são os mais típicos. Então, nós temos que observar quais são as nossas características. Se eu estou congelado na minha maneira de pensar há muito tempo, abra o olho, porque você pode estar com o seu nomezinho na lista. Aproveite as transformações que a sociedade está oferecendo e exercite a tolerância. Aprenda a conviver com os desiguais. Aprenda a conviver com as pessoas que são diferentes. Nós temos que aprender a conviver. E separando sempre, existem pessoas que fazem parte do nosso mundo de relação. E essas pessoas, a gente precisa conviver com elas. Nossos parentes, familiares, precisa conviver. Deus não errou. Se eu tenho pessoas na minha convivência que são difíceis, mas é do meu núcleo familiar, então é um indicativo de que a gente precisa amadurecer alguns conceitos. Se não dá para conviver, a gente se isola num outro ambiente, mas não quebra o laço. Mora pertinho, visita sempre, não guarda ódio nem mágoa para não renascer junto de novo, e vai mantendo o vínculo. Agora, se eu tenho uma pessoa que é prima do vizinho, do parente, que eu não gosto, não precisa conviver, gente. A gente não é obrigado a conviver com pessoas que nos são difíceis. Questão 940 do Livro dos Espíritos. Então, nesse momento, vamos exercitar o que a gente puder. Não vamos perder mais tempo. Olha, a gente já está ficando velho. Então, vamos aproveitar o restinho de tempo que a gente tem ainda, que a gente não sabe quanto é, para exercitar a nossa mudança. O que o planeta está chamando que a gente faça, se ninguém percebeu, ele está gritando: eu preciso de pessoas que promovam a paz. Nós estamos precisando de promotores da paz.

uma paz que se inicia dentro dos nossos lares, dentro de casa, nos nossos ambientes. É uma paz que não precisa ser a paz do mundo. Ah, mas eu não sou o presidente. Não é isso, é a paz doméstica, a paz com os nossos filhos, a paz com os nossos cônjuges, com nossos pais. É essa paz interior que a gente precisa fazer no ambiente de trabalho, na casa espírita. Chega, a gente já não tem mais tempo para mimimi, gente. É hora da gente acabar com isso e entender, nós estamos aqui por um propósito maior. Qual é? Mudar. E o mundo está clamando por isso. Então, não sejamos nós promovedores da violência, da agressão, da discórdia. Unamos os nossos esforços em favor da paz do mundo que começa dentro de cada um de nós. Que a gente faça um esforço nesse sentido e colaboremos com o Cristo, que tudo faz para formar na terra o seu reino de paz. Que Deus, então, nos abençoe e nos guarde hoje e sempre.

0: Muito obrigado, viu, Jorge Larrá.
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3: Quatro horas e 8 minutos.
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5: Olá, bom dia. Mais uma manhã, mais um dia. E aqui seguimos com o projeto Trilhas de Luz. Vamos refletir hoje sobre uma pequena frase que está contida em uma das parábolas contadas por Jesus, em especial a parábola do semeador, que está lá no capítulo 13 do Evangelho de Mateus. Diz o texto que aquele que semeia saiu para semear. Vamos ficar apenas com essa frase da parábola: aquele que semeia saiu para semear. 3 pontos nessa frase que pode nos auxiliar no nosso dia a dia, na nossa forma de fazer as coisas, na nossa forma de lidar com as pessoas. Aquele que semeia saiu para semear. Primeiro, aquele que semeia, qualquer um de nós. Ali na parábola, no texto original, está aquele que semeia, que com o passar do tempo foi traduzido como semeador. Mas há uma diferença entre aquele que semeia e o semeador, pois semeador é uma profissão e aquele que semeia é uma atitude. Nem todo que semeia é semeador. Então pensemos naquele que semeia como qualquer um de nós, que podemos fazer da nossa parte, cumprir as nossas obrigações, sendo útil às pessoas com as quais convivemos. E depois temos que aquele que semeia saiu para semear. O verbo sair. O verbo sair significa esforço, esforço da nossa parte. Significa que tudo o que formos fazer, precisamos nos dedicar, precisamos nos colocar inteiramente naquilo que estamos fazendo. Muitas vezes as pessoas não se encontram no lugar que se encontram, ou seja, estão em um lugar pensando em outro. Estão no trabalho pensando na família, estão na família pensando no trabalho. Então é preciso que nós entendamos a importância de nos colocarmos efetivamente no lugar em onde estamos, fazendo o que devemos fazer. Esse é o verbo sair. Significa o esforço da dedicação, significa o esforço do entendimento das necessidades alheias, significa ir ao encontro dos que precisam. Esse é o verbo sair. Verifiquemos que na parábola, aquele que semeia não semeou onde estava. Ele foi em busca de solos, em busca de terrenos para serem semeados. Então, o verbo sair significa o esforço que nós fazemos no nosso trabalho profissional, na nossa vida familiar, na nossa vida social. Esse esforço não é no sentido de algo pesado, algo difícil. Esse esforço significa dedicação. Dedicação plena àquilo que queremos fazer ou àquilo que estamos fazendo, passando a querer fazer. E por fim, Diz o texto que aquele que semeia saiu para semear. É a própria semeadura. O semear não é simplesmente jogar a semente, é semear, preparar o terreno, colocar a semente no lugar certo, colocar os adubos necessários, colocar a água para umidificar a semente para que ela possa eclodir. Assim é deve ser a nossa semeadura. A nossa semeadura também deve ser cuidadosa, saber com quem conversamos, como conversamos, saber com quem convivemos, como devemos conviver, olhar para as pessoas percebendo que as pessoas são diferentes, cada pessoa reage de maneira diferente ao mesmo estímulo, então perceber que numa relação interpessoal, numa convivência, nós precisamos compreender as outras pessoas, tentar conhecê-las para agir em conformidade com aquilo que elas entendem, levar a nossa contribuição à medida que elas solicitem ou perceber que elas necessitam, mas levar aquilo que elas de fato entendam, em termos de ensinamento, em termos de conduta, em termos de exemplificação. Então pensemos nessa parábola, não como um todo, mas a parábola apenas nessa primeira frase, que eu acho que já diz muito para nós todos. Eis que aquele que semeia saiu para semear. Um bom dia para todos vocês.
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0: 4:25.
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O cristianismo em suas

Edificante é a investigação, o estudo acerca do cristianismo nos primeiros tempos de sua história. Edificante lembrarmos as apagadas figuras de pescadores humildes, grosseiros e quase analfabetos, a enfrentarem o extraordinário e secular edifício erguido pelos triunfos romanos, objetivando a sua reforma integral. Afrontando a morte em todos os caminhos, reconheceram em breve que inúmeros espíritos oprimidos os aguardavam e com eles se transformavam em anunciadores da causa do Divino Mestre. A história da Igreja Cristã, nos primitivos séculos, está cheia de heroísmos santificantes e de redentoras abnegações. Nas 10 principais perseguições aos cristãos, de Nero a Diocleciano, vemos pelo testemunho da história, gesto de beleza moral, dignos de monumentos imperecíveis. Foi assim que, contando com a animadversão das autoridades da filosofia em voga na época, os seguidores do Cristo sentiram forte amparo na voz esclarecida de Tertuliano, Clemente de Alexandria, Orígenes e outras sumidades do tempo. A conversão de Saulo de Tarso, cidadão romano, também influiu poderosamente na difusão do novo ideal e todo o sangue dos mártires da fé transformou-se em sementeira bendita de crença e de esperança consoladora. Emmanuel.

raças e povos ainda existem que o desconhecem. Porém, não ignoram a lei de amor da sua doutrina, porque todos os homens receberam, nas mais remotas plagas do orbe, as irradiações do seu Espírito misericordioso, através das palavras inspiradas dos seus mensageiros. O Evangelho do Divino Mestre ainda encontrará, por algum tempo, a resistência das trevas. A má fé, a ignorância, a simonia, o império da força, a conspiração contra ele, mas tempo virá em que a sua ascendência será reconhecida.

Nos dias de flagelo e de provações coletivas, é para a sua luz eterna que a humanidade se voltará, tomada de esperança. Então, novamente se ouvirão as palavras benditas do Sermão da Montanha e, através das planícies, dos montes e dos vales, o homem conhecerá o caminho, a verdade e a vida. Emmanuel.

O moderno espiritualismo não vem revogar as leis diretoras da evolução coletiva. As suas concepções avançadas representam um surto evolutivo da humanidade, uma época de mais compreensão dos problemas da vida, sem oferecer talismãs ou artes mágicas com a pretensão de derrogar os estatutos da natureza. Desvenda ao homem um fragmento dos véus que encobrem o destino do ser imortal e ensina-lhe que a luta é o veículo do seu progresso e da sua redenção. Traz consigo o nobre objetivo de enriquecer, com as suas benditas claridades, os homens que as aceitam, longe da vaidade de prometer-lhes fortunas e gozos terrestres, bem temporais que apenas servem para fortificar as raízes do egoísmo em seus corações, agriloando-os ao potro das gerações dolorosas. Emmanuel.

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1: 5 horas e 3 minutos.

0: aborto e suicídio. Cecília era uma mulher de 25 anos, de família abastada e que solteira engravidou. O espírito reencarnante não era um inimigo dela propriamente dito, mas cúmplice de faltas graves, tendo ambos se vinculado por laços de ódio em passado próximo. A jovem mulher decidira abortar. Procurara médicos, mas esses recusaram-se a ajudá-la, atendendo às sugestões do plano espiritual. Buscar então uma curiosa, que o espírito André Luiz, na obra No Mundo Maior, psicografada por Francisco Cândido Xavier, descreve como dessas que se tornam menos sensíveis à dor alheia. No silêncio interior, travava-se eloquente diálogo entre as mentes da mulher dementada e do espírito candidato à reencarnação. Odeio, odeio esse filho intruso que não pedia a vida, afirmava cruelmente a futura mãe no campo do pensamento. Poupa-me, poupa-me, resgatarei minha dívida, pagar-te-ei com amor, não me expulses. Tem caridade, suplicava a mente do espírito, arrancado como de um sono brando. Não obstante o socorro propiciado pela equipe de amparo dos benfeitores espirituais, o aborto foi concretizado. O espírito André Luiz narra a patética cena. Depois de longo e laborioso trabalho, o entezinho foi retirado e, afinal, assombrado, reparei, todavia, que a ginecologista improvisada subtraía ao vaso feminino somente pequena porção de carne inânime, porque a entidade reencarnante, como se se mantivesse atraída ao corpo materno por forças vigorosas e indefiníveis, aderiu ao campo celular que a expulsava. O filhinho que não chegara a nascer transformara-se em perigoso verdugo do psiquismo materno. André Luiz conta que a entidade reencarnante, em processo de desequilíbrio e desencanto, através de sua organização perispíritica, atingiu a zona do coração da mulher e, na decorrência dos efeitos físicos, agravou o fluxo hemorrágico. Cecília, algumas horas depois, também estava morta. Cecília, com isso, foi considerada homicida e responsável pela sua desencarnação prematura, provocada por suicídio indireto.
1: Perdoa as nossas dívidas, como perdoamos aos que nos devem. Perdoa as nossas ofensas, como perdoamos aos que nos ofenderam. Orou Jesus a Deus.
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3: 5:07.
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abraço especial vai para Miceleila, de Anápolis, em Goiás. A Roslene Lemos, de Cachoeira do Campo, em Minas Gerais. A Maria Francisca Tempo de Amaral, de Jequitinhonha, em Minas Gerais. A Gerlane, de Areia, na Paraíba. Ao Leandro, de Minas Gerais. Ao Renato, de Uberaba, também em Minas Gerais. A Dani Almeida, de Janaúba, Minas Gerais. A Joelma, de Morro da Fumaça, em Santa Catarina. A Simone Carvalho, do Rio de Janeiro. A Neide Maria Matheus da Silva, de Limoeiro, em Pernambuco. A Josinha Barbosa Jordão, de Itapissuma, em Pernambuco. A Marisa Gomes, de São Paulo. A Maria Inês, do Rio de Janeiro. Ao João Alfredo, de Volta Redonda, no Rio de Janeiro. A Silvia Bastos Almeida, de Salinas, em Minas Gerais. A Sara Freitas, de São Paulo. E a Selma Assis. E se você também desejar ouvir o seu nome neste momento de felicitações, entre em contato conosco através do e-mail faleconosco@radiofraternidade.com.br, informando o seu nome e a data do

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0: Pai. Deixe que a tecnologia esteja a serviço da sua evolução espiritual.
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2: 5:14.
3: 7 minutos com Emmanuel. Episódio 55. Carta de Tiago, capítulo 1, versículo 14. Comentário do livro Caminho, Verdade e Vida, capítulo 129, intitulado Origem das Tentações. Antes, cada qual é provado pela própria concupiscência, que o arrasta e seduz. Tiago, capítulo 1, versículo 14. Comenta o benfeitor.

Geralmente, ao surgirem grandes males, os participantes da queda imputam a Deus a causa que lhes determinou o desastre. Lembram-se tardiamente de que o Pai é todo-poderoso e alegam que a tentação somente poderia ter vindo do divino desígnio. Sim, Deus é o absoluto amor, e tanto é assim que os decaídos se conservam de pé, contando com os eternos valores do tempo, amparados por suas mãos compassivas. As tentações, todavia, não procedem da paternidade celestial. Seria, porventura, o estadista humano responsável pelos atos desrespeitosos de quantos inquinam a lei por ele criada? As referências do apóstolo estão profundamente tocadas pela luz do céu. Cada um é tentado quando atraído pela própria concupiscência. Examinemos particularmente ambos os substantivos, tentação e concupiscência. O primeiro exterioriza o segundo, que constitui o fundo viciado e perverso da natureza humana primitivista. Ser tentado é ouvir a malícia própria, é abrigar os inferiores alvitres de si mesmo, porquanto, ainda que o mal venha do exterior, somente se concretiza e persevera se com ele afinamos, na intimidade do coração. Finalmente, destaquemos o verbo atrair. Verificaremos a extensão de nossa inferioridade pela natureza das coisas e situações que nos atraem. A observação de Tiago é roteiro certo para analisarmos a origem das tentações. Recorda-te de que cada dia tem situações magnéticas específicas. Considera a essência de tudo o que te atraiu no curso das horas e eliminarás os males próprios, atendendo ao bem que Jesus deseja.

Voltando ao mesmo tema do episódio anterior, Emmanuel direciona a análise para o terreno das causas, alertando-nos para o fato de que a tentação, expressão magnética das coisas e situações, apenas exterioriza a nossa concupiscência, fundo viciado e perverso de nossa natureza humana primitivista. O homem vive no seio das criações mentais a que dá origem. Todos lançamos, em torno de nós, forças criativas ou destrutivas, agradáveis ou desagradáveis ao círculo pessoal em que nos movimentamos. Fonte Viva, capítulo 149. Na qualidade de co-criadores, em plano menor, a ninguém devemos o destino senão a nós mesmos, de vez que nos achamos indissoluvelmente ligados às nossas próprias obras, asas de libertação ou algemas de cativeiro. Como vigoroso ímã, nossa mente atrai situações magnéticas específicas, porquanto, ainda que o mal venha do exterior, somente se concretiza e persevera se com ele afinamos na intimidade do coração. As inteligências encarnadas, ainda mesmo quando se não conheçam entre si, na pauta das convenções materiais, comunicam-se por tênues fios do desejo. Pão Nosso, capítulo 4:5. Abordando com sutileza e delicadeza o problema do mal, o benfeitor nos ensina que Deus é o absoluto amor, mantendo de pé, com suas mãos compassivas, todos os decaídos. A tentação não procede da paternidade celestial. A lei não se dobra às nossas fraquezas, porque a vontade divina não pode errar com a vontade humana, competindo-nos o dever de adaptarmo-nos aos excelsos desígnios. Ideal Espírita, capítulo 90. O aprendiz sincero do Evangelho, entregue ao árduo processo de renovação substancial, luta em silêncio para vencer os milênios de sombra que ainda legislam em seu mundo íntimo, mas sem perder a esperança na vitória final sobre si mesmo.

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2: 5 horas e 22 minutos.
3: Doutor Andrei, quais os valores e condutas que devemos cultivar em relação à nossa sexualidade?
4: Todos devemos aprender a educar-nos para o amor. Respeito, lealdade, confiança, reciprocidade, partilha, comunhão, família, são valores universais que devem ser respeitados em qualquer experiência de vida e em qualquer orientação sexual. Pois o espírito, sendo divino em sua natureza, está chamado a desenvolver os seus potenciais da alma dentro da relação com o outro, que o completa, que o reabastece energeticamente. Emmanuel diz que dentro das relações afetivas, estabelece-se entre o casal ou entre os indivíduos, né, do mesmo sexo, também as ligações magnéticas que alimentam uns aos outros dentro da permuta e da partilha afetiva que sustenta para a vida. E quando isso se dá em bases de afinidade e de respeito, de amorosidade e de comunhão superior, isto promove o melhor de cada um vir à tona. E então, cada um pode cumprir com o objetivo a que está destinado na vida. O referencial é o Evangelho de Jesus, que nos apresenta um conjunto de virtudes. E se nós olhamos o Evangelho à luz da ciência e da filosofia espírita de consequências religiosas, nós passamos a ver que o Evangelho não é convite, o Evangelho é promessa. O Evangelho não é uma intervenção para que o homem creia em Deus e passe a adorá-lo. O Evangelho é um testemunho da grandeza de Deus e da grandeza da criação como instrumento divino, o enunciado daquilo a que cada ser humano está destinado, independente da sua expressão. Estamos todos mergulhados no amor divino e chamados a viver as realidades que o Evangelho nos convida para vivermos mais rapidamente a plenitude que o Evangelho também propõe.

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1: 5:26.
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3: Prezado amigo telespectador da TV Mundo Maior, é com muita alegria que iniciamos mais um programa Abrindo a Bíblia na TV. Vamos dar continuidade à resposta dos e-mails, porque nós estamos com bastante e-mails acumulados. Estamos fazendo uma série de programas sobre isso e vem aí um e-mail bombástico que nós vamos responder sobre conceitos bíblicos da criação, de condenação ao espiritismo, que nós estamos recebendo aqui um encarte e nós vamos esclarecer sem condenar. Eu queria declarar aqui de público todo o meu respeito por todo e qualquer princípio religioso. No entanto, como espírita, cientista, professor, pesquisador das línguas originais e que busca a verdade, a melhor notícia, porque a verdade não pode ser triste, a verdade é sempre boa. Jesus trouxe uma nova verdade, não é? Porque ele disse: conhecereis a verdade e a verdade vos libertará. E Jesus não trouxe nenhuma notícia triste. Se você encontrar algum texto no Evangelho de uma notícia triste, não foi Jesus que deu, alguém colocou ali. E é sempre isso que nós trazemos para você, notícias boas, porque o Evangelho, a palavra Evangelho do grego, Evangelion, significa boa nova. O hebraico chama Rabessorá, uma boa notícia. Portanto, não podemos trazer, falando de Jesus, falando dos Evangelhos, falando da Bíblia e, sobretudo, na doutrina consoladora, libertadora, esclarecedora, que é o Espiritismo, não podemos trazer notícias tristes. Vamos ler mais um e-mail da nossa querida Solange Richa. Solange é do Rio de Janeiro. Olá, Rio de Janeiro, meu abraço ao nosso querido Gerson, lá da Rádio Rio de Janeiro, ao Paulo Ramos e a Flor, a Olímpia dos Irmãos do Caminho e a todos vocês que fazem a nossa querida cidade maravilhosa. Que Jesus os cubra de muita luz, de muita paz e de muito amor. Professor Celestino, tenho escutado suas explanações pelo programa Abrindo a Bíblia e tenho bastante interesse por esse estudo. Atualmente estou estudando o livro Elucidações Evangélicas, de Antônio Luiz Saião. Conheço essa obra? Eu a tenho. Estou quase terminando. Gostaria, se for possível, que o senhor me indique outro livro que pudesse dar continuidade ao estudo da Bíblia pelo olhar espírita. Agradeço desde já pela contribuição que tenho recebido ao ouvi-lo. Fique com Jesus, Solange Richa. Olha, Solange, sem nenhuma pretensão e sem nenhuma propaganda pessoal, eu te recomendo o Analisando as Traduções Bíblicas, não sei se você conhece, e o mais recente livro, que é O Evangelho e o Cristianismo Primitivo. Essas duas obras te levam a conceitos bíblicos, tanto do Velho, ou Primeira Revelação, como do Novo Testamento, num conceito bem atual, bem dentro da doutrina espírita. E temos mais o Sermão do Monte, o livro do Gênesis traduzido e comentado, que vai te ajudar muito a separar o joio do trigo, a saber o que é espiritismo, o que não é espiritismo, o que é evangelho, o que não é evangelho. E, sobretudo, conhecendo a verdade libertadora dos ensinos de Jesus. Mas nós temos aqui mais um outro e-mail que eu gostaria de ler para vocês, onde o nosso irmão diz aqui, Luiz Santos de Souza. Ele nos assiste, inclusive, no programa Abrindo a Bíblia, fale conosco, etc, etc. enviada pelo meu querido irmão Wagner, Bob Wagner, não sei se vocês conhecem, mas Bob Wagner é o nosso diretor, executor, produtor, cameraman, ele é tudo, é o vale tudo daqui do nosso humilde estúdio, que aliás vocês estão vendo, está novo aí. Agradecemos ao Dr. Onofre Astífero, ao Jeta, ao André, que nos proporcionaram assim um pouco mais de conforto na nossa apresentação, do nosso programa, que eu apresentava esse programa, como vocês viram, com o livro no colo, essa coisa toda, mas por amor a gente faz tudo. Eu estou muito feliz, não sei se vocês estão gostando, mas eu acho que esse novo estúdio está me dando assim, até mais alegria, mais prazer ainda de apresentar esse programa, que eu estou me sentindo muito bem. Agradeço de coração a você, Onofre, a nossa querida TV Mundo Maior, nosso diretor e mestre maior, pelo seu carinho e atenção para conosco. E é o Bob aqui presente, que não aparece, mas eu só apareço porque ele não aparece. Então é importante que seja registrado, que sem ele a imagem que vocês têm aí no mundo todo não existiria. E Bob se dedica muito. Ele não gosta que eu diga isso não, porque ele faz com amor, eu sei. Mas é bom a gente não dizer que... muita gente diz assim, não é elogio não que bota a perder. Não, não vejo assim não. Acho que você tem que estimular as pessoas que já têm o seu lado bom, já faz isso por amor e por dedicação, e a gente não pode deixar de agradecer e estimular e dizer assim, Bob, muito obrigado pela sua atenção, pelo seu carinho, pelo seu esforço, para que esse estúdio esteja assim, porque aqui a gente faz, ele faz tudo, né? A TV Mundo Maior cedeu o material, mas Bob foi quem montou, foi quem parafusou, comprou fio, fez todas as instalações, então nós não podemos deixar de agradecer a ele pelo carinho e pela atenção. E aí você diz aqui, esse é o nosso irmão Luiz Santos de Souza, na minha querida Salvador, Bahia. Ô, Salvador, terra do farol da barra, do pelourinho, que nós gostamos tanto, o elevador Lacerda, mercado modelo, a dança do o berimbau e ali de perto a capoeira, quer dizer, a nossa querida Bahia. O nosso irmão diz assim, Luiz Santos Souza, de Souza. Caro Silvinho Celestino, sou protestante, porém ouvinte desse programa fantástico. Tenho algumas dúvidas em relação à doutrina, por favor, peço as suas sábias explicações. Veja que coisa interessante. Meu irmão, muito obrigado, não só pelo seu carinho e atenção, mas também por você declarar que é de outra filosofia religiosa e apresentar respeito pelo nosso trabalho. Eu também sou de outra doutrina religiosa, sou espírita, mas agradeço demais a sua colaboração e a sua presença conosco, porque eu também tenho muitos amigos pastores, padres, e eles me ensinam muito. Tenho aprendido muito com as outras filosofias religiosas, porque eles nos veem por outro ângulo, e é importante que a gente seja visto também por outro ângulo. Mas você diz aqui, Jesus vai voltar como rei dos reis? Sua primeira pergunta. Segunda, haverá o arrebatamento, como está em 1 Tessalonicenses 4, 16, 17? Para onde vão os justos e os pecadores? Haverá a marca da besta, como está lá no Apocalipse 9, 13, o exército de gafanhoto no Apocalipse 9, e outras pragas descritas no livro, a terra vai ser destruída, existirá a nova Jerusalém, Apocalipse 22, agradeço e obrigado. Eu que agradeço, meu querido, e peço a você que está nos assistindo, não saia daí, porque para a resposta a essas perguntas, nós teremos na segunda e na terceira parte do nosso programa. Fique conosco, até já, não saia daí. Estamos de volta com o programa Abrindo a Bíblia, respondendo hoje, conversando sobre as dúvidas do nosso irmão Luiz Santos de Souza, que nos fez aqui uma série de perguntas e questionamentos na primeira parte do nosso programa, e nós vamos tentar, nessa segunda parte, conversar com ele e com você que está nos assistindo. Primeiro, Jesus vai voltar como rei dos reis? Essa é uma pergunta que todo mundo faz, né? É bom que se saiba que todas as nações do mundo acreditam no libertador, no Messias, naquele, como ele coloca aqui, rei dos reis. Existe Messias em todas as filosofias religiosas, no hinduísmo, no muçulmano, no islamismo. Existe Messias entre os essênios, o Messias dos essênios. Existe o Messias efraimita, o Messias descendente de Davi, e vai por aí afora. Ora, todo mundo espera que Jesus vai voltar como rei dos reis. Jesus diz, deixa dito, que não nos deixaria órfãos, lá em João 14, que enviaria um outro consolador, porque ele já veio. Aí você pode dizer, mas ele não disse que voltaria? Ele já voltou. Ele voltou quando se apresentou a Madalena. Ele voltou quando apresentou-se aos 11, aliás, aos 10, sem Tomé e sem Judas. Depois ele voltou mais uma vez quando se apresentou aos 11, agora com Tomé presente. Depois se apresenta aos 2 na estrada de Emaús. Depois ele aparece a Pedro lá no Mensa Christi, lá nas margens do Mar da Galileia, quando pergunta: Pedro, tu me amas? Ele faz 3 vezes essa pergunta. Então Jesus já voltou, ainda deixou dito que enviaria um outro consolador, e aonde estivesse mais de um reunido em meu nome, aí eu estarei. Então não precisamos acreditar, meu caro Luiz Santos de Souza, no retorno físico de Jesus. Isso é uma crença nossa, porque a gente acredita muito mais no material do que no espiritual. Nós precisamos acreditar sim que a mensagem de Jesus, os seus ensinamentos, ele continua vivo entre nós. Então é isso que é nossa, deve ser a nossa crença, sem esperar que ele volte fisicamente, porque ele já é o rei dos reis. Não tenho a menor dúvida, e tenho certeza que você, até onde eu conheço a filosofia protestante, também acredita nisso. Então, não esperemos um Jesus homem uma segunda vez. Ele já veio, já deixou toda essa mensagem fantástica nos evangelhos, todo esse testemunho nas cartas de Paulo, Pedro e outros, Judas, Tiago, que testificam esse amor e essa promessa feita por Jesus, que não nos deixaria só. Haverá o arrebatamento? Ora, o que é que se chama arrebatamento? Existe um verbo no judaísmo, no hebraico, chamado la'alot. La'alot em hebraico é subir. E todas as, o que você encontra lá com relação a Elias, Enoque, que dizem que foi arrebatado, é porque ele foi visto subindo. Mas a Bíblia, por si só, explica a Bíblia. Eu não estou aqui criando teoria de achismo pessoal. Mas se você pegar a primeira carta de Paulo aos Coríntios, onde ele fala lá no capítulo 15, ele diz que a carne e o sangue não herda o reino dos céus. Carne e sangue. E que a gente, quem vai para o mundo espiritual, é o corpo espiritual, não é o corpo material. Que Paulo, seguindo como bom judeu que era, a primeira informação que está lá no livro do Gênesis, há um corpo material, pó, Adão, que a gente já viu. E é um corpo espiritual, que é o Nefesh, que fica livre. Então, quem vai para o mundo espiritual é o espírito. O corpo espiritual, como fala a origem, como fala Paulo, como fala o próprio Eclesiastes, que a centelha divina vai para Deus, a alma volta para Deus. Então, não vamos pensar em um arrebatamento físico, certo? Interpretação, infelizmente, literal de uma palavra hebraica chamada la'alot, que é subir, que Elias foi visto subindo, mas Elias não foi para o mundo espiritual de corpo e alma. O que Eliseu viu ali pode ter sido uma explosão, um raio, o corpo dele viu o fogo subindo, que foi arrebatado, como muita gente coloca, mas carne e sangue não é do reino dos céus. Então, temos que analisar um lado e outro da Bíblia, porque a gente sabe que a própria Bíblia é quem explica a Bíblia. Não que a Bíblia tenha erros. A gente, muitas vezes, não entende ou interpreta mal ou traduz mal o que está escrito no texto original. Para onde vão os justos e os pecadores? Jesus responde isso no capítulo 5, versículo 28 e 29 do livro do Evangelho de João. E é o primeiro capítulo dessa obra, o Evangelho Cristianismo Primitivo. Exatamente isso. Para onde vão os justos e para onde vão? Pois você coloca aqui os pecadores, que é um termo, perfeitamente ligado ao conceito da Igreja Católica. Pecado, pecado que vem de culpa. Quem se sente culpado porque pecou. O termo avon, no original hebraico, é erro, e het, que também é traduzido por pecado, mas het em hebraico é alvo. É como se você tivesse errado o alvo, saiu do seu objetivo, fugiu dos caminhos de Deus, então você fugiu, saiu do correto, você errou. Daí traduz muita gente por pecado. Mas Jesus diz aqui: para onde vão os justos e os pecadores? Capítulo 5, versículo 28 e 29. Não vos admireis disto, porque vem uma hora em que todos os que dormem nos túmulos ouvirão a voz dele e sairão. Aí é que vem você. Para onde vão os justos? Os que tiverem feito as boas coisas vão para uma ressurreição de vida, despertam para uma vida eterna com Deus. Esses não precisam mais voltar, porque já a palavra ressurreição é nascer, aparecer, surgir no mundo espiritual, não é no mundo material. E os que fizeram mal ou coisas ruins vão para um julgamento. Não vão justo para um inferno pré-construído por Deus para castigo nosso. Jesus jamais viria trazer uma notícia dessa para nós. Jesus é um ser maravilhoso, bondoso, justo, misericordioso, e veio aqui para nos trazer boa notícia, não notícia ruim. Mas não saia daí não, que esse assunto vai continuar, porque eu quero deixar Luiz Santos de Souza com todas as respostas e esclarecimentos que ele precisa, dizendo a ele que ele pode contestar ou não aceitar, mas vá verificar se o que nós dizemos procede ou não. Até já, não saia daí, só um minuto, hein? Estamos de volta com a terceira e última parte do nosso programa, ainda hoje respondendo a e-mail dos nossos amigos, e terminamos a segunda parte falando ainda do e-mail de Luiz Santos de Souza, um irmão protestante que está nos concitando a uma reflexão sobre algumas passagens do Evangelho e do próprio livro do Apocalipse, que é um livro também de Jesus, psicografado por João, lá na ilha de Patmos. Para onde vão os justos, nós já vimos, para uma ressurreição de vida. E os pecadores, os que produziram o erro, vão ser julgados, fazer um balanço, porque Paulo diz em Hebreus 9, 27, que depois da morte vem o quê? Um julgamento. Ou seja, a cada morte, um balanço. Não é uma condenação eterna. Quem colocou isso ali, colocou no sentido de que estava desvirtuando a misericórdia de Jesus e do próprio Deus, que é justo, misericordioso e bom. Não ia criar um inferno eterno para os seus filhos, muito menos um Satanás para perturbar e desafiar os seus filhos. Quem de nós colocaria um doido viciado em dinamite na casa do nosso filho para explodi-lo a qualquer momento, como vizinho do nosso filho? Precisamos refletir sobre algumas colocações que não são compatíveis com a misericórdia divina, com o amor e com a bondade de Jesus, que veio nos trazer notícias boas através do seu Evangelho. Haverá a marca da besta, como está lá em Apocalipse 9? O exército de gafanhotos e outras pragas descritas no livro? Queria deixar bem claro, meu caro Luiz Santos, que o Apocalipse é um livro altamente simbólico. Como a Bíblia tem muitos símbolos. A literatura apocalíptica é uma literatura judaica. Não é cristã. veio para aqueles que eram seguidores de Jesus. Mas a linguagem, esses símbolos, o Apocalipse trata das coisas que acontecerão no final dos tempos, porém de forma simbólica, nunca literal. O que representa esses exércitos de gafanhotos? Pode ser muito bem aviões que bombardeiam, símbolo, jogando ovos que explodem, como foi a visão de alguns profetas, mostrando que os gafanhotos representam o quê? Um avião de caça, um avião de bombardeio. E outras pragas descritas no livro? Sim, mas que praga? Praga física, praga humana, praga espiritual? Nós estamos vendo aí quantas pragas nós temos hoje, quantas colheitas terríveis para o ser humano, com doenças incuráveis, com situações que o próprio Paulo fala na sua carta aos Romanos, como Levítico fala lá no início, lá na Torá, que cada um vai colher aquilo que plantar. Se plantar o bem, colhe o bem. Se plantar o mal, colhe o mal. A terra vai ser destruída? Eu posso lhe dizer que, segundo Jesus, não. Até que nós tenhamos melhorado, até que nós tenhamos atingido a perfeição espiritual, a terra não vai ser destruída. Porque você vai ler no capítulo 5 do Evangelho de Mateus, que está aqui, no Sermão do Monte. Essa obra nossa aqui. Capítulo 5, logo no começo, quando Jesus diz, quando ele está falando daquele que todo mundo fala de bem-aventurança, que nós já vimos que não existe bem-aventurança, mas aqui Jesus está exaltando, exortando, né, aqueles que estão sofrendo. E ele diz assim: avante os humildes. Mateus capítulo 5, versículo 5. Por quê? Porque eles herdarão a terra. Olha que interessante. Não herdarão os céus. Não herdarão o mundo espiritual. Eles vão herdar a terra. Os humildes. Quem são esses humildes ou humilhados? Né? Quem acha que só existe uma existência não vai entender bem essa passagem de Jesus. Mas se você ler, se você entender o princípio da reencarnação, a evolução dos planetas, quando a Terra passar de um planeta de expiação para um planeta de regeneração, aqueles que assimilaram, viveram, praticaram e ainda praticam a mensagem do Evangelho de Jesus, esses permanecerão aqui, porque a Terra será um planeta de paz, como fala Daniel, quando ele fala das profecias, que o leão se deitará com o cordeiro, o menino brincará com a serpente, os mansos herdarão a Terra. Então a Terra não vai ser destruída até que ela seja um planeta de paz, de harmonia. Pode um dia, assim como foi criada, ser destruída, mas até segunda ordem, eu não acredito que Jesus fosse criar, assumir esse planeta para depois destruí-lo. O homem, sim, se não tiver consciência, não tiver amor, ele mesmo pode destruir o planeta com seu egoísmo, com seu orgulho, com sua ganância de poder material. Então, a Terra não vai ser destruída, pelo contrário, vai permanecer e vai ser um planeta de paz. Sabe por quê? Porque você coloca aqui no capítulo 22 do Apocalipse: existirá a Nova Jerusalém? Sim. A Nova Jerusalém será a nova terra. Um novo céu e uma nova terra. E ainda no capítulo 21, que você não cita aqui, no Apocalipse, Jesus diz para Pedro, ou desculpe, Jesus fala para João na ilha de Patmos: Deus enxugará toda lágrima. Que notícia maravilhosa. Olha o que eu falei. Jesus não tem notícia ruim para a gente, só tem notícia boa. Haverá um novo céu, uma nova terra, os mansos herdarão a terra, Deus enxugará toda lágrima. Quantas notícias boas! Além de vinde a mim todos vós que estáis cansados e oprimidos, e eu vos aliviarei. Vinde a mim, eu sou o bom pastor. Não se perderá nenhuma das ovelhas que o Pai me confiou. Só tem notícias boas. Então, não tenham, por favor, quem não é espírita, quem não comunga com os nossos pensamentos, não tenha raiva de mim, não. Não estou trazendo nenhuma notícia ruim para vocês. Mas estou trazendo notícia de acordo com a Bíblia e com aquilo que nos explica o Espiritismo, que Deus é misericordioso, justo e bom. Jesus é o símbolo, seu Filho unigênito que desceu e que veio entre nós trazer a paz, pregar o amor, a fraternidade, a caridade, o perdão. Só veio nos trazer um roteiro de um bom caminho, que se for praticado com amor, com certeza a gente vencerá e chegará até Ele. Como? Com as nossas lágrimas enxugadas, com uma nova Jerusalém, simbolicamente, fica um novo planeta. Uma Jerusalém aqui significa a terra. Um novo céu, uma nova terra, uma nova Jerusalém. Os mansos herdarão a terra. Então a terra não será mais esse planeta agitado de fome, peste, guerra, desigualdade humana. Teremos todos muita alegria, muita harmonia, muito amor e muita paz. E que essa paz tão desejada por Jesus fique com todos vocês, conosco, até o próximo programa. Que Jesus abençoe cada um de vocês que está nos assistindo, agora e sempre. Muita paz para você. Até o próximo programa.
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1: 5:53.
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6: Deus não tem pressa. Você já se deu conta de que Deus não tem pressa? A pressa é um dos maiores males dos tempos modernos. É como se a humanidade desejasse acelerar os acontecimentos num período de tempo muito curto. E a educação das nossas crianças não foge à regra. Quando nosso filho procede com infantilidade aos 5 anos de idade, por exemplo, dizemos: por que não se comporta como um homenzinho? Qualquer pessoa sensata sabe que ele não é um homenzinho. Mas queremos que a criança aja como adulto, não porque seja bom para ela, mas porque é conveniente para nós. Talvez, não porque achemos isso certo, mas porque estamos impacientes. Roubamos os nossos filhos quando os fazemos atravessar às pressas a infância. Também a nós logramos, porque perdemos a oportunidade de nos deixar contagiar pela sua inocência, sua curiosidade espontânea, sua admiração natural, sua alegria sem restrições. Muitas vezes, a nossa impaciência impede o desenvolvimento de grandes inteligências e de grandes almas, porque esquecemos de que a assimilação do bem é um processo lento. Certa vez, um pai perguntou ao diretor de uma universidade se o currículo escolar não poderia ser simplificado para que seu filho pudesse ir por um caminho mais curto. Sem dúvida, respondeu o educador. Tudo depende, porém, do que o senhor queira fazer do seu filho. Quando Deus quer fazer um carvalho, leva 100 anos. Quando quer fazer uma abóbora, precisa apenas de 3 meses. É comum nos esquecermos de que as engrenagens das nossas vidas estão interligadas com as do Criador. Assim sendo, como os dentes das engrenagens dos planos de Deus são mais fortes do que os das nossas, quando aceleramos mais que Deus, as nossas se quebram. E por essa razão, cansamo-nos, despedaçamo-nos. A natureza nos oferece muitas indicações de que o nosso ritmo alucinado não é normal. Quando saímos dos lugares superlotados, fugimos dos horários e andamos por entre as árvores que crescem devagar e as montanhas silenciosas que parecem estar sempre tranquilas, absorvemos um pouco da serenidade e da calma da natureza. Mas jamais devemos confundir paciência com passividade, inércia esperando que tudo seja feito para nós. Paciência é determinação de começar cedo a empregar o tempo para realizar coisas úteis. A melhor ilustração de tudo isso pode ser o caso da menina que disse à mãe, logo depois que uma senhora de cabelos brancos saiu de sua casa: "Se eu pudesse ser uma velha assim, tão simpática e tão boazinha, não me importaria de envelhecer." "Está muito bem", respondeu a mãe. "Se você quer ser uma velha assim, convém começar desde já, pois ela não ficou assim às pressas." Pense nisso. O sol leva todo o tempo que lhe é necessário para nascer e se pôr. Não é possível apressá-lo. O gelo no lago se derreterá quando a temperatura do ar for apropriada. As aves migratórias chegarão e partirão quando estiverem prontas para isso. Até as invenções, sobre as quais o homem aparentemente exerce absoluto controle, só chegam no tempo próprio, quando a oportunidade amadureceu e a cultura está pronta para recebê-las. Uma vez mais, o mestre de Nazaré tinha razão ao dizer: "Primeiro a erva, depois a espiga, e por último, o grão cheio na espiga." Quis com isso dizer que tudo vem a seu tempo, sem pressa, nem desespero. Pensemos nisso.

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1: Cinco horas e 59 minutos.
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Bom dia, querido internauta, querido ouvinte da nossa emissora do bem. Que alegria poder estar aqui com você nesta quinta-feira, dia 1 de outubro de 2026. Outubro, novembro, dezembro. Vai embora 2026. Aí entramos em janeiro. Aí começamos mais um ano, 2027. Que honra te receber aqui nesta manhã para a gente, nesses próximos minutos, buscar essa nossa conexão com Deus, nos fortalecendo para os desafios que porventura baterem a nossa porta. E eu tenho certeza que a gente vai estar, de certa forma, sustentado, não importando qual seja o desafio, a gente vai ter forças para poder seguir adiante, com a confiança de que quem está à frente desse barco é Jesus, nosso divino amigo, irmão maior, que está à frente aí, comandando esse nosso barco, esse nosso planeta, né? Muito bem, nós vamos daqui a pouquinho ler mais uma mensagem do Espírito Emmanuel. E hoje o Emmanuel, na lição, vai falar sobre serve e ama. E só recapitulando que o título do livro, Assim Vencerás. Assim vencerás. É um chamamento que a gente vai observando nas lições para a gente vencer, tá bom? Então nós vamos ler o trecho. A gente está trazendo um recorte do programa do Rafael Siqueira aqui com a gente ao Encontro de Jesus desta semana. E a gente traz um trecho muito interessante para a gente refletir, para a gente aprender juntos, tá? Temos também no final a prece feita pelo nosso amigo Marcelo. Então nós vamos já começar trazendo para você, né, a mensagem Assim Vencerás. É a lição número 6, serve e ama. Chora, mas serve sempre. Nada te desanime. Amados te desprezam? Não te queixes, prossegue. Ante as sombras em torno, Deus te fará caminho. Mais problema e crises, mais recursos virão. Seja qual for a prova, não te afastes do bem. E aí o Emmanuel encerra. Sofre, mas serve.

0: e ama, Deus te sustentará. Olha assim, nessas poucas palavras do Emmanuel, a profundidade que o texto nos leva a refletir. Chora, mas serve sempre. Não te desanime. E tem dia que a gente acaba se sentindo realmente desanimado em função das várias circunstâncias que vão acontecendo. Mas nós observamos o Emmanuel enfatizando para a gente. Chora, mas serve. E não desanima. Aí ele coloca um ponto, né? Amados, às vezes entes queridos, né, te desprezam. Não te queixes. Prossegue. Ou seja, não fiquemos paralisados nesse processo de seguir caminhando rumo à nossa transformação. Ante as sombras em torno, olha só, hein? Deus te fará caminhos. Mais problema e crises, prestemos atenção porque mais recursos virão. E aí ele vai encerrando, né, o texto dizendo para a gente, olha, seja qual for a prova, não te afastes do bem, sofre, mas serve e ama. Por quê, gente? Essa frase encerra a fala do Emmanuel para a gente também se sentir fortalecido. Deus te sustentará. Deus te sustentará. Então vamos embora, né? Vamos lá. Vamos lembrar. Então, só para que você possa ter com você aí, né? Eu já falei, adquira o livro lá na livraria da AFEB, por exemplo, né? O livro é Assim Vencerás, o título, né? Do Emmanuel. E hoje a gente trouxe a lição número 6, Serve e Ama. Tá bom? Então vamos trazer hoje, a gente não tem um minuto de sabedoria de hoje, mas tem isso aqui, ó.
1: Despertar com o Evangelho, 1º de outubro. Leitura da obra O Evangelho Segundo o Espiritismo, por Allan Kardec. Trecho do capítulo 1, item 10. A revolução que se apresta é antes moral do que material. Os grandes espíritos, mensageiros divinos, sopram a fé para que todos vós, obreiros esclarecidos e ardorosos, façais ouvir a vossa voz humilde, porquanto sois o grão de areia. Mas, sem grãos de areia, não existiriam as montanhas. Assim, pois, que estas palavras, somos pequenos, careçam para vós de significação. A cada um a sua missão, a cada um o seu trabalho. Não constrói a formiga o edifício de sua república e imperceptíveis animálculos não elevam continentes? Começou a nova cruzada. Apóstolos da paz universal, que não de uma guerra, modernos São Bernardos, olhai e marchai para frente. A lei dos mundos é a do progresso. Fenelon. Façamos um bom dia, que assim seja. Paz e bem.

0: volta com você aqui, querido internauta, querido ouvinte, acompanhando conosco esse nosso momento de prece, esse nosso momento de oração. E eu tenho certeza que a gente vai chegar no finalzinho assim, ó, abastecido de forças para seguir nessa nossa caminhada, viu? Tá bom? Vamos trazer os pedidos de prece hoje. O gravado, deixa-me ver aqui, quem que é? A Simone. Ó, se você quiser colocar um copo com água, uma garrafa, uma jarra do lado, fique à vontade, a água vai ser fluidificada pelos nossos amigos queridos, viu? Tá bom? Então vamos lá.
1: Rogando a Deus, a Jesus, a Nossa Mãe Santíssima, pelos pedidos que nos chegaram. Abençoe, Senhor, com a Tua luz, com o Teu amparo e com a Tua proteção, Senhor Jesus. Nos chegou um pedido para o nosso irmão Eric de Oliveira Rodrigues, para Emily Pinheiro Rodrigues, para Rocha Leão de Rio das Ostras. Também tem um pedido para Amarildo Delfino Andrade. Se você, meu irmão, minha irmã, não ouviu o seu pedido, tenha certeza que a espiritualidade já recolheu de acordo com sua necessidade. É com gratidão a Deus, a Jesus, que agradecemos os benefícios que aqui foram derramados a cada um desses pedidos. Paz e luz para todos. Que assim seja.

0: nós acrescentamos a essas rogativas o pedido de prece que chegou para a gente em favor de Saulo Augusto Porto Batista, que o alto possa envolver o nosso irmão, possa envolver a Gabriela Antunes, que os benfeitores amigos assistam a nossa irmã, assistam a equipe médica que cuida dela aqui na Terra. Também prece para Aline Maria da Silva, o Eduardo Albino de Magalhães, a Lucide Ordina de Gusmão, o Giovanni Pedro da Silva, a Yasmin Caroline. Também incluímos nessas rogativas o pedido de preces para Maria Augusta, para os espíritos de Andréia Fabiane, Maria José, Maria de Ordina e também para o espírito de Maria Abadia de Jesus. A nossa ouvinte Gabriele pede por ela e por toda a família. Que Jesus abençoe todos vocês, viu? Dando muita força nessa caminhada. Também registramos o pedido de prece da Francisca para a Tâmara Cury, que o alto possa envolver. Ah, e ela está fazendo aniversário, né? Parabéns para ela, então, viu? Está aí a lembrança feita pela Francisca. Acolha, Senhor, cada um desses outros pedidos que estão conosco aqui agora. São inúmeros, inúmeros. Que a Tua presença assista esses corações. Que cada um se sinta fortalecido para enfrentar os desafios. Como a gente sempre diz aqui, para cada um de vocês, para nós mesmos também, que quando nós fazemos um pedido que brota do coração, nenhum dele fica sem atendimento da espiritualidade. Esses amigos queridos, eles não medem esforços para nos ajudar e ajudar aqueles a quem nós temos suplicado, viu? Vamos então refletir com o nosso querido Rafael Siqueira. É um trecho do programa Ao Encontro de Jesus dessa semana. Vamos lá.
1: Várias vezes Jesus se diz o Filho do Homem. Eu quero dizer quantas vezes para vocês aqui. A expressão Filho do Homem é usada 69 vezes nos Evangelhos Sinóticos, Mateus, Lucas e Marcos. E 12 vezes no Evangelho segundo João para referir-se a Cristo. Ela é, de fato, o título mais comum usado por Jesus em referência a si mesmo. Ou seja, essa é a forma como Jesus mais se referiu a si mesmo, na terceira pessoa, o Filho do Homem. E por que ele utilizava essa expressão? Antes de ler a resposta aqui, particularmente do Divaldo, eu quero trazer algumas considerações para vocês, algumas de origem bíblica, outras de natureza histórica. Em hebraico e aramaico, Filho do Homem é uma expressão idiomática, significa ser humano. Então, quando Jesus se diz Filho do Homem, ele está dizendo uma das suas naturezas, que é a natureza de ser humano. Ao usar esse título, Jesus destacava que esteve entre nós, vivendo entre as pessoas, experimentando fome, cansaço, sofrimento e morte. Ou seja, Filho do Homem, Jesus disse, eu estive entre vós. Eu tive sede, eu tive fome. Quando me colocaram na cruz, eu tive a dor das marteladas, dos pregos, para que a minha dor servisse de exemplo para vocês. Muito se diz que Jesus morreu para redimir os nossos pecados. Nós, os espíritas, entendemos de uma forma diferente, porque não há um sacrifício substitutivo. Cada um arca com as consequências dos próprios equívocos pela lei de causa e efeito. Jesus, quando sofreu, quando passou pelas suas privações, ele estava nos ensinando que no mundo também nós teríamos aflições e que deveríamos, ao exemplo dele, ter a mesma força, a mesma resignação, a mesma coragem. Não por outro motivo, ele assim estabeleceu em João 16, 33. Tenho-vos dito estas coisas para que em mim tenhais paz. No mundo tereis aflições, mas tende bom ânimo, porque eu venci o mundo. Então vejam, o Filho do Homem, numa primeira motivação, quer dizer, Jesus se fez humano, esteve entre nós. Mas também há uma natureza bíblica pela qual Jesus se intitulou o Filho do Homem. E, para tanto, eu preciso voltar lá no livro de Daniel, que foi um dos profetas maiores. No Antigo Testamento, nós temos 16 profetas, 12 considerados menores. Menores aqui não quer dizer que tem menos importância, porque o tamanho do rolo, ou seja, menos quantidade de escritos, e 4 profetas maiores, que são Isaías, Jeremias, Ezequiel e Daniel. Então, Filho do Homem é uma expressão que é utilizada pelo profeta Daniel em capítulo 7, versos 13 e 14. E eu quero ler para vocês. Eu estava olhando nas minhas visões da noite, e eis que vinha com as nuvens do céu um como o Filho do Homem, ou seja, Jesus utiliza essa expressão voltando lá no profeta Daniel, Filho do Homem, com as nuvens do céu. E dirigiu-se ao ancião de Dias e o fizeram chegar até ele. Foi-lhe dado domínio e glória e o reino para que todos os povos, nações e homens de todas as línguas o servissem. O seu domínio é domínio eterno que não passará e o seu reino jamais será destruído. O que que isso quer dizer? Além de ter se tornado um ser humano, Jesus era o Messias, Mashiach do hebraico ou Christos do grego. Ou seja, o povo de Israel esperava por um Messias, alguém que o haveria de libertar. A libertação à época foi entendida como um processo material, alguém que vem me libertar do jugo da opressão romana. Mas a libertação de Jesus era diferente, porque ele veio falar do reino de Deus, um reino de paz, de amor, de perdão, de vivência da fraternidade. Talvez seja por isso que o povo de Israel não o tenha aceito como Messias, mas o fato é que ele era o Messias. E isso já constava tanto nos textos de Isaías, um dos profetas maiores, e também do texto de Daniel. Daniel chega a utilizar a expressão Filho do Homem. Então, quando Jesus utiliza essa expressão Filho do Homem, ele se refere: eu serei um homem igual a vós. Terei fome, terei sede, passarei privações, mas apesar de ser um homem, eu sou o Messias. Porque na condição de Messias, eu vim para trazer uma boa nova, Evangelion, o Evangelho de Deus, que de uma certa forma ele personificou para nos ensinar a amar, a servir, a nos tratarmos como irmãos e a viver o altar da fraternidade. Então observem, uma outra significação do Filho do Homem, que significa ele é o Messias. E vocês poderiam perguntar assim, mas Rafael, isso tudo dentro da proposta espírita? Dentro da proposta espírita, nós entendemos Filho do Homem fazendo uma leitura da questão 625, quando Kardec indaga aos imortais. Qual tipo mais perfeito que Deus enviou ao mundo para ser nosso modelo e guia? E a resposta, Jesus. Então aqui nós não precisamos interpretar as naturezas de Jesus, a natureza humana ou a natureza de um Messias esperado pelo povo. Porque conforme a leitura do Livro dos Espíritas, ele era o Filho do Homem, uma expressão que representa, ele é o nosso modelo, ele é o nosso guia. E se é modelo, para nós copiarmos. Se é guia, para nós seguirmos. E aqui eu preciso trazer um destaque. Conforme a cristandade, tanto na concepção católica quanto protestante evangélica, Jesus e Deus personificam a mesma pessoa. Aliás, Jesus, Deus e o Espírito Santo formam uma trindade. Se consubstanciam numa mesma pessoa, mas com naturezas diferentes. Três em um, mas nem por isso deixam de ser três. Para nós, os espíritas, Deus é o Criador. Inteligência suprema, causa primeira ou primária de todas as coisas. Jesus é criatura. Por mais que seja uma criatura perfeita, que já galgou a escada evolutiva, não deixa de ser um filho de Deus, um filho do homem. Quando a gente abre o Livro dos Espíritos, entre as questões 100 a 113, lá existe uma escala espírita, com 3 ordens e 10 classes. Eu não vou me deter aqui agora em fazer todas as classificações, mas as ordens são as seguintes: espíritos puros, espíritos bons, espíritos imperfeitos. 5 classes de espíritos imperfeitos, 4 classes de espíritos bons e 1 classe dos espíritos puros. Jesus é um espírito puro, um espírito crístico, por isso chamado Christos, o Messias, o Mashiach. Então ele é o modelo, o guia, o espírito mais perfeito que já existiu entre nós e que nos serve como referência para nós seguirmos em frente. Essa concepção da doutrina espírita, e por isso ele é chamado Filho do Homem. Aqui pouco importa a expressão homem, porque quando a gente lê homem, eu penso, por exemplo, o homem Rafael, mas não, aqui eu preciso ler a expressão Filho do Homem, que quer dizer, para os católicos e os protestantes, ele teve uma natureza humana, porque viveu entre nós. Ele teve uma natureza divina e também uma natureza messiânica, porque era o Messias esperado pelo povo. Para nós espíritas, ele é o espírito mais perfeito, que serve de modelo e guia. E Filho do Homem é uma expressão idiomática que se refere a Jesus.
0: Muito bem. O Rafael continua abordando o tema ainda um pouco mais no programa. Eu coloquei o link aí para você no chat. Vou colocar de novo. E recomendo você não só ouvir novamente na íntegra depois que a gente acabar o programa, mas também como partilhar aí no seu grupo de WhatsApp, viu? Da Casa Espírita, para que as pessoas possam ter acesso a essas informações que o nosso querido Rafael resumiu bem no programa, que tem o quê? 15, 16 minutos, e que ajuda a gente a entender um pouquinho, né, sobre tudo isso que ele abordou hoje, o Filho do Homem. Vamos fazer a prece com o Marcelo, eu volto já já, vamos lá.

querido Mestre Jesus, irmão amoroso, nossa profunda gratidão, querido Mestre, muito obrigado por mais este momento tão sublime de oração. Obrigado, querido irmão, por vir abraçar cada um dos seus irmãos e suas irmãs que estão te pedindo, Senhor, por ajuda, te pedindo, Senhor, por paz, te implorando, Mestre Jesus, pelas dores que machucam todos esses corações. Ó Mestre amoroso, muito obrigado por estar na vida de cada um de nós. Obrigado por nos mostrar o caminho correto todos os dias, o caminho onde devemos trilhar para alcançar a nossa libertação. Gratidão, Senhor, por enviar o Consolador prometido e nos mostrar, abrindo as cortinas da existência, Senhor, e nos mostrando as bênçãos que temos, que recebemos de vós, que recebemos do nosso Pai, as bênçãos dessa mensagem de paz, dessa mensagem que nos renova a esperança todos os dias. A mensagem consoladora, Senhor, onde nos dá a certeza que todos aqueles que amamos, todos aqueles que nos antecederam, retornando à pátria espiritual, estão lá, e muito, muito em breve, todos nós reencontraremos nossos amores, as pessoas que foram muito caras em nossa vida, em nossa jornada, irmãos e irmãs que participaram junto conosco da nossa caminhada, Senhor. Nosso muito obrigado, Mestre. Muito obrigado por nos mostrar, por elucidar cada coração, mesmo, Senhor, com tantas dores que muitos dos nossos irmãos e irmãs passam, quando recebemos essa mensagem, dia após dia, alimentando homeopaticamente a cada coração, nos renovamos, Senhor. Por isso lhe somos gratos, Mestre. Muito obrigado por nos mostrar, muito obrigado por descortinar os nossos corações, Senhor, bastante ainda, bastante endurecido, Mestre, por causa das quedas que nós mesmos tropeçamos na nossa existência. Mas muito obrigado por todos os dias estar com as mãos estendidas em nossa direção e nos chamando para prosseguir e seguir adiante. Gratidão, Mestre Jesus. Irmão amoroso, gostaríamos de implorar e te pedir por todos aqueles que estão passando por dores, dores físicas nos hospitais, nos leitos, nas casas de repouso, onde quer que se encontre, Senhor. Alivie as dores para que nossos irmãos e irmãs renovem a esperança e continue firme no propósito. As dores da alma, Senhor, muitos dos nossos irmãos e irmãs, com muita dor, com muito desespero, com muita aflição, e querendo, Senhor, desistir, desistir da experiência da própria vida. Não permita, Senhor, encaminhe seus mensageiros, que possa tocar no coração de cada um deles, renovando a esperança e lhe dando uma nova perspectiva da vida, pois a vida é uma bênção. E por isso, Mestre, nosso muito obrigado mais um dia, muito obrigado por estar junto conosco neste momento tão sublime, gratidão por permitir a presença dos seus trabalhadores ao lado de cada um de nós, nossos irmãos e nossas irmãs, nosso muito obrigado por nos abraçar amorosamente,
renovando a nossa esperança e nos dando mais ânimo para continuar na nossa caminhada. E Pai Celestial, gratidão pela vida. Muito obrigado. Muito obrigado, Senhor meu Deus. Nos abençoe, querido Pai, nos ampare e nos guarde. Vossa paz.

0: Espero que cada um de vocês aí do outro lado tenha sentido toda essa paz que nos envolveu nesses minutos em que a gente buscou esta sintonia com o alto. Que cada um possa, nesse dia que se inicia, escrever coisas boas no livro da vida. Porque todo dia o sol amanhece e a gente vai para a nossa jornada, para essa experiência terrena, buscando, acima de tudo, realizar dentro da gente uma transformação interior. E o quanto o mundo tem necessitado de ter Jesus, não mais nas nossas palavras, mas ter Jesus em essência, nas nossas atitudes, na forma como nós lidamos com o outro, na forma como nós lidamos com aquele que pensa diferente da gente. É preciso resgatar as palavras que Jesus nos trouxe quando esteve aqui com a gente. O amor. Esse é o caminho. Então eu estou aqui, você está do lado daí, cada um de nós com as experiências do cotidiano. O Evangelho não pode mais ficar guardado só para aquele momento de conexão espiritual que nós fazemos, seja na casa espírita, no templo religioso ou aqui agora. A gente precisa ir adiante na nossa forma de conviver com o outro, de conviver com aquele que caminha conosco. Urge testemunharmos esta mensagem de amor na nossa vida, da forma como a gente vive. E é um grande desafio, porque a gente carrega dentro da gente aquele ser ainda arraigado no orgulho, no egoísmo, na vaidade. Vamos pôr a mão na massa e vamos trabalhar para construir um mundo melhor que a gente quer para todo mundo. Mas esse mundo melhor não começa se eu não fazer a minha parte. Não adianta querer que o outro faça, e nem esperar que o outro faça para que eu possa fazer algo diferente. Então hoje, assumamos o compromisso diante da gente mesmo. Eu hoje vou tentar viver um pouquinho mais o Evangelho de Jesus. E com certeza, inúmeras oportunidades aparecerão para a gente viver esse Evangelho. E aí, só para a gente rir um pouquinho, quando você estiver no trânsito e receber uma fechada, ao invés de ficar bravo, diga assim: vai com Deus. Ótimo dia para todo mundo. Muita luz. E se der, venha estar com a gente no céu 2027. Tá aí, ó. Vamos comemorar 18 anos da nossa emissora do bem. E você é a peça importante para tudo isso que a gente está construindo esse tempo todo. Trabalho aqui não tem outro objetivo que não seja ser um ponto de forças para a gente vencer. Muita luz para todo mundo e, claro, muita esperança.
1: Esperança. Guarde a certeza que dias melhores virão. Ajuda. Aguarde no bem sempre. Tenha certeza de que as dores passarão, deixando as marcas para o Cristo de aprendizado e paz. Tendes esperanças. Deus não desampara. Jesus não nos abandona. Mãos amigas surgirão. Uma nova alvorada surgirá radiante. guarde o amor e aguarde o labor do bem, e a felicidade reinará. Afinal, devemos saber que não importa se a esperança é a última que morre, mas tem que ser a primeira que nasce. Alfredo Júlio.
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4: 6:36.
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5: Por que temeis? Essa foi a pergunta feita por Jesus aos seus discípulos, quando estavam ele e seus discípulos em alto mar. E o barco no qual estavam foi tomado por uma tempestade. E os discípulos, embora experientes na arte da navegação, da pescaria, ficaram com medo. E ali então acordaram Jesus. E quando acordaram Jesus, disseram: Mestre, vamos morrer. E Jesus respondeu a eles justamente com essa pergunta: Por que temeis? Em outras palavras, Jesus estava dizendo aos discípulos: Por que vocês têm medo se eu estou aqui com vocês? Trago essa passagem para que nós pensemos um pouco no nosso dia a dia, nesses mares tempestuosos que muitas vezes neles estamos, os momentos difíceis da nossa vida, os momentos em que achamos que não conseguiremos solucionar os problemas que se nos chegam. E talvez possamos ouvir no íntimo da nossa alma: Por que temeis? Porque Jesus está sempre conosco, Ele está conosco em todos os momentos. Sua inspiração, por meio dos teus mensageiros, ou dos mensageiros dele, melhor dizendo, sempre chega até nós. Essa inspiração que nos dá força, que nos dá disposição. Por que temeis? Ouçamos essa pergunta sempre no nosso íntimo, todas as vezes que nos depararmos com situações em que temos que fazer escolhas, em situações que nos pareçam situações com problemas intransponíveis. Pensemos nessa frase do Cristo, pensemos nele ao nosso lado, dizendo isso: Por que temeis? Não estou aqui convosco, não estou aqui contigo, não estou aqui com você? É esse o ponto, talvez, que nos falte pela nossa fé, pela nossa certeza em Deus. Buscarmos nas palavras de Jesus, nos seus ensinos, elementos úteis para o nosso dia a dia. E saber que Ele está conosco, e saber que Jesus não nos desampara, que por meio dos teus enviados, seus enviados, Ele está sempre conosco, nos dá uma tranquilidade para lidar com as situações adversas, para lidar com aquelas situações para as quais achamos que não temos condições, não temos preparo. Mas a inspiração sempre vai chegar até nós, quando então elevamos ao alto, em prece, por mais simples que seja, a nossa vontade, o nosso sentimento. Pensemos nisso e ouçamos sempre essa voz do Cristo a nos dizer: Por que temeis? E acrescentemos: Não estou aqui com você, porque Ele, o Cristo, sempre estará conosco.
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4: 6:40.
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Ai, que lindo, maravilhoso, tocante. Dá vontade da gente continuar ouvindo, né? É uma oração. Oração atribuída a São Francisco, tão sensível, assim, despertando os sentimentos mais puros que a gente pode alimentar no nosso ser. Atravessando aí as décadas, essa melodia tão bela, interpretada de diversas formas, sempre nos toca, nos agrada. É muito marcante. Essa música, ela, eu acredito que tem acompanhado também a trajetória de vocês, na nossa infância, juventude, depois também na fase adulta, quando já estamos experienciando também a terceira idade, não é tão gostoso ouvindo essa música, que é uma forma da gente se aproximar de Deus nosso Pai, de nos dirigirmos a Jesus e nos colocando na condição de ser um instrumento da paz, do amor, do perdão, da união. É tão forte, não é? Da fé, da verdade, da esperança. Olha como é rica a alegria, a luz. Nós somos instrumentos desses mecanismos de transformação do mundo, porque agimos no bem. Diante do bem, não há mal que resista. Diante do amor, não há ódio que sobreviva. E aí a gente está nessa posição de instrumentos que devemos ser afinados com o diapasão do Senhor, para estarmos em sintonia, numa sintonia fina. Ó Mestre, fazei que eu procure mais. Olha a posição daquele que se coloca à disposição, consolar que ser consolado. Dá lembrança exatamente da postura de Jesus, compreender que ser compreendido, amar que ser amado, não é? Pois é dando que se recebe, é perdoando que se é perdoado, e é amando, não é? E é morrendo que se vive para a vida eterna. Lembrei-me de Jesus, do próprio exemplo do Cristo, que ele diz que veio para servir e não para ser servido. É essa expressão da caridade exposta aí, nesta melodia, nesta letra, atribuída a Francisco de Assis, porque é muito bonita na trajetória daquele que foi o exemplo da renúncia, da transformação na sua própria existência, como alguns dizem, e seria o próprio João, evangelista reencarnado. Então, uma coisa muito bela, já em contato com a natureza, com a valorização de todo tipo de ser vivo e que se manifesta no ambiente, no ecossistema. E a gente vê nesta melodia, nesta letra, a nossa integração com Deus. Nós fazendo parte desse ecossistema, desse meio ambiente, da própria natureza na qual todos estamos inseridos. E quando a gente vive esse dinamismo, nós percebemos essa dinâmica, nós nos sentimos então integrados, manifestamos naturalmente o que está dentro de nós. A nossa essência divina fala mais alto e a gente passa a ser então um agente da paz, um representante de Deus, uma carta viva do Evangelho de Jesus, aonde formos e onde estivermos. Esta música é especialíssima e ela merece ser escutada todos os dias, porque é uma proposta de renovação, uma proposta da boa nova na nossa vida, que nos transforma, que nos melhora, que nos renova, que nos renova para a vida eterna. Que Jesus nos abençoe nos propósitos de fazermos sempre o melhor ao nosso alcance, que esta belíssima letra e melodia nos estimulam a seguir.

0: 6:47.
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0: 6:48.
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5: Violência. A questão número 685 de O Livro dos Espíritos traz: o que pensar quando uma enxurrada de indivíduos sem freios, sem princípios, com seus instintos, são lançados numa sociedade?
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6: Inúmeros são os fatores que geram violência. Dentre eles, destacaríamos um que faz parte de todos os países e que comparece em todas as classes sociais. Chama-se educação, a falta dela. Não falo da educação intelectual, da instrução, que já escasseia em muitos países, notadamente dos países subdesenvolvidos. Falo da educação moral, aquela que incute hábitos, que modela novos caracteres, a arte de estruturar o ser humano inclinando-o para o bem. Essa educação falece. E por isso, observamos uma sociedade carcomida, seja pela massa que detém das possibilidades da sobrevivência à custa de muito esforço e vivendo de biscates, subempregos, experimentam a miséria e, portanto, os fatores criminógenos se multiplicam, há aqueles que estão no pico da pirâmide, que não detendo a educação de valores, a educação moral, fazem uma gestão dos negócios públicos de uma forma inadequada. Elesam gravemente a sociedade, gerando uma forma de violência sutil, que se disfarça na insensibilidade, na avareza e no egoísmo, e que se multiplica para o resto da pirâmide, gerando a escassez, a miséria, o desconforto socioeconômico, as lesões emocionais que ficam esgarçadas nas famílias que lutam para sobreviver e que se esfacelam nesse embate da busca da própria sobrevivência. A educação moral falece para aquele que está no pico da pirâmide porque não aprendeu a ser bom, e naquele que está embaixo da pirâmide, na massa, porque entrega aos seus próprios instintos, sem freios, sem a possibilidade do amor e da escola formal, sem um lar que lhe comporte, dando-lhe afeto, continência, validando-lhe a autoestima, faz com que inúmeros indivíduos lesados dentro de si mesmo caminhem para as diversas formas de violência que nós observamos, seja nos países subdesenvolvidos, seja nos países desenvolvidos, seja naqueles que vivem no continente africano na condição de miséria, seja nas superpotências, quando a violência se mostra de uma forma desagradável entre aqueles que ali vivem e entre a relação desses países com os outros que são usurpados pelo um poder beligerante em função da falência de princípios ético-morais, de valores humanos que se inclinem para a respeitabilidade, para a fraternidade, para a igualdade e para uma atitude cooperativa. Desse modo, só uma educação centrada na amorosidade, focada, portanto, para o bem, será capaz de poder sanear, ao lado de outras medidas, os fatores que geram violência, seja na massa da população, seja naqueles que são guindados na posição do poder a fazer a gestão do bem público. Portanto, mais amor e mais ética focada para o bem, eis antídotos e o tratamento para a violência que campeia nacional e internacionalmente.

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3: 6:54.
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0: Voz Animal, uma reflexão sobre a espiritualidade dos irmãos animais à luz da doutrina espírita. Episódio 22. Trecho da resposta A da questão 888. Parte 3, capítulo 11 de O Livro dos Espíritos. Codificação de Allan Kardec, de 1857. Capítulo intitulado Da Lei de Justiça, de Amor e de Caridade. Item Caridade e Amor ao Próximo. Abre aspas. Amai-vos uns aos outros, eis toda a lei, lei divina, mediante a qual governa Deus os mundos. O amor é a lei de atração para os seres vivos e organizados. A atração é a lei de amor para a matéria inorgânica. Não esqueçais nunca que o espírito, qualquer que seja o grau de seu adiantamento, sua situação como reencarnado ou na erraticidade, está sempre colocado entre um superior, que o guia e aperfeiçoa, e um inferior, para com o qual tem que cumprir esses mesmos deveres. Sede, pois, caridosos, praticando não só a caridade que vos faz dar friamente o óbolo que tirais do bolso ao que vo-lo ousa pedir, mas é que vos leve ao encontro das misérias ocultas. Sede indulgentes com os defeitos dos vossos semelhantes. Em vez de votardes desprezo à ignorância e ao vício, instruí os ignorantes e moralizai os viciados. Sede brandos e benevolentes para com tudo o que vos seja inferior. Sede-o para com os seres mais ínfimos da criação e tereis obedecido à lei de Deus. Fecha aspas. São Vicente de Paulo. Comentário Voz Animal. Na questão 888, os espíritos superiores são questionados sobre o que devemos pensar da esmola. O nobre espírito que nos responde a pergunta foi na Terra, enquanto encarnado, São Vicente de Paulo, inteligente, religioso e estudioso. Foi professor, preso e responsável por inúmeras conferências de caridade. Um dos grandes protagonistas da Reforma Católica na França do século XVII. Um espírito humilde e notável que no mundo espiritual vem contribuir com a codificação do Consolador Prometido. E nesta mensagem, São Vicente de Paulo nos esclarece sobre a esmola, sobre o verdadeiro sentido da caridade, que é o amor em ação. Em frase lapidar, nos diz, abre aspas, nem sempre o mais necessitado é o que pede, fecha aspas. E temos visto que, em verdade, quando achamos que doamos, é a nós mesmos que fazemos, cumprindo nossas obrigações na seara do Cristo, encurtando nossas dívidas, que são tantas. É dando que se recebe, já nos dizia Francisco de Assis. São Vicente continua sua linda mensagem com um trecho que citamos, que nos fala sobre o amor. A lei da natureza, as leis de Deus, se resumem na lei de amor. Nos adverte que, independente do nosso grau evolutivo, sempre nos encontraremos entre superiores e inferiores, pois nunca estamos sozinhos. Sempre estamos acompanhados de irmãos que nos estendem as mãos generosas e de irmãos que erram conosco no caminho, mas também de irmãos que nos solicitam daquilo que já aprendemos, de amparo e compaixão. Poderíamos desdobrar a mensagem em muitas considerações, mas as últimas duas frases do Espírito Amigo nos ensejam maiores reflexões individuais no íntimo de nossas almas, pedindo de nós coragem de operar nos nossos dias a caridade no seu sentido puro, obedecendo a lei de amor, fazendo por todos, humanos ou não. Abre aspas. Sede brandos e benevolentes para com tudo o que vos seja inferior. Sede-o para com os seres mais ínfimos da criação e tereis obedecido à lei de Deus. Fecha aspas. Um fraternal abraço e o desejo sincero de coragem de sermos nós o instrumento da paz que queremos para o mundo. 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No Spotify Voz Animal você encontrará os áudios divulgados todos os domingos sobre essa temática. Gratidão, Paz e bem.
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2: 6:59.
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2: 6:00.

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0: sua abrangência. Trazendo conceitos novos sobre o homem e tudo o que o cerca, o Espiritismo toca em todas as áreas do conhecimento, das atividades e do comportamento humanos, abrindo uma nova era para a regeneração da humanidade. Pode e deve ser estudado, analisado e praticado em todos os aspectos fundamentais da vida, tais como científico, filosófico, religioso, ético, moral, educativo e social.
1: O Espiritismo é uma doutrina sui generis, porque normalmente as doutrinas surgem de uma teoria à busca de um fato. O Espiritismo nasce da experiência do fato e ele próprio se explica. Foram os Espíritos que nos explicaram a realidade do ser transcendental. E se utilizando no começo das denominadas mesas girantes ou dos reps em Heidersville, afirmaram tratar-se de fenômenos produzidos por seres inteligentes. Trata-se, portanto, de uma ciência de investigação que possui a sua própria metodologia. A metodologia científica acadêmica não dispõe de recursos para confirmar os postulados do Espiritismo. Somente através da mediunidade é que isso se torna exequível. Como consequência, os Espíritos apresentaram revelações filosóficas e na abrangência dos conceitos filosóficos estão embutidas outras doutrinas. Recordamos-nos, por exemplo, do evolucionismo que Charles Darwin apresentou em 1859, quando 2 anos antes, ao ser apresentado o Livro dos Espíritos, Allan Kardec já se referia a este processo da evolução, naturalmente informado pelos Espíritos excelsos. Mas a doutrina espírita tem um caráter fundamental de educação, porque procura remover os velhos

0: hábitos e proporcionar ao indivíduo hábitos saudáveis. Educar é oferecer à criatura humana o conhecimento, mas também um comportamento dentro dos padrões ético-morais de cada sociedade. Não fica apenas aí, porque é uma doutrina profundamente psicológica. Ela procura investigar a psique humana e interpretar os valores que dizem respeito à evolução. Enquadra-se, portanto, nessa imensa gama das doutrinas que dizem respeito à vida sob o ponto de vista espiritual.
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1: 7 horas e 6 minutos.
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à noite. Nós estamos estudando o Evangelho de Mateus, estamos já no capítulo 9. Então, o Daniel, que está vindo hoje a primeira vez, a turma que está visitando, o senhor também. Nós já estamos estudando isso há 4 anos, né? Quase 5. Quase 5, né? 4 anos e meio já. E nós já estamos no capítulo 9 do Evangelho de Mateus, Mateus estudando versículo por versículo. E já tem aí algumas semanas, umas 5 semanas já, que nós estamos estudando aquela passagem da cura da filha de Jairo e da cura da mulher hemorroísa. Nas últimas semanas, nós analisamos o encontro de Jairo com Jesus. Como esse encontro se dá segundo a narrativa de Mateus, né? Porque essa narrativa ela também acontece em Marcos e acontece em Lucas. E hoje é o dia em que Jesus vai se encontrar com a mulher hemorroísa. Ou melhor, ela vai se encontrar com ele, né? Porque Jairo pede a Jesus que vá até a casa dele curar a filha enferma e Jesus o acompanha. Sozinho? E os seus discípulos também. Foi a última coisa que a gente analisou a semana passada. E no caminho, no trajeto até a casa de Jairo, Jesus se encontra com essa mulher enferma e é que essa passagem começa a ser descrita no versículo que nós vamos estudar hoje, que é o versículo 20, né? Em que Mateus diz o seguinte: e eis que uma mulher que sangrava há 12 anos aproximou-se por trás e tocou na orla de sua veste. E eis que uma mulher que sangrava há 12 anos aproximou-se por trás e tocou na orla de sua veste. É o versículo que nós vamos estudar hoje. E a palavra primeira que nós vamos analisar, aliás, nós vamos analisar só duas palavras. Duas palavras aqui já vai ser o suficiente para a gente ter um material de reflexão aí para as próximas reuniões. A primeira delas é mulher. E para a gente estudar essa mulher mais dentro do contexto, dentro do panorama que a gente deseja, né, do perímetro de interpretativo que a gente está delimitando, traçando aqui, primeiro eu queria apresentar para vocês um trechinho do livro Nosso Lar, que nós já mencionamos aqui nas reuniões anteriores, mas eu nunca trouxe ele literalmente, né? Nunca li o trechinho para vocês, que é aquele que eu já mencionei sobre o ângulo reto. Está lá no capítulo 20 do livro Nosso Lar. É um diálogo, uma conversa entre a irmã Laura, mãe de Lísias, a benfeitora irmã Laura, e André Luiz. E eles estão conversando sobre lar. O capítulo se chama Noções de Lar. E esse trecho, ele é antológico. É um trecho clássico de uma obra que por si só já é clássica, né? E André Luiz, ele narra que a irmã Laura virou para ele, se voltou para ele e disse o seguinte: o orientador, um orientador dela, muito versado em matemática, fez-nos sentir que o lar é como se fora um ângulo reto, nas linhas do plano da evolução divina. Então a irmã Laura se volta para André Luiz e diz o seguinte: olha, numa certa ocasião, eu tive um orientador que era especialista em matemática. Ele conhecia, ele dominava muito matemática. E ele me disse que nas linhas da evolução, o lar é como se fosse um ângulo reto, né? 90 graus, né? Duas retas, uma na horizontal, outra na vertical, formando então os 90 graus. A reta vertical é o sentimento feminino envolvido nas inspirações criadoras da vida. Então, a reta vertical é o sentimento feminino. Notem bem, a irmã Laura, né, sob a influência do orientador dela, não está dizendo a mulher é a reta vertical. Ele está dizendo a mulher, perdão, o sentimento feminino é a reta vertical. Sentimento feminino.
A reta horizontal, deitado, é o sentimento masculino. Em marcha de realizações no campo do progresso comum. Vamos reler essa parte? A reta vertical, o sentimento feminino é envolvido nas inspirações criadoras da vida. E a reta horizontal é o sentimento masculino em marcha de realizações no campo do progresso comum. O lar é o sagrado vértice onde o homem e a mulher se encontram para o entendimento indispensável. Então vamos entender uma coisa. Nós estamos falando aqui de sentimento. E sentimento é aquilo que nos move. Agora, o sentimento, ele é um motor. Ele não dá direção. Ele só estabelece o movimento. Quando esse sentimento de Deus a sua obra, esse sentimento, ele é vertical. E é o que o orientador da irmã Laura e a irmã Laura, através do André Luiz, está chamando de sentimento feminino. Mas quando o sentimento, um determinado sentimento, ou um conjunto de sentimentos, indica o mundo, as realizações do mundo, a problemática do mundo, os desafios do mundo, ou a relação do homem com o plano físico e com seus pares, nessa experiência, que é a encarnação, que é a experiência planetária, esse sentimento é horizontal. E esse sentimento horizontal, esse sentimento que se movimenta nesse sentido, André Luiz apresenta aqui que esses benfeitores chamam de sentimento masculino. Isso não quer dizer que um homem não possa desenvolver nas suas funções sociais, nas suas funções familiares, nas suas funções profissionais, também um sentimento feminino. E isso não quer dizer que uma mulher não possa experimentar, né, atravessar experiências onde ela lance mão desses sentimentos masculinos, desses sentimentos horizontais. Então, uma coisa não exclui a outra. Contudo, todavia, os autores que aqui trabalham a noção de ângulo reto, né, que é a noção de lar, eles afirmam que, estão afirmando que, predominantemente, hegemonicamente, as mulheres ou os espíritos que experimentam, né, essa travessia pelo

mundo na condição de mulher e que já fizeram ou fazem isso há várias existências, desenvolveram bastante esses sentimentos verticais. Enquanto os espíritos que experimentaram sucessivas vezes, né, a oportunidade de reencarnar como homens, exercendo a função social de homens, desenvolveram intensamente esses sentimentos horizontais. Luiz, o que são esses sentimentos verticais? O que são esses sentimentos horizontais? Vamos dar exemplos concretos? Numa ocasião, eu estava em casa assistindo um episódio do Chaves. O Chaves, personagem, né? Da Televisa, personagem mexicano, está assistindo um episódio do Chaves. E estava acompanhado de uma grande evangelizadora aqui da casa, que é a Adriana de Macedo, tia Adriana, coração extremamente maternal, mãe dos filhos de muitos aqui nessa casa, né? A mãe espiritual de muitas crianças aqui. Inclusive eu chamo ela de tia Adriana porque ela foi minha evangelizadora também. E nós estávamos na minha casa assistindo o episódio do Chaves. E era o episódio do Chaves em que o Chaves é expulso da vila. Ninguém quer que o Chaves mais mora na vila. Ele é expulso. E é aquele momento em que ele está se despedindo para ir embora da vila. Quando eu olhei para o lado, Adriana, de Macedo, a tia Adriana, estava em pranto convulsivo por causa da despedida do Chaves. Com um detalhe, gente. Eu perguntei para ela, assim, você já assistiu esse episódio? Ela falou assim, é a quinta vez. Era a quinta vez que ela assistia a despedida do Chaves na vizinhança e chorava pela quinta vez. Essa sensibilidade, essa capacidade de se comover com a dor do outro é um sentimento vertical, é um sentimento feminino. Um homem pode ter esse sentimento, mas frequentemente é algo que habita, que respira e que flui no coração feminino, no coração maternal, sobretudo. Mesmo das mães que não têm filhos consanguíneos. Certo? No entanto, eu me lembro do meu pai, aflito em casa. Na ocasião, não tinha computador em casa, eu era criança. Então, eu fazia conta assim, na ponta do lápis, com a calculadora do lado. No dia do pagamento, tentando fechar a despesa da casa. Tentando ver ali, cortando uma coisa, reduzindo outra, para ver se o ordenado ia dar para ajustar as contas daquele mês. E a expressão de apreensão, né, de aflição até dele, compenetrado, com a mão na testa, debruçado sobre a mesa, fazendo essa conta. Aquele sentimento dele, naquele momento, digno, sentimento lindo, né? Marca a criança. Mas aquele é um sentimento masculino, tipicamente masculino. Do coração que se ocupa com a realidade prática da experiência material. Nas duas experiências que eu mencionei aqui, nas duas, existe nobreza. Existe dignidade humana. Diria mais, existe beleza. Isso é espiritualidade alto nível. Contudo, todavia, dos dois sentimentos, aqueles que são, dos dois grupos de sentimentos, sentimentos femininos e os sentimentos masculinos, aqueles que têm a função de conectar a criatura a Deus, são sentimentos femininos. Por isso eles são verticais. Entendeu, senhor? Tá claro, né? Então, ternura, amabilidade, a misericórdia, a mansidão, a brandura, o carinho, todos esses sentimentos que são tipicamente maternais, são eles que nos conectam a Deus. Ou melhor, Deus fala com o homem através deles. Dificilmente um homem, um espírito encarnado, a alma, vai conseguir
interagir com Deus através dos cálculos da despesa de mês. No entanto, Deus fala conosco que nós interagimos com Deus quando, por exemplo, no dia das mães ou no dia dos pais, a criancinha pega uma flor ou pega o trabalhinho que fez na escola e presenteia o pai e a mãe com aquilo. Aquela comoção do pai ou da mãe, quando recebe o presente do filho, feito à mão, um desenho, por exemplo, aquela comoção te coloca em conexão direta com Deus. Por isso que o movimento espírita, gente, apesar dele se assentar em três hastes, né, três vigas de sustentação do edifício da fé raciocinada, que é a ciência, a filosofia e a religião. Nesses três pontos de apoio, sempre deve vibrar o sentimento sobre tudo. Quem calcula a ciência, quem calcula a filosofia, quem calcula a religião, vai estar se movimentando na horizontalidade. Mas como assim? Pensem num cientista recorrendo a um telescópio, analisando as posições de determinadas constelações, matematicamente calculando a distância entre uma constelação e outra, e na hora que ele termina os cálculos, ele olha de novo pelo telescópio e chora, e se sente comovido, e daquela comoção surge um poema, por exemplo. É disso que nós estamos falando. Nós estamos falando de um sentimento que tomou conta de uma função. Você pode ser cientista, mas um cientista sensível. Como muitas vezes uma dona de casa pode exercer as tarefas domésticas de forma masculinizada. Ou seja, quem lembra da passagem de Marta e Maria? Para Marta, o que importava? Pôr comida no prato de Jesus. Ou lavar a louça depois da refeição. Marta estava se movimentando na horizontalidade. E Maria? Para ela, o que importava? Sentar aos pés de Jesus, escutar uma parábola de Jesus e se comover com ela. Mas alguém não tinha que lavar a louça? Tinha, mas o que nós estamos analisando aqui é prioridade. O que é prioridade? O sentimento sempre em primeiro lugar. E porque ele é prioridade, ele deve comandar, ele deve liderar. Quem lidera o progresso material das civilizações é o sentimento masculino, é o sentimento horizontal. Mas quem conduz as civilizações na direção de Deus e da espiritualidade superior é o sentimento feminino. É o sentimento maternal, é a mulher. A mulher que vive esses sentimentos plenamente. Bom, tá claro isso, gente? Ou não? Acho que já, né? Porque a gente, né? Até demais, né, seu Danilo? Olha, se eu falar disso aqui, toda reunião vai ser pouco. Vai ser pouco. E vocês vão entender isso hoje. Essa é a estrutura de pensamento de Jesus. É assim que Jesus pensava o universo. É assim que ele pensa o universo. É assim que ele pensa a experiência humana. É dentro desse padrão, dessa perspectiva. A gente vai sempre voltar nesse conceito. Ele é a chave, sabe? Olha só, deixa eu fazer uma pergunta para vocês. Toda quarta-feira a gente vem para esse salão. Eu troco de chave? Cada semana eu uso uma chave diferente? É sempre a mesma chave, não é? Para adentrar aqui. Então, esse conceito, ele é a chave interpretativa para mergulhar no Evangelho. Então, nós vamos usar ele sempre.
O mesmo conceito. Olha qual é a passagem. Querem ver uma coisa? Vocês acham que hoje nós vamos falar de vida familiar, né? Sabe o que nós vamos falar? Relações internacionais. Direito internacional nós vamos falar. Só que nós não estamos falando de relações internacionais na horizontalidade. Nós não estamos falando de direito internacional fundado, baseado em legislação humana. Nós vamos falar disso, mas num patamar divino. Sabe por quê? Do mesmo jeito que na casa de qualquer um de nós, o homem vai exercer a função prática e a mulher vai exercer essa função vertical de conexão com a espiritualidade, se nós pensarmos na casa planetária, no lar planetário, existem nações que se destacam pelas suas conquistas no campo da horizontalidade. E existem nações que se destacam pelas suas conquistas no campo da verticalidade. Vão ser mais específicos? Quando nós pensamos no concerto civilizatório ao tempo de Jesus, no século I, uma nação, dentre todas, se destacou brilhantemente no campo das conquistas tecnológicas, organizacionais, sociais, políticas, militares, econômicas, sociais. Roma. Então, Roma encarnava, do ponto de vista histórico, esse sentimento horizontal, esse sentimento masculino. E Roma conduziu o mundo nesse terreno. Todas as nossas conquistas civilizatórias no terreno prático se deve aos méritos, à dedicação de Roma nesse particular. Basta a gente lembrar que o nosso direito, o direito ocidental, ele é um direito de inspiração romana, latina. A nossa engenharia romana. Você anda pela Itália e você ainda encontra construções, calçamentos romanos que os italianos usam ainda. Caminham sobre, andam com carro sobre. Estão lá. A cloaca magna, o sistema de esgoto de Roma, em grande parte, é ainda o mesmo sistema de esgoto da época dos imperadores. Agora, nesse mesmo período, na antiguidade, nós estamos falando, de todas as nações, aquela que mais se destacou no campo da espiritualidade profunda foi o povo de Israel. Mas e os egípcios e os hindus? Olha, gente. Os egípcios, por exemplo, eles tinham um grande domínio sobre a questão do magnetismo, da imponderabilidade, da parte imponderável da matéria, da parte invisível da matéria, intangível. Eles tinham um conhecimento sobre a manipulação de fluidos que o mundo ainda está para descobrir. Nós temos alguma notícia através, por exemplo, da obra do André Luiz, na Evolução em Dois Mundos, ou do livro A Caminho da Luz de Emmanuel. Os hindus, eles tinham uma noção muito avançada para a época sobre as leis kármicas, sobre o mecanismo da reencarnação. No entanto, eles utilizavam isso para assinar embaixo, para oficializar o sistema de castas, que vigora até hoje. Agora, no campo da relação com Deus, a civilização que mais se destacou foi a civilização hebraica da antiguidade. Não sou eu que inventei isso. Tá? Livro A Caminho da Luz, vocês vão lá no capítulo 7,
do livro A Caminho da Luz, de Emmanuel. E vocês vão ler esse capítulo que se chama O Povo de Israel. Olha o que o Emmanuel vai dizer. Somos obrigados a reconhecer que Israel, num paradoxo flagrante, antecipando-se às conquistas dos outros povos, ensinou de todos os tempos a fraternidade a par de uma fé soberana e morredoura. Todas as raças da terra devem aos judeus esses benefícios sagrados, que consiste na revelação do Deus único, Pai de todas as criaturas, providência de todos os seres. Bom, vamos só diferenciar aqui, gente. Vocês vão achar estranhíssimo o que eu vou dizer. Mas se nós não fizermos essa diferenciação, vai ficar complicado de entender Israel com essa função. A diferença entre a fraternidade, propriamente dita, e a caridade. A fraternidade é o reconhecimento de que o outro é irmão. Isso é fraternidade. Quando eu reconheço que o outro é meu irmão, eu estou sendo fraterno. Mas não necessariamente caridoso. Quer um exemplo? Se eu reconheço que o fulano é meu irmão, mas acho que o meu pai me ama mais do que ama ele, eu até acho que o meu pai tem que dar amor para ele. Mas acho que meu pai tem que me amar mais. E se ele me ama mais, eu tenho concessões que o outro não tem. E quando o outro quiser ter acesso às coisas que eu tenho acesso, eu vou jogar isso na cara do outro. Eu sou melhor que você. Eu sou mais amado.

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1: 7:33.
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1: 7:37.
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5: É verdade. E, assim, quando a gente fala da experiência da morte, né, assim, é algo que às vezes nos toca muito, né, assim, porque não é fácil também, né, a gente tentar imaginar uma realidade que a gente não conhece, que a gente conhece só essa, né, assim, na nossa cabeça, né, a gente esquece as nossas vivências anteriores por um momento, mas a gente tem muita dúvida ainda no que será, né, no que será o amanhã, no que será daqui a uma hora, né, mas assim, essa certeza, essa convicção dos primeiros cristãos, assim, me deixa fascinada, de verdade. E, assim, quando Cristo fala pra gente também, não apenas morrer, mas também a amar, eu fiquei com uma dúvida, assim, nessa frase, assim, o que que seria esse não apenas morrer, mas também amar?
6: Essa frase é dita pelo Carrasco, que vai naquele momento da sentença que foi estabelecida aos cristãos, naquele momento dos circos, dos martírios, e que vai conduzir a Joana para o seu momento final na existência aqui física. E é ele quem diz isso para ela, porque ele observa que ela não abjura, mesmo o filho gritando e chorando, ela não abjura, ela segue as labaredas, vão consumindo o seu corpo e ela permanece com serenidade, com tranquilidade, com fé, com convicção, porque fé é confiança, mas é certeza, é convicção. A origem da palavra fé, pelo latim, traz a ideia de confiança, mas pelo grego traz a ideia de convicção, de veracidade. Então, faz com que a Joana seja robustecida de tudo isso. Então, isso intriga. Então, esse seu senhor, esse seu mestre, só te ensinou a morrer? Ele pergunta para ela. E ela diz, não somente a morrer, mas também a te amar. Então ela reflete que Jesus não ensinou somente ela a morrer, e morrer nesse caso tem uma acepção dupla. Tem a acepção de viver o testemunho, que é viver a dor. Então Jesus ensina a que nós enfrentemos os nossos desafios sem fugirmos deles. Se eles aparecem, eles têm um significado de ensinamento, de condução, de aprimoramento para nós. Mas também esse morrer dela tem a acepção do morrer transformar as condições íntimas que estão erradas, para modificar, virar a chave, ressignificar para algo positivo, eficaz e salutar. Mas veja que ela diz, não somente me ensinou a morrer, mas também a te amar. Ou seja, a gente olhar para aqueles que nos são adversários e identificar que eles não são, que a gente não deve apresentar para eles revolta, vingança, mas sim apresentar outra face. E foi o que Jesus ensinou. Diante das situações da vida, a gente acaba apresentando sempre a mesma face. Nós somos ofendidos, nós rebatemos. Nós somos agredidos, nós agredimos. E Jesus pediu para que a gente apresente a outra face. E a outra face é exatamente isso que Jesus ensinou e que Joana aprendeu. Ele me ensinou também a te amar, a identificar que o outro, na postura de algoz, está muito mais como um infeliz, como alguém que perdeu o rumo de si mesmo, alguém que está desconectado em relação a Deus, em relação a si mesmo, do que alguém que tenha de ser alvo dessas nossas agressividades. Então, quando a gente olha para outra pessoa como alguém que enfermou, aquele que nos agrediu está enfermo, aquele que nos agrediu está perdido, aquele que está fazendo algo contra nós, está desconectado da realidade, do bem, do amor, nós conseguimos nutrir em nós um olhar mais de compaixão, de misericórdia. E aí o amor vem naturalmente. Aí vem a faceta do perdão e vem a oportunidade de conceder ao outro um novo ensejo de construção.
5: É muito interessante, isso eu estava aqui pensando, né? Porque se a gente não deve mostrar a mesma face para a pessoa, né? Que é retribuir, por exemplo, a violência ou, enfim, o mal-estar que a pessoa nos causou, mas também como é que a gente encontra um equilíbrio entre nos proteger de pessoas que querem nos violentar, pessoa, seja tanto fisicamente quanto moralmente, mas ao mesmo tempo não partindo para o lado da violência.
6: Sim.
5: Como é que a gente pode fazer isso?
6: Perfeito, Paty. Isso Jesus ensinou a gente. Quando ele disse que era para a gente ser prudentes como as serpentes e mansos, calmos como as pombas, como as aves. Ele nos mostra exatamente esse equilíbrio. Eu tenho de ter serenidade para lidar com o outro, mas eu tenho de ter prudência. Quando Jesus diz para a gente apresentar a outra face, ele não está dizendo para que a gente seja ingênuo, para que a gente seja bobo. O cristão não deve ser bobo. O cristão deve ser consciente. Consciente daquilo que ele veio para fazer, consciente de que aquilo que ele veio para fazer, por ser bom, ele vai encontrar adversidades e adversários no caminho, e perceber que a sua tarefa deve ser continuada e não esmorecer. Então, apresentar essa outra face não é apresentar sem vigilância, sem prece, sem cuidados. É apresentar a outra face respaldada no Evangelho, com essa coerência do Evangelho. É ter a força de viver o Evangelho de Jesus, mas saber dizer não. Porque quem ama impõe e coloca limites. Deus faz isso para conosco. Nas nossas existências, nas nossas múltiplas escolhas, ele nos coloca limites. E esses limites, se trouxermos para a interpretação nossa, são os nãos. Mas ele não nos ama? Por que ele nos diz não? Porque ele nos ama. Então, dentro aqui do contexto da nossa vivência como cristãos e cristãos espíritas, nós temos de ter essa consciência. Apresentamos a outra face, mas essa outra face, quando a gente vê a alegoria, a gente pensa, eu estou apresentando a outra face para apanhar, para receber, eu estou apresentando a outra face, que é a concessão da oportunidade. Nós falamos aqui do perdão, então vou trazer um exemplo. Alguém nos agride, alguém nos fere. Como é que a gente pode interpretar isso? A gente pode olhar e dizer, mas por que essa pessoa me feriu? Eu não mereço isso. E aí eu posso entrar num processo de tristeza muito grande e entrar num ataque em relação à pessoa. Às vezes eu nem ataco, mas eu saio falando mal dela para todo mundo. Isso é uma vingança. Não é uma vingança declarada, mas é uma vingança velada. É a maledicência. Mas eu posso olhar para essa pessoa e interpretar assim. Nesse momento que aconteceu essa situação, eu posso interpretar que nada me acontece por acaso. Não é verdade? Senão Deus seria injusto. Aquela situação que aconteceu, não precisava que aquela pessoa fosse a autora daquela situação. Mas aquela situação, de alguma forma, me traz uma lição que eu precisava interiormente, de crescimento, de aprendizado, de maturidade, de educação. Se as situações não acontecem por acaso, o que está em descompasso que eu não estou interpretando de forma adequada? Então eu posso virar a lente para a percepção de que aquele outro que está ali naquele contexto, ele está se comprometendo. Enquanto que eu, que estou vivenciando aquela situação dolorosa, eu estou tendo a oportunidade de me libertar. Eu posso não me libertar, porque eu posso me investir de rancor, de raiva, de ódio, e a situação piorar. Então eu posso não me libertar. Mas eu estou tendo a oportunidade de me libertar. Se eu me liberto, mas o outro, ele está se comprometendo. No momento em que eu estou me libertando, ele está se comprometendo, ele está angariando para si dor e sofrimento. Então ele não deve ser alvo de nenhuma raiva minha, mas sim da minha compaixão e das minhas preces. Quando a gente interpreta assim, empate, o perdão, que é tão difícil para a gente começa a perceber que ele está mais palatável, ele está mais perto de acontecer. E aí a gente nota também que dar a outra face não é apresentar-se ao tapa, à agressão, mas é apostar e ter fé no outro e acreditar que o outro, por ser um ser humano, ele tem a capacidade e a potencialidade de transformar-se. Então, conceder a outra face, quando Jesus nos diz, é essa. É a gente, mesmo diante das ingratidões, das injustiças observadas aqui no plano material, a gente ter a coerência de apresentar a outra face, que é a face da oportunidade.
5: Muito bom, muito, muito, muito bonito, Luziane. Obrigada. Nossa, assim, eu tava... Às vezes eu fico fazendo a entrevista, eu fico assim, gente, que conhecimento rico, assim, sabe? É muito bom, é um privilégio, eu sinto que é um privilégio, assim, poder fazer parte desse momento, assim, das entrevistas e tirar dúvidas sobre o tema, assim, é muito, muito bom. Para mim e para todo mundo que está nos assistindo aqui. Muito obrigada e seja bem-vinda ao céu.
6: Eu agradeço imensamente, Paty, por essa oportunidade, que a gente aproveite momentos como o céu para a gente trazer mais ânimo ao coração. A coragem, a fé, a esperança, o ânimo, eles são renovados nesses momentos em que nós estamos juntos. A vida material nos traz agressividades naturais do processo de transição. Mas o fato de nós estarmos em momentos como estes, de vivermos instantes como estes, traz para a gente esperança fortalecida, e a fé, a coragem, o ânimo vão sendo renovados. Então só tenho a agradecer, porque eu vou sair deste céu com todas essas condições renovadas, levando para a minha vida muitos aprendizados nutridos aqui. Gratidão.
5: Obrigada. Obrigada, Luziane. Obrigada para todo mundo que está acompanhando a gente. Não se esqueçam de ver a palestra da Luziane, que está no YouTube da rádio, e até uma próxima. Tchau.
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1: 7:49.
8: 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A Montanha da Vida. A vida pode ser comparada à conquista de uma montanha. Como a vida, ela possui altos e baixos. Para ser conquistada, deve merecer detalhada observação, a fim de que a chegada ao topo se dê com sucesso. Todo alpinista sabe que deve ter equipamento apropriado. Quanto mais alta a montanha, maiores os cuidados e mais detalhados os preparativos. No momento da escalada, o início parece ser fácil. Quanto mais subimos, mais árduo vai se tornando o caminho. Chegando a uma primeira etapa, necessitamos de toda a força para prosseguir. O importante é perseguir o ideal, chegar ao topo. À medida que subimos, o panorama que se descortina é maravilhoso. As paisagens se desdobram à vista, mostrando-nos o verde intenso das árvores, as rochas pontiagudas desafiando o céu. Lá embaixo, as casas dos homens tão pequenas. É dali, do alto, que percebemos que os nossos problemas, aqueles que já foram superados, são do tamanho daquelas casinhas. Pode acontecer que um pequeno descuido nos faça perder o equilíbrio e rolemos montanha abaixo. Batemos com violência em algum arbusto e podemos ficar presos na frincha de uma pedra. É aí que precisamos de um amigo para nos auxiliar. Podemos estar machucados, feridos ao ponto de não conseguir por nós mesmos sair do lugar. O amigo vem e nos cura os ferimentos. Estende-nos as mãos, puxa-nos e nos auxilia a recomeçar a escalada. Os pés e as mãos vão se firmando. A corda nos prende ao amigo, que nos puxa para a subida. Na longa jornada, os espaços acima vão sendo conquistados dia a dia. Por vezes, o ar parece tão rarefeito que sentimos dificuldade para respirar. O que nos salva é o equipamento certo para este momento. depois, vêm as tempestades de neve, os ventos gelados, que são os problemas e as dificuldades que ainda não superamos. Se escorregamos numa ladeira de incertezas, podemos usar as nossas habilidades para parar e voltar de novo. Se caímos num buraco de falsidade de alguém que estava coberto de neve, sabemos a técnica para nos levantar sem torcer o pé e sem machucar quem esteja por perto. Para a escalada da montanha da vida, é preciso aprender a subir e descer, cair e levantar, mas voltar sempre com a mesma coragem. Não desistir nunca de uma nova felicidade, uma nova caminhada, uma nova paisagem, até chegar ao topo da montanha. Para os alpinistas, os mais altos picos são os que mais os atraem. Eles desejam alcançar o topo e se esmeram. Preparam-se durante meses, selecionam equipe, material e depois se dispõem para a grande conquista. Um desses arrojados alpinistas, Valdemar Niklevics, o brasileiro que conquistou o Everest, disse: "Quem de nós não quer chegar ao alto de sua própria montanha? Todos nós temos um desejo, um sonho, um objetivo, um verdadeiro Everest. E este Everest não tem 8.848 metros de altitude, nem está entre a China e o Nepal. Este Everest está dentro de nós. É preciso ir em busca deste Everest, de nossa mais profunda realização."

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2: 7:54.
3: E aí, ouvinte da Rádio Web Fraternidade, tudo bem com você? Aqui quem fala é Carol Oliveira e está começando mais um programa do Meninas Espíritas aqui na sua rádio Web Fraternidade, a emissora do bem. Bora pro tema de hoje? Algumas vezes na nossa vida a gente passa por uma situação que é meio chata. Às vezes, alguma pessoa vai fazer alguma coisa que vai machucar muito a gente. Ou vai falar alguma coisa que vai machucar muito. É uma dor muito profunda, eu entendo. Se isso já aconteceu com você, ou se você está passando por isso agora, se liga nesse vídeo. Boys and Girls, tudo bem com vocês? Aqui quem fala é Carol Oliveira, do canal Meninas Espíritas. Está começando mais um vídeo e a gente vai falar sobre perdão. Mas antes da gente começar esse papo aqui, deixa aqui o seu joinha e se inscreva no canal, né, meus amigos e minhas amigas? Eu quero falar aqui de uma parte do perdão que muita gente às vezes não pensa. Quando a gente fala em perdão, a gente fala assim, ah, que eu tenho que perdoar, eu. Eu quero falar das coisas que você não sabe sobre a pessoa que te fez mal. Você já parou pra pensar nessa pessoinha aí? Essa mesmo que você tá pensando aí agora, que te deixou machucado, que falou alguma coisa que não foi legal, que fez alguma, aprontou alguma coisa com você? Então, se liga. O primeiro ponto dessa pessoa que você tem que trazer aqui pra sua mente é: ela fez o que ela tinha de ferramenta ali naquela hora. Ela não sabia fazer de outro modo. De repente, às vezes fala assim, ah, é maldade, não sei o que, não sei o que lá. Meu, às vezes pra pessoa, ela se colocou daquela forma porque era a única forma que ela tem pra agir, pra ser e pra oferecer pra você. Então, quando você entende isso, que tipo, foi algo que a pessoa tem dentro dela, que você não precisa guardar essa coisa com você, o ponto muda de figura, entende? É como se a gente passasse a olhar o mundo com os olhos do outro, sacou? Tipo, às vezes ele agiu assim porque era a única forma que ele sabia. É o único jeito que ele sabia que fazia as coisas ou falar as coisas. 2. Pode ser que você esteja bravo, magoado e não perdoe essa pessoa porque ela não se arrependeu. E aí você diz assim, poxa, mas ela nem se arrependeu. E eu vou dizer pra você, ela não vai se arrepender, porque pra ela, às vezes nada aconteceu. Às vezes ela tem uma visão de mundo totalmente diferente da sua. E aí você saber se colocar, sabe aquela imagenzinha que tipo tem um 9 aqui? Se eu tô desse lado aqui, eu vejo um 9. Se eu tô do outro lado, a pessoa vê um 6. Sabe isso? Essa coisa da gente ter modos diferentes de encarar o mundo, de encarar a realidade? Então, às vezes a gente fica bravo com as pessoas, a gente se machuca por conta disso. Porque a gente tem visões de mundos bem diferentes da pessoa que magoou a gente. 3º ponto. Essa pessoa não tá levando nenhum peso. Quem tá levando esse peso é você. Ou seja, ela que fez alguma coisa pra você, e aí, em vez dela tá ali se sentindo mal porque fez tal coisa ou falou tal coisa, quem tá sentindo tudo isso e tá levando isso consigo é você que tá magoado. Ou seja, se você não se libertar disso, uma hora isso vai pesar tanto, que vai causar mais danos pra você do que pro outro. Porque daí você vai remoendo aquela mágoa e essa mágoa vai virando outros conflitos e outras coisas que você não precisa levar, sabe? Você pode deixar tudo muito mais leve. 4º ponto que eu acho muito legal é uma frase de uma banda que eu gosto muito que chama Reverb. Eles têm uma música que ele fala assim, a culpa pode estar no outro, mas o perdão sempre está na gente. E olha como isso é verdade. Pode ser que ele carregue a culpa, mas você não é obrigado a carregar também isso com você. O perdão vai surgir da parte de quem tem mais consciência, de quem tem mais a ideia de que não precisa levar aquilo para si. O quinto ponto é que essa pessoa não pode resolver o que te machuca. Só você pode. Sabe por quê? Tem muitos casos também, por exemplo, recebi um mal, a pessoa veio até me pedir desculpa, mas aí eu não perdoei. Ou seja, a pessoa pode até ter feito a parte dela de ter pedido desculpa pra você e tudo mais, mas quem vai resolver isso dentro de você, dentro de si, é só você mesmo. Quem vai resolver tudo que você tá sentindo e quem vai resolver se vai aceitar esse perdão ou não, é você. Então, o que eu quero dizer com isso? Não tô falando que, você vai perdoar ou não, é você. Então, o que eu quero dizer com isso?

0: simplesmente que você deixou as coisas do passado no passado e que hoje, agora, você está no presente. E é o presente que você pode mudar, é o presente que você consegue o perdão e consegue fazer uma nova história a partir dali. O que passou, passou, já era. Vira a página. E aí, foca no agora, foca no presente. E sabe por quê? A gente tem que ter toda essa consciência, porque não vai ser a última pessoa que vai magoar a gente, infelizmente. Pode ser que durante, ao longo da nossa vida, muitas pessoas magoem a gente, muitas pessoas falem coisas pra gente que a gente vai ficar muito ressentido. E aí, vale de você, que tem mais consciência agora, que tá pensando sobre isso agora, perdoar ou não. E uma dica que eu tenho pra você, uma coisa que eu costumo fazer e que dá muito certo. Eu, às vezes, costumo escrever tudo que eu tô sentindo da pessoa. Ah, eu tô sentindo isso, isso, isso, isso, isso. E você escrevendo ali no papel, coloca todas as palavras que você tá sentindo. Se quiser xingar, xinga também. Se você quiser falar mal, fala ali. Mas depois que você fala tudo aquilo, escreve ali. Eu perdoo. Mas eu perdoo e tá tudo bem. E vamos seguir a vida. E beijo, tchau. E aí pega, rasga isso e joga fora. É como se fosse uma matrização daquilo que você tá sentindo. E você tá, tipo, se libertando daquilo, finalmente, jogando fora, pra daí sim viver aí sua vida de uma maneira mais leve. Pegar sua mochila não vai estar muito mais pesada, ela vai estar muito mais leve, a sua jornada vai ser muito mais gostosa. Se você tá com dificuldade de perdoar alguém, comenta aqui, deixa eu saber, vai, o que que tá acontecendo? Se você já passou por alguma situação assim, muito terrível, que você conseguiu perdoar a pessoa, comenta aqui embaixo também como que foi isso, vou adorar saber. Eu vou ficando por aqui, beijos, tchau! E aí, galera? Chegamos ao fim de mais um programa aqui do Meninas Espíritas na Rádio Web Fraternidade. E se você gostou desse conteúdo, acesse lá no YouTube Meninas Espíritas, onde você vai achar muito mais vídeos, outros assuntos e temas bem direcionado para o público jovem, para a gente falar com essa galera, evangelizadores e para todo mundo que queira aprender espiritismo de uma forma divertida e fácil. Eu espero vocês lá. Deixe seu comentário dizendo que você veio aqui da rádio, que eu vou adorar receber. Um beijo, até mais!
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3: 8 horas e 5 minutos.
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11: 8 horas e 10 minutos.
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13: Você acompanha agora a palestra Neste Nação do Brasil como o Coração do Mundo, Pátria do Evangelho. Expositor Haroldo Dutra Dias. Conferência ocorrida no dia 21 de janeiro de 2018 em Belém, no Pará, no 4º Congresso Espírita do Pará.
14: Haroldo Dutra destaca-se como ativo divulgador do Espiritismo, tanto no Brasil como no exterior. É fundador do Instituto Ser, instituição dedicada à divulgação e vivência do Espiritismo em seus aspectos filosófico, científico e doutrinário.
15: É autor de tradução para o português do Novo Testamento e de Parábolas de Jesus, Minutos com Emmanuel, Celeiro de Redenção e O Desafio de Viver. O Espírito Emmanuel, prefaciando a obra Brasil, Coração do Mundo, Pátria do Evangelho, de Humberto de Campos, afirma: o Brasil não está somente destinado a suprir as necessidades materiais dos povos mais pobres do planeta,
14: mas também a facultar ao mundo inteiro uma expressão consoladora de crença e de fé raciocinada, e a ser o maior celeiro de claridades espirituais do orbe inteiro.
15: Senhoras e senhores, recebamos com muito carinho o conferencista Haroldo Dutra, que retorna a este palco e nos brindará com o tema Destinação do Brasil como o Coração do Mundo, Pátria do Evangelho.
16: Caros amigos, bom dia para todos. Hoje é muito especial e com um tema desafiador. Mas na manhã de hoje, eu gostaria de pedir licença a todos que nos acompanham pelas redes sociais, pela internet, e gostaria de falar de um modo mais íntimo e particular para os nossos irmãos e irmãs de ideal espírita. Queria me dirigir com muito carinho e humildade aos espíritas, a nós que fomos abençoados pelas luzes do Consolador Prometido. Portanto, é uma conversa mais íntima, mais voltada para o nosso grupo, para a nossa família espírita. Isso, então, me recorda o capítulo 6, versículo 9 da carta de Paulo aos Hebreus, quando ele escreve assim: mas de vós, amados, esperamos coisas melhores. Portanto, para um coração que teve a oportunidade de banhar o entendimento nas questões, nas lições de O Livro dos Espíritos, para aqueles que tiveram essa oportunidade, espera-se algo mais. A expectativa é maior, porque muito será pedido a quem muito foi dado. Por outro lado, nós não gostaríamos hoje de abordar esse tema de uma perspectiva da sensibilidade e da emoção. Eu gostaria de apelar para a fé raciocinada, para o bom senso, para a claridade do entendimento. Falando então à razão, ao bom senso. Todos aprendemos no Livro dos Espíritos que somos espíritos imortais, dotados de consciência e livre-arbítrio. Isso é feijão com arroz. ou açaí com farinha. Todos sabemos, pela revelação espírita, que ninguém é criado puro ou iluminado. Todos os espíritos da criação infinita de Deus são criados simples e ignorantes, sendo que não há uma criatura sequer privilegiada que tenha recebido uma imunidade de evolução. Todos foram criados simples e ignorantes e talharam, esculpiram à custa de muito esforço, muita dor e muita luta, a própria grandeza espiritual. Sabemos disso. Sabemos também que uma criatura, uma consciência individual, não cria a lei universal. A lei universal que rege a criação infinita foi estatuída pela inteligência suprema do universo. Foi ele que estabeleceu as leis divinas, e elas já existiam antes de nós sermos criados. Ela já existia pela eternidade. Pela eternidade. Nós aprendemos que não somos eternos, porque nós tivemos princípio. Nós fomos criados por Deus. Mas não temos fim, somos imortais. Apelando então para essa base, para essa base, aprendemos também que a reencarnação é um mecanismo pedagógico da providência divina para aprimoramento dos espíritos. Nós sabemos disso. Considerando esses aspectos e com base nessas premissas, nós gostaríamos de abordar alguns temas. Dentre eles, o Evangelho e, por fim, a pátria do Evangelho. Mas antes de abordar esses dois temas, nós gostaríamos de pontuar mais um elemento. Nem sempre aquilo que um encarnado valoriza é o que um espírito desencarnado valoriza. Por exemplo, nós valorizamos, às vezes, de um modo distorcido e exagerado, o corpo físico. E um desencarnado não tem corpo físico. Nós, encarnados, sabemos que propriedades materiais e recursos financeiros concedem poder. Eu assisti a um filme com o João Gabriel, e num determinado momento um super-herói, o Flash, pergunta para o Batman: qual que é o seu superpoder? Qual poder você tem? Ele fala: eu sou rico. Isso então reflete um valor do espírito encarnado, porque de fato os bens materiais, eles abrem possibilidades no mundo físico, muitas possibilidades. Possibilidades que podem ser utilizadas para o bem, para o auxílio, para o progresso, e possibilidades que podem ser utilizadas para o desvio, para a perdição espiritual. Porque os recursos materiais são forças neutras. Quem lhes dá colorido é a consciência espiritual que maneja esses recursos.
17: Nós sabemos disso.
18: Sabemos também que nem sempre aquele que foi dotado na terra de poder, dinheiro, fama e beleza, alcança a pátria espiritual em situação favorável. Que tem muita gente bonita que chega no mundo espiritual e toma um susto. E tem muita gente feia, se Deus quiser, vai chegar no mundo espiritual. E vai ter uma surpresa agradável. Então, os parâmetros de avaliação dos espíritos não são os parâmetros de avaliação de um encarnado. Porque se você fizer uma pesquisa com todos os encarnados do planeta, vai coincidir alguns pontos. Por exemplo, qual encarnado que quer não ter recurso material? O que é? Qual encarnado que não quer ser bonito? Jovem, magro. Eu lembro de uma amiga que me disse assim: para de pensar que mulher quer encontrar príncipe encantado. O sonho da mulher é comer e não engordar. Então nós queremos ser bonitos, termos recurso financeiro, termos acesso a poder e a influência, poder e influência. Não necessariamente um poder político ou institucional. Influência. E fama. A glória pública, ainda que seja dentro da família, ou no bairro, ou na cidade. Esses são valores. E nós costumamos apreciar a palavra vitória, vencer, com base nesses critérios. É curioso isso, porque você fala assim: fulano é um vencedor. É, por quê? Nossa, olha o patrimônio que ele acumulou. Então, minha mãe é uma perdedora. Porque ela é analfabeta, não tem nada. Não acumulou nada. Mora de aluguel. Ela é uma perdedora. Então, de vós, amados, esperamos coisas melhores. Porque alguém que não tem a luz do Consolador fazer essa análise está tudo. Nós, espíritas. Eu, espírita, olhar para minha mãe e falar: mãe, a senhora é uma perdedora. Analfabeta, não estudou, já está mais velhinha, mora numa casa, nem casa tem, faz sentido para alguém que teve acesso ao Livro dos Espíritos, faz sentido para alguém que banhou a sua mente, o seu entendimento nesse conteúdo espiritual, avaliar a vida por esse prisma? Isso é razoável? É razoável? Não, não é razoável. Não é razoável.
16: nós devemos convir que para aqueles corações e mentes que foram banhados pela luz do Consolador, espera-se algo mais das suas apreciações da vida, das circunstâncias e das pessoas. Segundo ponto, todos nós sabemos, mas sabemos não porque lemos no Livro dos Espíritos. Eu sei disso porque eu sinto na pele e você sente na pele. Tem uma expressão do Alberto Almeida que eu adoro, ele usa a palavra encrenca. Então é o seguinte, aonde você criou encrenca, na próxima vida a encrenca vai te procurar. Então, amigo, onde você encrencou, você vai parar. Estou eu lá às voltas com o judiciário. Toda encrenca que eu criei vem para mim. Então, cada qual aqui com a sua encrenca. Uns estão encrencados com relacionamento afetivo, outros estão encrencados com dinheiro, outros estão encrencados com saúde, outros estão encrencados com a profissão. E nós sabemos, porque nós não estamos mais na Idade Média, nós estamos sob a luz do Consolador, que isso não implica que Deus está te perseguindo. Não, é simples. Você recebe as coisas do jeito que você deixou. É simples. Teria uma maneira mais justa de Deus governar o universo? Eu venho aqui, faço tudo, atrapalho tudo e depois vai para o Alberto? Para o Raul? Então, eu faço para refazer, refazer, refazer. Então, eu gosto de pensar a reencarnação assim, refazer. A reencarnação é a bênção de refazer, refazer, refazer. Agora, tem o seguinte, tem gente que vicia em refazer. Então, tem 20 encarnações que ele está com a mesma pessoa brigando e refazendo, refazendo, refazendo, refazendo, refazendo. A mesma situação. Isso nos lembra aquele cachorro correndo em torno do próprio rabo. Aí os espíritos, o protetor espiritual, aqueles que acompanham a evolução, aqueles superiores que acompanham a evolução, fala assim, meu filho, 2018, invente, tente, cometa um erro diferente. Tão diferente. É o mesmo erro, a gente já sabe o enredo. Você vai fazer isso, ele vai reagir dessa maneira, vai. Aí depois vocês vão trocar. O enredo é o mesmo. Muda o palco, muda o cenário, muda a época histórica, mudam as roupas, mas estão lá os mesmos espíritos seguindo o mesmo script, o mesmo roteiro interior. Esse é um ponto válido para a nossa reflexão, porque isso é uma observação de sociologia espiritual, antropologia espiritual. Os espíritos olham para a gente e falam assim, meu Deus, é o mesmo egípcio de sempre. Olha, gente, é o mesmo grego. E a gente vai conseguindo identificar essas marcas psíquicas. Marcas psíquicas.
18: Porque você não vive em 2018. Você vive num tempo psicológico que o seu coração se inflamou. Então, tem gente aqui que está na Revolução Francesa até hoje. Né, Alberto? Eu aprendi isso com o Alberto. Com a regressão. Você fala assim, que ano que você está? O indivíduo fala assim, em Roma, Senado, eu mandando, todo mundo obedecendo. A pessoa, ela está onde o coração dela se inflamou. E o coração dela revive aquela época. Então, isso é uma dinâmica da evolução espiritual. Nós sabemos disso. Nós sabemos disso. Mas o que acontece então com o espírito nesse círculo vicioso de erros? Desde as primeiras civilizações terrenas, nós, encarnados do planeta Terra, somente construímos civilizações e sociedades que são excludentes. Todas as civilizações planetárias que se ergueram e que eclipsaram produziram os seus deserdados, os seus excluídos e os seus injustiçados. Todas. Todas. Ou será que a gente precisa lembrar? Eu vou precisar aqui perturbar o espírito de Gengis Khan para lembrar? O que que Gengis Khan fez? Eu vou precisar lembrar a encrenca entre Japão e China ao longo dos séculos? Será que nós vamos ter que citar aqui os gregos e os persas? A pessoa vem e diz assim, nossa, a transição planetária está terrível, está um conflito entre Ocidente e Oriente. Meu amigo, você não leu história, a guerra dos gregos e dos persas? Ah, mas agora os muçulmanos estão brigando com os judeus, mas tiveram em paz quando? Então, nós sempre produzimos sociedades, comunidades e civilizações que produziram injustiça, violência, escravidão e marginalização. Até hoje, a humanidade terrena não foi capaz de construir uma sociedade justa e igualitária. Uma sociedade que ampare o fraco. Uma sociedade que evite diferenças escandalosas, porque diferenças há. Diferença escandalosa não deve haver. Uma sociedade que não tenha marginalizados. E, pasmem, uma sociedade que não tenha violência. Me citem um país do mundo taxa de homicídio seja zero. Por favor, gente. Me citem um país que não tenha nenhum homicídio. Então, se nós vamos examinar os fatos à luz do bom senso e da razão, então me diga,
17: Por que que algumas nações super civilizadas têm uma taxa de suicídio de 11 a cada 1000? A cada 1000 pessoas, 11 suicidam. Países que não têm problema de saneamento público, não têm problema de infraestrutura, não têm problema de distribuição de renda, têm pouquíssimos problemas de emprego, a renda per capita é ótima, o país é maravilhoso, mas em cada 1000 pessoas, 11 suicidam. Por favor, me explica isso. De qual planeta nós estamos falando? Nós estamos, meus irmãos, falando do planeta Terra, um planeta de expiação e prova. Um planeta em que o mais forte domina o mais fraco. Um mundo, qualquer país. Me cita um país da Terra que não tenha presídio, por favor. Por favor. Me cita um país da Terra cuja taxa de violência contra a mulher seja zero. Zero. Então, essas são as condições antropológicas e sociológicas do nosso planeta. Essas são as condições. Uma vez atentando para esse fato, os espíritos da Plêiade, do Espírito de Verdade, abordaram essas questões? Abordaram. Na terceira parte do Livro dos Espíritos, os espíritos falam da lei de sociedade. E na lei de sociedade eles dizem que uma sociedade verdadeiramente erigida sobre princípios cristãos, nessa sociedade, não há espaço para o excluído. Os espíritos abordaram. E foram mais. Os espíritos diagnosticaram o problema da população terrena, porque aqui não é um problema do Haroldo, um problema do Ciclano, do Beltrano, é um problema dos espíritos que encarnam na Terra. Então é um problema coletivo. Isso significa que nós temos algo em comum. Tem uma coisa que nos une: orgulho e egoísmo. A ponto de os espíritos, numa avaliação antropológica e sociológica, porque não é uma avaliação individual, não é uma avaliação psicológica ou psiquiátrica, em que você chega lá, a pessoa dá um quadro, meu amigo, o seu problema... Não, os espíritos fizeram uma avaliação antropológica e sociológica. O problema da Terra, a chaga da humanidade terrena, é orgulho e egoísmo. Então, você pode mudar lei, você pode mudar governo, sistema político, sistema de governo, legislação, pode mudar a Constituição, pode tirar todos os políticos, colocar outro no lugar, pode mudar o sistema de voto, voto distrital, voto, o que você quiser. Enquanto tiver orgulho e egoísmo, vai acontecer a mesma coisa. Então, essa é uma avaliação lógica. A partir desta perspectiva, o governador planetário encarna. O espírito que governa o orbe encarna. sabedor dessas questões sociológicas e antropológicas, onde Jesus escolhe para ser a pátria do Evangelho? A primeira pátria do Evangelho. Nós temos que ter atenção para isso. A primeira pátria do Evangelho é a Galileia. Sabe por quê? No capítulo 3 do livro Boa Nova, Jesus vai a Jerusalém e fica espiando. Ele senta em frente à maior instituição do povo hebreu, o Templo de Jerusalém. O Templo de Jerusalém, ele era Congresso Nacional, Supremo Tribunal Federal, Presidência da República e Banco Central. Por que Banco Central? Porque ao lá, que os judeus, os hebreus, né? Brigavam muito, faziam rebeliões, queriam sair do domínio romano. Então, Roma construiu uma fortificação chamada Torre Antônia, com milhares de soldados romanos ao lado do templo, que era a principal instituição. Para quê? Para controlar. Fora a guarda do templo. Os guardas do templo, que eram milhares. Então Jesus senta e olha para aquela instituição. E um sacerdote então o procura, impressionado com aquela figura enigmática, e diz: Galileu, o que fazes na cidade? Jesus responde: eu passo por Jerusalém procurando a implantação do reino de Deus. Eu acho que o sacerdote olhou e falou: esse Galileu comeu peixe estragado. Reino de Deus? Não há jocoso? Olha, não há já. Porque o Evangelho, ele desperta uma certa ironia, um certo ar jocoso nesses valores humanos. Ele olha: mas reino de Deus? O que você pensa que venha a ser isso? O que pensas tu venhas a ser isso? Jesus responde: o reino de Deus é a obra divina no coração dos homens. O reino de Deus é a obra divina no coração dos homens. Esse é o propósito do Evangelho. Nunca Jesus disse que o propósito do Evangelho é criar um sistema econômico ou um sistema político ou um limite geográfico ou um tipo X de comunidade. O reino de Deus é uma obra divina no coração. No coração dos homens. Sabe por que no coração? Vou dar um exemplo prático, porque hoje eu quero falar com essa lógica, com bom senso, com ferro raciocinado. Nós tivemos aqui a Copa do Mundo no Brasil. Aquela que é melhor a gente esquecer, o jogo final. Pois bem, nós entramos, o mundo inteiro entrou. Nós entramos, não. Gente de tudo quanto é país do mundo. No Mineirão, minha cidade. O Mineirão. Todo mundo entrou, de todos os países. Inclusive dos países que a gente, ai, perde até o fôlego. Só te falar o nome. Fizemos uma sujeira no Mineirão. Uma sujeira. Acabou o jogo. As nações supercivilizadas saíram. As nações não civilizadas saíram. E os brasileiros saíram. Ficou quem? Os japoneses catando o lixo no Mineirão. Eles não estavam no país deles.
18: o time não era o deles, nem o que ganhou, nem o que perdeu.
17: Sabe por quê? Porque o reino de Deus está no coração. E quando ele está no seu coração, onde quer que você vá, você carrega o reino de Deus. É simples.
18: É por isso que Jesus inteligente não quer implantar um sistema político, porque o sistema político você tem que impor. Você fala assim: aqui na pátria do Evangelho é proibido sujar estádio de futebol. Adianta? Adianta? Não adianta. Se adiantasse, bastava uma lei. Assim, lei, artigo 1º, é proibido cometer qualquer tipo de crime. 2º, não pode haver pobreza. Acabou, resolveu o mundo. Mundo ditoso. Então ele diz: o reino dos céus é obra divina no coração dos homens. Mas olha, para que o Hanan atenta? O Hanan, que eu suspeito que é o Anás. Que Anás é o nome latino, o nome dele em hebraico seria Haná. Ou Hanan. Porque Humberto de Campos dá uma dica assim: aquele que seria o seu juiz inclemente. Olha isso. Mas fala, obra divina nas suas mãos? Obra divina nas suas mãos? Agora, olha aqui o pensamento. Eu quero que a gente avalie a lógica do pensamento do Hanan, que é a lógica de muitos nós. O Hanan pergunta para Jesus assim: por acaso contas com o apoio de algum príncipe ilustre? Porque a gente fala assim, pátria do Evangelho, mas pátria do Evangelho, por acaso vocês contam com algum governo que não tenha nenhuma corrupção? Por acaso vocês têm um sistema econômico em que não tenha nenhum pobre? Por acaso vocês têm um saneamento básico no Brasil inteiro? Uma infraestrutura no país inteiro? É esse o enfoque. O mesmo enfoque de Hanan. E aí Jesus diz para ele assim: meus colaboradores virão de todas as partes do mundo. Ah, você já acha que o Hanan se comoveu? De jeito nenhum. Disse, claro. Os tolos e os ignorantes estão em todas as partes do mundo. Claro. Você vai vir, vai ter cooperador seu de tudo quanto é lugar do mundo, mas só ignorante e tolo. Mas, Galileu, por acaso já vistes alguma estátua erguida à base de lama? É, essa doeu. Essa doeu. Quê? Evangelho? Reino de Deus? Você vai construir isso com um bando de gente ignorante e tola? Não há mármore. Não está falando de escultura? De estátua? Não há mármore mais puro e mais formoso que o do sentimento. E não há cinzel superior ao da boa vontade.

Aí ele deu uma desconcertada. Porque são dois paradigmas. O que, que você vai fazer? Você vai construir primeiro fora e depois dentro, ou primeiro dentro e depois fora? Mas aí eu te pergunto, antes de responder, o que, que sustenta o fora? Não é o que está dentro? Então ocorre um fenômeno curioso. Às vezes você tira uma pessoa de um estado de dificuldade social. Mas as assistentes sociais aqui, né, presentes, sobretudo essas que aqui na federativa, nas casas espíritas, nas instituições, temos aqui o jardim, remanso fraterno, sabem disso. Não adianta você acreditar que a miséria é só falta de recurso material. A miséria, ela é uma estrutura psicológica, emocional, social, familiar. Ela é um conjunto. É um conjunto de práticas sociais. Então, não basta você dar o recurso material. A primeira coisa, a pessoa tem que se acreditar merecedora. Há um trabalho de recuperação de autoestima, de valorização daquela criatura, um trabalho de educação. Eu me lembro, minha primeira tarefa, há muito, muito, muitos anos atrás, numa galáxia muito distante, quando eu cheguei no grupo espírita, meu primeiro trabalho espírita. A gente picava, fazia sopa, Loreto Flores, bairro Santa Inês, em Belo Horizonte. Picava a sopa, enquanto estava fazendo a sopa, aí eles, foi assim que eu comecei, eles me colocavam para entreter, não era nem para fazer palestra não, entreter as assistidas. Porque enquanto estava fazendo a sopa e dava o passe e tudo, aí alguém tinha que ficar entretendo, vamos falar alguma coisa, né? Então eu fui convivendo com aquelas mães, cinco filhos, marido abandonou, aí um é traficante, o outro é não sei o quê, foi assassinado. Você vai convivendo com aquela dor. E você vai percebendo que a miséria está muito além de falta de recurso. É uma estrutura, ela mora numa comunidade que reproduz. Ela está numa família que reproduz valores opressores. Ela tem uma constituição psíquica e psicológica que reproduz. O problema é gravíssimo. Não é só dar a cesta básica. E eu ouvi o drama daquelas heroínas. Uma mãe, cinco filhos, três foram assassinados no tráfico. E as duas filhas que sobraram estavam se prostituindo. Porque naquela época o sistema era assim: menino ia para o tráfico, menina ia para a prostituição. Então você vai começando a ver aquilo, você fala: meu Deus, o trabalho é mais profundo. Então Hanan, insatisfeito, pergunta para Jesus, aí agora, vendo que perdeu no argumento, porque Jesus não estava disputando com ele, Jesus estava dialogando. Por isso Kardec escreve no início da Revista Espírita: discutiremos, mas não disputaremos. Nós não estamos aqui para disputar. Porque disputa tem que ter um vencedor e um perdedor. Discussão só tem vencedor. Eu discuto, troco ideia, aprimoro meu pensamento, o outro vem, traz uma pecinha, você fala: nossa, que conversa boa, que coisa gostosa. Só sai vencedor. Mas ele entendeu que era uma disputa. Então ele tinha que vencer. Como ele perdeu? Porque o argumento de Jesus é irrefutável. Meus irmãos, irrefutável.
Olha, todos os sistemas políticos, sejam socialistas, comunistas e capitalistas, qual deles produziu uma sociedade justa e igualitária? Nenhum. Nenhum. Porque a base começa no sentimento, na estrutura do ser. Querem ver? Uma senhorinha me contou, estava andando em Uberaba, encontrou com o Chico num lugar que vendia verdura. E o Chico estava comprando tomate. Gente, essa história eu fiquei abalado com ela. Eu já não consigo mais comprar tomate depois dessa história. O Chico estava comprando tomate, ele pegava um bom e um ruim. Aí ela olhou, falou: Chico, que isso? Você pega um bom e um ruim? Ele falou: minha filha, se eu pegar só os bons, não vai sobrar para os outros. Eu estou ainda numa crise, eu não consigo mais comprar tomate. Eu falo assim: gente, compra para mim, pelo amor de Deus. Porque eu não consigo, gente, eu só vou pegar o bom, eu não consigo comprar o ruim. Eu não dou conta ainda, são, sabe, umas duas encarnações. Então, vocês entenderam o que é a estrutura íntima desse espírito? Você acha que você precisa ensinar para esse espírito: respeita meio ambiente? Ele estava andando, indo para a fazenda modelo, e passou uma cobra e a cobra parou. Se fosse eu, você dá aquela arrepiada básica da evolução primária, olha, já ontem um porrete, não é? Mata a cobra e mostra o pau. Que o Chico fez? Minha irmã, eu preciso trabalhar, preciso chegar no trabalho. Começou a conversar com a cobra. Ah, não dá. Não dá. E conversou, e a cobra, sei lá, se entendeu. Eu sei que o magnetismo dele deve estar envolvido, a cobra... A cobra deve ter pensado assim: ih, doidinho. Foi embora. Não é? Quando ele, outra vez, também umas coisas que parece que é obsessor, né? Querendo atrapalhar. Um cachorro bravo para e começa a rosnar, e o Chico: meu irmão, eu preciso passar, eu preciso ir, preciso voltar. E o cachorro, ele falou: faz o seguinte, se você me deixar passar, eu te dou toda a carne que eu tenho em casa. O cara, você vê como é que o bicho é inteligente, né? E o cachorro parou de rosnar e foi acompanhando o Chico. Ele chegou em casa. Quem me contou? Gente, eu tinha lido essa história, mas a irmã do Chico me confirmou. Eu almocei com ela lá em Pedro Leopoldo, eu e Arnaldo, e ela me contou. E o Chico chegou, meu filho, e começou a pegar a carne e jogar numa bacia a carne. Eu falei: Chico, você está ficando doido, meu irmão, nós vamos ficar sem comer carne um mês. Aí ele deu, pôs toda a carne, o cachorro mandou brasa. Aí o Chico abriu o armário, ela falou: a lata de sardinha não, pelo amor de Deus, não dá a lata. E o Chico falou: eu prometi toda a carne. E jogou a sardinha. Porque não há mármore mais puro e mais formoso que o do sentimento. E não há cinzel superior ao da boa vontade. Portanto, e não há cinzel superior

Lugar de gente ribeirinha, dos ribeirinhos, pescador. Gente que não tem sobrenome importante, só tem nome. Gente que não pôde frequentar o ensino formal. Lugar de fluxo e refluxo de gente, porque na Galileia passava todo mundo, né? Galileia era a casa da mãe Joana, mas não é Joana de Ângeles, não. Casa da mãe Joana, tinha de tudo. Escolheu lá. Essa foi a primeira pátria do Evangelho. E adivinhe qual objeção fizeram para Jesus. Quando ele chega em Jerusalém, fala assim: esse é o Galileu? O Messias Galileu? Messias Galileu? Alguma coisa boa pode vir da Galileia? Alguma coisa boa pode vir daí? De um lugar desigual, cheio de pobreza, cheio de gente ignorante. Nós tivemos um humorista genial nesse país, foi Chico Anísio. E tinha um programa que eu adorava dele, que era aquele Odeio Pobre. Já viu? Odeio Pobre. Não é? É isso. Agora, amados, de vós, esperamos coisas melhores. Hebreus 6, 9. A segunda pátria do Evangelho é esse lugar aqui, a Nova Galileia. A Nova Galileia. Agora, quem são os brasileiros? É um fato curioso, né? Quando foi proclamada a independência, os brasileiros saindo cantando a Marselhesa. É dado histórico. Gente, o Alberto é ou não é um lorde inglês? Fala. Não, Roçano. Gente, a gente olha assim pra ele. É bacana demais. Você viu um britânico aqui comendo açaí? Então, como que foi a composição aqui? A composição é o seguinte, vamos povoar o Brasil. Qual que é a lógica reencarnatória? A lógica reencarnatória não é você refazer o que fez mal? Porque você não vai voltar quantas vezes forem necessárias para refazer o que você fez de mal feito? Então não adianta ficar bravo. A turma da política vai voltar tudo de novo. Se não for agora, vai ser na próxima encarnação. Não tenham dúvida. Alguém aqui com o livro dos Espíritos na mão pode dizer o contrário? O que que acontece com o espírito que chega no plano espiritual? O amigo olha para ele e fala assim: ai, rapaz, você desviou merenda escolar, filho. Aí você pegou pesado. Pegou pesado. Pois é, e agora o que que eu faço? Agora o que que você faz? Vai ser político de novo no município.

0: Me explica, vai ser palestrante? Não tem jeito. Como é que você vai refazer esse mal feito sendo palestrante? Você vai ter que voltar para o mesmo ambiente, ambiente que eu digo de conjuntura, não de local, para recompor o destino. Isso é reencarnação. Então, espere todos os Césares do Império Romano. Voltam e voltarão. Todos os generais que assassinaram voltarão. Aguarde, Hitler está voltando. Você quer o quê? O que que você espera, pelo amor de Deus, meu irmão? Então, no capítulo 5 do livro Boa Nova, Ismael pega todos os políticos corruptos, perversos, déspotas, tiranos, de mau caráter, que estavam cometendo erros há 2000 anos, 3000 anos, e trouxe tudo para a pátria do Cruzeiro. Quase tudo, porque ficou também, tá cheio aí também. Tá cheio aí também. Basta você ler um pouquinho de notícia internacional, você vai ver que tem um pouquinho também, tudo quanto é lugar. Pegou aí veio uma turma que eu não tenho medo desses espíritos que caíram na política. Essa turma não é tão perigosa assim. Para mim, a turma do perigo mesmo é a turma da religião. Gente, porque você já viu político bomba? Não tem político homem bomba? Já viu, Alberto? Algum político fala, sou político homem bomba. Eu vou explodir a mim, a todo mundo aqui, porque o partido... Não existe político bomba. Só existe religioso homem bomba. Aí pegou a turma lá. Pessoal das cruzadas. Pessoal da Inquisição. Da Inquisição. Bem, tá terminando já. Eu vou falar isso aqui, mas abafa o caso. Eu acho que o Raul vai concordar comigo. Gente, a turma da Inquisição espanhola parece que encarnou tudo no Brasil. E a sensação que eu tenho é que está toda no movimento espírita. Calma, redimindo-se, eu vou dizer porque eu conheço um médico homeopata, doutor Ricardo Vardil, quando ele nasceu, ele tinha uma asma, ele sufocava, tinha umas crises asmáticas, e a mãe desesperada, ele é sobrinho neto do Eurípides Bassanufo. Tá? A mãe, assim com o Chico, levou lá no Chico. O Chico, fica calma, minha filha, isso é resquício da Inquisição. Eu não tenho dúvida que era uma criatura pura e amorosa e dócil na Inquisição espanhola. Não tenho a menor dúvida. Quando meu filho nasceu, e aí ele foi crescendo, certo dia, alguns anos atrás, ele virou para mim e falou assim, eu falei, filho, estou num país, né? Estou mostrando a praia, a Disney. Ele olhou para mim e falou, eu amo a Espanha, pai. Aí me deu aquela arrepiada assim, eu amo a Espanha. Jesus amado. Revolução Francesa. Noite de São Bartolomeu. Tem dirigente espírita que sonha com a noite de São Bartolomeu. E é incrível, ninguém sonha que está morrendo, sonha que está matando. Sonha que está matando. É curioso, o movimento espírita é um movimento curioso. Curioso, porque você sai andando pelo país e conversando com espírita, eu já encontrei vários Césares, imperador, Adriano, Calígula, Nero, já encontrei as rainhas, e é só aquelas rainhas déspotas. Não é, por exemplo, a rainha de Aragão, a rainha santa, essa eu não encontrei. Você só encontra a rainha assim que mandou cortar a cabeça de 2000. Você vê que a pessoa sabe. Então, gente, aí você deve estar se perguntando, tudo bem, Haroldo, mas para que Jesus fez um negócio desse? Reunir tanta gente boa num único local? Qual que é a estratégia? Aí eu vou apresentar, para encerrar, um ponto de sugestão. Que eu acredito, uma chave de leitura, para que cada um possa examinar e tirar suas conclusões. Eu vou resumir essa visão em mudança de ares. Mudança de ambiente. Um sujeito chega aqui. Ele está acostumado com aquele clima já com ar-condicionado natural. Chega aqui aquele clima ameno de 40 graus. 3 horas da manhã, o termômetro bate 28. Aí ele vem e olha para esse rio.
1: Portanto, pensemos nisso. Vamos avançar?
2: A leitura do capítulo Faze Isso e Viverás, do livro Caminho, Verdade e Vida, escrito por Emmanuel, através de Chico Xavier.
0: Mas nós, que temos a honra de andar por todo esse país, que o Raul que conhece tudo, né? E que vamos olhando para a dinâmica desse povo, para as loucuras desse povo. Você chega à conclusão que tinha que dar uma bagunçada mesmo. Essa bagunça era necessária para dar flexibilidade. Porque a maioria dos nossos erros cometidos foi por inflexibilidade, rigidez, rigidez. Então vamos, vamos. Porque de uma coisa eu tenho certeza, certeza. O que esse país já produziu de cidadão, que eu tenho um profundo respeito. Você vai em qualquer lugar do mundo e diz assim, Vila Lobos. É incrível, gente. Pelé. Você fala assim, Tom Jobim. Porque as pessoas acreditam que o projeto Brasil, Coração do Mundo, Pátria do Evangelho, é um projeto exclusivamente religioso. Gente,

0: O que Jesus fez através de Tom Jobim não está no gibi. Eu para encerrar, só para a gente ter uma ideia. Alguém me contou, eu vou passar a batata do jeito que eu recebi. Se é verdade, se não é, eu não sei. Mas a história. Né? Só sei que foi assim. A pessoa entrou, o Chico estava em êxtase. Ela falou: Chico, o que, que foi? Minha irmã, nosso Jobim acaba de compor Águas de Março. Então você pensa no Ariano Suassuna, no Darcy Ribeiro, no Paulo Freire, em músicos, artistas, escritores, e mesmo os políticos, os verdadeiros, aqueles grandes que a gente já teve orgulho de tê-los. E você vem para o aspecto do Espiritismo. Aí você pensa numa Ivone Pereira, numa Maria Modesto Cravo, num Júlio Grande, Júlio Ribeiro Grande, no Espírito Santo. Num Loreto Flores em Belo Horizonte. Eu não vou nem citar o Chico, porque aí fica, não. Aí já sai da órbita. Essas criaturas que teceram. Nós só estamos aqui com esse auditório cheio por causa dessas criaturas, gente. Vamos pensar nisso? Não é, Nájda? Porque essas criaturas seguraram a tocha. Então, amados, de vós esperamos coisas melhores. Vamos aproveitar a bênção dessa encarnação. Vamos primeiro redimir o nosso espírito. Depois nós vamos mudar a sociedade brasileira. Fica combinado assim. Primeiro você resgata. Primeiro você resolve suas encrencas. Ou encrencas. Resolve. Aproveita a dádiva, a bênção. E depois você se engaja, porque você será requisitado. Numa próxima encarnação, você vai ser requisitado para a política, para a economia, para o urbanismo, para as artes, para a saúde, para o sistema legal e jurídico. Você será requisitado. O projeto é gradativo. Agora, pensemos, talvez, sobre a ótica de Jesus. Enquanto você está vendo bagunça, o mundo espiritual está vendo saneamento. Essa turma está aqui e a gente vai lidando com ela. Vai saneando. Então eu venho tocado e quero me despedir dizendo o seguinte: essa foi a palestra que mais me preocupou. Eu vim sexta-feira de Belo Horizonte, aqui para o Norte, 5 palestras para fazer. Essa é a última. Tem agora uma mesa com meu amigo, meu irmão, Rossandro. E eu fiquei, eu estava com medo dessa palestra de agora. Porque nós estamos vivendo um momento em que as pessoas estão com ódio demais. Muito ódio. Uma coisa é sede de justiça, outra coisa é sede de vingança. criança. Me permita dizer isso. Quem vinga se iguala ao criminoso. E uma das coisas que eu tomo mais cuidado na minha profissão de juiz é para não passar do limite, porque senão eu viro um criminoso. Se eu aplico uma pena injusta, eu sou um bandido. Porque eu estou usando meu cargo para acabar com a liberdade de alguém. A pena tem que ser justa, equilibrada. Senão eu não estou honrando o meu cargo. E outro dia no TSE eu ouvi uma frase linda que nos emocionou, de um juiz de carreira, juiz de carreira, juiz que comeu pó e foi seguindo até chegar, que é o Benjamin. Ele disse assim: nenhum juiz se sente feliz quando condena alguém. Então nós estamos sendo estimulados a acreditar que se produz transformação e mudança com ódio. Gente, ódio não produz nada. Será possível que nós vamos esquecer o exemplo de Nelson Mandela? Nelson Mandela pegou uma África do Sul em frangalhos depois de uma injustiça que é o apartheid, uma estupidez da humanidade. Porque a humanidade terrena é conhecida pela sua estupidez. Tem coisa mais estúpida do que o apartheid. O Nelson Mandela assume e faz um governo de paz. Não de ódio. Ainda disse para os sul-africanos: se nós implementarmos o olho por olho, o dente por dente na África do Sul, seremos uma nação de cegos e de banguelos. É isso que nós queremos para o Brasil? Uma nação de cegos e de banguelos? Então, vamos construir com equilíbrio, com energia. Energia. Energia, sim, na justa medida. Com certeza. Justiça? Sim. Mas equilíbrio, postura, dignidade. Construir com equilíbrio. Sobretudo nós, amados espíritas, porque de nós se esperam coisas melhores. Então eu vim acabrunhado para fazer essa palestra. Mas aí eu passei por Macapá. Encontrei a Ana, o Felipe, fui para uma vila de pescadores, comeu peixe, vim aqui para Belém, que já tinha encontrado com o Alberto aqui no jardim, e fiquei olhando esse norte do país. E agora que já acabou mesmo a palestra, eu já passei de todo quanto é tempo, mas estou acabando mesmo. Eu vou ser bem piegas. Eu cheguei lá no Marco Zero e mentalmente eu fiz uma prece. Oh, Senhor, obrigado por ter ocultado essas coisas dos grandes e poderosos e tê-las revelado aos pequeninos. Obrigado, Jesus, por ter escolhido essa nação pobre, maltratada, cheia de idiosincrasias, porque meu irmão e minha irmã, se você está aqui no norte desse país com esse rio, com essa bênção da natureza, com essa bênção de afetividade que é esse povo do norte, não estou falando de anjo, não, pelo amor de Deus, gente. Estou falando de gente. É gente. Gente afetiva, gente simples, gente bruta. Bruta no sentido gostoso. Não é gente artificial. É gente, gente. Se você não der certo agora, amigo, prepara suas malas para o planeta de degredo, porque não tem jeito. Não tem.
1: Você acompanhou a palestra Destinação do Brasil como o Coração do Mundo, Pátria do Evangelho. Expositor Haroldo Dutra Dias. Conferência ocorrida no dia 21 de janeiro de 2018 em Belém, no Pará, no 4º Congresso Espírita do Pará.
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1: Nós estamos agradecendo você que acompanhou conosco mais esse evento que nós transmitimos para você. E olha só, você já se manifestou, deixou seu recadinho aí no nosso livro de visitas? Se não deixou, por favor, se manifeste. É muito importante nós termos o feedback de vocês, termos um retorno de vocês, porque nós vamos encaminhar para o expositor, para a expositora que trouxe esse tema para nós e também para os organizadores. Esperamos o seu recadinho, esperamos a sua mensagem aqui conosco. E continue ligadinho aqui com a gente, porque a programação da Rádio Fraternidade é 24 horas no ar, com mensagens, música, programas e você aqui conosco. Um grande abraço a todos vocês que estiveram com a gente, que se manifestaram em nosso livro de visitas, o nosso carinho e a nossa gratidão. Que Jesus abençoe e ampare todos vocês.
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6: 9 horas e 29 minutos.
7: Olá, amigo da Web Rádio Fraternidade. Eu sou Saulo César Ribeiro. Convido você para refletirmos juntos sobre mais uma passagem do Evangelho comentada pelo benfeitor Emmanuel. Espero que goste da passagem escolhida para hoje. Episódio número 15. A frase para a nossa reflexão de hoje é: mesmo que a indignação se te afigure justificada, reflete para falar. Essa frase nos convida a pensar sempre antes de utilizar a palavra para ferir, para agredir, para criticar. É certo que muitas vezes nós não conseguimos nos equilibrar diante da ofensa, diante da crítica, diante de um comentário impensado. Mas sempre que cedemos espaço à ira, à cólera, as primeiras vítimas somos nós mesmos. Porque a ira, ela causa o prejuízo primeiro em quem fala e depois em quem escuta. Por isso, exercitemos o hábito de refletir antes de falar. E quando não tivermos absoluta certeza de que nossas palavras serão úteis e adequadas, utilizemos o silêncio como mecanismo de prevenção da nossa saúde, da nossa paz e da nossa tranquilidade. Vamos ouvir agora a íntegra do versículo e do comentário do qual a frase foi retirada. Bem-aventurados os mansos, porque eles herdarão a terra. Mateus, capítulo 5, versículo 5. Comentário intitulado Amenidade. Surgem, sim, as ocasiões em que todas as forças da alma se fazem tensas, semelhando cargas de explosivos prestes a serem detonados pelo gatilho da boca. Momentos de reação diante do mal, em que a fagulha da mágoa assoma do íntimo, aviventada pelo sopro do desespero. Entretanto, mesmo que a indignação se te afigure justificada, reflete para falar. A palavra não foi criada para converter-se em raio da morte. Imagina-te no lugar do interlocutor. Se houve deficiência no concurso de outrem, recorda os acontecimentos em que o erro impensado te marcou a presença. Se algum companheiro falhou involuntariamente na obrigação, pensa nas horas difíceis em que não pudeste guardar fidelidade ao dever. Em qualquer obstáculo, pondera que a cólera é bomba de rastilho curto, comprometendo a estabilidade e a elevação da vida onde estoura. Indiscutivelmente, o verbo foi estabelecido para que nos utilizemos dele. O silêncio é o guardião da serenidade. Todavia, nem sempre consegue tomar-lhe as funções. Isso, porém, não nos induz a transfigurar a cabeça no vulcão em movimento, arremessando lavas de azedume e inquietação. Conquanto se nos imponha dias de fraqueza e esclarecimento, é possível equacionar harmoniosamente os mais intrincados problemas sem adicionar o fogo da violência às parcelas da lógica. Dominemo-nos para que possamos controlar circunstâncias. Chefiemos as nossas emoções, alinhando-as na estrada do equilíbrio e do discernimento, de modo que a nossa frase não resvale na intemperança. Guardar o silêncio quando preciso, mas falar sempre que necessário, a desfazer enganos e a limpar raciocínios, entendendo, porém, que Jesus não confiou a verdade para transformá-la numa pedra sobre o crânio alheio, e sim num clarão que oriente os outros e alumie a nós mesmos. Que você tenha um excelente dia, uma excelente tarde, uma excelente noite e que possamos nos encontrar no próximo episódio. Um grande abraço e até lá!

0: Esse foi mais um trecho do Evangelho comentado pelo benfeitor Emmanuel. Esse material foi retirado da série O Evangelho por Emmanuel. Eu sou Saulo César Ribeiro. Espero que tenha gostado do programa de hoje. Se desejar conhecer um pouco mais sobre os comentários e reflexões de Emmanuel acerca da Boa Nova de Jesus, acesse facebook.com/oevangelhoporemmanuel. Aguardo você no próximo programa. Até lá!
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4: 9:35.
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6: Olá! Começa agora o programa Transição. É com muita alegria que contamos com a sua audiência. A partir de hoje, aqui em nosso programa, você vai entender os conflitos humanos dentro de uma visão espírita para um novo tempo. Temas como reencarnação, mediunidade, vida após a morte, entre outros diversos assuntos que são relativamente desconhecidos para muitos, serão retratados semanalmente de uma forma atual, moderna e de fácil entendimento para você que está nos assistindo e sempre teve curiosidade sobre o assunto. Com a colaboração de Djair Ribeiro, abordaremos hoje o tema mediunidade, que é a comunicação com os espíritos. Mas o que é ser médium? O que é mediunidade? Como você que está nos assistindo pode saber se é médium ou não? Para responder essas questões e muitas outras sobre a comunicação com os espíritos, contamos com a participação do orador, educador e médium Divaldo Franco, que é um dos mais respeitados médiums da atualidade, tanto no Brasil como no exterior. Como orador, Divaldo Franco divulga a doutrina espírita há mais de 60 anos. Já realizou mais de 12 mil conferências em mais de 2 mil cidades em todo o Brasil e em 62 países. Fez 6 conferências na ONU, recebeu mais de 700 homenagens de instituições culturais, sociais, religiosas, políticas e governamentais. Em 2005, recebeu o título de Embaixador da Paz no Mundo, em Genebra, na Suíça. Como médium, se comunica com os espíritos desde criança. Já publicou mais de 200 livros através de 211 autores espirituais, com mais de 8 milhões de exemplares vendidos. Dessas obras, houve cerca de 80 versões para 16 idiomas. A renda proveniente da venda dessas obras, bem como os direitos autorais, foram doados em cartório à Mansão do Caminho e outras entidades filantrópicas. Como educador, fundou em 1952, na cidade de Salvador, Bahia, a Mansão do Caminho, que é um admirável complexo educacional que atende 3.200 crianças e jovens de família de baixa renda. Educou mais de 600 filhos, hoje emancipados e a maioria com família constituída. Mais de 35 mil crianças e jovens passaram até hoje pelos vários cursos e oficinas da Mansão do Caminho. Olá, Divaldo, seja bem-vindo.
7: Muito obrigado, Cláudia.
6: Olá, Djair.
8: Olá, Cláudia. Olá, Divaldo. Bem-vindo.
6: Divaldo, o que é ser médium?
7: Ser médium é possuir uma faculdade que permite o intercâmbio com os espíritos. Essa faculdade é muito conhecida na história da humanidade, desde épocas muito recuadas. E ela recebeu diferentes nomes, desde o profetismo até as modernas denominações paranormais. Portanto, a faculdade mediúnica é inerente a todas as criaturas humanas.
8: Mas, Ivaldo, quando você diz que ela é inerente a todas as criaturas humanas, como explicar, por exemplo, que há pessoas, assim como você, que têm a possibilidade de ver e interagir com os espíritos, e outras como eu, por exemplo, que não tenho essa possibilidade? Como é isso, se todos nós somos médiuns?
7: Quando Charles Richer classificou que era um sexto sentido, ele estabeleceu que alguns são mais bem dotados. E Allan Kardec, o nobre codificador do Espiritismo, asseverou que esses mais bem dotados são os médiuns ostensivos. Da mesma forma que na área da inteligência, determinadas pessoas são muito bem dotadas, enquanto outras, embora também tenham inteligência, não dispõem da mesma percepção nem capacidade de raciocínio. Então a mediunidade tem uma escala de apresentação muito variada, porque todos nós temos sonhos, temos intuições, temos determinadas premonições, que são manifestações mediúnicas. Entretanto, aquelas que são mais veementes, portanto, as classificadas como sendo mediunidades objetivas, mediunidades subjetivas, as intelectuais e as materiais ou de efeitos físicos, são daqueles médiuns ostensivos na classificação da doutrina espírita.
6: Agora, Divaldo, como um telespectador que está lá em casa nos assistindo, como ele pode saber se ele é ou não médium?
7: Muito facilmente. Quando o indivíduo é portador de uma mediunidade abrangente, tem sonhos premonitórios, algumas sensações muito peculiares. Aquela sensação de que tem alguém ao seu lado. Muitas vezes é dotado de uma percepção intuitiva, em que os fatos chegam-lhe à mente mesmo antes de que aconteçam. Ocorrem-lhe sonhos muito peculiares. E nesses sonhos, mais tarde, ele tem a confirmação, demonstrando, portanto, uma paranormalidade, uma faculdade mediúnica.
8: De fato, quando você diz que a pessoa tem essa sensibilidade, e ela, por exemplo, recorre a uma casa espírita, e ela normalmente recebe a orientação de desenvolver a sua mediunidade. Existe esse termo? É correto falar em desenvolver a mediunidade?
7: Para os padrões da época, Allan Kardec usou o verbo desenvolver. Hoje nós diríamos genericamente educar. Como qualquer faculdade, a inteligência, a memória, as aptidões artísticas e culturais, necessitamos de as aprimorar, de procurar conhecer a sua fisiologia, o mecanismo através do qual se manifesta, para melhor conduzir esse fenômeno, porque não poucas vezes o fenômeno é um tanto perturbador. Quando a mediunidade surge, naturalmente abrem-se vários campos de comunicação. E como somos espíritos viandantes de muitas etapas através das reencarnações, trazemos em nosso cosmo interior adversários como espíritos simpáticos. E há uma polifonia de fenômenos, uma manifestação muito grande, tanto de audição como de percepção, o que cria um certo aturdimento. A casa espírita é o lugar ideal para orientar o indivíduo, a fim de que ele possa estudar-se, compreender o seu sistema nervoso, educar essas manifestações de natureza eminentemente nervosa e abrir espaço às comunicações mediúnicas.
6: Divaldo, você vê espíritos como vê uma pessoa encarnada. Uma pessoa que está lá em casa e que vê um espírito com um colega ou com uma pessoa da família, ela deve revelar isso ou não?
7: Quando se tratam de comunicações ainda iniciantes, vale a pena manter o pudor, manter a discrição, até educar a mediunidade de tal forma que as informações possam estar canalizadas com segurança. Quando nós procuramos informar demasiadamente, passamos a um estado de frivolidade. E aquilo que é uma faculdade muito séria passa a ser apresentada como sendo uma questão secundária de divertimentos. A mediunidade, disse Allan Kardec, é coisa séria e deve ser praticada santamente, cristamente. Por isso que o Espiritismo, sendo uma ciência, orienta de maneira ética e digna o comportamento não apenas do médium, mas de todas as criaturas na busca da sua plenitude.
8: Alguns anos após o lançamento do livro dos Espíritos, Allan Kardec publicou o livro dos Médiuns, num total de 5 obras. Seguramente, o livro dos Médiuns é a obra mais completa sobre a mediunidade, sendo encarada realmente como um tratado sobre a mediunidade. Isso significa dizer que somente os espíritas são médiuns?
7: Não, de forma alguma. A mediunidade é inerente à criatura humana. Em todas as épocas, nós defrontamos médiuns. Quando lemos, por exemplo, a obra Vedanta, que é a Bíblia dos indianos, vamos encontrar momentos grandiosos de revelação mediúnica. O livro tibetano dos mortos, o livro dos mortos dos egípcios, a Bíblia. Ali estão fenômenos mediúnicos os mais variados. E aqueles indivíduos que eram instrumentos, por isso mesmo, são médiuns. A mediunidade, portanto, não é um compromisso do espiritismo. O espiritismo estudou um fenômeno existente, um fenômeno paranormal, dando-lhe uma ética de comportamento para evitar as perturbações, para evitar a fraude, para nos precatarmos das mistificações e de outras perturbações nervosas, porque somos um complexo eletrônico regido pela consciência. E é natural que em determinados momentos temos perturbações de natureza endógena, de natureza exógena, temos transtornos de ordem psicológica, depressão, síndrome do pânico, ansiedade, que nada tem a ver com a mediunidade. Por isso que, ao apresentar o livro dos médiuns, Allan Kardec faz um estudo profundo, demonstrando tratar-se de uma faculdade orgânica que deve ser muito bem canalizada para o bem do indivíduo e, por extensão, para o bem da sociedade.
6: O filme Ghost, do Outro Lado da Vida, fez um grande sucesso, porque ele trata da vida além da morte e da comunicação com os espíritos.
9: It's too difficult. I just can't seem to make contact. I don't feel his bar. No, wait. I'm feeling something. Did he know someone by the name of Anna? Consuelo? Lucita? Julieta? Josefina? Linda? Maria?
10: Sí, sí. His mama. She is Maria.
9: Yes! Praise God, I knew he was with his mama.
11: Oh, my God.
9: It's too difficult. It's two of them. I'm not sure I can do that. It's so trying. It's...
10: Oh, I pay more. How much? How much?
9: $20.
11: Oh, way to go. Milk her for every penny.

0: Welcome, Mrs. Santiago. You are fortunate today. The spirits are churning.
1: My husband? Have mercy.
2: Oh, yeah? Where?
1: Julio?
0: Yes. I feel his vibration. I see him.
1: How is he? How does he look?
0: Oh, he's a handsome man. Santiago, in our father's kingdom, we are all handsome.
1: Oh, Julio.
0: Julio's coming towards us. I see him. He's coming. He's there. He's dressed in a black suit.
1: Black suit?
0: Could be blue.
2: What a crock of shit.
0: Who is that?
1: Julio!
0: Where are you?
1: Julio? Julio?
0: Did you hear it? Where are you?
1: Wait, what's the
0: Julio? Who are you?
2: Who?
1: Oh, Julio?
3: Sister.
1: Julio?
3: You can hear me?
1: Sister. Don't you hear him?
3: I don't believe this. Hey, you.
1: Julio?
3: Hey, you. My name is Sam Wheat. Listen, hey, can you hear me? Sam Wheat. Say my name. Say it.
1: Leave me alone.
3: Say my name. Say it. Sam Wheat. Say it.
1: I will.
3: Say my name. Sam Wheat. Say it.
4: Talk to me, Ultimate. Say something.
1: Julio.
0: Sam Wheat.
3: Jesus.
4: Sam Wheat?
0: But I swear no more cheating. I promise. I'll do anything. I'll do penance. Give me penance, but make that guy go away.
2: No way.
5: Nós vimos no filme que a personagem que fazia a médium, ela cobrava por um dom que ela sequer tinha. Ela desenvolve depois e vai continuar cobrando. Você já psicografou 200 livros, vendeu mais de 8 milhões de exemplares. Chico Xavier psicografou 400 livros e só do nosso lar foram vendidos uns 2 milhões de exemplares. Se vocês cobrassem por isso, teriam ficado milionários. Quem é médium pode cobrar?
6: Pode, o indivíduo tem esse direito. No entanto, aprendemos com Jesus que tudo aquilo que recebemos de graça devemos dar. E Allan Kardec elegeu como bandeira da mediunidade a oferta daquilo que nos não pertence. No meu caso, no caso do venerando apóstolo da mediunidade, Francisco Cândido Xavier, reconhecemos que as informações procedem de entidades desencarnadas. E assim também agem os médiuns espíritas. Por esta razão, não temos o direito de receber qualquer benefício próximo ou remoto dessa atividade que dignifica a criatura humana. No caso entópico daquela médium, ela mesma reconhecia que na sua família havia ancestrais que eram portadores de mediunidade. E também ela, depois que começa a farsa, momentaneamente ela entra em contato com os espíritos e apavora-se. Aqueles indivíduos que se utilizam da mediunidade de uma forma profissional estão lesando a consciência cósmica, embora tenham esse direito. Mas na doutrina espírita, a mediunidade deve ser exercida gratuitamente, porquanto, gratuitamente, nós recebemos os dons que caracterizam as bênçãos do fenômeno mediúnico.
7: Divaldo, uma das mensagens significativas do filme Ghost é a possibilidade, ele retrata a possibilidade da comunicação entre os dois lados da vida. Chico Xavier manteve uma atividade, uma tarefa, se não me engano, a denominação era o Correio de Luz, onde ele atendia as pessoas aflitas que o buscavam à procura de notícias dos seus familiares já desencarnados. Gostaria que, se você pudesse fazer algum comentário sobre essa atividade, mas a pergunta seria a seguinte: como que a pessoa que recebe essa imagem pode ter certeza da veracidade daquilo que ele está recebendo, se aquilo não é falso?
6: É muito fácil de identificar se é verdade. A verdade e a semelhança da imagem de Jesus é muito clara pelos seus conteúdos. Conhece-se a árvore pelo fruto que produz. No caso do venerando Chico Xavier, ele não mantinha nenhum contato prévio com as criaturas que estavam à busca das mensagens. E quando estas chegavam, elas traziam tais informações, detalhes, palavras íntimas, conselhos e diretrizes que havia entre pais e filhos, cônjuges, amigos, que não havia a menor hipótese de ser uma manifestação de fraude. Caracterizou-se o Correio de Luz do venerando apóstolo Chico Xavier pela nobreza, pela limpidez, pela maneira como era exercido. A pessoa perdia-se na multidão. Uma vez que outra, ele atendia os necessitados e apontava, às vezes, determinados tipos de pedidos. Nunca, porém, ele fazia qualquer interrogação em torno do desencarnado, a data da sua desencarnação, nome de familiares, em absoluto. Sou testemunha, porque eu conheci durante mais de 40 anos e recebi de minha genitora uma mensagem através dele, dando-me dados que eu demorei mais de 2 anos pesquisando em cartórios para poder confirmar a veracidade. Então, nesses casos, as comunicações autênticas facilmente podem ser identificadas por aqueles que as, ou pelos seus destinatários. Por quê? Pela maneira carinhosa, cada um de nós tem uma forma de expressar-se. Utiliza-se de palavras muito típicas e revela informações que são desconhecidas, algumas das quais somente podem ser confirmadas a posteriori.
5: No filme nós vimos que a médium, quando ela se depara com o fantasma do personagem Sam, ela fica desesperada. É comum sentir medo de espíritos e como superar isso?
6: Naturalmente, tratando-se de uma farsante, como é o papel desenvolvido por essa nobre atriz, ela não acreditava na imortalidade da alma. Era uma profissional como tantos outros que nós encontramos aí na sociedade. Ao ser deparada com a realidade, veio-lhe o pavor. A consciência de culpa e ela própria da película, segundo me recordo vagamente, diz que prometia nunca mais fraudar. Estava negociando com a divindade, mas não podia negociar com a consciência de culpa. Gostaria de fazer um pequeno adendo. É que, posteriormente, nas comunicações, tem-se a impressão de que o desencarnado entrava no corpo da médium para poder comunicar-se. Essa informação não é verdadeira. Embora o filme esteja muito bem elaborado, ele foge um pouco à técnica do fenômeno da mediunidade. Os fenômenos mediúnicos ocorrem através do perispírito do médium, o perispírito do desencarnado, ou corpo astral, como normalmente é denominado, ao acoplar-se ao corpo astral do médium, o perispírito, palavra cunhada por Allan Kardec, transmite as suas emoções, as suas sensações, e através do direcionamento psíquico, comandando o chakra coronário e o chakra cerebral, a sede da consciência e a sede da superconsciência, transmite com naturalidade as informações. Foi um dos detalhes que no filme me chamou a atenção, dando a impressão de que o espírito entra no médium conforme o líquido no vasilhame. Não é exatamente assim.
7: Divaldo, você tem essa mediunidade de forma ostensiva desde os 4 anos, se eu não me engano. No início, você sentia esse receio natural, esse medo de que a Cláudia falou há pouco?
6: A princípio eu sentia surpresa, depois adaptei-me, porque a primeira visão que eu tive foi da minha avó desencarnada, mas aquilo não me constituiu choque de maneira nenhuma. A posteriori, quando apareceram entidades perversas, porque estamos em um mundo, interagindo neste mundo em duas expressões, a expressão física e a expressão espiritual, eu passei a ter medo não do fenômeno mediúnico, mas daquelas entidades que me ameaçavam, que muitas vezes me atemorizavam. No entanto, os espíritos bons jamais me desampararam e sempre me davam ânimo, encorajamento, diziam-me que era um fenômeno natural e que se eu resistisse bem através da oração, dos bons atos, dos bons pensamentos, é claro que eu conseguia superar aquela fase, que era uma fase de educação através da necessidade dos sofrimentos, da adaptação ao novo clima psíquico. E assim passaram os anos e eu me acostumei. Realmente nunca cheguei a temer ou deixar-me impressionar perturbadoramente pelos fenômenos.
5: Você que está nos assistindo, tente escrever seu nome de trás para frente. Divaldo apresenta diversas faculdades mediúnicas, mas uma delas se destaca. São as mensagens que ele escreveu de trás para frente em idiomas que ele não conhece. Divaldo já psicografou em inglês, francês, alemão, espanhol e até mesmo em árabe. E um desses momentos especiais ocorreu no Congresso Mundial Espírita em Paris, na França, quando Divaldo escreveu de trás para frente em francês. Vejam as imagens.
8: On croirait des hiéroglyphes.
9: Parece mais hieróglifos.
8: Mais si vous retournez la feuille.
9: Agora quando vira a folha.
8: À la lumière.
9: Na luz.
8: Vous avez un texte en français.
9: Tem um texto em francês.
5: É possível você escrever em idiomas que você não domina e por que os espíritos se utilizam dessa forma de comunicação, de trás para a frente?
6: Foi muito curioso o fenômeno narrado, porque nos encontrávamos no Congresso Mundial de Espiritismo, homenageando os 200 anos de reencarnação de Allan Kardec. Falava naquele momento o nobre orador Dr. José Raul Teixeira. Subitamente eu vi uma entidade veneranda que se me acercou e disse-me: estamos em um congresso espírita, necessitamos de produzir um fenômeno espírita. Era Léon Denis. Léon Denis foi um grande escritor espírita, eu o conhecia de fotografia. Então ele disse: vamos tentar escrever. Eu aqueci discretamente, tomei de papel e lapiseira que tinha à mesa, entrei em transe e psicografei. Ao terminar, recuperando a lucidez, eu tive um choque, porque não esperava que fosse uma mensagem especular, aquela que deve ser lida através do espelho. Mas a sensação que eu tive era que os espíritos queriam chamar a atenção, porque não sendo eu um cultor da língua francesa, como não sou de outros idiomas, falo somente português e um pouco de espanhol, já psicografei nesses idiomas referidos, como também italiano duas vezes, sempre publicamente, em momentos inesperados, quando os espíritos que se veem comunicar abordam o tema que está sendo versado. O objetivo dos espíritos é, portanto, chamar a atenção para a mediunidade e dizer que não se trata de um fenômeno nervoso, não se trata de um fenômeno telepático ou de hiperestesia indireta do inconsciente do sensitivo, conforme uma tese apresentada pelos parapsicólogos sem alma.
7: Divaldo, algumas pessoas têm dito, afirmado, que você é o sucessor de Chico Xavier. Isto é verdade?
6: É uma coisa um tanto chocante, porque no Espiritismo não temos herdeiros. Chico Xavier é hors concours. Ele iniciou um ministério sublime e desincumbiu-se dele com a maior nobreza. Em O Livro dos Médiuns, o Espírito Jeanne d'Arc fala a respeito de uma faculdade mediúnica que atinge a sua plenitude. E ela dá a essa plenitude o nome de mediunato, ou mediunato. Chico Xavier foi um apóstolo da mediunidade. Nós outros, os médiuns, somos trabalhadores da seara. A mim me surpreende muitas vezes essa colocação, porque jamais me passou pela cabeça, ou qualquer laivo, de equiparar-me à distância deste venerando missionário. Mesmo porque as nossas tarefas têm características muito especiais. Eu me tenho dedicado mais à divulgação do Espiritismo pela palavra. A mediunidade gráfica ou psicográfica tem sido uma espécie de auxiliar. Dediquei a minha vida a uma obra de educação na Mansão do Caminho, enquanto que a missão de Chico Xavier foi essencialmente a missão do livro. Ele não tem substitutos, mesmo porque isso no Espiritismo não existe. Allan Kardec desencarnou e ninguém se atreveu a pensar em substituí-lo, muito menos naquilo que diz respeito à mediunidade.
5: Em todos esses anos...
6: Atreveu a pensar em sub-

0: estado de individuação, um estado de perfeita harmonia entre o ego e o self, entre aquilo que aparento e aquilo que sou. Eis aí a minha dificuldade, que vai sendo removida lentamente à medida que passam os anos.
1: Divaldo, que mensagem você poderia deixar ao nosso telespectador que nos assiste nesse momento, que é possuidor de mediunidade, mas que tem medo ou que não sabe como educá-lo?
0: Primeiro, sugeriria que procurasse uma instituição espírita. Isto porque, sendo a mediunidade uma faculdade que o espiritismo conhece em profundidade, na sua condição de ciência, dispõe dos equipamentos para bem orientar o indivíduo. Se por acaso você tem sonhos premonitórios, se experimenta certas perturbações de natureza psicológica, se sente instabilidade emocional, se acredita portador de dupla ou de várias personalidades, procure conhecer o espiritismo, visite uma casa espírita. Ali você receberá desde o atendimento fraterno a orientação correta. Não se preocupe em desenvolver esta faculdade de um momento para outro. Ela lhe vai exigir tempo, reflexão, estudos. Você irá ler primeiro o Livro dos Espíritos para saber qual é a filosofia espírita. Depois você irá ler e estudar o Livro dos Médiuns e oportunamente será convidado ao exercício da mediunidade. A mediunidade é uma faculdade abençoada por Deus. O apóstolo Paulo chamava carisma o dom. Allan Kardec optou por chamar uma faculdade orgânica. No dia em que todos nos dedicarmos a esta viagem interior para a nossa transformação moral para melhor e nos tornarmos canais do mundo espiritual superior, estaremos construindo esta sociedade justa e feliz que vamos chamar o mundo de regeneração, cujo trânsito vem começando desde há alguns anos, razão pela qual nosso programa é chamado de transição. Para um novo tempo, para uma nova era, uma transição espírita.
2: Obrigada, Divaldo. Obrigada, Djair. Podemos contar com você mais vezes?
0: Com muito prazer.
2: O programa Transição, a visão espírita para o novo tempo, chegou ao fim. Contamos com você na próxima edição. Até lá.
1: Até lá e obrigado pela preferência da sua audiência.

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1: Dez horas e cinco minutos.
2: Prezados ouvintes da Rádio Fraternidade, eu sou Vânia, moro em Palmelo, estou aqui há 40 anos. E neste momento em que nós estamos vivenciando tantas dificuldades no nosso campo, no nosso cenário terreno, é um momento de todos nós buscarmos aquele caminho que Jesus nos deixou, que é o caminho da verdadeira solidariedade, do verdadeiro amor. Que nós não percamos nunca a confiança em Deus. Esse Deus amor, misericórdia, esse Deus que nos acompanha desde o início de tudo, que nos conduz à vida, que nos conhece, que sabe o que está nos acontecendo e que não permite nada que seja além do necessário para o nosso aprendizado e aprimoramento. Que todos nós tenhamos no coração, na alma, esse sentimento de fé, que independe de rótulo religioso, mas que abraça Jesus como sendo o farol a nos guiar, essa luz que nos conforta, que nos conduz e que nos ensina a trabalhar. E unidos no sentimento da solidariedade, nós nunca vamos nos sentir nem solitários, nem depressivos, porque quanto mais pensamos em ajudar os outros, mais a nossa dor diminui até desaparecer. E isto é uma grande felicidade para nós. Por isso que Kardec disse, fora da caridade não há salvação. Unamos os nossos esforços, trabalhemos no bem. A luta é de todos, cada um tem a sua tarefa.

0: onde estiver. Lembremos Madre Teresa de Calcutá, quando ela diz: sou feliz como sou, sou feliz onde estou. E que Deus nos abençoe.
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Web Rádio Fraternidade, gostaríamos de enviar o nosso abraço a você, que faz aniversário no mês de setembro. E o nosso abraço especial vai para a Tati, de Florianópolis, em Santa Catarina. A Débora Michel Souza, do Grupo de Bate-Papo número 2. A Tatiene, de Uberlândia, Minas Gerais. A Andréia, de Viçosa, também em Minas Gerais. A Maria Celeste Lopes, de Montes Claros, em Minas Gerais. A Adélia Cleidomar Torres Guedes, de Belém do Pará. A Cleusa Maria Tomás, de Petrópolis, no Rio de Janeiro. A nossa querida colaboradora voluntária Manuela Ricciardi, de Portugal. O nosso abraço, Manu. A Sandra Regina Stuttgart, da Alemanha. A Rafaela, de Volta Redonda, no Rio de Janeiro. Ao Pedro Teste, de Petrópolis, Rio de Janeiro. Ao Ladson Pereira da Cunha, de Uberlândia, em Minas Gerais. A Tatiana Pedrosa, de Itabirito, em Minas Gerais. Ao Israel Inácio Berta, de Chapecó, em Santa Catarina. Ao Fabiano, de Recife. A Normélia, de Aracaju, e a Cleide Maria, de Divinópolis, em Minas Gerais. E se você também desejar ouvir o seu nome neste momento de felicitações, entre em contato conosco através do e-mail faleconosco@radiofraternidade.com.br, informando o seu nome e a data do seu aniversário.

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2: Que são 2 milênios, senhor, no relógio da eternidade? As palavras de Emmanuel são ideais para traduzir a história que se repete a cada dia. Há 2000 anos, a inveja já existia. Corrupção, sequestros, adultério, assassinatos, vingança, chantagens e ganâncias já faziam parte da mente humana há 2000 anos. Você vai comprovar na alma que a história dos desafios humanos se repete desde as eras mais remotas. Será testemunha de que a vida material nada mais é do que uma passagem, um portão de entrada para abrigar dentro de si a maior esperança que existe. Uma força interior chamada fé. Veja com os ouvidos, ouça com o coração. Aqui começa uma história antiga, mas verdadeira. Triste, mas humana. Longa, mas com ensinamentos que vão tocar sua mente a cada dia. Voltaremos a uma das épocas mais fascinantes da humanidade. A Roma antiga, dos monumentos grandiosos, das expressões políticas que fizeram escola no mundo, do poder imperial, detentor da fortuna e da inteligência. Voltaremos 20 séculos. Um lugar corruído pela ganância dos homens, mas que recebeu um castigo supremo. Um terremoto de mudanças cruéis, ruínas que transformaram o luxo em pobreza, os circos em lágrimas, os senhores mais ricos em escravos da miséria. Aqui começa a saga espiritual de Públio Lentulus, um senador romano que viveu todos os obstáculos da estrada da vida. Um ser que teve o privilégio de passar por este mundo e conversar pessoalmente, mesmo por apenas alguns minutos, com o maior mestre da história, Jesus Cristo. Venha comigo. Esqueça tempo e espaço. Transporte sua mente para 2000 anos atrás.

0: sozinha no quarto, Flávia está aflita com a demora da conversa entre Plínio e Agripa. Levantando-se com esforço, a jovem desfalecida dirige-se à porta que liga o aposento do cunhado ao terraço, surpreendida com a escuridão e o silêncio total, quebrado apenas por um leve rumor. Ausência de luz, o ruído da respiração agonizante e o pavoroso silêncio fazem Flávia recuar, buscando socorro junto à experiência da serva Ana, que caminha pelo jardim do palácio dirigindo-se aos seus aposentos.
1: Ana, espere!
2: O que faz aqui sozinha a estas horas, minha filha?
1: Venha comigo, eu estou muito preocupada.
0: Vamos ver Saúl de Joras correndo velozmente, oculto nas sombras da noite, às proximidades da residência de Flamínio Severus. O escravo liberto ostenta um brilho de satisfação e orgulho nos imensos olhos negros, levando nos pensamentos apenas um sonho.
3: Agora ela está ainda mais próxima de ser só minha. Já eliminei o primeiro adversário. Porém, ainda restam dois. Plínio Severus, que será condenado pela morte do irmão, e o senador Lentulus, o qual pretendo destruir com as próprias mãos no momento oportuno.
0: Saul some na escuridão da paisagem, enquanto Ana, já ciente da discussão entre os dois irmãos, acompanha Flávia ao quarto de Agripa, parando pensativa à porta principal, de onde já não se ouvem mais os ruídos da respiração ofegante.
2: Senhora, está muito abatida e ainda necessita de repouso. Volte aos seus aposentos. Eu procurarei resolver o assunto com o senador em seu gabinete particular.
1: Fico muito grata, Ana. Concordo com você, mas mesmo assim, prefiro esperar no terraço.
0: A velha criada entra então no quarto escuro de Agripa, iluminando o ambiente com um pequeno castiçal.
1: Meu Deus!
0: No tapete, o cadáver de Agripa descansa numa poça de sangue que ainda corre do profundo ferimento aberto pela arma de Saul. Ana consegue reunir toda a serenidade da sua fé para não gritar escandalosamente, alarmando a casa inteira. Entretanto, sem poder ocultar a angústia e o estarrecimento, volta novamente ao terraço, onde Flávia a aguarda ansiosamente.
1: Senhora, não se assuste, mas o senhor Agripa está ferido.
4: Ferido? Mas não é possível! Plínio não seria capaz.
1: Não temos tempo a perder, senhora. Vamos procurar o senador para que ele tome as primeiras providências. Porém, eu acredito que devo cuidar sozinha dessa tarefa, aconselhando-a novamente a retornar à tranquilidade do aposento.
4: Só ficarei tranquila depois de resolver este mistério, Ana.
0: Silenciosas e aflitas, ambas dirigem-se apressadamente ao gabinete de Publio Lentulus. Ao mesmo tempo, Plínio está pensativo, deitado no leito perfumado do amante, contemplando as infinitas estrelas do céu romano através de uma enorme janela entreaberta.
5: Arrependido, meu amor?
6: Jamais me arrependo das minhas atitudes, Aurélia.
5: Então não há motivos para remorsos. Partiremos amanhã rumo à viagem dos meus sonhos.
6: Creio que não será possível.
5: O quê?
6: Prometi a mim mesmo que jamais pisarei novamente no palácio do Aventino enquanto a gripe ali estiver. Agora, preciso conter os meus gastos. Afinal, não posso mais depender da generosidade do senador Lentulus.
5: Conheço alguém tão generoso quanto Publio Lentulus, que financiará nossa viagem à Gália com a maior satisfação.
6: E quem poderia ser essa alma tão caridosa?
5: Seu grande amigo, Saul de Joras.
0: De volta ao gabinete do senador.
7: Agripa ferido? Mas quem foi o autor do atentado?
1: Ainda há pouco, Plínio e Agripa tiveram uma séria discussão no interior dos meus aposentos.
7: Oh, minha filha, eu não acredito que Plínio e Agripa chegassem a tais extremos. Além disso, acredito que está enganada, pois Plínio despediu-se de manhã seguindo viagem para Massília. Não foi visto nenhum desconhecido nesta casa, Ana.
2: Há alguns minutos, vi que o senhor Saul retirava-se apressado lá do quarto de Agripa. E de acordo com as minhas observações, suponho que ele seja a pessoa indicada para nos dar qualquer esclarecimento.
1: Meu pai, coisas muito graves ocorreram esta noite. O senhor precisa saber.
7: Filha, você está enfraquecida e cansada. Volte para o seu quarto. Prometo resolver tudo da melhor maneira.
8: As coisas graves são sempre más, e o mal que não se corta pela raiz é sempre uma semente de calamidade guardada em nosso coração, para brotar em lágrimas de amarguras nas horas inesperadas da vida. Falaremos sobre isso mais tarde. Agora preciso providenciar o que é mais urgente e necessário.
0: O senador retira-se rapidamente com a serva rumo ao aposento do jovem assassinado, enquanto Flávia recolhe-se ao quarto, ainda mais angustiada e abatida. Segundos depois, já nos aposentos de Agripa, Públio verifica ao lado de Ana que o filho mais velho do seu inesquecível Flamínio está morto. Ajoelhando-se ao lado do cadáver, juntamente com a serva e amiga leal, o senador não consegue esconder as lágrimas dolorosas que escorrem sobre seu rosto marcado pelo sofrimento.
1: Senhor, quem teria motivos para tirar a vida de um jovem tão honesto e carinhoso?
8: Não sei, Ana. Pelos deuses, não sei. Agora é muito tarde. O meu pobre Agripa já não vive. Nem haveria possibilidade de socorro para um ferimento desta natureza. Parece haver morrido há poucos momentos. Oh, divindades das trevas, acolhei as nossas súplicas pelo descanso perpétuo da alma de meu desventurado filho.
0: Ainda no quarto de Agripa, a serva Ana contempla o senador, aflita, pois seus olhos nunca o haviam observado em atitudes tão íntimas em todo o longo tempo de serviço na residência dos Lentulus. Ao notar a expressão amargurada do senador, a criada eleva os pensamentos aos céus, refletindo consigo mesma.
1: Agradeço a ti, meu Deus, por haver derramado o âmago da tua bondade no espírito atormentado desse pobre homem. Pobre Lentulus, que aos meus olhos era sempre um homem frio e impiedoso, em cujo peito pulsava um coração de ferro, também tem lágrimas para chorar.
0: O senador, chorando silenciosamente, envolve o cadáver de Agripa nos braços.
8: Tudo está acabado, Ana. Agora, só me resta o consolo supremo de abraçar o corpo inerte do filho querido e descobrir quem foi o autor de tamanha atrocidade.
1: Senhor, tenhamos coragem e serenidade. Nas minhas orações, sempre peço ao profeta de Nazaré que o ampare, confortando o seu coração sofredor e amargurado.
0: O pensamento de Públio vaga no infinito das dúvidas tenebrosas, buscando descobrir, no íntimo, a verdade sobre o terrível assassinato.
8: A qual dos dois, Plínio ou Saul, devo atribuir a autoria do crime? Pelos deuses, eu que já decidi tantos processos difíceis na vida, sinto agora a dor suprema de exercer a justiça em minha própria casa.
0: Ao mesmo tempo, no quarto de Aurélia...
6: Não sei se devo pedir mais dinheiro a Saul. Ainda nem saldei minhas antigas dívidas com ele.
5: Quando somos amigos, não existem dívidas, meu amor. Tenho certeza de que o próspero judeu irá lhe oferecer a quantia que desejar. Afinal, se não fosse a generosidade do seu falecido pai, o miserável não estaria hoje tão rico e esbanjador.
6: Creio que está certo, Aurélio. Saul deve muito à minha família.
5: Então, o que estamos esperando?
0: No quarto de Agripa, o senador observa a figura iluminada e caridosa da velha criada que ora pela alma do jovem falecido.
8: Ana, como sabe, nunca deixei de ser um homem enérgico em toda a vida. Mas chega um momento em que o nosso coração se sente atormentado diante da crueldade das lutas que o mundo nos oferece. Por isso, sei hoje apreciar a sua bondade, embora muito tarde. Em toda a minha existência, tenho sido juiz de uma imensidão de processos relativos à justiça deste mundo.
3: Mas ultimamente, pareço estar sendo julgado pela força invencível de uma justiça suprema, cujos tribunais não se encontram na Terra.
2: São as leis sagradas do Reino Eterno, Senhor.
3: Desde a morte de Lívia, sinto o coração modificado, invadido por uma sensibilidade que jamais conheci. A chegada da velhice parece um prenúncio da morte de todos os nossos sonhos e esperanças. A maior prova disso é que agora, diante deste cadáver, sinto como é dolorosa a tarefa de julgar os nossos entes amados.
2: Confie em Jesus, senador. Ele guiará os seus passos até o fim.
3: Sim, Ana. Já que se refere ao mestre de Nazaré, cuja doutrina de paz e fraternidade ensina a morrer com resignação e heroísmo supremos, como procederia ele num caso destes, em que as dúvidas mais cruéis torturam a minha mente ao suspeitar de um filho amado?
2: Senhor, muitas vezes Jesus nos ensinou que jamais devemos julgar para não sermos julgados também.
0: Enquanto isso, vamos encontrar Plínio e Aurélia na entrada do Palácio dos Severos, caminhando apressadamente em direção ao interior da residência abandonada.
5: Será que o judeu ainda vive no palácio do seu falecido pai?
6: Há anos esta casa não pertence aos Severos, Aurélia. O escravo liberto mora aqui sozinho desde o falecimento de minha mãe.
0: Chegando à porta do aposento de Saul.
6: Saul! Saul, meu amigo! Abra! Sou eu, Plínio Severos! Saul? Você está aí?
0: O casal entra no quarto escuro e silencioso, notando a cama vazia, sem o menor vestígio da presença de Saul.
6: Pelos deuses! Onde estará o judeu a estas horas?
5: Se bem o conheço, só pode estar em um lugar.
0: Ao mesmo tempo, no aposento de Agripa.
3: Mas, Ana, os que não julgam perdoam e esquecem. E se as leis da vida mandam que sejamos agradecidos ao bem que recebemos, não podemos perdoar ao mal que nos fazem.
2: Está certo, senador. Mesmo na minha terra, a lei antiga mandava que se cobrasse olho por olho e dente por dente. Porém, Jesus de Nazaré esclareceu que os que mais erram no mundo são os mais infelizes e mais carentes do nosso amparo espiritual, aconselhando, na sua doutrina de amor e caridade, que não perdoássemos uma vez só, mas sim 70 vezes 7 vezes.
3: Perdoar?
0: Vamos observar, neste momento, Plínio conduzindo sua veloz biga em companhia de Aurélia às proximidades da loja de Araxes.
4: Pare aqui, Plínio.
6: Não acredito que já tenha vindo a este lugar repugnante alguma vez.
4: Sim, infelizmente, acompanhando minha mãe.
0: Chegando à porta sinistra da loja do feiticeiro, Plínio tem uma enorme surpresa.
9: Até breve, Araxes. Eu espero que não me decepcione novamente.
10: Fique tranquilo, meu jovem. Ela será sua. Somente sua.
6: Saul? O que faz aqui?
0: Na entrada da loja de Araxes, Saul está sem ação diante da presença inesperada de Plínio, que aguarda uma resposta.
9: Plínio? Aurélia? Eu pensei que já tivessem partido, meus amigos.
10: Bem, o velho Araxes está muito cansado. Precisa fechar a loja. Boa noite.
9: Araxes, espere. Precisamos conversar.
4: Velho atrevido.
6: O que faz aqui na casa deste bruxo miserável?
9: Negócios, caro Plínio. Negócios comerciais. Há anos sou o fornecedor oficial dos frascos que o mago utiliza nas poções.
4: Mas não seria tarde demais para tratar destes assuntos, judeu? Por que não deixou isto para amanhã?
9: Sim, Aurélia, mas o velho estava me devendo uma grande quantia. Eu resolvi, então, esta noite, dar-lhe um ultimato.
6: Bem, Saul, vejo que a prosperidade realmente caminha ao seu lado. Deste modo, sinto-me no direito, como ex-patrão e eterno amigo, de lhe pedir novamente uma pequena ajuda financeira.
9: Ajuda financeira?
0: Voltando ao aposento de Agripa...
8: O profeta de Nazaré devia ser realmente uma figura divina aqui na Terra. Eu, porém, sou humano e careço de forças novas para viver uma existência fora da minha época. Quero perdoar e não posso. Quero julgar este caso terrível e não sei como fazê-lo. Mas hei de saber decidir quanto à solução deste grave problema.
2: Senhor, tente seguir apenas os ensinamentos do mestre.
8: Farei o possível. No momento, resta-me apenas guardar uma atitude de silêncio até que possa conhecer o verdadeiro culpado. Quando então, procurarei não julgar como os homens deste mundo, mas pedir à justiça divina que se manifeste, amparando os meus pensamentos e esclarecendo os meus atos.
2: Que Deus esteja sempre ao seu lado, senador.
8: Agora, tratemos da vida nas suas realidades dolorosas. Prepare o espírito de minha filha para a tragédia que aconteceu nesta casa, confortando aquele pobre coração para receber a dor da notícia.
0: Ana retira-se do quarto, cabisbaixa, enquanto Públio coloca o cadáver de Agripa no leito, abrindo as portas do aposento a fim de que os demais servos tomem conhecimento do assassinato. Na manhã seguinte, vemos o senador Lentulus no gabinete particular em companhia de Saul de Gioras.
9: Eu estou profundamente chocado com esse crime tenebroso, senador.
8: Todos estamos, senhor Saul. Por isso o chamei aqui.
9: Prometo auxiliá-lo no que for necessário.
8: Creio que no momento é a pessoa ideal para esclarecer o que realmente aconteceu no quarto de Agripa na noite passada.
9: Eu não estou lhe entendendo, senador.
8: Segundo informações de alguns servos, o senhor foi visto ontem à noite saindo apressadamente desta casa.
9: O que de fato ocorreu? Eu vim fazer uma visita ao amigo Plínio e, tomando conhecimento da sua ausência, retornei imediatamente ao Palácio dos Severos.
8: Então tem certeza de que não se dirigiu aos aposentos de Agripa?
9: Absoluta, senador. Há dias não via o pobre Agripa.
0: As contradições do depoimento de Saul foram suficientes para que Publio não tivesse mais dúvida quanto à sua culpa. Plínio Severus, após garantir um novo empréstimo do amigo, parte para a Massília, em companhia da amante. Flávia, porém, sob o efeito arrasador dos venenos aplicados pela serva traidora, tem agora a saúde profundamente agravada, sentindo na alma a dor de haver sido abandonada pelo marido. A cada dia, o mal da infância parece reviver, pois o corpo da pobre moça novamente se abre em feridas dolorosas, enquanto os olhos são seriamente atacados por uma moléstia implacável. Vamos encontrar Flávia neste momento, em companhia do pai, no vasto salão do palácio.
4: Meu pai, há anos o senhor sabe dos meus desgostos conjugais com o homem que escolhi para viver ao meu lado. Não posso lhe afirmar se fui uma boa ou má esposa. Afinal, ultimamente, Plínio já não se interessava pelo que eu sentia no coração. Talvez meu único erro foi ter aceito com resignação o fato dele ter uma amante. Porém, esteja certo de que jamais ousei lançar sequer um olhar a outro homem que ferisse a honra e a dignidade do meu marido. No entanto, mesmo assim, ele não acreditou em minha fidelidade, fantasiando no coração ciumento um romance completamente absurdo entre mim e Agripa. Além disso, como se não bastassem as desilusões no lar, venho sofrendo o assédio compulsivo de uma criatura mesquinha e traidora. Alguém que veste a máscara da generosidade e da inocência, mas que, no fundo, não passa de um inimigo cruel.
8: Sim, minha filha. Creio que já sei a quem se refere.
0: Ciente de que não é possível iludir a sabedoria do velho senador Lentulus, Saul procura Araxes no seu miserável refúgio, com um espírito angustiado e inquieto.
9: Araxes, estou cansado de esperar o amor da mulher que adoro. Estou aflito e preocupado. Preciso aliviar as minhas penosas aflições. Ouça-me. Quero agora o talismã da felicidade para o meu amor desventurado.
10: Meu jovem senhor, dizem-me as vozes do invisível que as suas aflições não são resultantes de um amor incompreendido e desesperado.
9: Como ousa me contradizer, feiticeiro miserável?
10: Julga-me então, feiticeiro miserável? Nem por isso, no entanto, eu deixarei de revelar a verdade quando a verdade me convenha.
3: Não retiro o que disse. Mas a que verdades misteriosas se refere?
10: O amigo é um criminoso. Esta é a única verdade. Por isso está tão perturbado. Assassinou um jovem inocente e a sua consciência teme a implacável ação da justiça.
3: Cale-se! Como descobriu?
10: Arashi sabe de tudo e de todos.
3: Então vai morrer por saber demais!
0: Na loja sinistra do feiticeiro egípcio, Saul arranca o punhal escondido entre as dobras do manto, avançando para o velho indefeso.
3: Já que as suas ciências ocultas prejudicam a tranquilidade alheia, deve desaparecer deste mundo para jamais atormentar novamente as criaturas que procuram.
10: Ora, ora, se falei a verdade, foi somente para que pudesse avaliar os meus poderes espirituais. Porém, se realmente desejar, pode receber imediatamente o valioso talismã. Com ele, será profundamente amado pela mulher que venera. Com ele, modificará os mais íntimos sentimentos desta criatura que adora e que o fará, então, feliz por toda a existência. Quanto ao crime que cometeu, não é o primeiro a tirar a vida de um semelhante, pois todos os dias me aparecem clientes nas mesmas condições. Além disso, entre nós deve existir uma profunda confiança recíproca. Porque é meu freguês há mais de 10 anos.
3: Pois muito bem, feiticeiro. Eu vou poupar a sua vida em troca da sua promessa de que terei em breve a mulher amada.
10: Fique tranquilo, meu jovem. Sente-se. Acalme-se. Esteja certo de que meus amuletos são os mais eficientes da capital.
3: Então traga logo o talismã. Quero experimentar seu efeito agora mesmo.
10: O talismã está pronto. Pode tê-lo imediatamente. Só depende do amigo. Pois será preciso beber o filtro mágico que preparará o seu espírito para o grande milagre.
3: Eu farei o que for preciso.
10: Venha comigo.
0: Entretanto, numa pequena câmara subterrânea, ornamentada por vários símbolos exóticos, Araxes veste sobre os trajes de Saul uma larga túnica de tecido escuro, gesticulando compulsivamente como se recebesse choques energéticos do além, a fim de impressionar o judeu angustiado.
3: Depressa, Araxes! Termine logo com as encenações!
0: O velho bruxo dirige-se ao interior do pequeno laboratório, retirando um minúsculo frasco de veneno e voltando à presença de Saul com um olhar mórbido e penetrante.
10: Receberá agora o talismã que mais lhe convém neste mundo.
0: Araxes derrama algumas gotas do perigoso filtro numa taça de vinho e, gesticulando sinistramente, entrega o líquido tóxico a Saul, que bebe todo o conteúdo.
3: Pronto. O ritual foi executado. Onde está o amuleto da felicidade?
10: Nenhum amuleto é capaz de levar a luz da felicidade às trevas da morte.
0: Aos poucos, o escravo liberto começa a sentir o corpo relaxar sob o domínio de uma força desconhecida e destruidora, que extingue por inteiro a sua voz, sem que possa manifestar o sofrimento da dor fulminante que ataca repentinamente suas vísceras.
10: Não! Não se esforce, meu jovem! Eu sei exatamente o que está sentindo, mas não tente explicar! Neste momento, vejo seus olhos se fechando lentamente, invadidos por uma sombra espessa e infinita! Creio que seu último desejo neste mundo é demonstrar todo o ódio que sente por mim e defender-se dessa angústia que lhe sufoca a garganta, mas é inútil! Sua língua está paralisada e um frio penetrante domina agora os seus centros vitais. Vá, criatura cruel e miserável! A escuridão eterna o aguarda!
0: Deixando pender a cabeça sob os braços apoiados na mesa, Saul compreende que a morte violenta lhe destrói para sempre todas as forças vivas do organismo. Na madrugada, enquanto a cidade dorme, Araxes esvazia a bolsa do cadáver, guardando as últimas moedas de Saul entre as suas fartas reservas de velho ganancioso e avarento.
10: Agora que já recebi pelo serviço prestado, eu creio que está na hora do amigo retirar-se do meu estabelecimento.
0: Ajeitando com dificuldade o corpo pesado do jovem morto, o mago sai às ruas, misturando-se aos escravos que fazem os serviços noturnos, conduzindo uma pequena carroça de mão, dentro da qual carrega, devidamente camuflado, o cadáver de Saul. Após longo trajeto, nas proximidades do fórum, Araxes, certificando-se de que está completamente sozinho, despeja a carga num beco escuro da via pública, retornando tranquilamente para sua sinistra residência. Logo pela manhã, no gabinete privado de Públio Lentulus.
11: Ana, preciso falar urgentemente com Saúde e Gioras. Peça a alguns servos de confiança que o tragam aqui o mais breve possível.
1: Sinto informar-lhe, senador, mas não será possível.
11: Como disse?
1: O cadáver de Saul foi encontrado esta madrugada, jogado em via pública, numa vala aberta próxima ao fórum.
0: Residindo com a nova companheira em Avenio, Plínio Severus acaba sabendo, por intermédio de amigos, da tragédia ocorrida em Roma na noite da sua discussão com Agripa. Vamos encontrá-lo, neste momento, em companhia de Aurélia, no pequeno terraço da nova residência.
6: Preciso retornar à capital, Aurélia. Estou profundamente arrependido das atitudes que tomei. Como pude suspeitar de Agripa, que tantas vezes demonstrou as mais altas provas de afeto e caráter? Eu tenho que esclarecer este assunto. Vingar a morte cruel do meu irmão injustiçado.
5: Não seja precipitado, querido. Lembre-se de que ainda pairam penosas dúvidas a seu respeito na mente do senador Lentulus. Afinal, para muitos, você, além de haver assassinado Agripa, abandonou a esposa e fugiu comigo.
0: Completamente dominado pela amante e receoso do julgamento do velho senador, Plínio Severus acaba permanecendo ao lado de Aurélia, buscando esquecer no vinho dos prazeres as grandes responsabilidades que lhe cabem. Assim, a vida do oficial decorre aparentemente tranquila por 3 longos anos. Porém, certo dia, retornando mais cedo para casa, a fim de procurar alguns documentos...
3: Aurélia, ouviu isso?
5: Acalme-se, meu amor. Estamos completamente a sós.
3: Eu espero que sim. Pois, como sabe, não é seguro permanecermos aqui, justamente no leito onde se entrega seu marido.
5: Plínio não é meu marido. Além do mais, ultimamente não tem sido nem amante. Vive apenas para o vinho, as atribuições militares e as inúmeras recordações de Roma.
12: Pelo que vejo, não demorou muito para satisfazer os seus desejos vulgares com outro homem, criatura miserável e traidora.
5: Plínio!
12: Sérgio Acerrônios, músico e cantor recém-chegado da capital. Bem que os amigos me disseram que não passava de um verme imprestável.
3: Tenha calma, senhora. Eu fui seduzido por essa mulher.
12: Suma daqui! Saia de minha casa!
0: O jovem cantor, pálido de susto, retira-se velozmente do quarto, enquanto Plínio avança em direção à mulher traidora.
12: Meu ódio me induz a matá-la sem compaixão, Aurélia. Mas a consciência me diz que o assassinato de uma mulher, mesmo diabolicamente perversa como você, não deve manchar ainda mais o meu destino neste mundo. Desapareça da minha vida para sempre. Não quero contemplar nunca mais a sua figura mesquinha, vulgar e infiel.
5: Não. Pelos deuses, não me abandone, meu amor. Como poderei viver sem você?
12: Viverá no caminho escabroso das suas crueldades. Esse é o preço que deve pagar por haver traído minha honra.
0: Desde os trágicos acontecimentos em que Agripa e Saul perderam a vida misteriosamente, e com o abandono definitivo do marido, Flávia tem a saúde gravemente abalada. Na pele, a ação dos venenos foi anulada e vencida pelos medicamentos dos melhores cientistas romanos. Porém, a luz dos seus olhos está agora aniquilada para sempre. Amargurada e cega, a jovem senhora encontra apenas no coração generoso de Ana o carinho materno que lhe falta em tão penosas circunstâncias da existência. Vamos encontrá-las, neste momento, no terraço de mármore do Palácio do Aventino.
1: Diga-me, querida Ana, quando Plínio retornará ao nosso lar?
5: Em breve, minha filha. Em breve. Logo poderá rever o seu amado.
1: Rever nunca mais, Ana. Porém, apenas sentir sua presença novamente seria maravilhoso para o meu coração aflito.
5: Contemplará o seu marido com os olhos do espírito, Flávia. Nenhuma visão é mais bela que a imagem vinda do fundo da alma.
2: Tenha paciência. O senador Lentulus já enviou inúmeras mensagens ao senhor Plínio, apelando para que volte rapidamente.
4: Paciência. É só o que me resta neste mundo.
0: Sentindo-se só, Plínio Severus considera os erros clamorosos da sua vida, revendo na idade madura o passado de futilidades condenáveis e atitudes irresponsáveis da juventude. Quase pobre, não possui agora condições financeiras para voltar a Roma e, auxiliado por alguns amigos, prefere permanecer nas Gálias, onde viverá longos anos em trabalho rude e silencioso, a fim de reerguer o nome e talvez algum dia retornar à capital do Império. Quanto ao senador Lentulus, continua fazendo da luta diária o melhor caminho para esclarecer o próprio destino, vendo passar os anos sem desânimo, nem ociosidade. Sua constituição física, ao contrário da pobre filha, resiste a todas as provações e angústias. No entanto, seu coração permanece ainda amargurado, ferido pelas lembranças da inesquecível Lívia.

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2: 10 horas e 47 minutos.
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4: 2 horas, 10 horas e 22 horas.
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2: 10 horas e 47 minutos.
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Olá, minhas queridas amigas, meus queridos amigos, votos de paz e bem. É sempre com muita alegria que me dirijo a cada um de vocês, ouvintes, internautas, parceiros da Web Rádio Fraternidade, a emissora do bem na internet que ajuda todos os dias a construir um mundo melhor. Dando sequência ao nosso programa semanal, Ao Encontro de Jesus, nós estamos estudando esta obra, Os Evangelhos e o Espiritismo, que é uma sequência de perguntas e respostas endereçadas a dois médiuns, José Raul Teixeira e Divaldo Pereira Franco, cujas contribuições servem de um grande manancial de estudos para o Evangelho e, igualmente, para a doutrina espírita. Nós estamos aqui na pergunta de número 29, e olha o que é perguntado. Jesus intitula-se em algumas passagens do Evangelho como Filho do Homem. Qual o significado dessa expressão? Em verdade, não é em algumas passagens. Várias vezes Jesus se diz o Filho do Homem. Eu quero dizer quantas vezes para vocês aqui. A expressão Filho do Homem é usada 69 vezes nos Evangelhos sinóticos: Mateus, Lucas e Marcos. E 12 vezes no Evangelho segundo João para referir-se a Cristo. Ela é, de fato, o título mais comum usado por Jesus em referência a si mesmo. Ou seja, essa é a forma como Jesus mais se referiu a si mesmo, na terceira pessoa, o Filho do Homem. E por que ele utilizava essa expressão? Antes de ler a resposta aqui, particularmente do Divaldo, eu quero trazer algumas considerações para vocês, algumas de origem bíblica, outras de natureza histórica. Em hebraico e aramaico, filho do homem é uma expressão idiomática, significa ser humano. Então, quando Jesus se diz filho do homem, ele está dizendo uma das suas naturezas, que é a natureza de ser humano. Ao usar esse título, Jesus destacava que esteve entre nós, vivendo entre as pessoas, experimentando fome, cansaço, sofrimento e morte. Ou seja, filho do homem, Jesus disse: Eu estive entre vós, eu tive sede, eu tive fome. Quando me colocaram na cruz, eu tive a dor das marteladas, dos pregos, para que a minha dor servisse de exemplo para vocês. Muito se diz que Jesus morreu para redimir os nossos pecados. Nós, os espíritas, entendemos de uma forma diferente, porque não há um sacrifício substitutivo. Cada um arca com as consequências dos próprios equívocos pela lei de causa e efeito. Jesus, quando sofreu, quando passou pelas suas privações, ele estava nos ensinando que no mundo também nós teríamos aflições. E que deveríamos, ao exemplo dele, ter a mesma força, a mesma resignação, a mesma coragem. Não por outro motivo, ele assim estabeleceu em João 16, 33: Tenho-vos dito estas coisas para que em mim tenhais paz. No mundo tereis aflições, mas tende bom ânimo, porque eu venci o mundo. Então vejam, o Filho do Homem, numa primeira motivação, quer dizer, Jesus se fez humano, esteve entre nós. Mas também há uma natureza bíblica pela qual Jesus se intitulou o Filho do Homem. E para tanto, eu preciso voltar lá no livro de Daniel, que foi um dos profetas maiores. No Antigo Testamento, nós temos 16 profetas, 12 considerados menores. Menores aqui não quer dizer que tem menos importância, porque o tamanho do rolo, ou seja, menos quantidade de escritos, e quatro profetas maiores, que são Isaías, Jeremias, Ezequiel e Daniel. Então, filho do homem é uma expressão que é utilizada pelo profeta Daniel em capítulo 7, versos 13 e 14. E eu quero ler para vocês. Eu estava olhando nas minhas visões da noite, e eis que vinha com as nuvens do céu um como o filho do homem. Ou seja, Jesus utiliza essa expressão voltando lá no profeta Daniel, filho do homem, com as nuvens do céu. E dirigiu-se ao ancião de Dias
e o fizeram chegar até ele. Foi-lhe dado domínio e glória e o reino para que todos os povos, nações e homens de todas as línguas o servissem. O seu domínio é domínio eterno que não passará e o seu reino jamais será destruído. O que que isso quer dizer? Além de ter se tornado um ser humano, Jesus era o Messias, Mashiach do hebraico ou Christos do grego, ou seja, o povo de Israel esperava por um Messias, alguém que o haveria de libertar. A libertação à época foi entendida como um processo material, alguém que vem me libertar do jugo, da opressão romana. Mas a libertação de Jesus era diferente, porque ele veio falar do reino de Deus, um reino de paz, de amor, de perdão, de vivência da fraternidade. Talvez seja por isso que o povo de Israel não o tenha aceito como Messias, mas o fato é que ele era o Messias. E isso já constava tanto nos textos de Isaías, um dos profetas maiores, e também do texto de Daniel. Daniel chega a utilizar a expressão filho do homem. Então, quando Jesus utiliza essa expressão filho do homem, ele se refere: eu serei um homem igual a vós. Terei fome, terei sede, passarei privações, mas apesar de ser um homem, eu sou o Messias. Porque na condição de Messias, eu vim para trazer uma boa nova, Evangelion, o Evangelho de Deus, que de uma certa forma ele personificou para nos ensinar a amar, a servir, a nos tratarmos como irmãos e a viver o altar da fraternidade. Então observem, uma outra significação do Filho do Homem, que significa ele é o Messias. E vocês poderiam perguntar assim, mas Rafael, isso tudo dentro da proposta espírita. Dentro da proposta espírita, nós entendemos Filho do Homem fazendo uma leitura da questão 625, quando Kardec indaga aos imortais. Qual tipo mais perfeito que Deus enviou ao mundo para ser nosso modelo e guia? E a resposta, Jesus. Então aqui nós não precisamos interpretar as naturezas de Jesus, a natureza humana ou a natureza de um Messias esperado pelo povo. Porque conforme a leitura do Livro dos Espíritas, ele era o Filho do Homem, uma expressão que representa, ele é o nosso modelo. Ele é o nosso guia. E se é modelo, para nós copiarmos. Se é guia, para nós seguirmos. E aqui eu preciso trazer um destaque. Conforme a cristandade, tanto na concepção católica quanto protestante evangélica, Jesus e Deus personificam a mesma pessoa. Aliás, Jesus, Deus e o Espírito Santo formam uma trindade. Se consubstanciam numa mesma pessoa, mas com naturezas diferentes. Três em um, mas nem por isso deixam de ser três. Para nós, os espíritas, Deus é o Criador. Inteligência suprema, causa primeira ou primária de todas as coisas. Jesus é criatura. Por mais que seja uma criatura perfeita, que já galgou a escada evolutiva, não deixa de ser um filho de Deus, um filho do homem. Quando a gente abre o Livro dos Espíritos entre as questões 100 a 113, lá existe uma escala espírita, com 3 ordens e 10 classes. Eu não vou me deter aqui agora em fazer todas as classificações, mas as ordens são as seguintes: espíritos puros, espíritos bons, espíritos imperfeitos. 5 classes de espíritos imperfeitos, 4 classes de espíritos bons e 1 classe dos espíritos puros. Jesus é um espírito puro, um espírito crístico, por isso chamado Christos, o Messias, o Mashiach. Então ele é o modelo, o guia, o espírito mais perfeito que já existiu entre nós e que nos serve como referência para nós seguirmos em frente. Essa concepção da doutrina espírita, e por isso ele é chamado Filho do Homem. Aqui pouco importa a expressão homem, porque quando a gente lê homem, eu penso, por exemplo, o homem Rafael, mas não, aqui eu preciso ler a expressão Filho do Homem, que quer dizer, para os católicos e os protestantes, ele teve uma natureza humana,
porque viveu entre nós. Ele teve uma natureza divina e também uma natureza messiânica, porque era o Messias esperado pelo povo. Para nós espíritas, ele é o espírito mais perfeito, que serve de modelo e guia. E filho do homem é uma expressão idiomática que se refere a Jesus. Vamos agora à resposta do Divaldo. Olha o que o Divaldo coloca. Considerando-se a tradição hebraica, Deus é o homem, com H maiúsculo, diferindo da criatura humana pela sua majestade e grandeza. Estudar a cultura hebraica, nós não podemos nos ater tão somente à letra, porque a letra mata, o espírito vivifica. Divaldo está trazendo aqui uma consideração de natureza simbólica. Filho do homem, o homem com H maiúsculo seria Deus, o Pai Criador, a inteligência suprema. E por que que Deus era chamado homem? Porque o nome de Deus, para os nossos irmãos judeus, ele não pode ser pronunciado. É uma atitude de respeito. Vocês já perceberam que eles usam um solidel, um kipar? Porque há um Deus acima de mim. E existem quatro consoantes. Um yud, um rei, um vav e um rei. Eu disse em hebraico, mas agora eu vou dizer em português, fazendo uma transliteração. O yud é um Y, o rei é um H, o Vav é um W e um outro rei. Que a gente, colocando vogais no meio, a gente poderia chegar no nome Yahweh, Jeová. Mas o fato é que eram quatro consoantes para um nome que a gente não conhece. Porque os judeus chamavam a Deus pelos seus atributos. Daí Adonai, meu Senhor. El Shaddai, o Senhor dos Exércitos. Hashem, o nome. Eu sou o que sou, tal como Deus se mostrou a Moisés ali no Monte Horebe, ou simplesmente o homem. Então aqui o homem não é esse homem material, é um título, mais um dos títulos que se dava a Deus. Vocês estão vendo como estudar dá trabalho? A gente precisa ir na cultura hebraica, na cultura cristã. E falando da cultura cristã, a gente estuda conforme o catolicismo, conforme o evangelismo, e depois traz tudo amarrando para a doutrina espírita. É isso que um estudioso, e eu, gente, estou nas primeiras tintas, e estou tentando trazer para vocês algumas colaborações para a gente entender determinadas expressões. É preciso amarrar. É preciso costurar para chegar nas significações profundas. Então, Divaldo, o homem, uma forma que os judeus chamavam Deus. Então, Jesus, quando diz o filho do homem, filho de Deus. E ele continua. O mestre reforça a informação de ser o Messias, demonstrando que é ele o filho de Deus por excelência, incumbido do ministério de libertação das consciências e orientação espiritual. Proibidos de pronunciar o nome de Deus, os israelitas utilizavam-se do artifício de, às vezes, chamá-lo homem. Depois de todas essas explicações que eu dei, nós poderíamos ficar com uma única coisa. Não importa se nós chamamos Jesus de amigo, de mestre, de professor ou de filho do homem. O importante é que nós tenhamos Jesus como referência das nossas vidas.

Jesus nas nossas vidas e que a gente conte com Ele em todos os instantes. Vamos orar. Ó Jesus, divino amigo, venha estar conosco, venha nos abençoar, venha nos ensinar a viver em paz. Abençoe os nossos amigos e até mesmo aqueles que se julgam nossos inimigos. Abençoe os nossos familiares, o nosso mundo, o nosso Brasil e guarda-nos na tua paz. Muito obrigado por tudo, que assim seja. Beijo grande, até semana que vem.

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1: Onze horas e quatro minutos.
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1: 11 horas e 4 minutos. 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
3: Olá, amigos e amigas ouvintes. No episódio de hoje, vamos refletir sobre as consequências de nossos atos para a reencarnação. Mais cedo ou mais tarde, o mal que infligimos a outro ser humano pode ser dolorosamente inscrito em nossa constituição física e espiritual. Mas a benevolência de Deus não permite que o sofrimento se dê ao acaso ou sem propósito. E os que erraram ontem renascem hoje em condições próprias para o reajuste. E mesmo os mais cruéis são amparados pela bondade do Criador.

Talidomida, do livro Contos desta e doutra vida, de Francisco Cândido Xavier, pelo irmão X. Na tela cinematográfica, junto da qual sentíamos a realidade sem distorção, o professor do plano espiritual exibiu dois pequenos documentários sobre o assunto que nos fora motivo de longo debate. ...1939-1945. Surgiu a cena agitada metrópole europeia. Em tudo, clima de guerra. Desfiles militares de pomposa expressão. Na crista dos edifícios mais altos, bocas de fogo levantavam-se em desafio. Nas ruas, destacavam-se milhares de jovens em formações de tropa, ao rufar de tambores, ostentando símbolos e bandeiras. O povo, triste e apreensivo nas filas de suprimento, parecia desvairar-se subitamente nas paradas políticas, ovacionando oradores nas praças públicas. De vez em vez, sirenes sibilavam gritaria de alarme. Aviões sobrevoavam incessantemente as casas, lembrando águias metálicas de sentinela nos céus, para desfechar ataques defensivos contra inimigos que lhes quisessem pilhar.

Por meio de informações precisas, registrávamos os mínimos tópicos de cada conversação. De súbito, vimos-nos mentalmente próximos de dilatado recinto, onde centenas de policiais e civis cochichavam na sombra. Articulavam-se avisos, ramifica-se a trama. Caminhões deslizam dentro da noite. Outros agrupamentos se constituem. Mais algum tempo, e massas de transeuntes se agregam num ponto só, formando vasta legião popular em operoso bairro de ascendência israelita. São paisanos decididos à rapinagem. Homens e mulheres de raciocínio maduro combinam o assalto. Madrugada adiante, quando os soldados selecionados descem dos veículos com a ordem de apressar famílias desarmadas, eis que eles invadem as residências judias, agravando o tumulto. Para nós que assistíamos ao espetáculo, transidos de dor, era como se fitássemos corsários da terra, no burburinho do saque. Mãos que revestissem anéis, pulsos que ostentassem adornos, orelhas ornamentadas de brincos e bustos revestidos de joias, sofriam golpes rápidos, muitos deles tombando decepados em torrentes sanguíneas. Alguém que aparecesse com bastante coragem de investir contra os malfeitores, caía logo de pernas mutiladas, para que não avançasse em socorro das vítimas. E os quadros vivos se repetiam em outros lugares e em outras noites, com personagens diversas, nos mesmos delírios de violência. ...1949... ...1953. A tela passa a mostrar escuro vale no espaço. Examinamos, confrangidos, milhares de seres humanos em condições deploráveis. Arrastam-se em desgoverno. Há quem chore a ausência dos braços, quem lastime a perda dos pés. É possível, no entanto, identificar muitos deles. São os mesmos infelizes de 1939 a 1943. Aqueles participantes das empresas de furto e morte à margem da guerra. Desencarnados, supliciam-se no remorso que lhes incrusta nas consciências, carregando a mente vincada pelas atrocidades de que foram autores, plasmaram em si, nos órgãos e membros profundamente sensíveis do corpo espiritual, as mesmas deformidades que infligiram aos irmãos israelitas indefesos. Ainda assim, almas heróicas atravessam o nevoeiro e distribuem consolações. Para que se refaçam, é preciso que reencarnem de novo, em breves períodos de imersão nos fluidos anestesiantes do plano físico. É necessário que retomem a organização carnal, à maneira de doentes complicados, que exigem regime carcerário para tratamento preciso. Ensinamentos prosseguem ao redor do filme. Sofrerão, sim, mais tarde, as provas regenerativas de que se revelam carecedores. Mas, por enquanto, são albergados por braços afetuosos de amigos, que se prontificam a sustentá-los piedosamente, ou são entregues a casais necessitados de filhinhos problemas, a fim de ressarcirem dívidas do pretérito. A maioria dos implicados renasce no país em que se verificou o assombroso delito. E muitos deles, em vários outros pontos do mundo, ressurgem alentados por famílias hospitaleiras ou endividadas, que os aconchegam para a benemerência do reajuste. Certamente, comentou o instrutor ao término do filme, certamente que nem todos os casos de malformação congênita podem ser atribuídos à influência da talidomida sobre a vida fetal. Em todos os tempos, de acordo com os princípios de causa e efeito, despontam crianças desfiguradas nos berços terrestres. O estudo, porém, que realizamos pela imagem, esclarece com segurança o fenômeno das ocorrências de malformação que
que apareceram em massa entre os homens nos últimos tempos. Achávamos suficientemente elucidados. No entanto, meu velho amigo Luiz Vilas perguntou: isso quer dizer então, professor, que a talidomida foi aplicada de acordo com a lei da reencarnação? Falou o mentor, retratando a benevolência no semblante calmo. A talidomida e a aprovação funcionaram em obediência à justiça, mas não será lícito esquecer que o lar e a ciência vigilante dos homens também funcionaram em obediência à misericórdia divina, que a tudo previu, a fim de que a administração daquele medicamento, a talidomida, não ultrapasse os limites justos. Compreenderam? Sim. Receberamos a chave para entender o assunto que envolvia dolorosa disciplina expiatória. E em face da emoção que nos impunha silêncio, a lição foi encerrada.

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A origem, o meio, o fim, a terra, o mar e o espaço.

a Renata Galinanes. Porque há épocas em nossa vida em que somos sobrecarregados com dificuldades, como se estivéssemos sendo testados. Perdemos aquilo ou a quem amamos e recebemos responsabilidades mais pesadas do que supomos merecer. Como se fosse uma prova mesmo. É porque Deus nos confere experiências proporcionais às nossas forças. Talvez você seja uma guerreira que esteja sendo chamada a fazer enfrentamento de batalhas interiores para poder superá-las. Aceite-as. Se você não as gerou e elas surgiram propostas pela vida, é porque está no tempo certo para que você possa se aprimorar, crescer e avançar. O problema é quando nós criamos essas dificuldades, e não Deus, e não a vida. Se nós criamos e empacamos, nós precisamos nos reavaliar para não onerarmos a vida com demandas que não são próprias da vida, que são dificuldades nossas. A vida já não nos economiza desafios. Não vamos maximizar desafios outros em função da nossa imaturidade ou da nossa incompetência.

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1: 11 horas e 30 minutos.
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0: Olá você, seja bem-vinda, seja bem-vindo, como sempre, com muita alegria, aqui no nosso desafio chamado Família, com muita gratidão pela sua presença, seu tempo, que possamos sempre transmitir uma coisa nobre e boa para você. Com muita alegria, prazer enormes mesmo, aqui pela Web Rádio Fraternidade, onde temos a oportunidade dessas reflexões de um tempo breve, mas não temos a pressa, né? Temos o tempo aí à disposição para fazermos muitos e muitos programas sobre as questões da família, tanto no ângulo da parentalidade quanto da conjugalidade. Então seja muito bem-vindo. E vamos hoje falar um pouquinho sobre a questão dos pais espíritas ante a impossibilidade da fecundação natural, de serem pais naturais, né? No sentido do ato normal, né? Que é a vida como normalmente se realiza, que é quando o homem e a mulher estão lá numa união, desejam ser pais, se relacionam normalmente e alcançam, né, a gravidez da mulher e vêm a ser pai e mãe. Às vezes isso por situações diversas, por enfermidade, por problemas diversos biológicos, limitações, acaba que muitas vezes não se consegue. E aí vem aquela busca, né? Será que é que eu faço, né? Será que eu adoto uma criança? Será que eu busco, né, a modernidade, né, os mecanismos aí que nós temos à disposição da sociedade? Então fica essa dúvida, né? Muitas pessoas às vezes falam: nossa, tantas crianças no mundo, né, precisando, né, de serem adotadas, precisando de um pai, de uma mãe. A pessoa está aí gastando recursos, mas isso é uma questão bem particular que nós vamos refletir um pouco aqui hoje, porque às vezes o desejo da pessoa é buscar uma maneira de ser realmente o pai e a mãe de maneira consanguínea, com a ligação biológica, porque nós vamos ter, através dessas possibilidades do avanço da ciência, a tentativa, né? Sempre haver aquela questão, né, de desejar a mãe, por exemplo, ter a gestação da criança, sentir a criança dentro de si, crescendo, desenvolvendo-se ao longo do tempo, sentir aqueles sentimentos profundos da maternidade. E ao pai, aquela coisa de dizer: não, é meu filho, consanguíneo, é filho meu, é sangue do meu sangue. Então são desejos naturais, não há nada de errado nisso. Eu acho que existe sim a possibilidade da adoção, mas ela tem que ser muito bem pensada, né? Nós vamos agora mesmo comentar sobre isso. E inseminação artificial, o que é a inseminação artificial? É a possibilidade que se tem de se buscar realizar aquele trabalho que seria o da fecundação, realizado dentro do organismo feminino, quando há alguma dificuldade, tanto por parte do pai, que às vezes, né, a célula sexual masculina tem determinada fragilidade que não permite que chegue a bom termo aquela fecundação, ou por parte da mulher, e às vezes essa parte de fecundação ela é feita em laboratório, em clínicas, que aí preparam, né, ou pegam, né, coletam o óvulo da mulher, o espermatozoide do homem, conseguem fazer ali algumas intervenções no sentido de vitalizar mais essas células sexuais, com elementos que as auxiliem, e conseguem fazer a fertilização em laboratório, chamada fertilização in vitro. E ali, depois que aquela célula-ovo, que é como nós chamamos quando há a união do espermatozoide com o óvulo, e começa ali o processo de multiplicação celular, dando origem ao novo ser, que ao final de 9 meses deverá estar nascendo, né, seguindo a ordem natural das coisas, e ali eles conseguem já aquela célula-ovo já devidamente fecundada, já no seu início de processo de desenvolvimento, tornar a colocá-la no organismo feminino. E ali sim, já nesse processo, consegue dentro do útero materno, que obviamente é analisado se tem condições, né, de levar adiante a gravidez. Tudo isso é observado, é analisado, obviamente, é feito um trabalho seríssimo. E ali a mulher consegue levar adiante a sua gravidez, e ao final aí desses meses esperados, ansiados, desejados, nasce a criança, e o pai e a mãe desfrutam ali daquela experiência fabulosa e maravilhosa que é a maternidade, a paternidade. Então a inseminação artificial veio. Alguns falam assim, mas isso não é uma intervenção nos mecanismos naturais da vida? Não. Nós temos que lembrar que a ciência na Terra, ela é inicialmente inspirada pela bondade divina. Os espíritos assessoram o desenvolvimento tecnológico da humanidade. Então, todo o desenvolvimento da ciência, a princípio, ele é uma inspiração que vem lei do mundo espiritual e de almas que se preparam até antes de reencarnar para ajudarem nesse processo de desenvolvimento científico. Eu falo a princípio que, obviamente, como nós temos o livre-arbítrio, uma descoberta que nasceu para o bem pode ser utilizada para o mal, né? Fazer o quê, né? É o livre-arbítrio humano pelo qual nós vamos responder depois. Então, pelo qual nós vamos responder depois. Assim é que surgiu o avião, uma invenção abençoada para a humanidade, é usada até hoje para a guerra, por exemplo, né? A descoberta que a física trouxe de elementos que resultaram em bombas, e até hoje a informática, né? Nós temos visto em guerras atualmente a utilização de drones que têm uma finalidade positiva para a sociedade, mas estão sendo usadas como máquinas militares, quer dizer, o livre-arbítrio humano. Mas a princípio a ciência, ela é sim inspirada pela bondade divina, e a inseminação artificial faz parte desse elenco para ajudar os casais, ajudar as famílias nessa situação de desejar levar adiante, esforçar, superar, crescer. Tudo isso faz parte do nosso desenvolvimento na Terra, né? Então, nós temos que entender que isso faz parte realmente da experiência. Desde que não use para o mal, né? Não pode usar, por exemplo, a fertilização in vitro para tentar fazer um processo de purificação de raças. Aí já começa a ferir a ética médica, a ética científica, a ética social. Não é para isso. Sabemos que, na realidade, esse experimento da inseminação, aos poucos, vai ajudar a desenvolver elementos que no futuro serão utilizados. Hoje, a maternidade, ela é, na Terra, uma bênção para a mulher, mas não deixa de ser algo que a penaliza. A mulher, durante a gravidez, tem todo um deslocamento de órgãos internos, sente aquela dificuldade de adaptação, barriga cresce, às vezes incha o pé, tem algumas reações. É um processo de doação e de renúncia, né? Porque ela não mantém o corpo na vida normal. Ela altera-se todos os vários elementos dentro do corpo para ela receber aquela vida. Então é uma doação, é uma renúncia. E no futuro a gente sabe que em mundos superiores a mulher será liberada da gravidez física. Ela ocorre de outros modos. Se nós buscarmos lá na Revista Espírita de Allan Kardec, Comunicações do Espírito Bernard de Palissy e Moza, eles vão lembrar, por exemplo, que no Júpiter, que é um mundo de regeneração, onde a Terra, né, chegará no final desse milênio, né, ainda temos aí 900 e poucos anos pela frente, chegará nisso. Então, lá, uma espécie de nascimento, como se fosse assim, um laboratório, algum processo nesse sentido, né, um processo diferenciado, não mais a gravidez física da mulher. Então, nós vamos chegar nisso na Terra. Mas por que demora chegar nisso? Porque nós ainda precisamos, na Terra, daquela questão da ligação consanguínea. Nós ainda não somos almas que amamos de uma maneira maior, de uma maneira mais ampla. Nós amamos, mas temos dificuldade. Amamos materialmente muita coisa, amamos aquilo que nós detemos a posse, amamos um sentimento que é meu, né? Então, nós temos essas dificuldades. Vamos imaginar que hoje a criança não precisasse mais nascer dessa forma na Terra. Como é que nós vamos sentir o amor das criaturas? Aí que está. Né? Pais, mesmo pais consanguíneos, às vezes por questões diversas, alguns pais, graças a Deus não é a maioria, mas alguns pais aí de repente divorciam, ou é uma relação casual, um namoro que não deu certo, e às vezes começa a se preocupar mais com a questão material, a pagar pensão, e vai se afastando do próprio filho, e esfria. Olha só, e é consanguíneo, hein? Imagina se não fosse. Mães que têm essa ligação profundamente forte, mas mesmo assim, às vezes você vê, né, no noticiário, uma mãe que deixou a criança numa instituição, outras fazem pior, às vezes, deixam aí numa caçamba, numa calçada. Né? Ou seja, mesmo contra o sentimento materno muito forte. Mas é porque na Terra nós ainda amamos de maneira pouco elevada. Amamos, mas o amor também se desenvolve em nós, como todos os outros valores. Então nós ainda precisamos na Terra desse laço. A mulher sentiu o filho crescendo dentro de si, esse chamado mistério da maternidade, aquela ligação profunda, mente a mente, o espírito reencarnado que está ali crescendo em ligação profunda com a mãe. É necessário isso na Terra ainda. E o pai sentir que é filho, sangue do meu sangue. Então chegará um momento que não, mas na Terra isso é preciso. Até tem uma frase aqui que nós tínhamos separado, né, que é do nosso querido Chico Xavier, né? Ele fala assim: a ciência indiscutivelmente poderá chegar até lá. No entanto, por muito tempo ainda, será prudente permanecer o homem no aperfeiçoamento da fertilização do ovo para a condução do ovo ao ninho maternal. Isso é mais que natural, sem que haja qualquer diminuição do amor entre pais e filhos. Então, por enquanto, nós temos essa dificuldade. Vamos fazer. Nós estamos em desenvolvimento e evolução. É um processo evolutivo. Né? É um processo evolutivo. Há uma dúvida que às vezes surge, alguém pergunta, ah, mas na fertilização in vitro, lá no laboratório, tem espírito? A partir do momento que aquilo vai adiante e vai se redundar, de fato, numa gravidez, aí sim os espíritos que assessoram aquela ligação familiar, aquele casal, a necessidade do reencarnante, vai promover a ligação do espírito. Porque assim, normalmente no processo natural, há a ligação do óvulo com o espermatozoide, ali a partir do momento em que há a fecundação, demoram-se um certo tempo. Lá no livro Missionários da Luz, de André Luiz, pela psicografia de Francisco Cândido Xavier, por exemplo, ele lembra lá no momento em que há a ligação, e depois de alguns minutos, me lembro sim, cerca de meia hora, 15, 20 minutos, mas houve-se um espaço de tempo em que aí sim foi feita a ligação do Segismundo, que era o reencarnante naquela situação. Então sim, os espíritos estão acompanhando e sabem, ó, de fato, introduziu ali a célula ovo dentro da mulher para levar uma gravidez adiante. Eles promovem a ligação do espírito ao corpo em formação. Então há sim espírito. Até porque se não houvesse, não levaria adiante. Se frustraria, como às vezes acontece em alguns casos em que se frustra, né, a gravidez, tanto naturalmente, no processo natural, como uma fecundação através desses trabalhos de laboratório. Acontece. Então, quando não há espírito, não vai para frente. Pode ter certeza. Havendo espírito, porque é um processo um pouco diferenciado, mas é a reencarnação, o espírito chegando, necessidade da reunião em família. Os espíritas, então não tem problema se eu aderir a isso? De jeito nenhum. Até porque, quais são as opções de quem deseja ser pai e mãe e tem essa dificuldade? Seria a adoção ou a inseminação, quando há possibilidade. O problema da adoção é um problema que deve ser trabalhado especificamente. Não pode a adoção ser utilizada como, não tem outra solução, vou adotar. Não é ideal, porque existem processos, esforços, adaptações que vão exigir que os pais, aqueles que desejam adotar, porque às vezes a pessoa pode adotar sozinha, tenha certeza plena de que deseja fazer aquilo. Não como a última saída, como, não tem mais nada que eu possa fazer, vou fazer isso. Não. Tem que ter plena consciência, desejo e sinceridade. Olha, eu desejo adotar, o meu ideal é adotar uma criança ou mais crianças. Por isso, não pode ser uma mera válvula de escape ou última alternativa, já que não tem outra. Então, para aqueles que desejem tentar ainda, está aí a inseminação. Não é um processo barato, mas já diminuiu bem, né, o valor como era no início. Então, fica aí essa reflexão. O importante é, o amor deve presidir as relações, no chamado processo natural, utilização do laboratório, adoção, que o amor presida tudo. Bom, a história que eu estava aqui colocando, na verdade, é uma história semelhante ao que eu contei a alguns programas, da filha que ela era solteira, trabalhava muito, não podia deixar a mãe sozinha em casa, a mãe tinha necessidades, e ela não tinha dinheiro para pagar um cuidador ou uma cuidadora. Ficou muito contra gosto, ela pôs a mãe numa instituição próxima à casa dela, chorou no início, ficou triste, desanimado, mas com o tempo, a ajuda dos amigos, compreendeu, olha, mas é o melhor para sua mãe. O importante é que é o seguinte, ela colocou na instituição, mas ia visitar a mãe todos os dias, né? Então, isso é o que nós precisamos ver, né? Aliás, não, desculpa, né? Acho que eu falhei aqui. Essa história não é essa história. Essa história é o que eu contei sobre esses dias, né? Na verdade, a história que eu queria lembrar aqui era de uma jovem que desejava ser mãe, né? E essa jovem desejava ser mãe e não tinha condições, mas ela sonhava na gestação, sonhava nos 9 meses a criança crescendo na barriga dela. Ela e o marido e tinham dúvidas, mas venceram a resistência e foram buscar uma clínica, fizeram aí inseminação e acabaram tendo uma criança belíssima e pais maravilhosos, e a vida seguiu firme aí com a família junto, né? É isso aí. Então vou ler o soneto para nós encerrarmos aqui, né? Ser pai e mãe é dádiva que muitos sonham experimentar. Às vezes se torna luta impávida, pois problemas podem complicar. O sonho de gestar uma criança, por meses sentindo-a crescer, é ideal de alegria e esperança que a ciência nos ajuda a vencer. Seja adotando ou com inseminação, o que guia é o desejo no coração para a pater-maternidade realizar. Deus abençoe a vontade sincera de doar amor à criança que espera a bela oportunidade de reencarnar. Então, mais uma vez, muito obrigado a você, meu amigo, minha amiga, pelo tempo, pela dedicação aí desses minutos. Espero que a gente continue aí. Qualquer dúvida, escreva aí pelo chat ou mande um e-mail, né, para esse e-mail que aparece na vinheta, ou meu, jonazarete@medinet.com.br. Que Jesus possa abençoar a todos aí e até a próxima aí, se Deus quiser, do nosso Um Desafio Chamado Família. Até a próxima.
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2: 11 horas e 48 minutos.

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2: Carta de Deus. Você já pensou em receber uma carta de Deus? Se Deus lhe escrevesse, o que será que ele teria para lhe dizer? Talvez a carta começasse assim: Olá, como você acordou esta manhã? Eu observei e esperei, pensando que você falaria comigo, mesmo que fossem apenas umas poucas palavras, para saber minha opinião sobre alguma coisa, ou me agradecendo por algo de bom que lhe aconteceu ontem. Mas eu notei que você estava muito ocupado, tentando encontrar uma roupa que ficasse bem em você para ir ao trabalho. Então eu esperei outra vez. Quando você correu pela casa de um lado para outro, já arrumado para sair, eu estava lá. Seriam certamente poucos minutos para você dizer alô, mas você estava realmente muito ocupado. Você se deu conta de que tinha que esperar alguns minutos e os gastou sentado em uma cadeira fazendo nada. Estava apenas sentado. Então, eu vi que você se levantou rapidamente e eu pensei que você queria falar comigo. Mas você correu ao telefone e ligou para um amigo, a fim de contar-lhe as últimas novidades. Eu vi quando você foi para o trabalho e eu esperei pacientemente o dia inteiro. Com todas as suas atividades, eu achei que você estaria realmente muito ocupado para dizer alguma coisa. Notei que antes do almoço, enquanto esperava a refeição, você olhou ao redor, mas não foi desta vez. Talvez se sentisse um pouco sem jeito ou com vergonha de falar comigo em público. Vi quando você observou alguns de seus amigos fazendo uma breve oração antes do almoço, mas você não teve coragem. Tudo bem, o dia ainda não havia acabado e eu tinha esperança de que você falasse comigo hoje. Você foi para casa e parecia que tinha muitas coisas a fazer. Depois que terminou algumas delas, ligou a televisão e gastou bastante tempo na frente dela, curtindo a programação. Eu esperei pacientemente outra vez enquanto você jantava. E mais uma vez você não falou comigo. Enfim, chegou a hora de ir para a cama. Chegou a hora de dormir. Pensei que naquele momento você se lembraria de mim, ao menos para agradecer pelo dia que passou. Mas você devia estar muito cansado. Depois que disse boa noite para sua família, pulou na cama e dormiu rapidamente. Tudo bem. Talvez você não soubesse que eu estou sempre ao seu lado. Mas eu tenho muita paciência, muito mais do que você possa imaginar. Desejo ensiná-lo como ser paciente com as outras pessoas e como ser bom. Eu amo tanto que espero todos os dias um sinal seu, um simples gesto, uma curta oração, um pensamento de agradecimento. Sabe, meu filho, é muito difícil manter uma conversa sozinho. Um monólogo. O bom mesmo é dialogar, mas infelizmente você não se lembra de mim. Bem, amanhã você vai se levantar outra vez para um novo dia. E mais uma vez eu estarei esperando, talvez em vão. Mas com muito amor para você, desejando que você possa me dar alguma atenção, um pouco do seu tempo. Tenha um bom dia. Seu amigo, sempre presente. Deus. Talvez essa suposta carta nada tenha a ver com você, pois você sempre se lembra de falar com Deus. Mas se alguma coisa lhe chamou a atenção, lembre-se de que, no mínimo, você deve gratidão a Deus pela vida, pelo fato de você estar respirando neste exato momento, por estar com saúde, por poder ouvir, falar, andar. Enfim, agradeça a Deus por ter lhe permitido existir. Pense nisso.

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2: Muito bom dia, querido internauta, querido ouvinte da nossa emissora do bem. Que alegria poder estar aqui com você nesta quinta-feira, dia 1 de outubro de 2026. Outubro, novembro, dezembro, vai embora 2026, aí entramos em janeiro, aí começamos mais um ano 2027. Que honra te receber aqui nesta manhã para a gente, nesses próximos minutos, buscar essa nossa conexão com Deus, nos fortalecendo para os desafios que porventura baterem a nossa porta. E eu tenho certeza que a gente vai estar, de certa forma, sustentado, não importando qual seja o desafio, a gente vai ter forças para poder seguir adiante, com a confiança de que quem está à frente desse barco é Jesus, nosso divino amigo, irmão maior, que está à frente aí, comandando esse nosso barco, esse nosso planeta, né? Muito bem, nós vamos daqui a pouquinho ler mais uma mensagem do Espírito Emmanuel. E hoje o Emmanuel, na lição, vai falar sobre serve e ama. E só recapitulando que o título do livro, Assim Vencerás. Assim Vencerás. É um chamamento que a gente vai observando nas lições para a gente vencer, tá bom? Então nós vamos ler o trecho. A gente está trazendo um recorte do programa do Rafael Siqueira aqui com a gente, ao Encontro de Jesus, desta semana. E a gente

0: pecados te desprezam, não te queixes. Prossegue. Ante as sombras em torno, Deus te fará caminho. Mais problema e crises, mais recursos virão. Seja qual for a prova, não te afastes do bem. E aí o Emmanuel encerra: sofre, mas serve e ama. Deus te sustentará. Olha assim, nessas poucas palavras do Emmanuel, a profundidade que o texto nos leva a refletir. Chora, mas serve sempre. Não te desanime. E tem dia que a gente acaba se sentindo realmente desanimado em função das várias circunstâncias que vão acontecendo. Mas nós observamos o Emmanuel enfatizando para a gente: chora, mas serve. E não desanima. Aí ele coloca um ponto, né? Amados, às vezes entes queridos, né, te desprezam, não te queixes, prossegue. Ou seja, não fiquemos paralisados nesse processo de seguir caminhando rumo à nossa transformação. Ante as sombras em torno, olha só, hein? Deus te fará caminhos. Mais problema e crises, prestemos atenção, porque mais recursos virão. E aí ele vai encerrando, né, o texto, dizendo para a gente: olha, seja qual for a prova, não te afastes do bem. Sofre, mas serve e ama. Por quê, gente? Essa frase encerra a fala do Emmanuel para a gente também se sentir fortalecido. Deus te sustentará. Deus te sustentará. Então vamos embora, né? Vamos lá. Vamos lembrar. Então, só para que você possa ter com você aí, né? Eu já falei, adquira o livro lá na livraria da AFEB, por exemplo, né? O livro é Assim Vencerás, o título, né, do Emmanuel. E hoje a gente trouxe a lição número 6, serve e ama. Tá bom? Então vamos trazer hoje, a gente não tem um minuto de sabedoria de hoje, mas tem isso aqui, ó.
1: Despertar com o Evangelho, 1º de outubro. Leitura da obra O Evangelho Segundo o Espiritismo, por Allan Kardec. Trecho do capítulo 1, item 10. A revolução que se apresta é antes moral do que material. Os grandes espíritos, mensageiros divinos, sopram a fé para que todos vós, obreiros esclarecidos e ardorosos, façais ouvir a vossa voz humilde, porquanto sois o grão de areia. Mas, sem grãos de areia, não existiriam as montanhas. Assim, pois, que estas palavras, somos pequenos, careçam para vós de significação. A cada um a sua missão, a cada um o seu trabalho. Não constrói a formiga o edifício de sua república e imperceptíveis animálculos não elevam continentes? Começou a nova cruzada, apóstolos da paz universal, que não de uma guerra, modernos São Bernardos, olhai e marchai para frente. A lei dos mundos é a do progresso. Fenelon. Façamos um bom dia, que assim seja. Paz e bem.

0: volta com você aqui, querido internauta, querido ouvinte, acompanhando conosco esse nosso momento de prece, esse nosso momento de oração. E eu tenho certeza que a gente vai chegar no finalzinho assim, ó, abastecido de forças para seguir nessa nossa caminhada, viu? Tá bom? Vamos trazer os pedidos de prece hoje. O gravado, deixa eu ver aqui quem que é. A Simone. Ó, se você quiser colocar um copo com água, uma garrafa, uma jarra do lado, fique à vontade, a água vai ser fluidificada pelos nossos amigos queridos, viu? Tá bom? Então vamos lá.
1: Rogando a Deus, a Jesus, a Nossa Mãe Santíssima, pelos pedidos que nos chegaram. Abençoe, Senhor, com a Tua luz, com o Teu amparo e com a Tua proteção, Senhor Jesus. Nos chegou um pedido para o nosso irmão Eric de Oliveira Rodrigues, para Emily Pinheiro Rodrigues, para Rocha Leão de Rio das Ostras. Também tem um pedido para Amarildo Delfino Andrade. Se você, meu irmão, minha irmã, não ouviu o seu pedido, tenha certeza que a espiritualidade já recolheu de acordo com sua necessidade. É com gratidão a Deus, a Jesus, que agradecemos os benefícios que aqui foram derramados a cada um desses pedidos. Paz e luz para todos. Que assim seja.

0: nós acrescentamos a essas rogativas o pedido de prece que chegou para a gente em favor de Saulo Augusto Porto Batista, que o alto possa envolver o nosso irmão, possa envolver a Gabriela Antunes, que os benfeitores amigos assistam a nossa irmã, assistam a equipe médica que cuida dela aqui na Terra. Também preces para Aline Maria da Silva, o Eduardo Albino de Magalhães, a Lucide Ordina de Gusmão, o Giovanni Pedro da Silva, a Yasmin Caroline. Também incluímos nessas rogativas o pedido de preces para Maria Augusta, para os espíritos de Andréa Fabiane, Maria José, Maria de Ordina e também para o espírito de Maria Abadia de Jesus. A nossa ouvinte Gabriele pede por ela e por toda a família. Que Jesus abençoe todos vocês, viu? Dando muita força nessa caminhada. Também registramos o pedido de prece da Francisca para a Tâmara Cury, que o alto possa envolver. Ah, e ela está fazendo aniversário, né? Parabéns para ela, então, viu? Está aí a lembrança feita pela Francisca. Acolha, Senhor, cada um desses outros pedidos que estão conosco aqui agora. São inúmeros, inúmeros. Que a Tua presença assista esses corações. Que cada um se sinta fortalecido para enfrentar os desafios. Como a gente sempre diz aqui, para cada um de vocês, para nós mesmos também, que quando nós fazemos um pedido que brota do coração, nenhum dele fica sem atendimento da espiritualidade. Esses amigos queridos, eles não medem esforços para nos ajudar e ajudar aqueles a quem nós temos suplicado, viu? Vamos então refletir com o nosso querido Rafael Siqueira. É um trecho do programa Ao Encontro de Jesus dessa semana. Vamos lá.
1: Várias vezes Jesus se diz o Filho do Homem. Eu quero dizer quantas vezes para vocês aqui. A expressão Filho do Homem é usada 69 vezes nos Evangelhos Sinóticos, Mateus, Lucas e Marcos, e 12 vezes no Evangelho segundo João para referir-se a Cristo. Ela é, de fato, o título mais comum usado por Jesus em referência a si mesmo, ou seja, essa é a forma como Jesus mais se referiu a si mesmo, na terceira pessoa, o Filho do Homem. E por que ele utilizava essa expressão? Antes de ler a resposta aqui, particularmente do Divaldo, eu quero trazer algumas considerações para vocês, algumas de origem bíblica, outras de natureza histórica. Em hebraico e aramaico, Filho do Homem é uma expressão idiomática, significa ser humano. Então, quando Jesus se diz Filho do Homem, ele está dizendo uma das suas naturezas, que é a natureza de ser humano. Ao usar esse título, Jesus destacava que esteve entre nós, vivendo entre as pessoas, experimentando fome, cansaço, sofrimento e morte. Ou seja, Filho do Homem, Jesus disse, eu estive entre vós, eu tive sede, eu tive fome. Quando me colocaram na cruz, eu tive a dor das marteladas, dos pregos, para que a minha dor servisse de exemplo para vocês. Muito se diz que Jesus morreu para redimir os nossos pecados. Nós, os espíritas, entendemos de uma forma diferente, porque não há um sacrifício substitutivo. Cada um arca com as consequências dos próprios equívocos pela lei de causa e efeito. Jesus, quando sofreu, quando passou pelas suas privações, ele estava nos ensinando que no mundo também nós teríamos aflições e que deveríamos, ao exemplo dele, ter a mesma força, a mesma resignação, a mesma coragem. Não por outro motivo, ele assim estabeleceu em João 16, 33. Tenho-vos dito estas coisas para que em mim tenhais paz. No mundo tereis aflições, mas tende bom ânimo, porque eu venci o mundo. Então vejam, o Filho do Homem, numa primeira motivação, quer dizer, Jesus se fez humano, esteve entre nós. Mas também há uma natureza bíblica pela qual Jesus se intitulou o Filho do Homem. E para tanto, eu preciso voltar lá no livro de Daniel, que foi um dos profetas maiores. No Antigo Testamento nós temos 16 profetas, 12 considerados menores. Menores aqui não quer dizer que tem menos importância, porque o tamanho do rolo, ou seja, menos quantidade de escritos, e 4 profetas maiores, que são Isaías, Jeremias, Ezequiel e Daniel. Então, Filho do Homem é uma expressão que é utilizada pelo profeta Daniel em capítulo 7, versos 13 e 14. E eu quero ler para vocês. Eu estava olhando nas minhas visões da noite, e eis que vinha com as nuvens do céu um como o Filho do Homem. Ou seja, Jesus utiliza essa expressão voltando lá no profeta Daniel, Filho do Homem, com as nuvens do céu. E dirigiu-se ao ancião de Dias e o fizeram chegar até ele. Foi-lhe dado domínio e glória e o reino para que todos os povos, nações e homens de todas as línguas o servissem. O seu domínio é domínio eterno que não passará e o seu reino jamais será destruído. O que que isso quer dizer? Além de ter se tornado um ser humano, Jesus era o Messias, Mashiach do hebraico ou Christos do grego. Ou seja, o povo de Israel esperava por um Messias, alguém que o haveria de libertar. A libertação à época foi entendida como um processo material. Alguém que vem me libertar do jugo, da opressão romana. Mas a libertação de Jesus era diferente, porque ele veio falar do reino de Deus, um reino de paz, de amor, de perdão, de vivência da fraternidade. Talvez seja por isso que o povo de Israel não o tenha aceito como Messias, mas o fato é que ele era o Messias. E isso já constava tanto nos textos de Isaías, um dos profetas maiores, e também do texto de Daniel. Daniel chega a utilizar a expressão Filho do Homem. Então, quando Jesus utiliza essa expressão Filho do Homem, ele se refere: eu serei um homem igual a vós. Terei fome, terei sede, passarei privações, mas apesar de ser um homem, eu sou o Messias. Porque na condição de Messias, eu vim para trazer uma boa nova, Evangelion, o Evangelho de Deus, que de uma certa forma ele personificou para nos ensinar a amar, a servir, a nos tratarmos como irmãos e a viver o altar da fraternidade. Então observem, uma outra significação do Filho do Homem, que significa ele é o Messias. E vocês poderiam perguntar assim, mas Rafael, isso tudo dentro da proposta espírita? Dentro da proposta espírita, nós entendemos Filho do Homem fazendo uma leitura da questão 625, quando Kardec indaga aos imortais. Qual tipo mais perfeito que Deus enviou ao mundo para ser nosso modelo e guia? E a resposta, Jesus. Então aqui nós não precisamos interpretar as naturezas de Jesus, a natureza humana ou a natureza de um Messias esperado pelo povo. Porque conforme a leitura do Livro dos Espíritas, ele era o Filho do Homem, uma expressão que representa, ele é o nosso modelo, ele é o nosso guia. E se é modelo, para nós copiarmos. Se é guia, para nós seguirmos. E aqui eu preciso trazer um destaque. Conforme a cristandade, tanto na concepção católica quanto protestante evangélica, Jesus e Deus personificam a mesma pessoa. Aliás, Jesus, Deus e o Espírito Santo formam uma trindade. Se consubstanciam numa mesma pessoa, mas com naturezas diferentes. Três em um, mas nem por isso deixam de ser três. Para nós, os espíritas, Deus é o Criador. Inteligência suprema, causa primeira ou primária de todas as coisas. Jesus é criatura. Por mais que seja uma criatura perfeita, que já galgou a escada evolutiva, não deixa de ser um filho de Deus, um filho do homem. Quando a gente abre o Livro dos Espíritos, entre as questões 100 a 113, lá existe uma escala espírita, com 3 ordens e 10 classes. Eu não vou me deter aqui agora em fazer todas as classificações, mas as ordens são as seguintes: espíritos puros, espíritos bons, espíritos imperfeitos. 5 classes de espíritos imperfeitos, 4 classes de espíritos bons e 1 classe dos espíritos puros. Jesus é um espírito puro, um espírito crístico, por isso chamado Christos, o Messias, o Machia. Então ele é o modelo, o guia, o espírito mais perfeito que já existiu entre nós e que nos serve como referência para nós seguirmos em frente. Essa concepção da doutrina espírita, e por isso ele é chamado Filho do Homem. Aqui pouco importa a expressão homem, porque quando a gente lê homem, eu penso, por exemplo, o homem Rafael, mas não, aqui eu preciso ler a expressão Filho do Homem, que quer dizer, para os católicos e os protestantes, ele teve uma natureza humana, porque viveu entre nós. Ele teve uma natureza divina e também uma natureza messiânica, porque era o Messias esperado pelo povo. Para nós espíritas, ele é o espírito mais perfeito, que serve de modelo e guia. E Filho do Homem é uma expressão idiomática que se refere a Jesus.
0: Muito bem. O Rafael continua abordando o tema ainda um pouco mais no programa. Eu coloquei o link aí para você no chat. Vou colocar de novo. E recomendo você não só ouvir novamente na íntegra depois que a gente acabar o programa, mas também como partilhar aí no seu grupo de WhatsApp, viu? Da Casa Espírita, para que as pessoas possam ter acesso a essas informações que o nosso querido Rafael resumiu bem no programa, que tem o quê? 15, 16 minutos, e que ajuda a gente a entender um pouquinho, né, sobre tudo isso que ele abordou hoje, o Filho do Homem. Vamos fazer a prece com o Marcelo, eu volto já já, vamos lá.

querido Mestre Jesus, irmão amoroso, nossa profunda gratidão, querido Mestre. Muito obrigado por mais este momento tão sublime de oração. Obrigado, querido irmão, por vir abraçar a cada um dos seus irmãos e suas irmãs que estão te pedindo, Senhor, por ajuda, te pedindo, Senhor, por paz, te implorando, Mestre Jesus, pelas dores que machucam todos esses corações. Ó Mestre amoroso, muito obrigado, muito obrigado por estar na vida de cada um de nós. Obrigado por nos mostrar o caminho correto todos os dias, o caminho onde devemos trilhar para alcançar a nossa libertação. Gratidão, Senhor, por enviar o Consolador prometido e nos mostrar, abrindo as cortinas da existência, Senhor, e nos mostrando as bênçãos que temos, que recebemos de vós, que recebemos do nosso Pai, as bênçãos dessa mensagem de paz, dessa mensagem que nos renova a esperança todos os dias, a mensagem consoladora, Senhor, onde nos dá a certeza que todos aqueles que amamos, todos aqueles que nos antecederam, retornando à pátria espiritual, estão lá, e muito, muito em breve, todos nós reencontraremos nossos amores, as pessoas que foram muito caras em nossa vida, em nossa jornada, irmãos e irmãs que participaram junto conosco da nossa caminhada, Senhor. Nosso muito obrigado, Mestre. Muito obrigado por nos mostrar, por elucidar cada coração, mesmo, Senhor, com tantas dores que muitos dos nossos irmãos e irmãs passam, quando recebemos essa mensagem, dia após dia, alimentando homeopaticamente a cada coração, nos renovamos, Senhor. Por isso lhe somos gratos, Mestre. Muito obrigado por nos mostrar, muito obrigado por descortinar os nossos corações, Senhor. Bastante ainda, bastante endurecido, Mestre, por causa das quedas que nós mesmos tropeçamos na nossa existência. Mas muito obrigado por todos os dias estar com as mãos estendidas em nossa direção e nos chamando para prosseguir e seguir adiante. Gratidão, Mestre Jesus. Irmão amoroso, gostaríamos de implorar e te pedir por todos aqueles que estão passando por dores, dores físicas nos hospitais, nos leitos, nas casas de repouso, onde quer que se encontre, Senhor. Alivie as dores para que nossos irmãos e irmãs renovem a esperança e continue firme no propósito. As dores da alma, Senhor, muitos dos nossos irmãos e irmãs com muita dor, com muito desespero, com muita aflição e querendo, Senhor, desistir da experiência da própria vida. Não permita, Senhor, encaminhe seus mensageiros que possa tocar no coração de cada um deles, renovando a esperança e lhe dando uma nova perspectiva da vida, pois a vida é uma bênção. E por isso, Mestre, nosso muito obrigado mais um dia, muito obrigado por estar junto conosco neste momento tão sublime, gratidão por permitir a presença dos seus trabalhadores ao lado de cada um de nós, nossos irmãos e nossas irmãs, nosso muito obrigado por nos abraçar amorosamente,
renovando a nossa esperança e nos dando mais ânimo para continuar na nossa caminhada. E Pai Celestial, gratidão pela vida. Muito obrigado. Muito obrigado, Senhor meu Deus. Nos abençoe, querido Pai, nos ampare e nos guarde. Vossa paz.

0: Espero que cada um de vocês aí do outro lado tenha sentido toda essa paz que nos envolveu nesses minutos em que a gente buscou esta sintonia com o alto. Que cada um possa, nesse dia que se inicia, escrever coisas boas no livro da vida. Porque todo dia o sol amanhece e a gente vai para a nossa jornada, para essa experiência terrena, buscando, acima de tudo, realizar dentro da gente uma transformação interior. E o quanto o mundo tem necessitado de ter Jesus, não mais nas nossas palavras, mas ter Jesus em essência, nas nossas atitudes, na forma como nós lidamos com o outro, na forma como nós lidamos com aquele que pensa diferente da gente. É preciso resgatar as palavras que Jesus nos trouxe quando esteve aqui com a gente. O amor. Esse é o caminho. Então eu estou aqui, você está do lado daí, cada um de nós com as experiências do cotidiano. O Evangelho não pode mais ficar guardado só para aquele momento de conexão espiritual que nós fazemos, seja na casa espírita, no templo religioso ou aqui agora. A gente precisa ir adiante na nossa forma de conviver com o outro, de conviver com aquele que caminha conosco. Urge testemunharmos esta mensagem de amor na nossa vida, na forma como a gente vive. E é um grande desafio, porque a gente carrega dentro da gente aquele ser ainda arraigado no orgulho, no egoísmo, na vaidade. Vamos pôr a mão na massa e vamos trabalhar para construir um mundo melhor que a gente quer para todo mundo. Mas esse mundo melhor não começa se eu não fazer a minha parte. Não adianta querer que o outro faça, e nem esperar que o outro faça para que eu possa fazer algo diferente. Então hoje, assumamos o compromisso diante da gente mesmo. Eu hoje vou tentar viver um pouquinho mais o Evangelho de Jesus. E com certeza, inúmeras oportunidades aparecerão para a gente viver esse Evangelho. E aí, só para a gente rir um pouquinho, quando você estiver no trânsito e receber uma fechada, ao invés de ficar bravo, diga assim: vai com Deus. Ótimo dia para todo mundo. Muita luz. E se der, venha estar com a gente no céu 2027. Tá aí, ó. Vamos comemorar 18 anos da nossa emissora do bem. E você é a peça importante para tudo isso que a gente está construindo esse tempo todo. Trabalho aqui não tem outro objetivo que não seja ser um ponto de forças para a gente vencer. Muita luz para todo mundo e, claro, muita esperança.
1: Esperança. Guarde a certeza que dias melhores virão. Ajuda. Aguarde no bem sempre. Tenha certeza de que as dores passarão, deixando as marcas para o Cristo de aprendizado e paz. Tendes esperanças. Deus não desampara. Jesus não nos abandona. Mãos amigas surgirão. Uma nova alvorada surgirá radiante. guarde o amor e aguarde o labor do bem, e a felicidade reinará. Afinal, devemos saber que não importa se a esperança é a última que morre, mas tem que ser a primeira que nasce. Alfredo Júlio.
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3: 12:35.
4: Prezados amigos, iniciando mais um momento com música, mais um momento em que nós temos a oportunidade de refletirmos sobre um tema, depois cantarmos uma música também. O nosso tema de hoje, ele é Vivendo com Jesus. Ou ainda, nós podemos dizer assim, mais próximos do Cristo. Nós, cada vez mais próximos do Mestre querido. Mas, vivendo com Jesus, eu acho que envolve o viver, que significa segundo, milésimo de segundo da nossa vida infinita, né? Da nossa vida sem fim, imortal. Imortal é Deus, mas depois que o Pai nos criou, também nós ganhamos a imortalidade. Viver com Jesus... Olha que não é viver como Jesus, não é? Ainda não temos a condição de vivermos como Cristo vive. Tampouco nós temos condição de avaliarmos a categoria evolutiva do Cristo. A expansão de toda a luz que ele tem, de suas potencialidades que transcendem. Nós não temos essa condição de avaliarmos Jesus, não temos. Mas já sabemos do bem do Mestre, já sabemos muito do bem do Mestre, não do bem do Mestre nele mesmo. Nós já estamos percebendo o bem do Cristo em nós. Isso que é diferente, né? Porque uma coisa é falar, mas Jesus é bom, Jesus é bondoso, Jesus é amoroso. Sim, ele é. E muito mais, como nós dissemos no início, não temos condição de avaliar o que ele é. Não temos condição evolutiva, não temos conhecimento das leis divinas em nós suficiente para avaliarmos um espírito elevado. Até mesmo um espírito em menor evolução, nós ainda não temos condição de avaliá-lo. Imaginemos o Cristo, né? A tamanha dimensão desse espírito. Governador, administrador de um planeta. Enquanto nós temos numa sessão de trabalho, no ambiente de trabalho, um chefe ali, temos uma chefe, temos um presidente, um diretor, temos um prefeito que dirige uma cidade juntamente com seus companheiros, um país. Agora imagina alguém dirigindo um planeta. O tamanho desse ser, como não é? Porque e dirigir segundo as leis divinas, segundo as leis do homem, é o que nós estamos vendo aí com muitos irmãos que dirigem as nações, inclusive incluindo grandes nações, as dirige com levando seus irmãos à guerra, levando os filhos à pátria a morrerem. Não é? Dá uma certa até indignação, porque ele não vai para por fronte. Ele não vai, mas ele manda os seus irmãozinhos mais jovens irem morrer, por decisão que muitas das vezes é apenas de interesse material ou religioso, não é? Que no fundo é matéria, gente, no fundo é sempre matéria, né? Agora, imagina um Cristo com a sabedoria celeste, com o amor celeste, dirigindo não uma nação, mas a humanidade, uma humanidade, e todos os demais reinos desse planeta, reino mineral, reino vegetal, reino hominal e o reino angelical. Então, nós não temos condição de avaliarmos de fato quem é Jesus ainda, mas já sabemos o Cristo em nós. E de que maneira? Quando nós começamos a fazer alguma coisa de sua recomendação, daquilo que ele nos recomenda, que o na verdade, sempre via conhecimento, né? Via verdade, quando ele nos fala que a verdade nos liberta. Então Jesus, isso que é maravilhoso, gente, olha, vamos analisar de maneira bem tranquila e friamente. O Cristo, ele não obnubila o nosso pensamento, ele não envolve o nosso pensamento em nenhuma massa material ou conteúdo vibratório que engessa o nosso pensar ou que diminui as ondas mentais do nosso pensamento. Tudo que ele faz é expandir nossas ondas mentais. Tudo que ele faz é expandir as nossas potencialidades divinas. Tudo que ele faz é expandir a nós mesmos, nos colocando a experimentarmos sensações que nós até então não tínhamos. Sensação do amor, sensação da bondade, sensação da alegria, sensação da justiça, do bem divino em nós mesmos. E o que é mais bonito, o que é mais valoroso, essa sensação nós sentimos não no outro, sentimos em nós. Por isso que daí a caridade, né? Quando a gente faz o bem para o outro, quem está recebendo o bem do bem é a gente. Olha como isso é sutil. Então, eu que estou recebendo o bem que eu faço para o outro. O outro é apenas o agente do bem que eu faço a mim mesmo. Que bonito, né? É muito bonito isso, gente. Emmanuel tem uma fala que eu li em um dos livros, eu vou me lembrar agora, quando ele fala assim, você duvida que ao fazer o bem você recebe, você é o primeiro a receber esse bem? Tem alguma dúvida disso? Aí ele dá o exemplo. Peguemos um vaso e disponibilizando esse vaso aqui e vamos buscar algumas flores perfumadas. Quando colocamos as flores perfumadas dentro do vaso, quem é o primeiro a receber as flores? Perdão, quem é o primeiro a receber o perfume? É o vaso. Então, se esse vaso seria destinado a colocar em uma sala para algumas pessoas, ou para algum ambiente que pudesse enfeitar, enfim, o primeiro que recebeu o perfume foi o vaso que serviu para a flor, para as flores. Foi o recipiente para as flores. Então, quando eu sou recipiente do bem, eu sou o primeiro a receber o bem, né? São as nossas belezas, queridos amigos, em expansão. Todos nós estamos numa expansão divina, indo para o alto. Vamos cantar uma música aqui que chama-se A Beleza Está Dentro da Gente. É uma música que a gente fez um tempo atrás e ela vai falar exatamente da nossa força celeste, do nosso bem divino, né? E aquele bem que nós precisamos ter em nós mesmos e que às vezes nós duvidamos que nós temos luz, nós duvidamos que temos bem celeste. E aí, nesse duvidar, a gente fica frágil. Gente, eu estou afinando o violão, viu? O calor chegou em São Paulo, aí ele desafina rapidinho. Assim como o inverno também desafina. O frio e o calor fazem ele desafinar. Aproveitando a música de fundo aqui para fazer. Vamos lá então. A beleza está dentro da gente, em halo se traduz e a se expandir, faz brilhar sentimentos tão puros, singela ou esplêndida, beleza da gente. A beleza que a gente sente das pessoas, das paisagens, faz um bem pra gente. Dói ver a ausência da beleza, onde o belo? Só pobreza por culpa da gente. Seja o pobre, seja o rico, são potências infinitas de tanta beleza. O campo, o céu, o mar azul, belezas pra gente. A vida se renova para toda a eternidade. Belezas para a gente. A música, o livro, o saber para toda a idade. Beleza para a gente. O nosso amor florindo, como o sol se expandindo. Renova a alegria. Beleza de cada dia. Beleza da gente. Então, vamos cantar essa beleza da gente. Deixa eu arrastar a cadeira aqui. Pronto, fez um pouco de barulho, mas faz parte do concerto musical.

0: belezas da gente, né? Olha só. E certamente essa nossa beleza é que é com ela que nós iremos ao encontro do Cristo. Não é, gente? Porque o que Jesus faz conosco é exatamente nos dar esse testemunho, isso é, nos promover a possibilidade de mais beleza em nós. Então, quanto mais o trabalho do bem é feito em nossa intimidade, mais belo nós estaremos. Mas, amigos, uma das coisas mais importantes que vimos sentindo ultimamente é, de fato, a nossa aproximação com Jesus. De fato, sabe, sair da questão só tão somente da informação, do conhecimento, mas, de fato, sentirmos o Cristo. De fato, irmos ao encontro do Mestre dentro de nós mesmos, sentindo o valor do Senhor dentro de mim, que vai responder com calma em nós, a nossa calma vai responder a nossa elevação, vai responder o nosso, um novo olhar de cada um de nós, porque às vezes nós estamos olhando o mundo costumeiramente como olhávamos no passado. Então, é necessário mudarmos o nosso olhar, né? Para dentro de nós mesmos, a princípio, mudando o nosso olhar, aí nós também estaremos mais juntos do Cristo e mais com Ele, nós viveremos então com Ele, né? Quanto mais eu me aproximo dEle, eu estou com Ele. Parece redundância, né? Mas não é. O que a gente quer dizer assim, que fiquemos com Jesus em nossos pensamentos, em nossos sentimentos, em nosso comportamento, né? Para que a gente possa, de fato, saber em nós mesmos quem é Ele. Olha como isso é maravilhoso. Nós vamos sabendo quem é Jesus dentro de nós mesmos, porque o caminho florido, a dimensão celeste que Ele tem, resplandece em nós. Queridos amigos, finalizando o nosso programa, muito obrigado. Estaremos juntos em outras oportunidades, né? Que assim seja, muito bem do Cristo. E nos veremos depois, Deus quiser. Um abraço, até.
1: 12 horas e 50 minutos.
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triste e fria foi a recepção que pudeste oferecer ao teu filho amado quando a perseguição e o ódio se opunham à chegada do bem. Não sei de que maneira ficaram teus olhos presos a este divino momento. Com certeza, nesse instante, eles se tornaram estrelas porque tinhas nos braços o próprio céu. Sofrestes de se odiar, recebeste calúnias a que não respondestes, desconhecias o cansaço e a todos apresentavas um sorriso de paz. Amaste muito e este amor continuará eternidade afora com teu amado filho. Ficaste um tempo na terra, tempo este em que todos nós receberíamos as melhores notícias de nossas vidas. Também não sei como estariam teus olhos naquele derradeiro momento. Querias abraçar por certo teu filho, mas sabendo-o preso às dores cruéis, sofrestes quando das mãos dele caiu o sangue do teu amor e de José. Quem sabe, senhora, se teus olhos se tornaram orvalho que molhou aquele chão rude para que ali nascessem flores. Estou dirigindo-me a ti com respeito de filho, pedindo-te para que compreendamos o falar de quem nos recebe sem cobranças, nos abraça sem pedir respostas. Que todas as mães recebam do teu amor aquilo que ainda não conseguimos aprender com teu amado filho e mestre de nossas vidas. Amai vosso pai e vossa mãe. Ajude-nos a compreender melhor e a sentir o quanto de respeito e dever temos para com estes anjos.

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1: Olá, amigos da Web Rádio Fraternidade. Meu nome é Natália. Sou voluntária dessa rádio que leva luz e o Evangelho aos quatro cantos do nosso planeta. Para a nossa leitura edificante de hoje, escolhi o texto Examinai, do livro Vinha de Luz, psicografia de Chico Xavier, pelo Espírito Emmanuel. Examinai. Se alguém vem ter convosco e não traz esta doutrina, não o recebais em casa. Segunda carta de João, capítulo 1, versículo 10. É razoável que ninguém impeça o próximo de falar o que melhor lhe pareça. É justo. Porém, que o ouvinte apenas retenha o que reconhece útil e melhor. Em todos os setores da atividade terrestre e no curso de todas as tarefas diárias, aproximam-se irmãos que vêm ter convosco trazendo as suas mensagens pessoais. Esse é portador de convite à insubmissão, aquele outro é um vaso de queixas enfermiças. Indispensável é que a casa terrestre não se abra aos fantasmas. Batem à porta? A prudência aconselha vigilância. O coração é um recinto sagrado, onde não se deve amontoar resíduos inúteis. É imprescindível examinar as solicitações que avançam. Se o mensageiro não traz as características de Jesus, convém negar-lhe guarida, de caráter absoluto na casa íntima, proporcionando-lhe, porém, algo das preciosas bênçãos que conseguimos recolher em nosso benefício no setor das utilidades essenciais. Inúmeros curiosos que se aproximam dos discípulos sinceros nada possuem, além da presunção de bons faladores. São quase sempre grandes necessitados sob a veste falaciosa da teoria. Sem feri-los, nem escandalizá-los, é justo que o devotado aprendiz de Jesus lhes prodigalize algum motivo de reflexão séria. Desse modo, os que julgam conduzir um estandarte de suposta redenção passam a conduzir consigo a mensagem do bem, verdadeiramente salvadora. O problema não é o de nos informarmos se alguém está falando em nome do Senhor. Antes de tudo, importa saber se o portador possui algo do Cristo para dar. Então, amigos,

fala, né? Das mensagens, dos que as pessoas falam para nós. E que a gente tem esse crivo. O que que vai deixar? O que que a gente vai deixar entrar na nossa mente? É entrar no nosso coração e permanecer. Porque às vezes a gente vai escutar coisas que de nada nos traz proveito. Como os dois exemplos aqui. Quando a pessoa vem, ela é um vaso de reclamações, só fica reclamando, reclamando, reclamando. Tem pessoas que só começam uma conversa, nossa, mas hoje tá calor, né? Nossa, mas que dia difícil. Não consegue nem iniciar uma conversa agradecendo por algo. Então a gente precisa filtrar realmente o que a gente deixa entrar em nós. E aqui Jesus usa a metáfora da casa. E depois ele fala da casa íntima. Mas ao mesmo tempo a gente tem que pensar nas duas casas, né? Tanto a casa terrestre mesmo, a casa que a gente mora, quanto a nossa casa íntima. Por vezes a gente não vai deixar de receber alguém porque ela diz coisas. Às vezes, que não condiz com o que a gente pensa, o que a gente acredita, mas principalmente, né? Tirando o que a gente pensa, o que a gente acredita, porque cada um pensa e acredita em coisas diversas. A gente precisa passar pelo crivo do Cristo. Então, o que a pessoa nos diz, ou o que as coisas que a pessoa defende, acredita, passam pelo crivo do Evangelho do Cristo? Se não passam, não é que você vai falar, dá licença da minha casa. Né? Não, você está falando coisas que eu não acredito. Não. Mas que a gente saiba entender que aquilo que a pessoa nos fala não nos traz nada de proveito. E que aquilo que a pessoa fala não passa pelo Evangelho. E aí a gente não pode guardar mágoa, guardar ressentimento, que a gente sabe que isso tudo nos faz muito mal. Né? Então que a gente tenha essa maturidade, né? Tenha esse bom senso de entender que as pessoas. Por vezes vai falar coisas que são inúteis, às vezes, ou que são ofensivas, ou que contrariam completamente o Evangelho. E, além disso, muitas vezes são pessoas que se dizem cristãos, mas que falam e se comportam de maneira completamente diferente do Cristo. Isso é muito comum, muito mesmo. Em todas as religiões, inclusive no Espiritismo. Então, que a gente consiga, isso é difícil, que a gente consiga separar as coisas, que a gente consiga não, eu vou usar uma palavra pesada, mas que eu venho trabalhando muito em mim, não demonizar as pessoas. Porque às vezes, porque a pessoa tem comportamentos ou falas. Mesmo se dizendo cristãos, mesmo se dizendo espíritas, ao mesmo tempo que se dizem espíritas, que se dizem cristãos, falam coisas, disseminam coisas que não tem nada a ver com Cristo, que não tem nada a ver com o Evangelho, que a gente não demonize essas pessoas. Porque assim como elas podem, por vezes, né, falharem. Nessa missão de ser cristão, nós também falhamos diuturnamente. É o famoso não julgue para não ser julgado. Mas, como o texto pede, examinai. Então, o que que eu vou levar para o meu coração? O que que eu vou levar para o meu entendimento? O que vai ficar na minha mente? O que vai ficar como base, né? Porque tudo que a gente conversa, que a gente vê, e aí. Pensando até também na questão das redes sociais que estão presentes nas nossas vidas, né? O que de proveito do que eu estou vendo está trazendo para a minha vida? O que de bom o que eu estou vendo, o que eu estou consumindo na rede social está trazendo para a minha vida? Ou eu só fico na rede social olhando a vida dos outros, querendo saber da vida dos outros, querendo fofocar? Então a rede social ela também pode trazer coisas boas, né? A gente pode ver mensagens legais. Pode ver depoimentos legais, legais, falar uma palavra legal, mas no sentido de bom mesmo, no sentido de coisa boa, no sentido de ver o bem, de ver presença de Deus na fala daquelas pessoas. A gente vê milagres, a gente vê a presença real de Jesus e de Deus na vida dessas pessoas. Então que a gente comece mesmo buscar por essas coisas.

0: Porque o algoritmo vai entregar o que a gente busca. Então, a gente precisa muito pensar nisso, né? E aí, esse examinar também entra nessa parte, né? Quando, mano, o editor, né? Essa mensagem, nem rede social existia, né? Talvez ele podia até imaginar que a gente chegaria nesse ponto que a gente está hoje, mas era uma outra época, né? E o tanto que essa mensagem se faz importante agora, no hoje, que a gente precisa realmente examinar o que a gente vê, o que a gente assiste, o que a gente lê, o que a gente escuta, né? Então, acho que fica essa reflexão. Acho que esse texto é muito importante para nós e a gente devia pensar sobre ele. É isso, amigos. Então, vamos agradecer a Jesus, a espiritualidade amiga, toda a rede de proteção da Web Rádio Fraternidade, todos os bons espíritos que inspiram a nós voluntários, aos coordenadores, o Rubens e a Divina. Pedimos a Jesus e a todos esses espíritos que sigam conosco, que nos protejam, que nos guiem na preparação do 10º Congresso Espírita de Uberlândia. Um marco, são 10 anos desse trabalho, que eu me sinto muito privilegiada de estar desde o primeiro. Então, que seja mais um congresso cheio de luz, cheio de bênçãos, cheio de transformações, tanto para nós que trabalhamos, mas principalmente para os congressistas que estarão presentes. Te pedimos ainda, Senhor, pela paz na humanidade, tão necessária, tão importante. Estamos com várias guerras ao redor do mundo, muitas pessoas sofrendo, muitos civis inocentes, passando por momentos difíceis de dor, de morte, de perda, de fome. Então, pedimos, Jesus, que abrande essas dores, que ajude essas pessoas. Que assim seja.
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3: 13 horas e 12 minutos. 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
4: Senhoras, senhores, queridas irmãs espiritistas, queridos irmãos da doutrina espírita, amigas e amigos que nos acompanham através da Web TV Mansão do Caminho, nossos votos de muita paz. Eis-nos diante da realidade, do dia a dia, das convulsões e das lutas intestinas, quanto também exteriormente devastadoras, procurando conferir os nossos valores íntimos na realidade transitória da vida material. Estamos reencarnados num momento histórico de grande valor para a humanidade. este momento da transição planetária para um mundo melhor. Recordando as páginas da história, vemos que as grandes crises são também as portas que se abrem para as grandes conquistas do pensamento nas áreas da ciência, da tecnologia, do comportamento. O ser humano que saiu da furna, que esteve na palafita, que se despedaçou das florestas e que hoje, nos apartamentos de luxo, desfruta de todas as comodidades imagináveis, tem uma necessidade urgente de fazer uma grande viagem na busca de si mesmo. Logrou preencher os espaços com as coisas. Adaptou as mais notáveis experiências do pensamento às necessidades imediatas da existência. Mas, apesar de tudo isto, não se sentiu tranquilizado. Não acha que isto bastou para ele ser feliz. Recordemos que, neste momento, a estatística internacional assevera que, em cada 45 segundos, alguém suicida-se. É uma cifra alarmante. Nem nos tempos de guerra tivemos uma estatística tão aparvalhante como este. Porque os jovens se entregam à dipsomania, às drogas destrutivas, ao suicídio? Porque estamos substituindo os valores do prazer, da alegria, pelas extravagâncias, na morbidez tremendo de patologias criadas pelo excesso de conforto e ausência de objetivos existenciais. Vemos, nos mais ricos e nobres países do mundo, as regiões sumamente felizes. Antes, era na entrada de cada cidade. A forca, escreveu Victor Hugo. Hoje é o motel. Variamos do assassinato para a destruição dos valores éticos morais, a morte da criatura interior. Observamos que a pedagogia, a sociologia, a psicologia e outras doutrinas têm se empenhado através dos seus autores e trabalhadores para oferecer ao ser humano o que há de melhor e preencher-lhe esse tormentoso vazio existencial, quase que inutilmente. Não é inutilmente porque o bem é sempre útil e ele progride, floresce, frutece, nem sempre no momento que desejamos, mas sem dúvida no futuro. E é esse futuro que está diante de nós para ser trabalhado. Da condição da fé religiosa, no meu caso, espírita, acompanho com grave preocupação a divulgação da doutrina espírita e, ao mesmo tempo, a recepção por parte das massas. Joana de Ângeles, espírito, afirmou-me um dia que tudo aquilo que cresce em superfície perde em profundidade. A doutrina expande-se. Os seus conceitos são hoje muito variados. O movimento espírita teve vários períodos já classificados por Kardec, e que abordamos aqui mais de uma vez, como também pelas necessidades do tempo. Teve o seu grande momento de testemunhos dolorosos no século XIX. Ter a coragem de discrepar das religiões totalitárias era também assinar um decreto de fracasso, de desencanto, e de maldição sobre a própria cabeça. As pessoas que se atreviam a tanto tornavam-se amaldiçoadas pelo clero, perseguidas pelas massas. Conheci na minha terra natal alguns frutos amargos desse período que poderia chamar o período das catacumbas, em que as pessoas eram espíritas discretamente, ocultamente, faziam as suas reuniões em lares, somente com uma seleção de pessoas dignas de manter a discrição à semelhança da maçonaria. Mas o espiritismo ampliou-se de tal forma graças aos próprios espíritos, porque a doutrina deles, que de um momento para outro nós deixamos aquele período de catacumbas para vivermos o segundo período, que eu denomino nos dias heróicos. Ainda remanesciam as perseguições, a zombaria, o deslate, as perseguições pessoais, os conceitos equivocados de propósito, atirados contra a doutrina, os paralelismos com os animismos africanistas, ou simplesmente com os desvarios psiquiátricos, a ponto de dizer-se que 90% dos pacientes que se encontravam nos manicômios eram espiritistas, o que certamente não corresponde à verdade, porque os espiritistas eram-nos contados a dedo. Mas se ocultava essa realidade, ocultava-se a incidência da sífilis, que foi tanto trabalhada pelos insignes pioneiros da psiquiatria, e depois os resíduos da escravidão, os efeitos da Guerra do Paraguai, referindo-nos ao Brasil, as dificuldades políticas, os desajustes socioeconômicos, a hereditariedade e as obsessões. Ao espiritismo coube a tarefa de demonstrar que na loucura nem todos os pacientes são realmente doentes da mente, mesmo porque a mente não adoece. São os veículos de transmissão da mente que experimentam distúrbios graves, desagregações variadas e naturalmente apresentam-se com desacertos e desconcertos, com loucuras e estados graves de criminalidade, nada tendo a ver com o processo religioso. Mas naqueles tempos heróicos, nos anos 40, eu comecei a estudar a doutrina em 1947, há quase um século. Quanto bullying que eu próprio experimentei no trabalho, sorrisos, apontamentos, críticas mordazes e até mesmo inimizades, que procurei levar sem dar aos pseudo-inimigos o valor que eles a si mesmos se dedicavam. E hoje chegamos a este momento de liberdade de consciência, graças à nossa Constituição, de abraçarmos a filosofia, o ideal, de vivermos o direito que a vida nos concede perante as leis e, naturalmente, aceitarmos as informações grandiosas dos imortais. Sabermos que a morte é vida. Na minha idade, há muito tempo para reflexões. E as minhas atuais reflexões não são novidade. Elas são fruto de hábitos de meditação desde a juventude, desde os 12, 15 anos, quando, amargurado pela mediunidade perturbadora, eu tive um gesto muito curioso e disse: meu Deus, se o senhor não pode com Satanás, como acredita que eu poderei? Tenha misericórdia de mim. E a doutrina espírita chegou, conforme Jesus havia prometido, o Consolador, o Espírito de verdade que me sacudiu a alma juvenil e que se me esculpiu o pensamento cristão, não apenas do mártir da cruz, mas do homem jovial de Nazaré, o Galileu, diante de quem o mundo ainda não se curvou quanto deveria, mas diante de quem a história tem procurado fazer justiça. Porque daqueles 12, 13, 14 indivíduos que formavam o Colégio Galileu, embora tivesse Judas, que era judeu, e o seu mestre, e isto mudou a história. Conseguiu derrubar o Império Romano. A força de Roma, que dominara praticamente o mundo conhecido. O sol nunca se escondia de Roma. Ele sempre estava brilhando sobre solo pertencente a Roma. A doce voz de Jesus. O amor, o perdão, a misericórdia mudaram o Império Romano na sua totalidade. E mais tarde, por volta de 403, quando o circo ainda estava no esplendor das carnificinas lamentáveis e dolorosas, em um grande espetáculo, um homem atirou-se na arena e começou a gritar para o imperador: que se acabem as matanças, eu sou cristão. Jesus nos deu a vida em abundância. Como poderíamos matar-nos uns aos outros como divertimentos? Todo circo se ergueu contra ele. E as mãos acompanhavam a do imperador. Ele morreu a pedradas. As feras despedaçaram-no. Porém, naquele mês, todos os espetáculos com mortes humanas em toda parte do Império Romano foram abolidos. Graças ao mártir do Evangelho. Jesus estava nele. Desde o momento em que Constantino firmou o Tratado de Milão, tornando o cristianismo uma doutrina aceita pelo Estado, e ele se constitui o chefe e imperador, que a dúlcida voz de Jesus passou a experimentar os horrores do orgulho humano. Porque até então eram mártires. Todos aqueles que se vinculavam a Jesus deveriam pagar o alto preço da sua fidelidade ao Evangelho. Mas a partir daí, com o surgimento do papado e os fenômenos históricos do poder, a transformação dos ídolos, da imensa idolatria, transformando-os em pessoas eméritas que deram sua vida ao Evangelho, a doutrina esmaeceu, foi desfigurada e mais tarde se tornou uma doutrina de criminalidade, de matanças. Basta que nos recordemos da grande noite medieval, dos lances das cruzadas, da terrível noite de São Bartolomeu, Catarina de Medi,
5: Cabinda,
4: sob as desculpas religiosas. Vem então a filosofia racionalista. Não é possível crer naquilo que se não pode compreender. E a partir do século XV, com o descobrimento da América, XVI, com o renascimento das artes, com aquela glória do século V de Péricles na Grécia, a literatura, a poesia, a arte em geral, as pinturas que ainda nos deslumbram e que competem com os focos mais perfeitos das lentes fotográficas. Em todo aquele período, a ciência afasta-se da religião e vai realizar o mistério de entender a vida com respeito pela vida. Surgem filosofias revolucionárias. O século XVIII é o século da Revolução Francesa, que busca oferecer aos homens e às mulheres os seus direitos. É o período terrível da guilhotina, mas é o período também em que o direito divino dos reis, direito divino dos reis, criminosos, alguns que eram bárbaros, primitivos, perversos, e amparados pela fé religiosa, amparados pela mitra, que se utilizava do poder temporal para conseguir riquezas e prazeres para os seus aficionados. E então, no século XIX, quando a ciência consegue arrebentar as amarras que a retém na ignorância, o Espiritismo vem, as vozes dos céus explodem em toda parte, começam na América, em Hyde'sville, na noite de 31 de março de 1848, prosseguem pela Inglaterra, hospedam-se esses fenômenos na França, e o professor Rivaio, diante deles, mesas que se agitam, objetos que se movimentam sem contato humano, violando as leis da física, objetos que atravessam outros objetos, portadores da mesma massa, quando a física dizia, não podem haver dois objetos ocupando o mesmo lugar no espaço. E aí estavam, através da fenomenologia mediúnica, as materializações, as desmaterializações, os transportes, os desdobramentos, a bicorporeidade. A pessoa está em dois lugares simultaneamente, como Antônio de Pádua, o Padre Pio, Francisco de Assis, Francisco Cândido Xavier, graças à mediunidade, que veio romper os velhos padrões e antecipar o período glorioso da física quântica e da matéria transformada em energia. Então, esses seres espirituais desceram à Terra e nos trouxeram a revelação da imortalidade. Não pode haver dor mais doída do que aquela que se deriva da morte de um ser querido. Como escreveu Chico Xavier, a saudade pela morte fere em dois lados da vida. No mundo espiritual, pelo que se vai. No mundo terrestre, pelo que fica. E o Espiritismo veio, então, e preencheu esse vazio, esse imenso lugar, dizendo que ele está refeito de vida. Não

Existe espaço vazio. O universo é cheio de ondas, de vibrações. É o pensamento da divindade. E então a doutrina passou a se tornar uma filosofia existencial, fundamentada no bem, na alegria de viver. Não na morte, mas na superação da morte. Essa terrível personagem que retira o encanto e muitas vezes o júbilo nos corações, porque ninguém morre. E hoje, alargando os seus horizontes através de uma fenomenologia imensa, vastíssima, em que se comprova que viver é vibrar, vibrar é viver. E os chamados mortos convivem conosco, ajudam-nos e nos apresentam a ética para um comportamento feliz, o Evangelho de nosso Senhor Jesus Cristo. Porque o Espiritismo baseia-se fundamentalmente no Evangelho de Jesus. Foi ele que prometeu mandá-lo. É a primeira doutrina que foi designada por Jesus. Eu rogarei a meu Pai, e ele vos mandará o Consolador, que vos dirá coisas novas. Quando a ciência nos veio falar das micropartículas, o Espiritismo nos falava das ondas, das energias, do Espírito, que é uma energia pensante. Antes que se tivesse culturalmente ideia do que é o campo de energia, as forças cósmicas, o Espiritismo nos demonstrava, através da fenomenologia mediúnica, qual aconteceu com inúmeros médiuns, dentre outros, Daniel Douglas Hume. Estava em Londres, numa sala, no terceiro piso. Cientistas observavam aquele homem jovem, frágil, o cabelo levemente louro, a testa larga, os olhos brilhantes, possuidor de peregrinas faculdades paranormais. De repente, a janela aberta, na janela estilo navalha, daquelas que descem metade e que sobem, e havia um espaço aberto nessa janela. Então Daniel inteiriça-se e atira-se janela abaixo. Os homens surpreendem-se e correm para a janela para vê-lo estrebuchar-se lá embaixo nas pedras. Nada veem. E são tomados de espanto quando alguém do lado de fora bate na porta, trancada. E eles vão, e quando abrem, é Daniel, que saiu pela janela, subiu as escadas, e ali estava pálido. E eles disseram: mas Daniel, como foi isto? Ele disse: assim. E repetiu: atirou-se pela janela, flutuou no ar, subiu as escadas e voltou outra vez, demonstrando a violação das chamadas leis naturais. O mais pesado que o ar, que viria mais tarde através da aviação, estava lhe demonstrado de como os espíritos podem manipular o corpo, como podem suavizar-lhe ou ampliar-lhe o peso, qual acontecia nas materializações. Os médiums perdiam de 2 a 5 quilos. E outras vezes aumentavam o peso, a altura, como no caso da senhora D'Espérance, examinada pelas maiores autoridades intelectuais da Inglaterra, da Alemanha e dos países que investigaram exageradamente o fenômeno mediúnico. Então, essa doutrina nos trouxe
os seus dados fundamentais, o amor, porque tudo do universo é derivado do amor, o amor a Deus, o respeito a essa causa cáusica, a esta força primária de onde se originam todas as coisas e para onde voltam todas as vibrações e ondas das galáxias. Então, a doutrina apresenta agora um contexto de respostas filosóficas aos dramas da humanidade. Por que há o sofrimento? Qual a razão de umas pessoas serem felizes e outras desditosas? Porque tudo que eu faço resulta negativo. E outros de caráter menos bom, de comportamento vulgar, tudo o que fazem é coroado de bênçãos, de poder e de glórias. E então, aparece uma filosofia de vida, a reencarnação, para nos explicar que a vida é única, mas as existências corporais são inúmeras. No corpo ou fora do corpo, estamos na vida. Na existência física ou fora da existência física, na existência espiritual. Através dos nossos atos, neste universo ordeiro, em que qualquer agressão gera um efeito correspondente, nós somos os autores do nosso destino. A felicidade está ao nosso alcance, desde que a desejemos realmente. Refiro-me à felicidade, não a prazeres sensuais, à volúpia da embriaguez dos sentidos, não. Isso não é felicidade. Isto é gozo. É uma satisfação rápida, momentânea e muitas vezes de consequências deploráveis. Examinemos as vítimas dos bairros do crack, da cocaína, das outras drogas de tarja negra ou de outras dedicadas à saúde, mas com restrições pelos efeitos imediatos que produzem no palácio cerebral da pessoa. E nós veremos o desgaste, vemos a tristeza, a desolação, a morte. Isso não pode ser felicidade, é fuga. Mas ninguém foge de si mesmo. Até onde vai, leva-se consigo próprio. Então o Espiritismo aí está, neste momento pandêmico e de desordens na estrutura político-social brasileira e do mundo, porque é geral, é a criatura humana que perdeu o endereço de Deus. Um grande filósofo inglês teve a ocasião de dizer, há 200 anos, o homem perdeu o endereço de Deus. Quando começou a era industrial, e o egoísmo, a avareza, modificar os nossos propósitos de solidariedade, de fraternidade. Agora, parafraseando, eu diria, o ser humano perdeu o endereço de si mesmo. Pessoas me perguntam, o que é que eu faço da minha vida? E eu lhes respondo, pare, saia da superfície, saia da ganância, saia dos quantos e procure a unidade da vida. Descubra quem é você. O que é que você pode fazer por você mesmo? Lute contra as tentações e não aceite o desafio dos maus. Jesus disse, não resistais aos maus,
durante muito tempo. E eu meditei nessa frase, mas como não resistir ao mal? Vem o mal e me ataca, eu não vou resistir. Eu entendia no verbo resistir, o reagir, o enfrentar. Mas Jesus aqui dulcifica, não aceite o mal de ninguém. Quando você for ultrajado, não é você quem está ultrajado. É o seu orgulho, são o seu egoísmo, a sua presunção. Nós somos inatingíveis. Se nos não permitirmos a ação dos maus que se comprazem contra nós. Ainda ontem eu lia na internet esta frase de um jovem e nobre cantor. Aplaudiram-me quando eu fracassei. Aplaudam-me agora que eu sou exitoso. Aplaudam-me. Não há muito interesse em aplaudir o êxito. As nossas paixões nos levam a preferir o mal, a tragédia, o desencanto, a desgraça, embora a cada momento espoque o gênio e arrebate as multidões. Logo mais, ele será atraído lá adiante por aqueles que o aplaudiam. E ele uma frase notável, pessimista, mas que tem alguma razão. Alimente um cão por 3 dias e ele ficará com você 30 anos. Alimente um ser humano 30 anos e ele o esquecerá em 3 dias. Quantas vezes vemos a pessoa nos tratar bem quando lhe damos? Quando lhe tratamos sempre bem? E à medida em que os dias passam, para que nós possamos manter a amizade, é necessário quase que comprar. Dar. Até o dia que o outro satura e ingrato abandona. Um amigo meu perguntou a um amigo. Nós fomos amigos 10 anos. Durante 10 anos, eu fui um servidor. Vivi em função da sua amizade. Presenteei-o. Cerquei-o do que eu tinha de melhor. E agora, por um nada, você se volta contra mim. Eu me pergunto, será que em 10 anos em que eu servi você, não ficou nada de bom? Eu não fiz nada de bom. E ele disse friamente, eu me lembro, quer dizer, lembrava de todo aquele coração aberto e guardava para desforçar-se de quê? E abandonou o amigo. Procurando justificativas, então me recordo de uma história de Malbataã, o eminente professor Júlio César de Melo e Silva, notável matemático e escritor de lendas árabes. Ele disse que 2 amigos árabes viajavam, eram amigos, as caravanas avançavam através dos desertos, dos oásis, varando o deserto. E certo dia, houve uma coisa qualquer. E um deles se voltou para o amigo e o magoou profundamente. Ele então escreveu na areia, aqui, no dia de hoje, meu amigo me ofendeu terrivelmente. E passou. Continuaram a viajar. E dias depois, aquele que havia sido ofendido correu um risco muito grande.
E o seu amigo salvou. Ele então chegou na pedra e escreveu aqui, no dia de hoje. Meu amigo salvou a minha vida. E o amigo perguntou, mas por que aquele gesto que eu tive antes, você escreveu na areia? E este escreve aqui, na pedra. Ele disse, porque o mal, as coisas negativas, o vento deve levar. E o bem deve eternizar. Jesus é esse bem. Ele trouxe-nos esta força ciclópica no Espiritismo. E eu gostaria de dizer tudo isto no fato real de que eu participei. Quando o Espiritismo entra em nós, a mudança que opera e o nosso comportamento quando entramos no Espiritismo e continuamos com as nossas mazelas, as nossas justificativas, as nossas observações, sem nos deixarmos penetrados pela fé religiosa. Faz muitos anos, nos tempos heróicos, eu viajava muito pelo estado de São Paulo, até antes da pandemia. E fui a uma cidade onde o médico do posto era meu grande amigo, espírita militante. Ele levava periodicamente à sua cidade, que era uma cidade de pequeno porte, para proferir palestras. E numa dessas vezes, ele fez muita propaganda. Ele colocou panfletos nas cidades vizinhas. Os rádios anunciaram. Eram os tempos heróicos. Mas ao cair da tarde, uma tempestade abalou a cidade. A conferência seria feita no pátio de uma escola que naquela época cuidava da parte intelectual pela manhã e da parte profissional à tarde. E era o maior espaço que havia na cidade. E a chuva foi torrencial. Então os engenheiros, amigos, proibiram que se realizasse o encontro ali, porque era provável que o alicerce daquele pátio estivesse agora numa situação de queda, porque se fez um buraco bem perto da coluna e nós ficamos desolados. A partir das 16 horas, a temperatura voltou agradável, o tempo mudou e nós, sem termos um lugar para proferir a conferência, ficamos desolados. E meu amigo, que atendia as mulheres equivocadas no posto de saúde, sabia que ali na cidade havia o que chamavam um cabaré. Era uma boate, uma casa noturna, modesta, mas cujo salão de festa era muito grande. Ele então olhou para mim e disse, Divaldo, o único salão que nós dispomos aqui não é recomendável, porque é um salão numa região pouco nobre, de desencanto, de decadência moral. Eu disse, nós poderíamos ir lá ver o salão? Ele disse, pode. Nós fomos. Havia umas figuras estranhas nas paredes, e se podia sentir a psicosfera daquele salão com bandeirinhas de papel, bandeirinhas de São João. E eu então pensei, a mensagem de Jesus tem que ser levada em todo lugar. Se ali era o único lugar, nós poderíamos tomar providências para que os que viessem à noite não fossem os habituês. E talvez, mesmo que fossem eles, no outro estado de emoção, para poder buscar algo que ali não era costumeiro ter.
E conversei com ele se nós não podíamos pedir ao delegado de polícia, que também era seu amigo, para que interditasse mais ou menos aquele pedaço de rua. Nós convidaríamos amigos ali da família para lavar com criolina o cimento, colocaríamos os lençóis naquelas paisagens lúgubres e decoraríamos, colocaríamos uma mesa, algumas plantas, flores, cadeiras. E o meu amigo médico foi entusiasmado. Corremos ao delegado de polícia e ele disse, não tenham dúvida, tomaremos a providência. E agora, como avisar ao povo? Havia o serviço de alto-falantes na cidade, fomos até lá, avisamos, anunciamos, e o radialista disse, olha, não é provável que vá muita gente. Eu não acredito que as senhoras, assim, as pessoas chamadas distintas da cidade, venham a este lugar. Eu disse, mas meu Deus, que preconceito. É uma sala. O lugar é uma sala. A porta aberta entra e sai. E então tive uma ideia. Vamos convidar a senhora do prefeito. Convidamos o prefeito, sua senhora. Porque se a notícia correr que a senhora do prefeito vem, naturalmente as pessoas menos corajosas sentirão estímulo e virão também. E fomos à casa da senhora. Já eram quase 5 horas. Eu fiz o convite ao prefeito, a ela. Ela disse, mas todo mundo sabe que ali é um lugar de pecado. Eu digo, mas nós somos pecadores, quer vamos lá, quer não vamos lá. E se formos lá, talvez os nossos pecados sejam redimidos, porque nós vamos hoje falar em Jesus, falar na caridade, no amor. E fui conversando com ela, digo, imagine, se a senhora, a primeira dama da cidade, prometer-me que vai, nós vamos anunciar, eu direi que a senhora também está convidando as pessoas. Ela parou, me olhou com seriedade e disse, senhor Divaldo, meu marido e eu iremos à sua conferência. Eu disse, lá no local? Sim, lá no local. Então corremos para o alto-falante e avisamos que a senhora do prefeito convidava, ela ia patrocinar a conferência. E foi muito curioso. Quando eu cheguei, às 20 horas, um pouco menos, o salão estava vazio, mas na rua estavam umas dezenas de pessoas em pé, conversando, fazendo hora, mas ninguém entrou. Então chegou o prefeito e a senhora, ela falou, venham, vamos. E entraram, e daí a pouco, a sala comportava mais de 300 pessoas. Ficamos jubilosos. A conferência teve a parte artística, era muito comum, declamação de jovens, canto, apresentação. E quando notei que estava numa casa de tormentos físicos, numa casa desse quilate, eu me lembrei de Maria de Madalena, a mulher equivocada, que se transformou diante de Jesus. E me veio a inspiração para que ele contasse a vida. É uma vida exuberante e bela. Então eu contei. Narrei desde quando menina, em Jerusalém, ela ouviu um homem contador de histórias dizer, um dia ele virá, cavalgará o animal branco, e será o mensageiro da paz. E ela se apaixonou por esse personagem. Lembrei-me que quando ela estava com 15 anos, ainda em Jerusalém, e ela encontrou no templo o velho narrador de histórias que dizia, e ele já chegou, já está na terra faz anos. E ela ficou fascinada. Então, falei do momento da queda, da grande jornada pelo pântano e do encontro dela com Jesus. Quando ela diz assim, Rabi, e ele lhe responde, Maria, tu me conheces, Rabi? Ó Maria, ergo bonus pastor sum,
Eu sou o bom pastor. E o bom pastor conhece todas as suas ovelhas. Não te surpreendas, pois, que eu te chame Maria. Eu darei a minha vida, Senhor, para seguir-te. E eu aceito a tua vida. Não hoje, um dia. Hoje vai dar a tua vida aos teus filhos. Filhos. Mas eu não tenho filhos. O meu ventre varado. E eu nunca tive a honra de ser mãe. Ó Maria, quando eu me refiro aos teus filhos, eu me refiro àqueles filhos que não têm mães, àquelas mães que não têm filhos, àqueles que estão ao abandono e à crueza da vida. Faça-te mãe deles. E eu te aceitarei o sacrifício. E ela passou a acompanhá-lo. Foi testemunha da paixão. Enfim, narrei até o momento em que ela morreu nos braços de Maria Santíssima, na região de Éfeso, hoje na Turquia, naquele tempo na Grécia. As pessoas aplaudiram. É uma história comovente e real. As visões que ela possuía da divindade. Jesus dialogar com ela. Foi diminuindo o povo, despedimos-nos, e ao fim de tudo, apareceu-me uma jovem de 25 anos no máximo, trajada modestamente, mas com asseio e até alguma elegância. Ela me disse: Senhor Divaldo, eu desejava falar-lhe. Estava com os olhos lacrimosos. A história de Maria Madalena é a minha história, seu Divaldo. Eu sou frequentadora daqui da casa. Nunca pensei. Eu era cortadora de cana. Dificuldades, problemas. Fui ludibriada e me atirado numa casa de prostituição, aonde eu estou até hoje. Conto o meu gosto. Eu preciso viver. E o homem que me escraviza lá ameaça-me. Eu não tenho coragem de abandoná-lo. Mas hoje eu vou me inspirar no pensamento dessa mulher que teve que enfrentar um senador e vou me libertar dessa doença. Eu vou sair. O senhor pede a Deus, a Jesus, para me abençoar. Eu pus a mão no ombro e disse: peço, minha filha. Eu pedirei com maior carinho a Jesus para lhe abençoar. Você, ela disse, eu sou muito conhecida do doutor na casa que o senhor está hospedado. De vez em quando, ele nos trata, ele nos examina. Seu Divaldo, essa mensagem salvou a minha vida. Eu vou mudar. E saiu. Eu comentei rapidamente com o meu amigo médico. Ele conhecia bastante a moça. Passaram-se os anos. 10 anos depois, eu voltei à cidade. Já era uma cidade maior, com centro de cultura, com espaço no ginásio local. Tudo foi muito bem. E quando eu terminei, veio uma senhora que eu conhecia, mas não sabia quem era.

a dona da pensão que eu ia sair disse ao homem que me explorava que eu ia para a polícia e saí. Mas eu quero contar ao senhor uma coisa. Quando eu morava lá, tinha um senhor, um homem de 40 anos, que me alugava toda quarta-feira. Nas quarta-feiras, eu ia ao cinema com ele. Ele me convidava para jantar, se no restaurante, numa coisa. Ele dizia que me amava, mas no meu negócio não tem amor. Daí, uns 8 dias, ele apareceu na minha casa. Aqui praticamente todo mundo se conhece. Eu havia alugado um quarto numa pequena avenida, ali na saída da cidade. E ele foi lá me ver e perguntou: mas o que é que está fazendo? Você enlouqueceu? Eu disse: enlouqueci. Voltei a cortar a cana, mas a ter dignidade. Ele disse: mas e agora como eu fico? Mas o que tenho eu com você? Você me pede serviço, eu faço, você me paga. Ele disse: mas eu amo você. Amo a coisa nenhuma. Amo você. Permita eu voltar aqui. Eu disse: mas não entra na minha casa. E ele passou aí na minha casa. Se eu te falto. E me conquistou com a bondade e me prometeu o casamento. Ele me perguntou: vamos, então, nos unir santamente. Se você se casar comigo, você me respeita? E eu disse a ele que sim. Então, seu Divaldo, nós nos casamos. Eu venho aqui hoje convidar o senhor. Eu sei que amanhã o senhor vai para outra cidade, bem cedo. Mas passe lá em casa com o doutor e toma um café comigo, com meu marido. O senhor faria isso? Eu já sou uma mulher que procede muito bem. Eu digo: não, minha filha, eu não tenho preconceito. Em absoluto. Eu não peço carteira de boa conduta a ninguém. Eu amo a pessoa ao ser, não ao invólucro. Mas amanhã eu tenho que sair cedo. Eu vou viajar muito de carro. Ela disse: eu levanto um pouco mais cedo e passa lá em casa. Eu chamei o médico, meu amigo, e perguntei, disse: oh, não tem problema. Vamos, eu conheço até o marido dela. No dia seguinte nós fomos. Era uma casa de fazenda. E quando eu cheguei na porteira e entramos, havia assim um caminho até a casa com uma varanda. E na varanda, um senhor de uns 50 anos, mais ou menos, ou 60, e várias crianças. E ela com uma criança na mão. Aí eu cheguei, apertei a mão dela e disse: Edivaldo, esse é meu marido. E ele disse: e esses são os nossos 6 filhos. Esse chegou ontem. E nós convidamos o senhor para batizá-lo. Eu digo: olha, nós não temos na nossa religião o batismo. Mas eu peço a Deus que abençoe. E eu serei o padrinho de ternura, de amor por ele. Como é o nome dele? Vai ser Divaldo. Eu achei interessantíssimo. E ela disse: Divaldo, o senhor vai entender assim. Eu não posso ter filhos. E um dia meu marido passa e começa a querer ter filhos. Eu disse que ele sabia que eu não podia ter filhos, e etc. Ele disse: mas eu não quero um filho da carne. Eu quero um filho. E aí nós passamos a adotar. De ano e meio, nós adotamos um. Já temos 6. Com o Divaldinho que está chegando agora. Eu disse: mas minha filha, Jesus não disse a Maria de Magdala que amasse aos filhos que não tinham mães? Nenhum deles tem mães. São meus filhos no Evangelho. E então eu vi que o Evangelho entrou nela. O Espiritismo entrou na sua alma com todo o esplendor da sua pureza interior. Então, recordando-me da Semana Espírita de Feira de Santana, a terra do meu berço, que me é tão amada, eu dedico esta mensagem aos companheiros de luta,
para que abra o coração.

0: céu e deixem o Espiritismo entrar, transformando-se em exemplos que pregam com a verdade. Desta forma, o mundo será melhor a partir do momento em que nos tornamos melhores. Que Deus abençoe a princesinha do sertão e a sua semana espírita. Muito obrigado.
1: Agradecemos ao nosso irmão Divaldo Franco pelo belo trabalho.
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1: 14 horas e 26 minutos. 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

0: Alô, amigo ouvinte, aqui estamos para mais um Além do Arco-Íris, com reflexões em torno da doutrina espírita. Rogamos ao Senhor da vida, abençoe nossos propósitos e bem servir. Estaremos comentando hoje um assunto bem atual, muito atual mesmo, ouvinte amigo. As previsões sobre o futuro próximo de nosso mundo, de nosso planeta, o que é que vai acontecer neste século. Se você tem alguma pergunta ou sugestão para o programa, use meu e-mail, richardsimonetti@uol.com.br, richardsimonetti@uol.com.br. Então vamos lá, Carlos, vamos ver as questões que se nos apresentam aí sobre o futuro de nosso planeta, futuro a breve tempo, neste século.
1: Richard, nós sabemos então das previsões dos profetas, né, que enxergam o futuro, que veem o futuro e que fazem previsões. E a imprensa espírita está repleta, inclusive, de previsões sobre acontecimentos decisivos que ocorrerão a partir deste ano, envolvendo, inclusive, o fim dos tempos e a promoção de nosso planeta a mundo de regeneração. Estaremos mesmo na iminência desse acontecimento decisivo?
0: Bem, Carlos, tudo é relativo, como dizia Einstein. Depende do ponto de observação. A iminência, tendo por referência a eternidade, pode representar muito tempo. Então, quando alguém diz que é iminente a promoção de nosso planeta neste milênio, devemos considerar que estamos falando de 1000 anos. Pode demorar sob a perspectiva humana, mas será uma fração de minuto ou de segundo na eternidade. Então, esse negócio de falar de milênio, que vai acontecer a civilização cristianizada do terceiro milênio, e que isso vai ser realizado a partir de agora, isso precisa encarar isso aí com certo cuidado, porque 1 milênio tem 1000 anos.
1: Agora, é interessante que, ao longo dos tempos, né, os profetas, os astrólogos, eles falavam em alinhamento de planetas, né, como sendo, indicando inícios e começos de ciclos importantes. E quanto à profecia dos maias? Segundo os estudiosos, os maias viam o ano de 2012 como um renascimento, o início de uma nova era. Inclusive acontecendo de o meridiano solar estar cruzando o equador galáctico da Terra e se alinhando com o centro da galáxia, quer dizer, um alinhamento galáctico aí, maior, eu acho que nunca teve um alinhamento desse. O que você diria?
0: Bem, eu não sei o que dizem os astrônomos sobre essa afirmação. Nem imagino por que estaríamos entrando numa nova era simplesmente por causa de um alinhamento da Terra com o centro da Via Láctea. Oportuno considerar que os maias não eram detentores de sabedoria profunda que lhes permitisse perscrutar os mistérios do destino humano. Culturas milenares como a China, a Índia e o Egito, muito mais avançadas do que os maias, não nos legaram essa leitura do futuro. Então eu encaro assim, com certo ceticismo, essas profecias maias, dizendo inclusive que 2012 marca um alinhamento do nosso planeta com o centro da Via Láctea, essa história toda, e que vão acontecer coisas importantes, e que vamos entrar num processo de regeneração, a Terra sendo promovida. É aquilo que eu estou comentando, ouvinte amigo. A gente pega a cultura egípcia, a indiana, a cultura desses povos antigos, a própria cultura grega, a Índia, e nós não vemos assim previsões a respeito do futuro da humanidade. Eles com muito mais capacidade poderiam falar, vai acontecer isso e aquilo. Eles não se deram a essa ideia de estar antecipando o nosso futuro. Com relação ao calendário maia, eu entendo que eles não estavam pretendendo que aconteceriam grandes transformações na Terra a partir de 2012. 2012 marcava simplesmente o fim de um período maia. Assim como nós temos no final do milênio, o ano de 1999 marca o fim de um milênio, vai começar outro. Então era isso, é mudança de calendário, não tinha nada a ver com o futuro da humanidade, com coisas que deveriam acontecer.
1: Nós sabemos, Richard, que o grande diferencial do Espiritismo enquanto uma religião, né, filosofia e ciência, ela anda para e passo com a ciência, com a racionalidade, mas contrariando esse nosso costume, nossa maneira de ser como espíritas, comenta-se sobre um astro chupão, né, um planeta mil vezes maior que a Terra, que seria um mundo primitivo, que está se aproximando para arrebatar os espíritos recalcitrantes que não se ajustaram aos novos tempos. Isso aí tem alguma fundamentação no espiritismo?
0: Estamos perdidos, hein, cara? Vou passar o aço chupão aí. Essa revelação é do espírito Ramatiz, no livro Mensagens do Astral. Segundo ele, o referido planeta, mil vezes maior que a Terra, diga-se de passagem, deveria ser detectado a partir da década de 90, no século passado, completando a limpeza na virada do milênio. Então, no virar o milênio, já limpou a Terra. Esse planeta está com mais de 20 anos de atraso. É algo inusitado, ouvinte amigo, em se tratando de um evento que diz respeito à movimentação dos astros. A astro não atrasa a passagem no céu, não. Pois ela não tem nada a ver. Diga-se de passagem, essa revelação, entre aspas, já foi suficientemente contestada pelos astrônomos. Me lembro que quando o livro foi lançado, muitos astrônomos, espíritas, gente ligada ao espiritismo e astronomia, questionou essa revelação de Ramatiz. Inclusive foi escrita uma carta para o médium Ercílio Mais, que recebia essas revelações, questionando, pedindo para que Ramatiz explicasse como seria possível um planeta mil vezes maior que a Terra estar se aproximando e não ter sido detectado há muito mais tempo, porque ele é um planeta imenso e ele provocaria alterações na própria órbita terrestre, no Sol. Seria um caos passar um planeta desse tamanho, que não tem nenhuma previsão astronômica a respeito do assunto. Não há nada que diga do quanto à possibilidade da passagem de um astro de um planeta desse tamanho. Então, uma bela fantasia que, infelizmente, até hoje tem espírito aí esperando pela passagem do astro chupão, que está atrasado, como eu falei, mais de 20 anos.
1: Agora, com relação, Richard, à questão do nosso mundo ser promovido de mundo de provas e expiações para mundo de regeneração, né? Ante a iminência da promoção de nosso planeta, espíritos de mundo distante, de grande evolução, estariam se preparando para encarnar na Terra a fim de nos ajudar com sua experiência e sabedoria. Isso é uma realidade?
0: Bem, Carlos, segundo a palavra confiável de Chico Xavier, a Terra é habitada por perto de 25 bilhões de espíritos em evolução. 25 bilhões, 7 bilhões encarnados, os restantes desencarnados. Nesse contingente de desencarnados, há multidões de espíritos sábios e virtuosos morando em altas esferas do nosso planeta. Seria muito mais lógica, prática e produtiva a sua contribuição reencarnando entre nós do que estar trazendo extraterrestres aí para nos ensinar. Vai trazer gente que mora aí em planetas, em mundos que se situam a centenas de anos-luz da Terra e até em outras galáxias. Mas para que trazer esse povo de lá? Nós temos 25 bilhões de habitantes aqui na Terra. Vemos, por exemplo, um exemplo, ouvinte amigo. Pega Alcione, do livro Renúncia, um verdadeiro anjo, morando em esferas mais altas. Um espírito tão evoluído que não precisaria nem reencarnar mais. Da esfera de Alcione, haverá milhares de outros espíritos. Todos eles poderiam perfeitamente reencarnar, são espíritos da Terra, com uma estrutura de conhecimento, de vivência, que lhes permitiria, com muito mais propriedade, nos ajudar e orientar do que importar aí ETs aí de outras galáxias ou sistemas que estão há centenas de anos-luz da Terra. Eu acho isso daí muito incoerente, quando a gente analisa à luz da lógica uma revelação dessa natureza.
1: É interessante que no começo dos anos 70 houve uma peça, aquela peça Hair, né, baseada na comemorando ou falando, ou anunciando a entrada da era de Aquários, citando inclusive um alinhamento, né, quando a Lua estiver, a música base, a música em que se tema dessa peça, dizia que quando a Lua estivesse em linha com Marte, alinhada com Marte, né, e a Lua na sétima casa, né, no céu, aconteceria o início da era de Aquários, né? Então fala-se que estamos então entrando nessa era de Aquário, na qual haverá grande concentração de energias cósmicas sobre a Terra, promovendo profundas transformações na mentalidade terrestre. As pessoas serão decisivamente influenciadas para o bem e favorecendo a promoção do nosso planeta. O Espiritismo fala alguma coisa disso, Richard?
0: Bem, ouvinte amigo, é oportuno considerar que a astrologia, o estudo da influência dos astros sobre nossa vida e nossos estados de ânimo, não tem nenhum respaldo da doutrina espírita. Em nada. Dizer que você nasce sobre a confluência de determinados astros no céu, que você vai ter com determinado tipo de personalidade, que quando você nasceu estava passando determinado astro pelo céu, que vai exercer uma influência na formação de sua maneira de ser, tudo isso daí é muito fantasioso, porque nega inclusive o processo reencarnatório. Nós somos o que somos, fruto de experiências do passado. A estrutura de nossa personalidade, a nossa maneira de ser, os nossos hábitos, gostos, costumes, não tem nada a ver com o fato de quando nós nascemos ter um astro no céu, uma confluência de astros. Daí é uma bela de uma fantasia que não guarda nada com a realidade. Então nós não temos que pensar em influências que vêm de mundos distantes, era de Aquário, agora nós estamos entrando na influência de determinada galáxia, que a gente vai ser tudo melhor, porque esses mundos estão aí há milhares e milhares de anos-luz na Terra, numa distância imensa, não vão exercer influência sobre o comportamento do homem na Terra, já que o comportamento do homem na Terra está subordinado à estrutura da nossa personalidade, o que nós já avançamos em conhecimento, em virtude, a superação das nossas mazelas, e não subordinado a influências astrológicas. Acima de supostas, se a gente quer pensar em influências, acima de supostas influências astrais, não podemos esquecer a influência decisiva de Deus, que está em tudo e está em todos nós. Se não sentimos sua presença benéfica, é porque estamos em estágios primitivos de espiritualidade, e não será por mera confluência astrológica que os superaremos. Então, ouvinte amigo, é elementar, Deus não está em tudo e em todos. Deus está dentro de nós. Então a influência maior de nossa vida, no propósito do bem, da verdade, de superarmos as nossas mazelas, vem de Deus que está dentro de nós. Agora não preciso esperar por influências astrológicas. A grande influência deve ser o nosso Pai que está dentro de nós. E se nós ainda não conseguimos seguir a orientação e receber de forma realmente produtiva essa influência, é que nós não estamos sintonizados com Deus, estamos sintonizados com o imediatismo terrestre. Não cultivamos a reflexão, a oração, o empenho de renovação, o combate às nossas imperfeições, é assim que nós nos ligamos a Deus e recebemos a sua influência benéfica. Agora, se nós não abrimos campo, não vão ser influências astrológicas que nos farão melhores ou piores.
1: Richard, então, concluindo a sua resposta aí sobre o alinhamento da Lua com Marte e de Júpiter na sétima casa, né, no céu, quer dizer, tudo isso aí não tem nada a ver com o Espiritismo. Isso significa, então, que a promoção do nosso mundo, né, de provas de expiação a mundo de regeneração não ocorrerá em breve tempo?
0: Bom, Carlos, quem diz isso é Jesus. Jesus entendia das coisas. Ele fala em um sermão da montanha, quando afirma nas bem-aventuranças, olha, ouvinte amigo, o que diz Jesus: bem-aventurados os mansos, porque herdarão a terra. Na grande transição ficarão na terra os que houverem conquistado a mansuetude, o que significa que a chamada separação do joio e do trigo, a grande transição, a promoção de nosso planeta, não vai ocorrer tão breve. Vai demorar.
1: Aí uma pergunta direta. Por quê?
0: É simples, Carlos. Se acontecer agora, a Terra ficará deserta, porquanto raros conquistaram essa virtude. A palavra manso está tão desgastada que equivale a um xingamento. No entanto, Manso é apenas alguém que venceu a agressividade. Filha dileta do egoísmo, geradora da maior parte dos males humanos, tanto individual quanto coletivamente. Hoje, ouvinte amigo, se eu chamar você de Manso, você vai ficar aborrecido comigo. É como se eu estivesse a xingá-lo. Porque a ideia que se tem de Manso, o vocábulo está tão desgastado, que a ideia que se tem de Manso é alguém que corre sangue de barata nas suas veias. Ele não tem reação, é um tonto, é um bobo, e não consegue firmar-se. Essa é a definição que se tem para Manso. E se o indivíduo, meu caro, se o indivíduo é traído pela mulher, já usam aquele deboche, né? Que ele é um manso que tem aquela protuberância de óssea dos bovinos, né? É um corno manso, fala. Quer dizer, é o supremo xingamento, porque é um coitado, aí tem reação negativa. No entanto, manso, ouvinte amigo, é aquele que venceu a agressividade, ele não tem reações negativas. Ele tem raízes de estabilidade dentro dele mesmo. Você observe, ouvinte amigo, que os grandes problemas que nós temos em se tratando do relacionamento humano é a agressividade. A agressividade em pensamentos, atos, palavras, iniciativas. Discute-se, briga-se em todo o agrupamento humano por causa da agressividade. No lar, no local de trabalho, na rua. Nações entram em conflitos. Por que que há guerras? Porque cada nação quer resolver os seus problemas relacionados com outra nação com base na violência. Não há diálogo, não há mansuetude, não há tendência para acalmar os ânimos e resolver as situações. Vemos lá no Oriente Médio, que é aquela confusão toda que há lá, árabes e judeus se matando. Por quê? Porque são agressivos, porque a agressividade é latente, ela se manifesta. Não são capazes de parar e pensar e discutir e ceder em alguma coisa. Não são capazes de manter a estabilidade íntima através do empenho por vencer a agressividade. Então, como a maior parte da humanidade é agressiva, a agressividade é uma característica do ser humano, eu não acredito que essa promoção vá acontecer tão já, não vai demorar. Porque só quando vencermos a agressividade é que nós teremos condições para que a Terra seja promovida.
1: É interessante, né, Jair? E agora, com relação à questão do manso aí, o idioma, a língua, ela evolui, né? Ela é dinâmica, ela é viva, ela evolui. Interessante que se foi feita uma tradução hoje mais autêntica, a palavra que, em vez da palavra manso, a gente poderia usar uma palavra assertivo, né? Pessoa assertiva. Então aquela pessoa assertiva
0: mas
1: é aquela...
0: Mas essa palavra é muito difícil, cara.
1: Não, mas é uma palavra que é interessante, porque a pessoa, o assertivo, é aquele que não cede à pressão da força, né? E nem se contrapõe a ela com força. Sempre acha um caminho pacífico pela via da inteligência, né? Como
0: quer dizer, ele é manso.
1: Então, é manso, mas quer dizer, o assertivo, o manso, ele engloba também aquele que cede à pressão da força, né?
0: O assertivo, não, assertivo, o manso, o problema do manso é a concepção que se tem da palavra manso, né, cara? Tudo isso que você falou do assertivo é pro manso, só que o manso está desgastado. Ah, hoje é, o manso é um cidadão que nem sangue de barata.
1: Então aí valeria a pena substituir por assertivo. Então é uma sugestão aí aos que traduzem a Bíblia, viu, Charles? Bom, então considerando assim, não acontecerá logo a grande transição. Agora, o que dizer do Apocalipse de João Evangelista, que fala em grandes hecatombes, né, para a nossa época, na separação do joio e do trigo e da volta de Jesus?
0: Voltando ainda um pouco à questão anterior, Carlos, o problema é o seguinte. Até o Brasil é o país do futebol, porque nós temos 200 milhões de habitantes e uma considerável parcela da população joga futebol desde pequeno. Então, o Brasil é um celeiro de craques. O Uruguai, por exemplo, tem muita dificuldade para produzir craques, porque a população lá é diminuta. Me parece que o Uruguai tem 5 milhões de habitantes, não estou bem... É mais ou menos por aí. Então tem bem menos gente para jogar futebol, embora lá também o povo goste de futebol. A Rússia é chamada o país do xadrez, porque a população toda joga xadrez, aprende-se xadrez na escola. E os grandes campeões mundiais de xadrez são quase todos, com raras exceções, sempre russos. Então a Terra é um planeta de provas e expiações, porque aqui prevalece o egoísmo. Quando o altruísmo prevalecer, ela terá condições para ser um planeta de regeneração, quando o egoísmo for vencido. Ora, se a maior parte da população é egoísta, não dá para promover o planeta agora, porque para fazer a separação do joio e do trigo, nós teríamos que tirar a maior parte da população da Terra. Ficaria uma minoria aqui, ou talvez não ficasse ninguém, não? Porque todo mundo tem um pouco de agressividade. É por isso que eu digo que a coisa vai demorar. E quando você pergunta a respeito do Apocalipse, se ele vai ser marcado por grandes tragédias coletivas, envolvendo a morte de muita gente, eu diria que não há necessidade disso, caso. Quando chegar a hora, quando a maior parte da população da Terra for cristianizada, e chegar a hora de fazer a limpeza, então, simplesmente, no processo desencarnatório, no espaço de uma geração, o cidadão que morre, ele não está compatível com a nova ordem do planeta, ele vai ser levado para um planeta inferior, sem necessidade de grandes hecatombes, de grandes convulsões, de grandes revoluções. Não, automaticamente, numa geração, a espiritualidade faz a mudança do planeta, tira os recalcitrantes quando esses forem minoria. Enquanto forem maioria, não dá para mexer aqui, vamos ter que esperar. Por isso que eu digo que muita água vai rolar no rio do tempo até que a humanidade atinja esse patamar de mansuetude que possibilite ao planeta a sua promoção. Vai demorar um pouco de tempo ainda. Vamos ficando por aqui, ouvinte amigo. Agradecendo uma vez mais a atenção de todos, que Jesus nos abençoe.
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7: 14:51.
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9: Sinais de alarme. E a família como vai? Você já deve ter ouvido essa pergunta e talvez tenha dado aquela resposta automática. Tudo bem, sem compromisso com a verdade. No entanto, gostaríamos que refletisse um pouco antes de responder. Fazendo uma avaliação superficial, é possível ter a impressão de que está tudo bem, pois é mais fácil admitir isso do que constatar o contrário e ter que tomar providências sérias. Como a base de sustentação do lar é o casal, vamos voltar sobre ele a nossa atenção por alguns instantes. A rotina diária muitas vezes nos arrasta tão depressa que nem nos damos conta de que algo não está bem e vamos deixando para pensar nisso depois. E o depois nunca chega. Infelizmente, muitos casais só se dão conta disso quando um dos dois pede o divórcio ou simplesmente abandona a família. Para aqueles que desejam sinceramente levar adiante o bendito compromisso do casamento, há alguns sinais de alarme que podem informar a situação de dificuldade antes que a união conjugal se desfaça. Silêncios injustificáveis quando os esposos estão juntos. Tédio inexplicável ante a presença do companheiro ou da companheira. Ira disfarçada quando o marido ou a esposa emite uma opinião. saturação dos temas habituais tratados em casa e fuga para leituras intermináveis de jornais ou inacabáveis novelas de televisão. Irritação gratuita sempre que se aproxima do lar. Desinteresse pelos problemas do outro. Falta de intercâmbio de opiniões, de diálogo constante. Atritos repetidos que desencadeiam discussões irritadiças, capazes de provocar agressões desta ou daquela maneira. Esses e outros tantos sinais de alarme indicam que a relação está enferma e precisa de socorro urgente. Portanto, antes que as dificuldades abram abismos intransponíveis e os espinhos da incompreensão produzam feridas de difícil cicatrização, é justo assumir atitudes nobres e tomar providências para sanar os males. Assumir a honestidade, que manda abrir o coração um para o outro e permite corrigir as deficiências e reorganizar o campo da afeição. É natural que surjam desacertos, mas ao invés de indiferença ou da separação, busquemos o reajustamento. Não permitir que o cansaço, a acomodação e a apatia acabem destruindo os laços do afeto necessários à manutenção do lar. Um pouco de compreensão, tolerância, renúncia e amizade são antídotos eficazes para um matrimônio enfermo. É importante considerar que a pessoa que escolhemos para formar conosco um lar é alguém que precisa da nossa ajuda, do nosso ombro amigo, do nosso mais puro afeto. É preciso tantas vezes deixar o egoísmo de lado, o orgulho, o tolo ciúme, e pensar na felicidade real da família, para que possamos sentir que, de fato, a nossa família vai bem. Para que o casamento dê certo, não é preciso que o esposo e a esposa olhem em demasia um para o outro, a fim de perceber e apontar defeitos e dificuldades. Mas é necessário que ambos olhem na mesma direção e mantenham acesa a chama do mesmo ideal. O ideal de construir um mundo melhor a partir da própria família.

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1: 15 horas e 2 minutos.
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1: 15 horas e 9 minutos.
6: Estamos iniciando o nosso programa Esclarecimentos Oportunos, uma realização de nossa Casa Espírita, a Francisco de Assis, Associação de Estudos e Pesquisas Espíritas. Mais uma vez, como sempre, conosco o nosso amigo Milton Filipe.
7: Muito bem.
6: Tá bom, seu Milton?
7: Bem, bem. Estamos prontos aqui para o nosso trabalho.
6: Prontos.
7: E desejamos aí aos nossos amigos, ouvintes e telespectadores,

0: espectadores apenas, que os bons espíritos nos ajudem sempre.
1: É isso aí. O senhor Milton Filipelli.
0: Sim, senhor.
1: Nós recebemos aqui um e-mail dizendo assim: como poderemos ter a certeza de que existe vida humana em outros mundos? O que, que o senhor pode dizer sobre isso?
0: Bom, a certeza, ela se divide em duas áreas: a da certeza filosófica e da certeza científica. A certeza filosófica realmente é o discurso que o Espiritismo apresenta desde 1857, quando Allan Kardec faz as questões que ele apresenta no Livro dos Espíritos e as respostas positivas que os Espíritos deram a Allan Kardec naquela ocasião, 1857. Lembrar que fora o que está ali contido, existe, talvez tenha sido o segundo livro, o primeiro foi em 1600 e pouco, de Fontenelle, falando a respeito da pluralidade das vidas no universo. Mas a de 1861, de Camille Flammarion, ainda jovem, 19 anos, escrevendo o livro que revolucionou a ciência astronômica e a religião, porque realmente ele ousou confrontar-se com o ensinamento do catolicismo da época. E ele publicou em 1861 o livro famosíssimo A Pluralidade dos Mundos Habitados.
1: E hoje, aqui no Brasil, diversas editoras editam esse livro. Eu, pelo menos, conheço no mínimo duas que já editaram esse livro de Camille Flammarion. Mas Kardec faz também menção no capítulo 3, né, do Livro dos Espíritos, A Criação, sobre a pluralidade dos mundos, né, Milton? Na pergunta 55, diz assim: todos os globos que circulam no espaço são habitados? Aí os Espíritos respondem que sim. O homem terreno está longe de ser como pensa, né? E nós pensamos muitas vezes, né? O objetivo final é... como pensa, o primeiro em inteligência, bondade e perfeição. Todavia, homens há que se julguem espíritos fortes e pensam que este pequeno globo é o único com o privilégio de possuir seres racionais. Isto é orgulho e vaidade. Pensam que Deus criou o universo exclusivamente para eles. Né? E muitos de nós pensamos assim, se não agora, em algum momento, nós pensamos assim, né, Milton?
0: É verdade. Agora, imagine uma pessoa que começa a estudar este assunto com maior responsabilidade e ele toma conhecimento aí dessas informações científicas de que existem bilhões de galáxias no universo e que as galáxias têm bilhões de mundos, de estrelas e tal. Ficará difícil sustentar a tese de que não existe em algum ponto do universo a vida, até porque onde existe matéria, está ali o espírito a ela ligado. Esse é o primeiro ponto. Agora, como a pergunta ela é muito interessante, assim, como é que poderemos ter a certeza de que existe a vida humana em todo... Olha, então diz assim, a vida humana significaria o quê? A vida na forma humana e as outras formas de vida. Porque, às vezes, os mundos não comportam ainda a forma humana, mas comportam outras formas de vida. E lembremos de que o Espiritismo cria aquele quadro muito interessante dos mundos, mundos primitivos, mundos de provas e expiações, regeneração e assim por diante. Então, isso já é para um ensaio, para mostrar que existem muitas formas de vida. E onde nós olhamos, existe vida. Existe uma forma de vida. O que nós consideramos, olhamos assim, a matéria propriamente dita, Temos que entender que ali existe uma composição atômica. Qualquer matéria é composta de átomos. Onde existe o átomo, existe o agente que está ligado com as subpartículas e faz funcionar a matéria. Então, com pouco de cuidado, nós poderemos ter, do lado filosófico, conforme você está salientando aqui no capítulo do Livro dos Espíritos, essa assertiva de que todos os mundos são habitados, mas habitados com diferentes formas de vida. Agora, a vida humana, com certeza, existe em muitos e muitos e muitos planetas.
1: Em alguns deles, com espíritos mais evoluídos que nós aqui na Terra, né? Porque nós ainda estamos numa condição ainda de provas e expiações e temos muitos degraus a subir ainda para chegar à perfeição. E outros também, um pouquinho mais atrasados que nós, né? Segundo os espíritos relatam a Kardec, no nosso sistema solar mesmo, como Marte, né, Milton? Que os espíritos relatam que tem uma condição, que os espíritos lá têm uma condição evolutiva inferiores à da Terra. Planetas, por exemplo, o planeta também no sistema solar como Júpiter, numa condição evolutiva superior a nós aqui da Terra. Mas, como você mencionou, são bilhões e bilhões de galáxias. Quantos planetas deverão haver nesses bilhões e bilhões com condições semelhantes à da Terra?
0: Aí, no caso, é da vida humana, conforme aqui a pergunta.
1: Exatamente.
0: Bem, então, como a Terra é um planeta de provas e de expiações, eu proponho a seguinte reflexão. Quantos planetas no universo se destinam a espíritos em processo de provas e de expiações? Eu não sei. Você também não sabe, não existe banco de dados a respeito disso. O que nós podemos, do ponto de vista da filosofia espírita, dizer que devem existir muitos, muitos e muitos, muitos, muitos. Mas são todos iguais à data? Não, absolutamente. Vejam que coisa interessante. Muitos espíritos reencarnam aqui na Terra agora, provindo de outros mundos de provas e de expiações. Mas, em algumas circunstâncias, do ponto de vista do intelecto, mais avançados, da inteligência, e outros do ponto de vista da moral. Então, assim mesmo, entre mundos de igual destino, destinação para os espíritos, existem variadas graduações do ponto de vista da classificação.
1: E esses espíritos, vamos imaginar, Milton, que ele venha de um outro planeta, de um outro sistema solar qualquer, no mesmo nível da Terra. Ele chega aqui, ele não tem, teoricamente, relação, vamos imaginar, com os espíritos que aqui habitam. Ele vai continuar sua caminhada evolutiva normalmente.
0: Como são muitos, inclusive entender que do ponto de vista da reencarnação, eles continuam formando famílias, porque existem aquilo que nós falamos sempre, que são os pontos comuns à ligação dos espíritos para a produção do núcleo familiar, da parentela jurídica ou material e também espiritual. Olha que coisa interessante para ser examinado com o devido cuidado.
1: Existe uma outra questão queria salientar, porque uma vez nos chegou uma pergunta mencionando que alguém receberia, por exemplo, uma mensagem de um espírito que era de outro planeta, ou teria recebido uma mensagem de um espírito que era de um outro planeta. No próprio Livro dos Espíritos, quando fala dos espíritos protetores, existe lá uma menção que, por vezes, esses espíritos protetores, que são os nossos espíritos, eles habitam outros planetas mais evoluídos que a Terra, e eles fazem esse trabalho todo de nos auxiliar de lá. Ou estão aqui, estão lá, né? Então, por vezes a gente cria algo de maravilhoso, enquanto isso é uma lei natural, né, Milton?
0: Isso mesmo. E serve para a gente aprender que a emissão à distância, a ligação à distância, né, existe verdadeiramente entre os espíritos. E a beleza dos objetivos da reencarnação é proporcionar justamente essa integração e a troca, a permuta entre os espíritos, entre os próprios mundos. Os mundos não são solitários, os mundos são solidários entre si.
1: E tem uma outra questão que tem se falado um pouco aí, às vezes a gente ouve pela internet alguns comentários acerca de que o planeta Terra vai passar por um processo, deve se extinguir. E realmente os estudos falam que deve se extinguir o planeta Terra daqui a 4 bilhões de anos, né? Então nós estamos nos preocupando com algo. Quantas encarnações nós já teremos daqui a 4 bilhões de anos? Então, às vezes a gente fica se preocupando com coisas que não têm um objetivo. Se a gente conseguir se preocupar com a nossa evolução nesse momento, né, com a nossa transformação moral nesse momento, já estaria de bom tamanho, não estaria,
0: Milton? Não precisamos nos preocupar, não, porque tudo é previsto detalhadamente para dar provimento às oportunidades de evolução do espírito.
1: E os espíritos que porventura estiverem num planeta que vai ser extinto, eles vão para outro planeta
0: com a maior naturalidade.
1: E sem nenhum problema,
0: sem,
1: né?
0: Sem nenhum problema. O que acontece de transformação material não atinge o espírito, que é o ser íntegro. O universo é constituído de espírito e matéria. O espírito existe para agir sobre a matéria, realizar experiências e extrair dessas experiências sempre novos conhecimentos. Isso é evolução. Evoluir significa aumentar cada vez mais o volume do conhecimento. Portanto, o conhecimento tem um volume e é acrescentado a cada experiência e a cada retirada de conhecimento que o espírito faz.
1: Tem uma outra pergunta aqui, que é a pergunta 56 do Livro dos Espíritos, que é algo interessante para se ilustrar também, Milton. A constituição física dos diversos globos é a mesma? Aí os espíritos respondem que não. Eles não se assemelham absolutamente. Nesses diversos globos, nós temos aí condições diferentes para os espíritos, né? Por vezes a condição é como a nossa, outras vezes o corpo é menos denso, não é isso? Mas também são reencarnados, né? Então tem que haver esse entendimento que nem sempre também são humanos, mas como menciona a pergunta, mas não necessariamente com a mesma densidade física do nosso corpo, não é isso?
0: É isso mesmo. Então, sendo a pergunta, como poderemos ter a certeza de que existe vida humana em outros planetas, em outros mundos, dizer que realmente poderemos ter essa certeza se nós tivermos o cuidado de observar filosoficamente as informações em diversas doutrinas, não é só a doutrina do Espiritismo, como também acompanharmos aí o desenvolvimento da própria ciência, que está investigando, que está aí apresentando um resultado forte em um número suficiente de informações para nos ajudar a entender que realmente existe vida em todo o universo.
1: E aí, com relação a isso, diz a pergunta seguinte aqui do Livro dos Espíritos, que é a 57. Não sendo a mesma constituição de todos os mundos, segue-se que os seres que os habitam tenham uma organização diferente? Sem dúvida, como no vosso mundo os peixes foram feitos para viver na água e os pássaros no ar, né? Então Kardec é bastante claro nessas questões. Então hoje nós já vemos as pesquisas científicas atingindo certos locais aí do universo em que já se tem uma condição parecida com a da Terra, né? Recentemente teve aí uma divulgação de uma informação de um planeta que tem uma condição muito parecida com a da Terra, né? Vai ter...
0: Condição física,
1: né? Se vai ter habitantes lá com a mesma condição, é uma outra condição, é uma outra história, né? Que tem que se constatar ao longo do tempo, mas que tem habitantes por aí afora, tem bastante. Não estamos só aqui, né, Milton?
0: Muito bem. Se nós quisermos, então, para ajudar a buscar informações, fora do espiritismo, com cientistas, por exemplo. Eu vou citar apenas o Carl Sagan, porque realmente ele desenvolveu estudos bastante interessantes do ponto de vista da ciência a respeito desse tema sobre a vida humana fora do nosso planeta, no universo. Então, trata-se de esforços da ciência, pessoas sérias, né? Não estamos falando aqui de nenhuma especulação, e que resulta sempre no ajustamento de pensamentos filosóficos e científicos que produzem o resultado de nós entendermos o significado da vida e, conforme você salientou, aí os espíritos lembraram a Kardec de que seria realmente seria um absurdo imaginarmos que existe vida apenas aqui na Terra para presentear esses seres que ainda são tão imperfeitos com a grandiosidade de todo o universo.
1: Então fica aí aos nossos amigos, Milton, a sugestão de leitura do capítulo 3 do Livro dos Espíritos, trata da criação, que aborda esse e outros assuntos que, por certo, serão bastante úteis para aqueles que querem se aprofundar nos conhecimentos do Espiritismo. Certo, seu Milton?
0: Isso mesmo.
1: Meu amigo, estamos chegando ao final de mais um programa Esclarecimentos Oportunos. Você tem algumas considerações?
0: Simplesmente agradecer a atenção de todos. Sempre fazemos esse trabalho não para ensinar, mas para motivar as pessoas a estudarem. Eis a razão pela qual o Coelho sempre chama a atenção para o estudo das obras de Allan Kardec. Esta é a base da doutrina espírita. Com esse conhecimento, nós poderemos crescer investigando cada vez mais esses assuntos muito importantes. Que os bons espíritos nos ajudem sempre.
1: Nós queremos convidar a você que nos assiste e nos ouve, às sextas-feiras, a partir das 19h30, nós transmitimos pelo site tvfraternidade.com.br a palestra da nossa casa espírita. Chama-se Palestra na Fraternidade. Então, todas as sextas-feiras, a partir das 19h30, todos poderão assistir às nossas palestras ao vivo. Parece assim, poxa, tem tanto centro espírita, nós estamos aqui em São Paulo, tem tantos centros, né? É melhor ir ao centro? Eu sempre acho melhor ir ao centro, mas às vezes tem gente que, por motivos de trânsito, ou às vezes em algum local onde não tem a possibilidade de ter uma casa espírita próxima, pode assistir a nossa palestra ao vivo. Então, fica aí o convite daqueles que queiram ter um pouquinho do conhecimento da doutrina espírita, assistir uma palestra, né, porque às vezes não tem essa oportunidade. E lembrar também que os nossos programas estão todos disponíveis para serem assistidos e ouvidos, para aqueles que quiserem baixar o áudio, no site www.kardec.tv. A você que esteve conosco, o nosso abraço e esperamos encontrá-los em nosso próximo programa. Até lá!

0: 15:31.
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Olá, ouvintes da Web Rádio Fraternidade, os nossos votos cordiais de muita paz. Meu nome é Wellerson Santos e é com grande alegria que entramos no ar com o programa Luzes da Luz. Dando continuidade ao estudo do Evangelho de Mateus, hoje nós vamos ter a oportunidade de adentrar o capítulo 12, item 1, As Espigas Arrancadas, os versículos 1 até o versículo 8. Por esse tempo, Jesus passou num sábado pelas plantações. Os seus discípulos, que estavam com fome, puseram-se a arrancar espigas e a comê-las. Os fariseus, vendo isso, disseram: "Olha só, os teus discípulos a fazerem o que não é lícito fazer num sábado." Mas ele respondeu-lhes: "Não lestes o que fez Davi e seus companheiros quando tiveram fome? Como entrou na casa de Deus e como eles comeram os pães à proposição, que não era lícito comer, nem a ele, nem aos que os que estavam com ele, mas exclusivamente aos sacerdotes? Ou não lestes na lei que com seus deveres sabáticos os sacerdotes no templo violam o sábado e ficam sem culpa? Digo-vos que aqui está algo maior do que o templo. Se soubesseis o que significa misericórdia que eu quero e não sacrifício, não condenariais os que não têm culpa, pois o Filho do Homem é Senhor do sábado." Essa passagem evangélica, pouco conhecida e estudada do Evangelho de Jesus, nos traz algumas reflexões. Primeiro, porque Jesus, no texto sagrado, ele já se refere a uma passagem de Davi, que foi considerado um dos grandes reis do povo judeu. Era um tocador de cítara, um pastor, que cantava para o rei Saul, levando encantamento a ele, e que tornou-se aclamado pelo povo até se tornar também rei. E Jesus se refere a ele numa passagem que se encontra no livro de 1 Samuel, versículo 21, capítulo 1 até o 7, em que diz o seguinte: "Então Davi se levantou e partiu, e Jônatas voltou à cidade. Davi chegou a Nob e foi ao sacerdote Aquimeleque, que veio tremendo ao encontro de Davi e lhe perguntou: 'Por que vieste sozinho e não há mais ninguém contigo?' Davi respondeu ao sacerdote Aquimeleque: 'O rei me deu uma ordem e disse que ninguém saiba nada da missão a qual te envio e que te ordenei. Quanto aos jovens, encontrei com eles em certo lugar. Agora, se tens 5 pães à mão, dá-nos o que o achares.' O sacerdote respondeu a Davi: 'Não tenho à mão pão comum, mas só pão consagrado, com a condição de que os teus jovens não tenham tido contato com as mulheres.' Davi respondeu ao sacerdote: 'Certamente, as mulheres nos foram proibidas, como sempre que partem campanha. E as coisas dos homens conservam-se em estado de santidade. Trata-se de uma viagem profana, mas de fato, hoje ele se mantém em estado de santidade quanto à coisa.' Então o sacerdote lhe deu o que havia sido consagrado, porque não havia outro pão, salvo os pães de oblação, os que se retiram de diante de Yahvé para serem substituídos por pão quente, quando aqueles são retirados." Também nessa passagem evangélica, Jesus se refere às leis de Moisés, que falam quanto à violação do sábado. E esta lei está no livro de Números, no capítulo 15, versículos 32 a 36, que diz: "Enquanto os israelitas estavam no deserto, um homem foi surpreendido apanhando lenha no dia de sábado. Aqueles que o surpreenderam recolhendo lenha
trouxeram-no a Moisés, a Araão e a toda a comunidade. Puseram-no sob guarda, pois não estava ainda determinado o que se devia fazer com ele. E Yahvé disse a Moisés: tal homem deve ser morto. Toda a comunidade o apedrejará fora do acampamento. Toda a comunidade o levou para fora do acampamento e o apedrejou até que morreu, como Yahvé ordenara a Moisés. Essas são as passagens bíblicas a que se refere o ensinamento que estamos estudando hoje. À luz da doutrina espírita, nós vamos compreendê-lo a partir de um estudo realizado pelo nosso querido Caribá Schutel, quando em sua obra Parábolas e Ensinos de Jesus, ele se refere a essa passagem evangélica e vai começar questionando o que é o sábado, um dia convencional para designar o sétimo da semana, que é o templo, uma casa feita por mãos humanas onde se ajuntam sectários de uma crença. Se subirmos algumas centenas de léguas num balão, onde ficou o templo? Onde está a grandeza do templo? Se nos elevarmos algumas milhas no espaço, onde está o sábado? Onde são os 7 dias da semana? Onde está o dia? Onde está a noite? Que é a noite? Todo o hemisfério está banhado de luz e nas alturas tudo é luz. O sábado, como templo, pertence à terra. Aquele que é da terra só trata das coisas da terra, do sábado, do templo, do dia, da noite, porque não conhece as coisas do mundo espiritual. A religião da terra consiste em holocaustos e sacrifícios, mas nem uns nem outros pertencem à religião do céu. Misericórdia quer e não sacrifício, sem preocupações estéreis, com espigas que se possam colher em dias de sábado, ou de quaisquer pães de proposição que haja nos templos. Jesus é maior que o templo. O discípulo não deve ser maior, mas deve ser como o mestre. O discípulo de Jesus é maior que o templo. Jesus é Senhor do sábado. O discípulo de Jesus é Senhor do sábado. O sábado foi feito para o homem, não o homem para o sábado. O sábado fica na terra, a alma sobe para o céu. O templo, caem as chuvas, sopram os ventos e é grande a ruína daquela casa. O espírito, quanto mais sopram os ventos, mais o espírito se eleva. Quanto mais descem as chuvas, mais para o alto se dirigem as almas. Formal desprezo manifesta o mestre para com o templo. Aqui está quem é maior do que o templo. Coisa secundária é o sábado. O filho do homem é senhor do sábado. Sábado, templo, sacerdotes, holocaustos e sacrifícios não fazem parte da religião de Deus. São preceitos e formalidades humanas que desapareceram ao rugir da tempestade e ao correr do tempo. É muito interessante porque Jesus, a todos os momentos, ele vem nos ensinar que santificar o dia de sábado, conforme manda o mandamento da lei de Moisés, é muito mais do que guardá-lo no sentido de não fazer isto ou aquilo, conforme os preceitos judaicos daquela época, mas era fazer um pouco mais, era agir com a consciência, fazer o que ela pedia, ajudar aqueles que são necessitados, estender a mão para aquele que pede auxílio, estar sempre pronto para poder agir em favor dos nossos irmãos que estão ao nosso entorno. Trabalhar no sábado é fazer um pouco mais. E Jesus, ele demonstra isso nas suas passagens evangélicas, nos trazendo grandes ensinamentos acerca da proposta divina em nossas vidas. E nessa passagem evangélica, ainda há uma outra frase que nos chama muita atenção,
quando então Jesus ele vai trazer aquele ensinamento que ficará imortalizado: misericórdia é o que quero e não sacrifício. Quando Jesus diz essa frase, ele quer nos ensinar a respeito das nossas posturas perante o nosso Pai. Então, Mateus, no capítulo 12, versículo 7, traz essa assertiva, e Emmanuel, o grande benfeitor espiritual, pela mediunidade do Chico, num pequeno livro chamado Inspiração, traz a mensagem intitulada Mais Tempo, que também está no livro Opinião Espírita, no capítulo 44, com o título Silício e Vida. Está escrito assim: silícios para ganhar os céus. A infinita bondade abençoe a quem os pratique de boa fé. No entanto, convém recordar que o apelo divino solicita misericórdia e não sacrifício. Nessa legenda, a lógica espírita aconselha disciplinas edificantes e não rigores inúteis. Austeridades que rendam educação e progresso. Regimes que frutifiquem compreensão e beneficência. Cooperação por escola e trabalho, exprimindo aprendizado espontâneo. Quando tenhas uma hora disponível acima do repouso, que te restaure, canaliza atenção e força para que se atenuem os sofrimentos da retaguarda. Um minuto de carinho para com os alienados mentais ensina a preservar o próprio juízo. Alguns momentos de serviço junto ao leito dos paralíticos articulam preciosa aula de paciência. Simples visita ao hospital diminui ilusões. Cozinhar prato humilde a benefício dos que não conseguem assegurar a subsistência impele a corrigir os excessos da mesa. Costurar em socorro dos que tremem desnudos auxilia a esquecer extravagâncias de vestuários. Entregar voluntariamente algum retorno nos lares desprotegidos, criando reconforto e esperança, imuniza contra o flagelo da usura e contra a voragem do desperdício. Amparar em pessoas que vagam sem rumo ensina a respeito ao lar que nos aconchega. Silícios para conquistar os talentos celestes. Façamos aqueles que se transfigurem nas obras de fraternidade e elevação por melhorarem a vida, melhorando a nós mesmos. Não ignoramos que tanto o planeta terrestre quanto as criaturas que o povoam fazem vivos em pleno céu. Entretanto, jamais contemplaremos a luz divina do céu que nos circunda sem acendê-la dentro de nós. O benfeitor, ele abre para nós as nossas vistas em torno do ensinamento evangélico. E Amélia Rodrigues, pelas mãos de Divaldo, no seu jeito poético de falar, no livro Trigo de Deus, vai poder condecorar o nosso programa da semana com este grande ensinamento. Os reinos terrestres, para afirmar-se, são sacudidos periodicamente por guerras sangrentas e cataclismos outros dolorosos que os esfacelam para robustecê-los depois. As plantas suportam vendavais que as destroçam, a fim de reverdecerem logo mais com exuberância. O globo sofre convulsões sísmicas frequentes que lhe acomodam as camadas, mesmo que a prejuízo da superfície que estertora. A luta, os constantes movimentos,
são pré-condições para o surgimento de qualquer edificação que se candidata à permanência. O reino de Deus igualmente instala-se no mundo mediante os rudes embates que lhe preparam os alicerces. Trata-se de uma revolução estrutural e de conteúdo, a fim de ser implantado com segurança, podendo resistir às conjunturas difíceis dos tempos. Aquele era um período singular da humanidade. A predominância arbitrária da força se fizera multifacetada, apresentando-se na política, na religião, no comportamento e na sociedade. Disputando a hegemonia, os poderosos engalfinharam-se em lutas perversas, uns contra os outros, e todos contra os simples, os pobres, os sem classe, que eram explorados até a exaustão. Desconsiderados em toda parte, não havia lugar para eles em parte alguma. Não eram sequer notados senão para padecer a exploração, o opróbrio, o trabalho escravo. Apesar disso, multiplicavam-se, porque a avareza dos ricos em pequeno número mais condenava os pretendentes à independência, à posição misérrima e degradante. A chegada de Jesus, arauto da verdade, foi saudada como um momento grandiloquente da vida humana. Simples e desataviado como a luz, ele penetrava os corações e alterava o comportamento daqueles que o conheciam. Nobre e bom como a verdade, ele desconcertava todos quantos se lhe opunham. Puro como fogo, era incorruptível, sustentando o ideal. Perseverante como a vida, jamais cerceava. Amante como a natureza, sempre se renovava para servir, a todos recebendo com igualdade. Sua voz suave e forte, de acordo com a ocasião, quando ouvida, nunca mais seria olvidada, ressoando na acústica da alma para todo sempre. Construtor do reino de Deus nos corações, convocou operários para ação concreta e apresentou os planos no cenário ridente das paisagens humanas vivas, sem ocultar detalhes nem exagerar contornos. Toda atividade partiria de dentro para fora do ser, produzindo renovação, e os métodos para ação, diferindo dos tradicionais, seriam fundamentados na mansidão, na humildade, na doação plena e cimentados pelo amor. A fim de fazer-se crer e amar, tornando-se respeitado pelo povo, ele tomava as dores humanas e, como remendão, unia as peças desarticuladas do corpo e da alma das criaturas, dando-lhes equilíbrio, corrigindo as deformidades, devolvendo a saúde. Advertia, porém, sempre que, sem a transformação interior profunda, era impermanente o equilíbrio exterior. Face a essa visão grandiosa sobre o ser humano, ele cuidou de despertar os que dormiam nos vícios, através do socorro oferecido aos que choravam, desesperados às dores. A sua atitude provocou ódio e ciúme, inveja e reações exacerbadas, mas ele permaneceu inalterável até o fim. Narra Mateus com um tom de saudade que naquele tempo, em um sábado, Jesus atravessou com os amigos uma seara rica de grãos dourados. O sol derrejava luz e as espigas oscilantes ao vento cantavam peculiar melodia. Porque tivessem fome, os discípulos puseram-se a colher e a comer com alegria. A fraternidade legítima descobre sempre motivos para sorrir. Os pequenos acontecimentos, sempre motivos para poder alegrar-se em poemas de encantamento, e a felicidade entumece os corações com júbilo. Os homens mesquinhos e anões espirituais, porém, que vivem apegados às torpezas e mazelas próprias, ególatras e vigias cruéis dos outros, diante do grupo inocente, logo reagiram, naquele dia, dizendo com interrogação de censura: teus discípulos estão fazendo o que não é lícito fazer aos sábados. Penetrando-lhes os escaninhos do ser,
com a percepção superior de que era dotado, o Senhor lhe retrucou bondoso: Não lestes o que fez Davi quando eles e seus companheiros tiveram fome? Como entrou na casa de Deus e com eles comeram os pães à proposição, os quais não lhe era lícito comer, nem aos seus companheiros, mas somente aos sacerdotes? Ou não lestes na lei que aos sábados os sacerdotes no templo violam o sábado e ficam sem culpa? A resposta interrogativa inesperada emudeceu-lhes a censura injusta. É habitual, nos combates da prepotência, usarem as leis nos artigos que lhes convém, abandonando os outros que os alcançam. A sua habilidade mental é distorcida, propiciando acomodação pessoal aos delitos que praticam e severidade contra as ações alheias que os perturbam. Na impossibilidade de esvaziarem o efeito dos gestos nobres, atacam-nos mediante expedientes de perturbação, de sofismas e retórica inútil. Pairando acima deles, o construtor do reino adiu: Digo-vos, porém, aqui está o que é maior do que o templo. Se tivesseis conhecido o que significa misericórdia quero e não holocaustos, não terias condenado inocentes. O templo suntuoso era orgulho de toda uma raça que se impunha como privilegiada por Deus, em detrimento de toda a humanidade. Colocando-se em importância superior à que se atribuía ao templo, afrontava a petulância e ostentação de Israel, logo demonstrando que o mesmo que se reduziria a escombros, enquanto ele mais se firmaria na rocha dos milênios. O tempo consome as construções humanas, enquanto afirma e mantém o espírito que é eterno. Desejando definir rumos e situações, concluiu lúcido: pois o Filho do Homem é Senhor do Sábado. Bailavam no ar as onomatopeias da natureza e se ouviam as vozes inarticuladas da vida, confirmando o enunciado veraz. Começava a derrubada das obsoletas construções a fim de ser aplainado o terreno para o reino. As lutas iriam recrudescer, mas ele viera para enfrentá-las, irrigar o solo árido com o próprio sangue, após traçar os planos com a doação da vida. A sós com Deus, ele convocou homens frágeis e os tornou hercúleos batalhadores em favor da realização suprema. Nunca tergiversou ou temeu, porque conhecia os reinos terrestres e os seus habitantes. Que trazia não era conhecido por ninguém, com programa de planificação para todos. Desse modo, partindo daquele lugar, Jesus entrou na sinagoga deles e defrontou com um homem que tinha seca uma das mãos. A astúcia de imediato armou seu esquema de combate, porque onde se encontram os homens pigmeus, aí estão suas mesquinharias. Assim desafiaram-no a curar o enfermo, advertindo, porém, que era proibido fazê-lo naquele dia. A situação sinuosa afetaria qualquer atitude. Se o curasse, violaria a lei. Se não o fizesse, demonstraria ser falsa a sua mensagem. Considerando uma ovelha que, tombada num poço, num sábado, seu dono a salvará, quanto mais um homem que tem maior valor do que o animal a elucidou. Logo, é lícito fazer o bem nos sábados. E disse ao enfermo: estende a mão. Apiadado e compassivo, curou diante dos opositores gratuitos, magoados e vencidos. Eles, porém, saindo dali, tramaram modo de tirar-lhe a vida. Sempre agem assim os covardes, na treva, nos escusos recintos da própria miséria. Quando não podem enfrentar os homens gigantes, trabalham por matá-los, como se também eles não avançassem na direção do túmulo. Possibilitados de acompanhar o rio, erguem barragens que as águas momentaneamente represadas mais tarde transpõem. Começavam as lutas para a construção do reino. As pedras angulares estavam sendo colocadas, os sulcos nos corações se aprofundavam, os obreiros surgiam
e a paisagem, moldurando-se de luz, modificava-se. O divino construtor entregava-se à obra já naquele tempo. Amélia Rodrigues, a benfeitora e historiadora baiana, ela termina a passagem evangélica adentrando o item que vamos estudar no programa da semana que vem, que é a cura de um homem com a mão atrofiada, que está no capítulo 12, versículos 9 até o versículo 14. Esperamos que os rádios ouvintes tenham gostado do nosso programa de hoje. Convidamos para que possam nos escrever a sua opinião. O seu contato é muito importante para todos nós, no sentido de trazer questionamentos, opiniões, sugestões a respeito do nosso programa, para que sempre possamos melhorar um pouco mais, levando a mensagem do Evangelho de Jesus à luz da doutrina espírita. Para isso, podem escrever para o e-mail programaluzesdaluz@gmail.com. Repetindo, programaluzesdaluz@gmail.com. Esperamos o seu contato. Traremos o maior prazer a sua participação ao ar no nosso programa. Agora, permaneçam conosco. Tenham uma excelente semana e fiquem com a programação da Web Rádio Fraternidade, a emissora do bem na internet.

Pois é, você acompanhou aqui na programação da emissora do Bem na Internet mais um programa Luzes da Luz com o expositor e médium Wellerson Santos. E foi muito legal a gente poder acompanhar e ter esses ensinamentos. Inclusive, se você ficou com alguma dúvida, tem alguma curiosidade acerca deste tema que o nosso irmão Wellerson Santos trabalhou no programa de hoje, você pode escrever para a gente, pode registrar sua mensagem aí no nosso livro de visitas. Para escrever para a gente, o e-mail faleconosco@radiofraternidade.com.br. Você pode também deixar a sua impressão, a sua dúvida aí no nosso livro de visitas. É só acessar aí no espaçozinho em que você deixa o seu recadinho. Foi muito bom ter a sua companhia neste programa e você continua aí curtindo a nossa programação 24 horas ligadas em você, levando a mensagem consoladora da doutrina espírita.

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1: 16 horas e 2 minutos.
2: Olá, amigos. Nós vamos começar aqui na Web Rádio Fraternidade o programa Papo do Bem. Comigo, André Trigueiro. Eu espero que você goste do tema que a gente preparou para hoje.
3: Nesses últimos 3 anos, desde que a gente lançou o livro, por vezes me dá vontade de colocar na dedicatória dos livros, quando me pedem, 3 palavras que, para mim, são mantras em favor da resiliência que a gente precisa ter para lidar com as situações difíceis que ocorrem de maneira intermitente na nossa vida. Força, coragem e fé. Força, porque tudo no universo é movimento. Nas micropartículas subatômicas, aos giros dos planetas, cometas, sóis do universo, tudo é força, tudo é energia em movimento. E nós, quando estamos prostrados em desalento, em desânimo, precisamos recuperar o prumo. De que jeito? É o que eu desejo. Força. A força, ela vem do sol, a força vem do solo, a força vem da água, a força vem das pessoas próximas, a força vem da música, a força vem dos neutrinos do Dr. Jorge Andréa, da brisa do mar. A força está na natureza. E nós somos parte da natureza. O meio ambiente começa no meio da gente. Capte a força ao seu redor e dentro de você, alimente-se dela e saia da inércia, porque tudo no universo é movimento. A natureza nos pune diante do sedentarismo. Você está no sofazão sábado, estirado, vendo TV, até começar a formigar a perna, até começar a doer as costas. O que significa isso? Deus lhe diz, você pode até ficar vendo televisão aí, mas muda de posição. Vida é movimento. Há um momento da pausa, a pausa do corpo e espírito tem mais o que fazer. Quando a gente está dormindo. Está dormindo? Fui. Quem precisa dormir é o corpo, é a pausa para o corpo. Quando você está, não tem aquele livro que fala do ócio criativo. Portanto, quando você está... Uma vez eu fui aqui no laboratório da Ilha do Fundão, da COP, da UFRJ, e aconteceu

0: muita distração, banhos, passeios de bicicleta, até decantar a fórmula. Vida é movimento. Força! Força! Com ponto de exclamação. Segunda palavra mágica. Coragem. Porque nós nos apegamos à rotina. E a rotina espanca o medo do imponderável, do que eu não sei o que vai acontecer. Eu gosto de ter o controle da minha vida. Reparem, eu não sei se vocês já viram, tem pessoas apegadas à agenda. Então, você compra agenda, a pessoa gosta de marcar. Eu digo isso com muito respeito, tá? A pessoa vai marcando, sábado 13. Aí você vai ver a agenda da pessoa, tem 8, 9 itens subsequentes. Domingo 14. E assim sucessivamente. Aí, isso pode ter vários motivos. Um deles, considerem, como é bom saber exatamente tudo o que vai acontecer na minha vida. A palavra coragem é coragem para o inusitado, para o imponderável. Aceita, agradece, entrega e confia, como disse Mestre Hermógenes, introdutor da Hatha Yoga no Brasil, amigo de Chico e Divaldo. Aceita! Agradece, entrega, confia. Não temos a menor noção do que vai acontecer nos próximos 5 minutos. E tem gente que não sabe lidar com isso. Coragem. Deus está presente. Vamos viver tudo o que a gente merece. E quando a gente não sabe o que vai acontecer, não tenho controle da existência. Eu não tenho controle sobre meus filhos. Eu não tenho controle sobre a minha profissão. Eu não tenho controle sobre o mercado. Eu não sei quando eu vou morrer. Eu não sei o que vai acontecer comigo. Aceita, agradece, entrega, confia. Fernando Sabino, no final tudo vai dar certo, e se não deu certo ainda, é porque não chegou ao final. Força, coragem e fé. Eu não sou digno de explicar o que é fé, porque eu não tenho fé. Eu tenho um exercício constante, um aprendizado, por vezes doloroso, em que eu procuro essa fé todo dia, e há lampejos em que eu encontro. Eu não sei se eu vou conseguir traduzir os raros momentos em que eu sinto que a fé, aquela que remove montanha, crença é uma coisa, fé é outra.
1: Dezesseis horas e 8 minutos.
2: Esse foi o nosso Papo no Bem aqui na Web Rádio Fraternidade. 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Um grande abraço e até a próxima. 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
1: 16 horas e 10 minutos.
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0: Esse é o tema que nós vamos desenvolver neste programa com a ajuda do nosso querido amigo Rodrigo Ferretti. Tudo bem, Rodrigo?
1: Tudo bem, Marcelo. Muito bom estar aqui novamente.
0: Rodrigo, a prece é um mecanismo mágico ou realmente alguma coisa acontece na interação dos planos material e físico para que alguém, né, ouça as nossas rogativas?
1: O benfeitor espiritual Emmanuel, no livro Pensamento e Vida, ele nos traz uma definição assim, que é muito interessante a respeito do que simboliza o movimento da prece. Ele faz uma comparação como se nós direcionássemos o espelho da nossa alma rumo às esferas superiores para que a gente possa refletir-lhe a grandeza. Então é como se a gente direcionasse um espelho para o sol para poder iluminar um abismo. Então é lógico que nesse movimento da prece nós mobilizamos as nossas melhores energias. Joana de Ângeles fala que é um momento de contato com Deus. E o próprio Emmanuel também diz um contato com a maior força de todo o universo, que é o próprio Deus. Então, neste pedido, nessa solicitação, nesse contato, nessa emissão de uma prece, seja ela por palavras, seja ela de forma silenciosa, simplesmente pelas vibrações, nós mobilizamos não de forma mágica, porque não existe mágica no universo. Existem sim leis divinas que são mobilizadas diante do nosso movimento. Então sim, André Luiz, ele nos descreve nas colônias espirituais departamentos responsáveis pela coleta das preces sinceras. Cada prece é analisada, cada prece é atendida de acordo com a necessidade daquele que pede.
0: E quando nós oramos a Deus, Rodrigo, ele se envolve diretamente?
1: É interessante, né? Porque se a prece é um contato direto com a divindade, com o próprio Deus, é uma busca de sintonia com essas energias divinas, mas no momento de atender, Deus não age por ele. Deus deixa que a própria criatura ajude a criatura, seja encarnado ou desencarnado, porque a humanidade, ela está nos dois planos. Então, seguramente, aqueles benfeitores que estiverem mais próximos, que estiverem em condição, irão atender a prece.
0: Então, Deus usa de intermediários.
1: Deus usa de intermediários. Ele nos dá a possibilidade de agirmos em nome dele, né? Então, o que é muito bacana, porque nós também, por nossa vez, podemos nos tornar intermediários de Deus quando a gente se disponibiliza a auxiliar alguém.
0: Às vezes se pensa que Jesus, por ser um espírito puro, evoluído, nem precisaria orar. Mas, ao contrário disso, os evangelistas registraram que ele várias vezes ele se dedicou à prece, inclusive convidando, né, os seus discípulos para a oração. Por que Jesus fazia dessa forma?
1: Bom, Jesus, ele disse uma coisa muito interessante, que o meu alimento é fazer a vontade do Pai. Então, o alimento de Jesus é agir de conformidade com o Pai. Ele disse que ele e o Pai eram um. Havia uma identificação absoluta entre Jesus e Deus. Mas ainda assim, Jesus orava, tanto para poder manter-se pleno nessa sintonia, quanto também para poder nos ensinar. E quando ele convidava os apóstolos para a prece, para a oração em conjunto, ele vinha demonstrar o quanto de poder que existe nessa prece comunitária. André Luiz nos diz que o maior poder que Deus deu à criatura humana é a prece. Então, talvez nós ainda não tenhamos a consciência plena do poder que é mobilizado através de uma prece. Então, uma prece coletiva, quando todos estão em sintonia, quando todos mantêm a mente aberta, voltados para aquele mesmo objetivo, é como se fosse, ao invés de uma pessoa cantando sozinha, é como se fosse um coral, cantando em uníssono. Então, existe uma potência de vozes. Os decibéis, eles são mais altos, mais fortes. Tem um exemplo muito, muito bacana a respeito disso. É de uma amiga que alguns anos atrás o pai dela foi acometido de câncer. Ele foi hospitalizado, ele estava num quadro muito grave, e ela ficou muito condoída com a situação do pai. Muitas dores, muitas dificuldades, tomando inclusive morfina. E ela então teve a ideia de pegar o celular dela. Naquele tempo o Facebook não estava tão divulgado assim, mas ela pegou o celular dela e o nome de todos os amigos que constavam ali no celular, ela enviou uma mensagem para cada um, solicitando que orassem pelo pai, porque o pai estava adoentado, deu o endereço do hospital, falou o leito, falou o nome dele. E aí, por incrível que pareça, foram cerca de 90 pessoas que estavam na lista do celular dela. No dia seguinte, o pai dela teve uma melhora tão grande que os médicos não conseguiam compreender como que, sem haver nenhuma alteração no tratamento, o pai dela conseguiu se recuperar, ficou com mais disposição e teve diminuídas as dores, inclusive tendo diminuída a utilização da morfina. E durante quase aquela semana inteira, o pai dela se manteve completamente estável. Na semana seguinte, o pai dela teve uma certa recaída. Ela solicitou de novo, pediu para que as pessoas fizessem a prece pelo pai, e o pai dela novamente melhorou. Então, durante um período de um mês, o pai dela teve uma melhora que os médicos ficavam impressionados, sem conseguirem ter uma explicação mais clara para essa melhora do pai. O pai dela desencarnou, mas o interessante é que a qualidade de vida do pai durante este período foi imensa. Então, ou seja, foi uma prece intercessória que beneficiou alguém que as pessoas, muitos daqueles, não conheciam, porque o contato era com essa moça. Ela pediu para o pai, as pessoas oraram para o pai, e o pai teve essa melhora, né? Então é muito interessante esse movimento. Marcelo, e voltando ao início da pergunta, Jesus, mesmo como sendo um espírito puro, ele orava, e muitas vezes ele orava sozinho. Muitas vezes ele orava e os apóstolos viam que ele estava orando. Então, era o momento que ele tinha de se recompor daquela doação. Era o momento que ele tinha para poder, assim, aurir as energias para continuar essa grandiosíssima missão que foi a desse espírito puro de vir transformar toda a humanidade. Então, a prece, ela é válida em todos os momentos evolutivos da criatura.
0: Então, Jesus, mesmo sendo esse espírito tão evoluído, ele precisava dessa força, dessa energia. Ou seja, a energia não vinha dele, vinha de alguém maior que ele.
1: Vinha. A gente pode lembrar, no momento do Calvário, quando ele estava lá no Monte das Oliveiras, orando, né, e que os discípulos adormeceram, ele estava solicitando ao Pai forças para passar por tudo aquilo que ele já sabia que teria de passar. Então, ainda assim, ele solicitou a possibilidade de uma mudança, mas que fosse conforme a determinação de Deus. Então, ele mais do que nunca manteve a serenidade, manteve-se firme, manteve-se forte e manteve-se corajoso diante de uma situação de vida ou morte, né? Quantos não fugiriam se soubessem que a vida estivesse correndo risco? Ele manteve-se lá, porque era dentro de uma programação estabelecida, né? Então, cada um de nós tem uma programação. Mas como é que a gente acessa a condição interior para dar conta de manter aquilo que foi proposto antes da nossa própria reencarnação? Então a prece é um desses recursos que nos dá a serenidade, que nos dá a tranquilidade, para que a gente possa dar conta daquelas experiências que muitas vezes nós mesmos solicitamos antes da própria reencarnação.
0: Então agora, nos dirigindo ao tema da nossa entrevista, até que ponto a prece pode ou não ser eficaz?
1: Vamos pensar aqui em dois exemplos para que a gente possa refletir sobre essa questão da eficácia da prece. Um estudante que, ao longo do tempo, ele preferiu não estudar, não prestar atenção nas aulas, mas ele tinha uma fé muito fervorosa. E na hora da prova, ele fez uma prece com toda a vontade, com todo o sentimento, para que a espiritualidade o intuísse para que ele fosse bem nessa prova.
0: Ou o santo, né, da sua crença.
1: Ou o santo da sua crença. Será que vai ter a possibilidade dele ser atendido nessa solicitação? Eu penso que não. Eu acho que vai ter que repetir para aprender a fazer diferente. Vamos pensar um casal que está passando por grandes dificuldades. E a esposa, então, faz uma prece pedindo também a intervenção da divindade, de Jesus, dos benfeitores, dos santos, para que ajudem a mudar a personalidade do marido, que é uma pessoa muito difícil e que ele tem que mudar. Mas ela mesma se mantém passiva, não toma iniciativa sequer de conversar com ele, mantém-se numa postura achando que somente ele que deve se modificar. Será que se ela ficar aguardando essa intervenção divina, o relacionamento dela vai mudar? Eu também penso que não, porque milagres não acontecem. Mas a partir do momento que nós pensarmos que a prece, ela não cria milagres, porque muitas daquelas situações que nós estamos vivenciando são situações necessárias ao nosso aprendizado, ao nosso crescimento. Então, como é que pode um professor que está estimulando o aluno ao crescimento retirar do aluno a prova que vai ser medida para que ele possa buscar novos conhecimentos? Então, a prece não vai mudar as nossas experiências necessárias. Mas a prece vai nos dar uma condição interior para que a gente tenha força, prudência, serenidade, capacidade, inteligência de encontrar soluções para aquelas experiências que nós já temos a condição de superá-las. Porque ninguém passa por uma experiência se a pessoa não tiver a condição prévia de ser bem-sucedido naquela experiência. Então a prece nos dá essa força para que a gente seja aquele aluno que tenha a condição de ser aprovado diante da prova.
0: Ou seja, você está dizendo que para que a prece tenha eficácia, o pedinte tem que fazer a sua parte também.
1: Mais do que nunca.
0: Tem que cumprir as suas responsabilidades, vamos dizer, perante a vida.
1: Eu ajuda-te e o céu te ajudará. Então, não adianta só eu pedir e solicitar. Eu também vou ter que mobilizar as minhas energias, mobilizar a minha vontade para que as coisas aconteçam. Deus também ajuda a própria criatura por ela mesma, né? Então, se a pessoa tiver essa predisposição de caminhar, ela vai chegar onde ela está buscando, aquilo que ela está buscando.
0: Rodrigo, há algum estudo científico sobre a eficácia da prece?
1: É interessante, porque nos últimos anos a própria ciência tem se permitido alguns estudos que envolvem a questão da prece. E tem dois estudos que eu quero até comentar. Mas antes disso, na década de 90, 1990, ela foi considerada como sendo a década do cérebro, em função do desenvolvimento de equipamentos de escaneamento cerebral, que são exatamente aqueles equipamentos que mostram o cérebro em movimento. E na Universidade de Los Angeles, no ano de 1995, um neurocientista muito conhecido, muito proeminente, chamado Michael Persinger, ele estava com um paciente seu sob um equipamento de PET scan, de escaneamento por emissão de pósitrons. E ele então observava que o cérebro daquele paciente, ao tomar um reagente, emitia luzes. E ele ficou, assim, intrigado com a luminosidade que era emitida pelo cérebro. Ele então convidou um outro neurocientista, seu companheiro de pesquisas, chamado Vilayanur Ramachandran. Vilayanur Ramachandran, ele é de origem indiana. Atualmente é um dos neurocientistas mais conhecidos que nós temos. E ele, ao ver aquela emissão luminosa, ele teve uma exclamação e disse: Deus meu! Na hora que ele falou essa frase, o cérebro do paciente se iluminou ainda mais do que estava iluminado antes. Ele achou curioso aquilo. Então, como ele era de origem indiana, na Índia, Deus tem mais de 1000 denominações. Ele começou a falar cada uma daquelas denominações. À medida que ele falava, o cérebro do paciente se iluminava, e o paciente não era indiano. Ele quis testar. Começou a falar nomes de pessoas importantes: Buda, Gandhi, Krishna, e o cérebro do paciente não se iluminava. E ele repetiu, cada vez que ele falava o nome de uma divindade, o cérebro se iluminava. E isso se repetiu no cérebro de outros voluntários. Eles inferiram que nós temos no nosso cérebro um ponto de Deus, ou seja, um ponto de ligação. Então, se a prece é um movimento de ligação com Deus, o simples fato de emitir o nome de Deus, o simples fato de pensarmos em Deus, aciona em nós a uma ativação polineural. Então é interessante pensarmos a respeito disso. Tem dois estudos muito interessantes que, em função dos resultados que foram obtidos, nós conseguimos perceber o quanto que a prece ela é eficaz e o quanto que isso daí já pode ser detectado de forma objetiva. Então, tem um estudo que foi realizado no ano de 2001 por Shah e por Coles, que foi realizado com 219 mulheres que estavam buscando a gravidez. Era feito um tratamento de gravidez in vitro, né? E essas 219 mulheres, metade delas recebeu a prece, a outra metade não recebeu. Então, olha que interessante os resultados que foram obtidos. Por 3 semanas, essas mulheres receberam preces. 50% das que receberam a prece engravidaram. E 26% das que não receberam a prece engravidaram. Então, ou seja, o dobro. Né, das que receberam engravidaram.
0: Quando você diz receberam a prece, significa que foram preparadas algumas pessoas para fazer oração por essas gestantes?
1: Foram. Pessoas voluntárias que estavam habituadas a fazerem prece se comprometeram a orar por este grupo de mulheres que receberiam a prece. Sendo que essas mulheres que receberam a prece, elas não tinham consciência de que estavam recebendo a prece. Então foi uma prece intercessória, sem que as pessoas soubessem, e que teve um resultado efetivo.
0: Medido, né?
1: Que pôde ser medido, já que foi o dobro, né, do número de gestações, em relação às que não receberam a prece.
0: E você teria mais algum estudo a relatar?
1: Tem sim. Tem um estudo que foi realizado aqui no Brasil, por um médico imunologista da UNB, Universidade de Brasília. Ele buscou 52 voluntários sadios dentro do curso de medicina e separou em 26 pares esses voluntários. O que ele estaria medindo? Né? Ao período de 15 dias, diariamente, ele retiraria amostras de sangue desses voluntários para ver como é que estavam os níveis de fagócitos. Os fagócitos são as células de defesa do organismo. Então ele estaria medindo se estariam mais altos ou mais baixos. Então ele pediu para um grupo de senhoras que participavam de um grupo de orações e elas então receberam apenas uma foto 3x4 daqueles voluntários que durante aqueles 15 dias receberiam a prece. E elas se comprometeram de bom grado a diariamente fazer pelo menos uma prece para cada um daqueles voluntários, mesmo sem saber quem eles eram, o nome. O que acontece é que foi observado que ao final deste período de 15 dias, o grupo que não recebeu a prece oscilou, né, nas medidas em relação à quantidade de fagócitos, ora para cima, ora para baixo. Mas o grupo que recebeu a prece manteve o nível de fagócitos constantes. Em medicina, o equilíbrio equivale à saúde, e não à alteração hora para mais, hora para menos. Então, esse grupo que recebeu a prece manteve-se mais saudável, independentemente dos índices de estresse que também foram medidos. Mesmo assim, manteve-se constante. Terminado este período de 15 dias, inverteu-se. O grupo que havia recebido a prece deixou de receber. E o grupo que não havia recebido a prece passou a receber. E os resultados se repetiram em relação ao grupo que recebeu a prece. O nível de fagócitos manteve-se constante, enquanto o grupo que deixou de receber a prece alterou. Então também é um estudo bem objetivo, muito bem descrito, bem analisado, que demonstrou também a eficácia da prece intercessória. Então a gente fica pensando assim, Se uma pessoa que faz uma prece por alguém que ela não conhece consegue melhorar a saúde do outro, o que é que a nossa prece por alguém conhecido, alguém que a gente ama, alguém que a gente se importa, não é capaz de fazer? E mesmo por nós mesmos.
0: Rodrigo, pedi e obtereis, buscai e achareis, batei e vos será aberto. Essa orientação de Jesus que o Kardec criou alguns capítulos em O Evangelho Segundo o Espiritismo. Explique, por favor, essas três ações, pedir, buscar e bater.
1: É interessante, porque cada um realmente desses aspectos tem um significado extremamente importante, como se fosse toda uma preparação para que a gente consiga aquilo que Jesus nos prometeu que a gente vai conseguir através da prece, da oração. O pedir é, então, o primeiro nível da realização. É quando a gente consegue explicitar aquilo que a gente deseja. E a gente colocar de forma clara aquilo que nós estamos querendo que aconteça. Porque como é que nós podemos ser auxiliados se nós ainda não temos de forma clara aquilo que nós queremos? Então, pedir é explicitar de forma objetiva, clara, aquilo que a gente deseja. O buscar é o segundo nível. Ele representa aquilo que está no nosso pensamento. É uma forma da gente planejar, programar aquilo que nós queremos. É como se fosse uma preparação. É como se fosse fazer uma planta do edifício. E o bater é propriamente a ação, é o agir. Então, não basta eu ter de forma clara o que eu quero. Não basta eu planejar aquilo que eu desejo. É importante eu também colocar a minha energia de forma prática e atuante para que eu mobilize os recursos para que as coisas aconteçam. Então, o bater é o agir, é o mobilizar as próprias energias e recursos. Portanto, esses três níveis, pedir, o buscar e o bater, eles se complementam, então, na realização daquilo que nós desejamos. Então, esse daí se torna um movimento completo da alma que busca a realização dos seus desejos e objetivos através da prece.
0: É interessante porque parece, então, que Jesus nos deu uma orientação que cobre várias etapas, ou seja, a prece bem estruturada, ela passa por muitas coisas, né? Até por um planejamento, como você disse.
1: Passa por um planejamento. Tem uma história muito interessante, que um grupo de monges seguia por uma estrada numa tarde chuvosa, e o mestre ia adiante, e era um mestre extremamente compassivo, sempre auxiliava aqueles que necessitavam. E eles passaram em frente a um homem que estava dentro do seu carro e o seu veículo estava atolado. E este homem parecia ser uma pessoa muito bondosa, temente a Deus, estava em prece, pedindo auxílio para que ele conseguisse ajuda para sair dali. Os discípulos olharam para o mestre aguardando o sinal indicativo para que eles fossem ajudar. Mas o mestre disse: vamos seguir. Eles acharam estranho. Não andaram nem 500 metros e encontraram um outro veículo atolado, com um homem que estava fora do carro, todo sujo de lama, empurrando e estava esbravejando também, mas fazendo um esforço muito grande para sair dali. Aí o mestre disse: vamos ajudar este homem. O homem ficou muito satisfeito, entrou dentro do carro, todos empurraram e o veículo conseguiu sair. Logo em seguida, aquele discípulo mais próximo do mestre disse: mas mestre, o senhor sempre nos ensina a auxiliar aqueles que precisam. Por que que o senhor não auxiliou aquele homem bondoso, mas veio auxiliar este homem que estava reclamando, falando blasfêmias? E o mestre disse muito sensatamente: aquele outro estava orando, mas ele estava numa posição passiva. Ele não fez jus à nossa ajuda. Mas este outro, mesmo não estando ainda na postura ideal de uma pessoa que é confiante em Deus, ele estava pelo menos se esforçando para sair daquela posição. Então ele mereceu a nossa ajuda. Então Deus, a espiritualidade, vão nos auxiliar também nessa medida, que a gente se mobiliza, que a gente busca. É claro que a postura ideal seria de fazer a prece, buscando forças e auxílio, mas nos mobilizando para retirar o veículo dali.
0: Em O Evangelho Segundo o Espiritismo, o Kardec relata uma situação de uma pessoa perdida no deserto e pedindo orientação pela oração, que tem a ver com eficácia. Ele quer exatamente dar esse exemplo. Então, como nós podemos usar essa narrativa do Kardec na nossa prática diária?
1: Marcelo, é tão interessante, porque todas as vezes que eu lia essa passagem, eu sempre pensava no sentido metafórico do que ela representa. O deserto enquanto as nossas dificuldades da vida, as nossas provas ou expiações que nós temos a necessidade de passar. São aquelas coisas áridas, ásperas. O homem com sede, que fala nessa passagem, diria talvez a respeito das nossas necessidades íntimas que deveríamos de buscar. E o auxílio da espiritualidade dizia a respeito àquele homem que, através da prece, encontrou o auxílio e estava receptivo à intuição daquele bom espírito que o ajudou a encontrar a água. E, por incrível que pareça, Marcelo, eu recentemente fiquei sabendo de um caso de uma pessoa que literalmente vivenciou esse tipo de situação. Um amigo que foi fazer uma viagem, uma expedição de carro, passando por um país aqui da América do Sul, e ele então se deparou em um salar. O salar é um deserto de sal, gigante, 10.500 km². E eles, ao atravessarem então o salar, perceberam que os carros ficaram simplesmente atolados num lugar ermo, onde ninguém passava. E o que eles fizeram? Foi que, através da prece, eles encontraram recursos, então, para poder superar aquela situação. Tiveram que caminhar 40 quilômetros até encontrar ajuda num vilarejo, onde houvessem pessoas ali que pudessem ir de carro até onde eles estavam para ajudar a desatolar os veículos. Então, assim, tanto a gente pega o sentido simbólico quanto no sentido concreto também.
0: Ou seja, é algo que se pode usar contanto que a gente tenha fé e também mérito, para conseguir superar a situação.
1: Sim.
0: E há outros pontos de destaque nas anotações de Kardec em O Evangelho Segundo o Espiritismo que você gostaria de destacar?
1: Tem. Porque nesse capítulo que aborda sobre a prece no Evangelho, tem uma parte lá, um tópico, que é a aventura da prece. Então, a espiritualidade vem trazer assim, o quanto que para aquele que ora, aquele que já se habituou à oração, o quanto que a pessoa se sente assim, elevada desse estado que a encarnação nos coloca. É como se a pessoa estivesse já desde agora vivendo uma aventura que somente a posteriori, quando alcançarmos um estado de elevação maior, estando desencarnados, teremos esse sentimento em nós. A prece nos proporciona essa alegria e essa aventura. Mas é importante que a gente se habitue a ela, para que a gente possa cada vez mais tirar proveito dela. Tem muita gente que fala assim, mas eu faço a prece e não sinto nada. É porque está começando agora. Se a pessoa persistir na prece, na oração, gradativamente ela vai desencadeando em si essas forças. Ela vai abrindo-se cada vez mais. Imaginem só, a prece é como se fosse a pessoa que está dentro de uma casa, que está abrindo as suas janelas, abrindo as suas portas, para que o sol entre. O sol é essa vibração divina que está aí em tudo, nós estamos imersos em Deus. Quando a gente faz a prece, então nós estamos abrindo as janelas e as portas da nossa própria alma, para receber esse influxo do próprio Criador. Então, assim a gente recebe essa aventura.
0: Muito bem, nós conversamos então com o Rodrigo Ferretti a respeito da eficácia da prece. Muito obrigado, Rodrigo, por sua participação.
1: Eu que agradeço. Muita paz a todos.
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0: 16h43.
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Olá, meus amigos da Web Rádio Fraternidade, a nossa emissora do bem na internet. Aqui estamos juntos de novo para mais um programa Palavras para a Alma, com a nossa alegria de sempre, para podermos conversar nossas questões cotidianas à luz do Espiritismo, essa doutrina que nos liberta, que nos esclarece. Hoje quero conversar com vocês sobre um texto bonito que Santo Agostinho escreveu e consta no nosso Evangelho segundo o Espiritismo, capítulo 14, que é Honrai vosso pai e vossa mãe, é o último texto. E esse último texto é o item 9, exatamente, Instrução dos Espíritos. O texto é longo, então eu vou pegar pedacinhos para poder conversar com vocês, na verdade, sobre o trabalho do bem. Olha que coisa mais linda que ele diz assim: Deus não dá a prova superior às forças daquele que a pede. Só permite as que podem ser cumpridas. Se tal não sucede, não é que falte possibilidade, falta vontade. Com efeito, quantos há que, em vez de resistir aos maus pendores, se comprazem neles? A esses ficam reservados o pranto e os gemidos em existências posteriores. Quando a gente lê isso, parece que Santo Agostinho está falando de castigo, mas não é não, é consequência. E quando ele diz que Deus não dá uma prova superior às forças, ele está falando das provas que são planejadas. Quando a gente está na espiritualidade maior e vamos planejar a nossa encarnação, a gente organiza os eixos centrais da próxima existência. Mas nós chegando aqui, nós podemos complicar a nossa vida. Podemos, inclusive, desviar desse projeto. Podemos escolher atalhos. Podemos até desistir de alguns planejamentos. Então, nem sempre tudo que nos acontece a gente planejou. Por isso que, às vezes, a gente pode estar enfrentando uma situação mais difícil do que a gente poderia aguentar. Sim, porque a gente se dirigiu para isso. Que é diferente desse planejamento em que ele está se referindo aqui. Deus não dá a prova superior à força daquele que a pede. Então ele está falando aqui das provas que a gente pediu, tá certo? Aquilo que a gente planejou. Agora, fora do planejamento, podemos estar em maus lençóis. Podemos estar vivendo verdadeiros infernos na nossa vida. E isso não foi planejado, não foi programado. Mas então você deve estar se perguntando assim: mas gente, mas por que Deus permite isso? Sim, porque a gente está no processo de amadurecimento. E Deus permite que a gente faça os caminhos que a gente escolher para o nosso amadurecimento. Deus oferece os recursos, oferece auxílio, oferece proteção, mas não nos retira o direito de caminhar com os nossos próprios pés. Mas aquelas provas que têm a ver com o planejamento, que têm a ver com o nosso crescimento, essas provas específicas, aí olha que bonito que ele vai dizer, essas planejadas, tá? Ele diz assim: Deus nunca fecha a porta ao arrependimento. Então olha que bonito. As provas rudes, ouvi-me bem, são quase sempre indício de um fim de sofrimento e de um aperfeiçoamento do espírito quando aceitas com o pensamento em Deus. Olha que lindeza. Então, olha, a gente pode pensar essa frase em termos planetários, como a gente pode pensar individualmente. Então, essas provas rudes que o planeta está passando é indício de um fim de sofrimento, ou seja, é porque nós estamos nas portas do mundo de regeneração. Está terminando o mundo de prova e expiação. Como você pode pensar na sua vida específica? Essas provas rudes é fim de um sofrimento e um aperfeiçoamento para nós. Se a gente pensar em Deus no sentido, se a gente não se revoltar, se a gente entender que isso é para o nosso amadurecimento, para o nosso crescimento, né? Eu estava ouvindo uma frase hoje de um professor falando assim, que o bem e o mal se encontram no aprendizado. Olha que bonito esse entendimento. Quando é que o bem e o mal se encontram? No aprendizado, né? É do mal que faz sair o bem. Então, quando a gente aproveita o mal que nos acontece, o torvelinho, a adversidade, o sofrimento, a gente aproveita isso para o nosso crescimento, chamado bem sofrer, olha aí que maravilha. Então, mal e bem não é oposição, não, né? Estão juntos, sempre juntos, minha gente.
E aí ele continua aqui, Santo Agostinho. De todas as provas, as mais duras são as que afetam o coração. Não é? E é verdade mesmo. A gente fica de coração dolorido. É muito mais difícil atravessar as provas afetivas, né? Essas nos machucam muito o coração. Mais do que as provas materiais. Eu sei que as provas materiais também nos deixam de moral baixa, né? Mas as que deixam o nosso coração apertado, que dói e que a gente leva muito tempo a se recuperar são as afetivas. E aí eu queria ressaltar para você a necessidade do trabalho do bem. É um grande tratamento o trabalho do bem. Se você está passando por uma prova do coração, já que não existe desespero eterno, já que não existe sofrimento para sempre, Deus nos envia o trabalho do bem como chance da gente poder sair desse tumulto. Porque olha só, quando você faz o trabalho do bem, muita coisa te acontece. Primeiro que eu vou utilizar uma frase de Paulo de Tarso, que ele fala para João Marcos, que é um jovenzinho que acompanha Paulo de Tarso e Barnabé num determinado trecho das viagens, porque a mãe dele, Maria Marcos, tinha enviado o filho para ele poder aprender com Paulo de Tarso, ser um discípulo de Paulo de Tarso, mas não dá muito certo não, porque o jovem, ainda na sua imaturidade, não aguentou o peso que era fazer aquela travessia, né, de pregar, passar por adversidades, por frio, por fome, necessidades materiais, né? E aí então, Paulo diz uma frase muito boa. Primeiro que ele diz o seguinte, que quem não participa das fileiras do Cristo vai ficar por conta própria. Mas ele vai falar uma coisa importante sobre o trabalho do bem. Ele diz assim, o trabalho do bem é a muralha defensiva contra as tentações. Olha, muralha defensiva. Então ele está dizendo aqui que o trabalho do bem vai nos ajudar a podermos cuidar das nossas tentações, porque a gente é tão vulnerável que as nossas tentações nos levam facilmente por qualquer coisa, nossas tentações morais, nossas tentações de cunho material, as nossas tentações do nosso humor mesmo, do nosso temperamento, que a gente resvala facilmente, né, para grosseria, para o mau humor, para o desespero, para a revolta. Então, o trabalho do bem é uma muralha defensiva. Então, olha que coisa interessante. Então, Santo Agostinho está dizendo para nós que as provas rudes são indício de fim de sofrimento e que anunciam um aperfeiçoamento moral quando a gente aceita com pensamento em Deus. Então, quando a gente está firme no propósito do bem, nós vamos ter que resistir aos arrastamentos das más paixões. Como é que a gente resiste? Não é só uma decisão mental, isso é pouco. Nós vamos precisar do trabalho do bem para fortalecer a nossa alma. Quando a gente está lá, seja qual for o trabalho do bem, gente, não precisa nem ser na casa espírita, em qualquer lugar que você faz o trabalho do bem, você está fortalecendo o seu coração. Você é aquele que distribui quentinha? Você é aquele que abre a porta do centro? Você é aquele que coloca água nos copinhos e recebe as pessoas no centro? Você é aquele que organiza as palestras? Qual é o trabalho do bem que você faz? Você ajuda a sua comunidade em alguma coisa? Você visita asilo? Você é um evangelizador? Você é um coordenador de estudos? Você é aquele que arruma os livros? Você é da biblioteca, da administração, da contabilidade? Qual é o seu trabalho do bem? Você é o que dá passes? Não importa onde. Mas se você opera o trabalho do bem, ah, meu amigo, você não só está tomando vacina, mas você está fortalecendo os músculos da sua alma para poder dizer não àquilo que não te edifica. Para você dizer não com firmeza, para você poder ter seus propósitos firmes, saber para onde você vai e como você vai. Isso é ter o pensamento em Deus. É manter as fibras do seu coração fortes para lidar com a dureza dos corações dos outros, para lidar com as adversidades da vida, para poder sustentar sua alma diante das provas rudes. Então, nas nossas famílias, ou no seu trabalho, ou onde quer que você esteja, você vai ser testado, claro, todos nós somos. Mas como é que você vai responder essas provas? Ah, Deus não dá prova superior às suas forças, não, desde que sejam aquelas que você combinou, as que podem ser cumpridas. Então,
fortalecimento da vontade, através do trabalho do bem. E estamos juntos, meu amigo, não tem ninguém sozinho, minha amiga. Estamos todos juntos no crescimento e no amadurecimento, porque todos somos filhos de Deus amados. Um grande abraço e até o nosso próximo programa.

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1: 17 horas e 2 minutos.
2: Revelação da médium Ivone A. Pereira. Em nota de rodapé no capítulo 2 de Memórias de um Suicida, a médium Ivone A. Pereira relata uma experiência vivida no mundo espiritual, destacando o valor da prece. Eila. Certa vez, há cerca de 20 anos, um dos meus dedicados educadores espirituais, Charles, levou-me a um cemitério público do Rio de Janeiro, a fim de visitarmos um suicida que rondava os próprios despojos em putrefação. Escusado será esclarecer que tal visita foi realizada em corpo astral. O perispírito do referido suicida, hediondo qual demônio, infundiu-me pavor e repugnância. Apresentava-se completamente desfigurado e irreconhecível, coberto de cicatrizes, tantas cicatrizes quantos haviam sido os pedaços a que ficara reduzido seu envoltório carnal, pois o desgraçado jogara-se sob as rodas de um trem de ferro, ficando despedaçado. Não há descrição possível para o estado de sofrimento desse espírito. Estava enlouquecido, atordoado, por vezes furioso, sem se poder acalmar para raciocinar, insensível a toda e qualquer vibração que não fosse a sua imensa desgraça. Tentamos falar-lhe, não nos ouvia. E Charles, tristemente, com um acento indefinível de ternura, falou: aqui, só a prece terá virtude capaz de se impor. Será o único bálsamo que poderemos destilar em seu favor, santo bastante para após certo período de tempo poder aliviá-lo. E essas cicatrizes? Perguntei impressionada. Só desaparecerão, tornou Charles, depois da expiação do erro, da reparação em existências amargas que requererão lágrimas ininterruptas, o que não levará menos de um século, talvez muito mais. Que Deus se amerceie dele, porque até lá, durante muitos anos, orei por esse infeliz irmão em minhas preces diárias.
3: Fazei aos homens tudo o que queirais que eles vos façam, pois nisto consistem a lei e os profetas. Tratai todos os homens como quereríeis que eles vos tratassem, determinou Jesus.
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1: 17 horas e 5 minutos.
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3: 17 horas e 11 minutos.

0: Saudações fraternas. Estamos apresentando uma série de videoaulas relacionadas com o estudo sistematizado da doutrina espírita, não com o ânimo de substituição das reuniões que ocorrem nas casas espíritas, porque o ESG ele tem a metodologia de promover a interação entre os participantes. E aqui nós estamos apenas fazendo referência, mas bem numa tentativa de divulgação dessa metodologia de estudo que a Casa Espírita pode adotar para facilitar o conhecimento do Espiritismo em suas reuniões. O estudo sistematizado da doutrina espírita traz vários assuntos, pode abordar vários conteúdos. E neste programa que nós estamos examinando aqui, que é editado pela Federação Espírita Brasileira e que está à disposição para baixar no portal da Federação Espírita Brasileira, no site do ESD, esse programa ele aborda diversos conteúdos e um exemplo de conteúdo que nós encontramos aí, por exemplo, é o Espiritismo ou Doutrina Espírita, o conceito e o objeto do Espiritismo. O que é o Espiritismo? Nós, estudando o Espiritismo, vamos compreender que ele não teve fundador. O Espiritismo ele foi codificado por Allan Kardec, que era um professor francês, tinha o nome de Hippolyte Léon-Denis Arrivail, e que aos 50 anos aproximadamente travou contato com um fenômeno chamado naquela época das mesas girantes, e que a partir da observação do fenômeno ele conseguiu identificar a causa do fenômeno, e ao travar contato com essa causa, sabendo que eles eram os espíritos e que os espíritos não são nada mais do que os homens sem o corpo de carne, ele então elaborou uma série de perguntas e soube que outras pessoas também já tinham feito uma série de perguntas, que ele pôde reunir essas perguntas a respeito da realidade que nós encontramos depois da chamada morte do corpo físico, ou que o Espiritismo chamou e chama de desencarnação. Essa realidade ela foi toda mapeada dentro das naturais limitações que nós ainda contamos, mas foi mapeada por Allan Kardec e foi inserida dentro do contexto chamado da codificação espírita, os livros escritos por ele e que incluem naturalmente também 12 anos de revista espírita que ele editou a partir de 1858 todos os anos até a sua desencarnação. Foram 12 volumes. E dentro desse conceito, então, o Espiritismo é uma doutrina codificada por Allan Kardec, e ele tem o Espiritismo por princípio as relações do mundo material com os espíritos ou seres do mundo invisível. E os adeptos do Espiritismo são chamados de espíritas. É uma palavra que foi cunhada, foi criada, essa sim, por Allan Kardec, porque esse termo não existia. Ele começa a introdução do Livro dos Espíritos fazendo referência ao assunto de que para coisas novas é preciso utilizar termos novos. Aqui logo na introdução do Livro dos Espíritos, é uma introdução muito rica que nós recomendamos a leitura de todos, e ele vai então definir o que é o Espiritismo ou Doutrina Espírita, o que é o Espírita, e nós vamos então encontrar que o Espiritismo é uma ciência que vai tratar da natureza, a origem, o destino dos espíritos e também das suas relações com o mundo corporal. Se estivermos atentos, nós vamos observar que o objeto da ciência espírita, ele começa, ele tem início, quando termina o objeto do estudo da ciência no campo aqui da matéria. Porque a ciência ainda, mesmo com todos os avanços que aconteceram, no campo científico, ainda está restrita à observação e análise dos fenômenos que ocorrem no nosso mundo, no campo da matéria, com grandes dificuldades de avançar ainda na realidade espiritual, apesar de que, como indivíduos, muitos cientistas realizaram estudos pujantes, muito interessantes, a respeito da existência e da comunicabilidade dos espíritos conosco. Um desses cientistas foi William Crookes, que realizou um trabalho muito importante demonstrando em laboratório a existência e a possibilidade da materialização dos espíritos. O espiritismo, portanto, na palavra de Allan Kardec, é ao mesmo tempo uma ciência de observação e uma doutrina filosófica. Aí é preciso compreender. Essa ciência de observação, que vai observar o fenômeno da comunicação dos espíritos conosco, vai tirar as consequências dessa relação dos espíritos conosco. E surge dessa relação um corpo todo filosófico que vai ser o chamado corpo da doutrina espírita que os espíritos transmitiram para Allan Kardec. É preciso abrir um parênteses aqui para comentar que Allan Kardec não foi uma figura passiva dentro desse processo. Algumas pessoas poderiam pensar, inclusive pela maneira como ele escreve, que ele foi muito humilde ao fazer referência ao próprio trabalho, dizendo que ele foi um mero trabalhador e que ele não escreveu nada do Espiritismo, ele recolheu o que os Espíritos estavam transmitindo, mas é preciso examinar que a qualidade das respostas tem muito a ver, tem uma relação muito estreita com a qualidade das perguntas. E Allan Kardec soube perguntar. Ele soube perguntar porque ele tinha nível espiritual, inclusive, para responder as questões. Aí ele vai, então, receber dos espíritos as respostas e ele é capaz, em função da sua evolução espiritual, de examinar a coerência das respostas e se elas são ou não adequadas dentro de um corpo que se vai formando de ensinamentos e que são muito coerentes dentro da lógica da fé raciocinada. É muito importante o trabalho de Allan Kardec dentro desse processo. E, lógico, muitos trabalhadores surgiram naquela época. O fenômeno espírita, ele não foi visto pela primeira vez por Allan Kardec. Ele já existia desde sempre, o próprio codificador faz referência a isso. Há referências ao fenômeno da manifestação dos espíritos na Bíblia, nos mais antigos livros da história da humanidade, como os Vedantas. Ou seja, o fenômeno da comunicação dos espíritos conosco, ele existe desde quando o homem é homem, desde que existe a humanidade. Agora, ninguém havia estudado de maneira tão didática, de maneira tão lógica, esse fenômeno como fez Allan Kardec. Mesmo antes dele, imediatamente antes, quando surgem os fenômenos de Hydesville, em que o fenômeno se alastra pelos Estados Unidos, diversos estudiosos começam a se interessar pelo assunto e fazem pesquisas. Por mais que tenham escrito a respeito, nenhum deles foi capaz, ou não realizou, ainda que fosse capaz, não realizou, o trabalho que realizou Allan Kardec, dando todo esse corpo filosófico para aquilo que nós chamamos o Espiritismo ou doutrina espírita. Assim, nós vamos ver que esse corpo de ensinamentos reunidos por Allan Kardec, ele tem, baseado no fenômeno que é o estudo da ciência espírita, ele é um corpo filosófico que tem consequências morais. Mas o próprio codificador tem o cuidado de destacar que a moral que os espíritos superiores ensinam não é outra senão a do Cristo, porque não há outra melhor. A moral cristã, ela resume, ela reúne todo o conteúdo moral dos ensinamentos dos reveladores que estiveram antes de Jesus e que vieram depois dele. Porque, na essência, todos esses ensinamentos se reportam à lei divina, à lei de Deus nosso Pai, e que Jesus foi o representante magno da vivência dessa lei aqui junto de nós. Então, Allan Kardec, isso está na Gênese, no item 56, na primeira parte, onde Allan Kardec vai afirmar, então, que a moral que os Espíritos ensinam não é outra senão a do Cristo, porque não há outra melhor. E essa moral, ela é consequência natural da filosofia espírita. Ela vai propor, então, e é muito importante que se considere isso nos estudos do ESD. O ESD não é meramente um estudo intelectual de aprender conteúdos que o Espiritismo nos ensina, mas é tirar desses conteúdos as consequências para uso individual, uso pessoal, porque a proposta do Espiritismo é a transformação moral do ser. E essa transformação, ela é toda baseada na lei divina e tem esse natural apoio no aspecto moral da nossa vida de relações. Então, a ciência, propriamente dita, ela tem como objeto o estudo das leis da matéria, do princípio material. O objeto especial do Espiritismo é o conhecimento das leis do princípio espiritual. Isso é de Allan Kardec, no livro A Gênese, no capítulo 1, no item 16. Nós vemos, então, esse assunto aqui desdobrado. Nós não vamos entrar em detalhes que numa reunião na Casa Espírita pode-se entrar a respeito do assunto. Um outro assunto abordado aqui também dentro desse programa é o tríplice aspecto da doutrina espírita. O objetivo desse encontro seria, não é, desse estudo, identificar os aspectos científico, filosófico e religioso do Espiritismo, numa análise criteriosa, profunda do assunto. Vamos ver que o Espiritismo é então uma ciência, isso vai ser aprofundado. É uma ciência nova que vem revelar aos homens, por meio de provas irrecusáveis, a existência e a natureza do mundo espiritual, das suas relações com o mundo corpóreo e das consequências dessas relações com o mundo corpóreo. Ela é essencialmente filosófica, embora os seus princípios sejam comprovados experimentalmente, e o que lhe dá um caráter científico, mas dessa relação, desse estudo, surge então o aspecto filosófico, porque no estudo do fenômeno da comunicação, um dos intervenientes do processo são os espíritos. Do lado de cá, o outro interveniente somos nós, os encarnados. Como nós somos seres intelectuais, questionadores, naturalmente da relação, como de uma conversa, nascem perguntas e respostas, nasce análise da situação, e dessas perguntas e respostas, da análise da situação, se tira então conceitos filosóficos que são norteadores do processo da vida. E aí o Espiritismo ganha essa dimensão filosófica e que vai tocar nos pontos cruciais relativos ao o que somos, de onde é que nós viemos, por que é que nós estamos aqui, para onde é que nós vamos, qual é o propósito da nossa existência, tudo isso dentro do bojo do aspecto filosófico do Espiritismo. Mas nós vamos observar que esse aspecto filosófico do Espiritismo, ele vai nos levar a essa análise de nós mesmos. Se a vida existia antes do nascimento no corpo físico, aí há provas dessa existência. Depois, se a vida continua depois da morte do corpo físico, o que é que isso significa? Por que é dessa maneira? O que é que o ser está tirando desse processo de existência anterior à vida no corpo físico e posterior à vida no corpo físico? O que significa a vida no corpo físico dentro desse contexto de pré e pós-existência do ser espiritual? E o indivíduo vai entender, então, que há um aspecto moral dentro desse conceito filosófico que é fundamental para que o indivíduo se insira, se autoconheça e se coloque na relação com a própria vida dentro daquilo que a lei de Deus pede para que o indivíduo seja e da forma como ele precisa se comportar dentro dessa vida. É natural a consequência desse estudo de que há uma solidariedade dentro do universo. Por exemplo, todos somos solidários. O universo inteiro é solidário. Não há por que o indivíduo sentir-se orgulhoso por qualquer razão na vida, porque esse indivíduo, ele é hoje o que ele é em função de todo um processo anterior. E se ele olha para frente, ele verá que há outros que estão avante, superiores a ele. Vai compreender que esses superiores estão dispostos a apoiá-lo e ajudá-lo em sua inferioridade. E que em função disso, inclusive, dessa solidariedade que há dos superiores em relação a ele, lhe cabe também um dever de solidariedade dele em relação àqueles que são inferiores a ele. Não estamos falando de inferioridade social, intelectual aqui, nós estamos falando de inferioridade evolutiva, porque tudo se encadeia dentro da natureza. E dentro da solidariedade universal, nós temos responsabilidades em relação aos seres inferiores da criação. Hoje, o que é considerado como uma necessidade de respeito às diferenças que existem dentro do nosso mundo, há o aspecto do respeito aos animais, do respeito à natureza, de uma vida mais saudável, mais conforme com a ecologia do nosso mundo. Tudo isso está dentro do bojo do ensinamento do Espiritismo, porque o Espiritismo nos ensina a respeitar as leis divinas e as leis da própria natureza. Daí nós vamos ver como o Espiritismo vai tocar em todas as ramas do conhecimento, dentro desse tríplice aspecto que ele tem, todas as ramas do conhecimento. O Espiritismo é uma doutrina filosófica, naturalmente, mas ela é psicológica, porque ela estuda a alma, a natureza da alma, a pré-existência e após a existência da alma, e o porquê da alma estar aqui encarnada, não é ocupando um corpo de carne. Vai Allan Kardec, inclusive, na introdução do Livro dos Espíritos, fazer uma definição importante a respeito da alma. Era uma confusão a respeito desse tema, e ainda hoje há muitas pessoas que utilizam a palavra alma com diferentes significados. E Allan Kardec, com os Espíritos Superiores, vai fazer um resumo dizendo: o que o Espiritismo entende por alma é simplesmente o Espírito encarnado. Quando o Espírito está encarnado, ele é alma. A alma, por extensão, poderia ser entendido aquele ser que ainda está vinculado à necessidade da reencarnação aqui na Terra. Mas Allan Kardec e os Espíritos Superiores nos dizem que o indivíduo desencarnou, ele é Espírito. Enquanto encarnado, ele é alma. Para facilitar o processo, e aí ele vai fazer uma série de outras definições para aqueles outros conceitos, ou vai nomear os outros conceitos que são confundidos com o conceito de alma, para que se possa ter um melhor entendimento desse objeto de estudo do Espiritismo, que vai estudar o princípio espiritual, vai estudar o princípio material, vai estudar a questão do fluido universal, vai estudar também a questão do princípio vital, e assim sucessivamente. São pontos principais do Espiritismo. Nós estamos tocando em alguns deles. Por exemplo, a reencarnação é um ponto fundamental do Espiritismo. O Espiritismo explica de maneira racional, lógica, a existência da reencarnação. Não é nosso objetivo aprofundar esses conteúdos, nós estamos apenas fazendo referência a eles para se ter uma ideia de tudo que é estudado dentro do estudo sistematizado da doutrina espírita, com algumas pinceladas, mais ou menos, de aprofundamento em um ou outro aspecto desses conteúdos. Mas os principais pontos que a doutrina espírita toca, então, em resumo, são a existência de Deus, a existência e sobrevivência do Espírito, a comunicabilidade dos Espíritos conosco, a reencarnação, que vai se desdobrar, então, na questão da lei de causa e efeito, da lei de liberdade ou livre-arbítrio, que tem, então, dentro da lei de causa e efeito, da lei de liberdade ou livre-arbítrio, a questão da responsabilidade do ser. Aí vem também, como pontos fundamentais do Espiritismo, a pluralidade de mundos habitados. Os Espíritos vão nos informar que não há espaço vazio no universo. Todo o universo ele é ocupado, todo ele é útil e tudo está evoluindo dentro do universo. E mesmo onde nós achamos que não existe vida, há vida, porque a vida é abundante e existem formas de vida que nós não conhecemos. A vida não é apenas orgânica, a vida também ela é espiritual e existem muitos aspectos que nós ainda não temos condições de compreender e que naturalmente nós vamos avançando ao longo do tempo. Esses pontos principais do Espiritismo, eles são aprofundados no estudo sistematizado detalhadamente, dando oportunidade de interação entre as pessoas para que façam perguntas, para que tragam suas experiências. E o estudo é livre. As pessoas estudaram, às vezes, já o conteúdo e quando vêm para a reunião, trazem a sua bagagem de experiência. E algumas trazem as suas dúvidas. O nível de aprofundamento do conteúdo dentro dessa análise vai depender muito do grupo. Um grupo que se reúna em que as pessoas ainda não leram, por exemplo, a codificação, o nível de aprofundamento vai ser N. Agora, se nós temos indivíduos que já estudaram, onde se reúnem, vai haver um X de aprofundamento dentro daquele conteúdo. Ah, mas e se é heterogênea as pessoas? Eu não sei nada do espiritismo, eu vou lá e eu encontro algumas pessoas lá do grupo, já sabem o espiritismo. Nada impede essa participação heterogênea, porque aqueles que têm conhecimento vão ajudar os demais a compreender aqueles aspectos que ainda não compreenderam, porque o ESD está baseado justamente nisso. O monitor da reunião, ele não é um palestrante. Ele não é uma pessoa que vai estar como eu estou aqui nesse momento falando sozinho. Ele mais bem dinamiza o processo, em que todos têm oportunidade de manifestar as suas dúvidas e os conhecimentos já adquiridos. Aquele que agora sabe, por exemplo, um aspecto, pode ser que chegue num outro aspecto, ele tenha dúvidas. E aquela outra pessoa que sabia aquele aspecto primeiro e que pôde ajudar, agora ela vai ter a dúvida ou ela vai ajudar sucessivamente dentro daquele processo. Aquele que agora tem dúvida, ele possivelmente no outro momento ele tem respostas. Mas nós vamos aprendendo ao longo do tempo, à medida que as reuniões vão se desenvolvendo, que o ESG ele não está baseado no achômetro. Nós tivemos um chefe num determinado período em que ele botava atrás da mesa dele um cartaz assim escrito: chutômetro aqui não. E ele dizia assim: a pessoa que chega aqui achando, porque eu acho isso, eu acho aquilo, eu acho aquele outro, é porque ainda não encontrou nada. Então não tem nada para apresentar. Primeiro ele volta, vai lá, ele encontra, depois ele vem para cá. Então, no ESD, nós não podemos estar sempre, eu acho. No início é natural, porque nós achamos muita coisa, porque a gente ainda não encontrou, então fica achando. Depois, conforme o estudo vai aprofundando, a gente vai encontrando respostas, a gente vai entendendo as respostas, a gente vai aprofundando os conceitos, nós vamos nos entendendo melhor a nós mesmos, vendo que nós temos potenciais que a gente nem sonhava, que nós somos capazes de realizar coisas que antes a gente nem pensava que era capaz de realizar no campo do bem, do entendimento do próximo, do perdão, da realização pessoal, da segurança daquilo que nós somos. Então esse indivíduo ele para de ficar achando as coisas. Ele vai então dizer em dado momento: olha, conforme li no livro tal de Allan Kardec, para essa pergunta tem essa resposta. Aí as pessoas dão as opiniões de como entenderam aquele conteúdo e aquilo se enriquece, aquilo fica participativo, a gente tem satisfação de estar ali participando daquela reunião e vai aprendendo de maneira natural, espontânea, sem que ninguém nos obrigue a nada. E depois, nós queríamos aproveitar o momentinho final desse encontro de hoje, dessa videoaula, para comentar esse aspecto também do ESG da convivência. A convivência não precisa ser apenas na reunião. Pode durar uma hora e meia, duas horas essa reunião, mas é um tempo muito limitado na semana. E é muito normal acontecer de ir criando com o tempo o grupo de estudo uma certa afinidade, uma certa amizade. As pessoas começam a se visitar nos seus lares, são convidadas. Ou saem, por exemplo, ali da reunião para ir um dia para comer uma pizza, ou para visitar um amigo, para visitar alguém que ficou enfermo do grupo que está no hospital. Então é um ambiente que suscita, que propicia a convivência. As pessoas que vêm para o ESD com o tempo começam a se fazer também mais participantes dentro da casa espírita. E aqueles que ainda não estão trabalhando, muitas vezes encontram caminhos de se integrar nas várias atividades que a casa espírita desenvolve. Alguns se tornam palestrantes, outros se tornam passistas, outros vão colaborar lá no Departamento de Assistência e Promoção Social, outros vão para a Evangelização Infantil Juvenil. É uma dinâmica, então, de interação que essas reuniões do ESD propiciam dentro da Casa Espírita. É por isso que é importante aquele que tem interesse, vendo a pujança desses conteúdos e das oportunidades que o ESD vai ensejar, de ir a uma Casa Espírita, de se vincular a um grupo de estudo sistematizado da doutrina espírita.
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2: 17:36. Olá, amigos da Web Rádio Fraternidade. Eu sou Humberto Fabre e começamos aqui na Emissora do Bem mais uma edição do nosso Rádio Book. Hoje nós vamos dar continuidade no trecho da obra A Executiva, no seu capítulo 28. Ouvindo sem escutar. Ao sairmos do salão, Jardel foi informado por Vicente que aguardaríamos até a noite para o encontro com Isabela. Gentilmente, o dirigente ofereceu-nos uma das salas da instituição a fim de que pudéssemos nos acomodar e conversar um pouco. Tão logo Jardel se retirou para atender a outros compromissos, Vicente falou para Ricardo: notei que você fez um grande número de anotações dos pontos tratados durante a palestra. Estou certo? Certíssimo, Vicente. Gostei muito da abordagem e dos espetáculos de luzes e bênçãos promovidos durante o momento da prece. Tenho uma série de dúvidas para sanar com você oportunamente. Ricardo, nós somos senhores das oportunidades. Por que deixar para depois? Vamos a elas. Pode ser que desperte o interesse de Maria Lúcia também. Respondi simplesmente: pode ser, quem sabe. Obrigado, Vicente. Inicialmente, intrigou-me a verdadeira materialização de energias em formato de diminutas estrelas, as quais eram absorvidas por todos os espíritos em ambas as dimensões. Bem observado. Essas energias condensadas são emanadas por entidades altamente evoluídas, que aurem do material existente no universo, transformando-o conforme a sua vontade e disponibilizando-o para todos nós. Conforme o nosso insigne codificador registrou em O Livro dos Espíritos, essa matéria primária existente em toda a criação recebeu a denominação de fluido cósmico ou universal. Esse material, unido ao magnetismo dessas entidades superiores, é assimilado pelo perispírito de todos, estejam na dimensão em que estiverem. E prosseguiu: não poderemos descartar ainda, meu jovem amigo, que o ectoplasma, terminologia utilizada pelo eminente fisiologista Charles Richer para o velho e conhecido fluido vital, foi também cedido em menor grau por vários participantes do evento e reforçou o material encaminhado pelo alto, visando atender os companheiros mais necessitados que se encontravam na assistência. Vicente, sendo o ectoplasma uma substância biológica, observei que algumas pessoas pareciam não assimilá-lo. Existe uma explicação? Simples, Ricardo. O senhor não nos impõe coisa alguma. Suas bênçãos estão em toda parte, de todas as maneiras e à nossa disposição. Porém, o desejo em recebê-las parte de nós. Às vezes, não encontramos irmãos que estão vivendo na miséria e recusam sistematicamente a assistência daquele que os ama. Quantos recusam o pão que vai mitigar a fome por uma questão simples de orgulho? Olhemos para nós mesmos, para que não coloquemos ou não nos coloquemos na posição de juízes. Não estamos recusando o direcionamento do Evangelho do Cristo há mais de 2000 anos? Sem querer generalizar, preferimos viver na miséria moral a aceitar os novos rumos revelados por Jesus. Por quê? Focamos nos interesses imediatos e mesquinhos, da traição, do ciúme, da violência, do orgulho, entre outros gerados por um egoísmo ferrenho, esquecendo-nos completamente do alimento de redenção trazido pelo divino semeador. Jesus aguarda-nos pacientemente, para que iniciemos a nossa transformação e sejamos um dia um só rebanho, tendo-o como pastor absoluto a conduzir-nos ao nosso interior pela via do amor fraterno e da felicidade. Vicente, tudo parece ser tão simples, não? E é. O problema é que, na grande maioria das vezes, nós gostamos de complicar. Retornando ao ponto das minhas indagações pela quantidade de ectoplasma cedido por alguns médiuns presentes, conscientes de suas faculdades, poderíamos obter efeitos ainda mais surpreendentes? Sim, Ricardo, poderíamos. Porém, seriam desnecessários. Consideremos que este material não possua exclusividade. No entanto, temos irmãos que se candidatam a esse tipo de tarefa, no qual a condição de abundância e exteriorização é patente. Vale lembrar que, sendo energia de vida, todos os organismos vivos a possuem, conforme você estará brevemente estudando nas obras de André Luiz, que chegaram à Terra pela mediunidade de Chico Xavier. Mas, felizmente, temos à nossa disposição na dimensão em que nos encontramos. Podemos destacar o livro Nos Domínios da Mediunidade, no qual o autor faz considerações importantes sobre o assunto de que estamos tratando. Contudo, a emanação de ectoplasma em menor proporção é possível por todos nós, produzindo os efeitos com o comando da nossa própria mente, ou, por vezes, cedendo este material inconscientemente. Nesse caso, espíritos que podem ou não entender o seu estado de desencarnados e sem que conheçam as técnicas, conseguem produzir efeitos primários, como mover objetos, lançar material ao chão, bater portas e janelas, atemorizando os mais incautos com as suas brincadeiras, muito ao gosto da ignorância ou desocupação. Verdade, Vicente. Estudamos em meu curso no semestre passado o Livro dos Médiuns. Nele encontramos orientação clara sobre a produção desses efeitos, desde os mais simples até os mais belos e úteis. Outra pergunta. Na obsessão, o ectoplasma é também muito utilizado, não? Também. Muitos irmãos, equivocados pelo ódio que mantém em seus corações, promovem naqueles que obsidiam as chamadas vítimas atuais, que na grande maioria são os algozes do passado, não descartando ainda a obsessão oportunista, situações extremamente desagradáveis, causando desconforto e dor. Situações essas que são descritas em várias obras da literatura espírita à nossa disposição. Em resumo, Vicente, caso eu utilize minha própria vontade, posso produzir determinados efeitos primários? Existe grande possibilidade disso, mas o que precisamos ter em mente é a sua utilidade. A curiosidade matou o gato, não é assim? Posso ser auxiliado por um espírito? Sim, Ricardo, pode. Nos trabalhos sérios de pesquisa, feitos por irmãos equilibrados e voltados ao bem e ao crescimento, os participantes desses eventos costumam ser entidades com maior elevação e conhecimento. Lembrando que, dentro desse terreno, como em qualquer outro, semelhante sempre irá atrair semelhante. Significa dizer que os nossos interesses, caso sejam infelizes, irão criar comprometimento com gente desocupada e pronta a satisfazer os nossos desejos em total processo de troca. Uma hora recebemos, em outra temos que pagar. Apesar de recordar-me de algumas passagens de natureza parecida ocorridas comigo mesma, não ousaria afirmar se eram reais ou fruto de sonhos no chamado período do sono terapêutico. Sendo assim, achei melhor permanecer calada. Primeiro, porque aquele tipo de assunto não me interessava. E segundo, o que agregaria em minha atual situação? O que eu mais desejava era rever Isabela e sair daquele bendito hospital o mais rápido possível. Ricardo interrompeu meus pensamentos perguntando: e você, Maria Lúcia, o que achou de tudo isso? Resolvi responder com um sorriso e uma frase curta, não dando ensejo para que o jovem rapaz continuasse. Achei interessante, muito interessante. Ele me olhou com ar de interrogação e depois virou-se para Vicente, que observava tudo com olhos serenos e seu sorriso amigo. Eu me perguntava: o que será que passa na mente deste cidadão? Esse é o nosso radiobook, com a leitura de livros espíritos de nossa autoria. E espero você na próxima edição, quando daremos continuidade à leitura da obra A Executiva. Continue conosco em nossa programação. 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
5: Dezessete horas e 45 minutos.
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Cristo já nos apresentou o caminho para a felicidade e a libertação, o conhecimento. Por isso é tão importante organizarmos nas instituições espíritas espaços de estudo para aprofundarmos o conhecimento da doutrina espírita, essa doutrina luz que nos foi enviada pelos espíritos superiores a toda a humanidade e codificada de forma inteligente, harmônica e didática pelo nosso querido Allan Kardec. Quando organizamos esses espaços de estudo nas instituições espíritas, nós promovemos o fortalecimento da fé pela razão, permitindo-nos conhecer os fundamentos da doutrina espírita, de onde viemos, para onde vamos e por que estamos na Terra. Compreendermos a doutrina espírita em seu tríplice aspecto e fortalecermos os nossos propósitos de vida a partir da real compreensão das leis da vida, da lei de amor, de justiça e de caridade. Por isso é tão importante que os estudos favoreçam o conhecimento doutrinário, o fortalecimento do pensar e também do sentir e do agir. Formar o espírito genuinamente cristão, como nos diz Emmanuel, e compreendermos que o espiritismo é obra da educação, como nos diz vários benfeitores espirituais, como Leopoldo Machado, Vinícius, Lins de Vasconcelos, Viana de Carvalho, Meimei, Joana de Ângeles, dentre tantos outros benfeitores que nos orientam para a importância do estudo continuado, pois estamos sempre necessitados de luz, compreendendo aquilo que nos falta para fortalecermos não apenas a educação, que nos transforma em pessoas instruídas, mas essencialmente aquela educação que nos fortalece para sermos pessoas de bem. Por isso a importância do estudo desde bebês até as crianças, jovens, adultos, idosos, e vamos continuar estudando e aprendendo continuamente ao longo da nossa evolução. Um ótimo estudo a todos e que possamos nos beneficiar dessa doutrina luz todos os dias. 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

0: 17:52.
1: 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Não se deixe desestimular. No seu aprendizado diário, na caminhada necessária para a evolução, você encontra empeços variados ao longo do caminho, que parecem destinados a lhe desanimar no longo percurso. Muitas vezes, você encontra os chamados inimigos gratuitos, os amigos faladores que o deixam em situações difíceis. Outras vezes, você se depara com enfermidades físicas, com as deficiências de caráter de tanta gente, o que lhe provoca profunda tristeza, pois são companheiros que não movem uma palha em seu favor, embora ocupem seu tempo sempre que encontram a mínima dificuldade. Você tem à sua volta a inflação que cresce e os ganhos materiais que parecem não acompanhá-la, o que lhe faz pensar que quanto mais trabalha, menos ganha e gasta mais. Você costuma ver desmoronar os mais acalentados sonhos domésticos, sem se sentir no direito de fugir. Desmoronam os anseios do cônjuge atencioso e afetuoso, dos filhos estudiosos, responsáveis, respeitosos, da família companheira capaz de supri-lo de energias nas horas apertadas para o seu coração. Como se não bastasse, ainda surge a indiferença que o faz sentir-se solitário no mundo, sem qualquer apoio ou sustentação moral. Contudo, seja qual for a luta que lhe caiba, seja qual for o testemunho que tenha de enfrentar, não se deixe desestimular, não se permita o abatimento. Você não é vítima da vida. Encontra-se unicamente em processo de reeducação, tendo oportunidade de acertar-se com a vida que um dia desrespeitou em vários de seus aspectos. Você que conhece Jesus, ou que um dia ouviu sobre a lei de causa e efeito, deve raciocinar que o bem ou o mal semeado na vida, da vida será colhido, e o seu desconsolo ou o seu desalento em nada colaborará para a resolução dos seus problemas. Você deverá, então, aprender a analisar melhor as situações pelas quais tenha que passar. Deverá aprender a perdoar, a compreender, a respeitar diferenças, a falar menos, a penetrar melhor as razões das coisas, a condenar menos, a ser mais indulgente. O tempo implacável não para. Assim, se você o aproveitar para aprender a crescer e ser feliz, ele o abençoará com expressiva claridade. Caso o desperdice, recolhendo-se à maldição do desânimo ou à fuga, verdadeiramente terá lançado fora o mais expressivo tesouro que nos é oferecido pelo Criador, para que nos façamos ricos e felizes. O tempo. Não se perca nas teias do desestímulo. Confie sempre em Deus, que lhe dá sempre o melhor, dando-lhe chances de brilhar e ser feliz. Pense nisso. Os obstáculos que surgem no seu caminho não são para impedir seus passos, são desafios para serem superados. Cada vez que você consegue vencer uma dificuldade, sai dela mais fortalecido e mais confiante. Assim, não se deixe jamais desestimular em circunstância alguma, pois Deus confia no seu poder de vencer os impedimentos e vencer-se a si mesmo.

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1: Muito bom dia, querido internauta, querido ouvinte da nossa emissora do bem. Que alegria poder estar aqui com você nesta quinta-feira, dia 1 de outubro de 2026. Outubro, novembro, dezembro. Vai embora 2026. Aí entramos em janeiro. Aí começamos mais um ano, 2027. Que honra te receber aqui nesta manhã para a gente, nesses próximos minutos, buscar essa nossa conexão com Deus, nos fortalecendo para os desafios que porventura baterem a nossa porta. E eu tenho certeza que a gente vai estar, de certa forma, sustentado, não importando qual seja o desafio, a gente vai ter forças para poder seguir adiante, com a confiança de que quem está à frente desse barco é Jesus, nosso divino amigo, irmão maior, que está à frente aí, comandando esse nosso barco, esse nosso planeta, né? Muito bem, nós vamos daqui a pouquinho ler mais uma mensagem do Espírito Emmanuel. E hoje o Emmanuel, na lição, vai falar sobre serve e ama. E só recapitulando que o título do livro, Assim Vencerás. Assim vencerás. É um chamamento que a gente vai observando nas lições para a gente vencer, tá bom? Então nós vamos ler o trecho. A gente está trazendo um recorte do programa do Rafael Siqueira aqui com a gente ao Encontro de Jesus desta semana. E a gente traz um trecho muito interessante para a gente refletir, para a gente aprender juntos, tá? Temos também no final a prece feita pelo nosso amigo Marcelo. Então nós vamos já começar trazendo para você, né, a mensagem Assim Vencerás. É a lição número 6, serve e ama. Chora, mas serve sempre. Nada te desanime. Amados te desprezam? Não te queixes, prossegue. Ante as sombras em torno, Deus te fará caminho. Mais problema e crises, mais recursos virão. Seja qual for a prova, não te afastes do bem. E aí o Emmanuel encerra. Sofre, mas serve e ama. Deus te sustentará. Olha assim, nessas poucas palavras do Emmanuel, a profundidade que o texto nos leva a refletir. Chora, mas serve sempre. Não te desanime. E tem dia que a gente acaba se sentindo realmente desanimado em função das várias circunstâncias que vão acontecendo. Mas nós observamos o Emmanuel enfatizando para a gente. Chora, mas serve. E não desanima. Aí ele coloca um ponto, né? Amados, às vezes entes queridos, né, te desprezam. Não te queixes, prossegue. Ou seja, não fiquemos paralisados nesse processo de seguir caminhando rumo à nossa transformação. Ante as sombras em torno, olha só, hein? Deus te fará caminhos. Mais problema e crises, prestemos atenção, porque mais recursos virão. E aí ele vai encerrando, né, o texto, dizendo para a gente, olha, seja qual for a prova, não te afastes do bem, sofre, mas serve e ama. Por quê, gente? Essa frase encerra a fala do Emmanuel para a gente também se sentir fortalecido. Deus te sustentará. Deus te sustentará. Então vamos embora, né? Vamos lá. Vamos lembrar. Então, só para que você possa ter com você aí, né? Eu já falei, adquira o livro lá na livraria da AFEB, por exemplo, né? O livro é Assim Vencerás, o título, né? Do Emmanuel. E hoje a gente trouxe a lição número 6, Serve e Ama. Tá bom? Então vamos trazer hoje, a gente não tem um minuto de sabedoria de hoje, mas tem isso aqui, ó.
2: Despertar com o Evangelho, 1º de outubro. Leitura da obra O Evangelho Segundo o Espiritismo, por Allan Kardec. Trecho do capítulo 1, item 10. A revolução que se apresta é antes moral do que material. Os grandes espíritos, mensageiros divinos, sopram a fé para que todos vós, obreiros esclarecidos,

universal, que não de uma guerra. Modernos São Bernardos, olhai e marchai para frente. A lei dos mundos é a do progresso. Fenelon. Façamos um bom dia, que assim seja. Paz e bem.

0: volta com você aqui, querido internauta, querido ouvinte, acompanhando conosco esse nosso momento de prece, esse nosso momento de oração. E eu tenho certeza que a gente vai chegar no finalzinho assim, ó, abastecido de forças para seguir nessa nossa caminhada, viu? Tá bom? Vamos trazer os pedidos de prece hoje. O gravado, deixa-me ver aqui quem que é, a Simone. Ó, se você quiser colocar um copo com água, uma garrafa, uma jarra do lado, fique à vontade, a água vai ser fluidificada pelos nossos amigos queridos, viu? Tá bom? Então vamos lá.
1: Rogando a Deus, a Jesus, a Nossa Mãe Santíssima, pelos pedidos que nos chegaram. Abençoe, Senhor, com a Tua luz, com o Teu amparo e com a Tua proteção, Senhor Jesus. Nos chegou um pedido para o nosso irmão Eric de Oliveira Rodrigues, para Emily Pinheiro Rodrigues, para Rocha Leão de Rio das Ostras. Também tem um pedido para Amarildo Delfino Andrade. Se você, meu irmão, minha irmã, não ouviu o seu pedido, tenha certeza que a espiritualidade já recolheu de acordo com sua necessidade. É com gratidão a Deus, a Jesus, que agradecemos os benefícios que aqui foram derramados a cada um desses pedidos. Paz e luz para todos. Que assim seja.

nós acrescentamos a essas rogativas o pedido de prece que chegou para a gente em favor de Saulo Augusto Porto Batista. Que o alto possa envolver o nosso irmão, possa envolver a Gabriela Antunes, que os benfeitores amigos assistam a nossa irmã, assistam a equipe médica que cuida dela aqui na Terra. Também prece para a Aline Maria da Silva, o Eduardo Albino de Magalhães, a Lucide Ordina de Gusmão, o Giovanni Pedro da Silva, a Yasmin Caroline. Também incluímos nessas rogativas o pedido de preces para Maria Augusta, para os espíritos de Andréia Fabiani, Maria José, Maria de Ordina e também para o espírito de Maria Abadia de Jesus. A nossa ouvinte Gabriele pede por ela e por toda a família. Que Jesus abençoe todos vocês, viu? Dando muita força nessa caminhada. Também registramos o pedido de prece da Francisca para a Tâmara Cury. Que o alto possa envolver. Ah, e ela está fazendo aniversário, né? Parabéns para ela, então, viu? Está aí a lembrança feita pela Francisca. Acolha, Senhor, cada um desses outros pedidos que estão conosco aqui agora.

0: são inúmeros, inúmeros. Que a tua presença assista esses corações, que cada um se sinta fortalecido para enfrentar os desafios. Como a gente sempre diz aqui, para cada um de vocês, para nós mesmos também, que quando nós fazemos um pedido que brota do coração, nenhum dele fica sem atendimento da espiritualidade. Esses amigos queridos, eles não medem esforços para nos ajudar e ajudar aqueles a quem nós temos suplicado, viu? Vamos então refletir com o nosso querido Rafael Siqueira. É um trecho do programa Ao Encontro de Jesus dessa semana. Vamos lá.
1: Várias vezes Jesus se diz o Filho do Homem. Eu quero dizer quantas vezes para vocês aqui. A expressão Filho do Homem é usada 69 vezes nos Evangelhos Sinóticos, Mateus, Lucas e Marcos. E 12 vezes no Evangelho segundo João para referir-se a Cristo. Ela é, de fato, o título mais comum usado por Jesus em referência a si mesmo. Ou seja, essa é a forma como Jesus mais se referiu a si mesmo, na terceira pessoa. O Filho do Homem. E por que ele utilizava essa expressão? Antes de ler a resposta aqui, particularmente do Divaldo, eu quero trazer algumas considerações para vocês. Algumas de origem bíblica, outras de natureza histórica. Em hebraico e aramaico, filho do homem é uma expressão idiomática. Significa ser humano. Então, quando Jesus se diz filho do homem, ele está dizendo uma das suas naturezas, que é a natureza de ser humano. Ao usar esse título, Jesus destacava que esteve entre nós, vivendo entre as pessoas, experimentando fome, cansaço, sofrimento e morte. Ou seja, filho do homem, Jesus disse, eu estive entre vós, eu tive sede, eu tive fome. Quando me colocaram na cruz, eu tive a dor das marteladas, dos pregos, para que a minha dor servisse de exemplo para vocês. Muito se diz que Jesus morreu para redimir os nossos pecados. Nós, os espíritas, entendemos de uma forma diferente, porque não há um sacrifício substitutivo. Cada um arca com as consequências dos próprios equívocos pela lei de causa e efeito. Jesus, quando sofreu, quando passou pelas suas privações, ele estava nos ensinando que no mundo também nós teríamos aflições e que deveríamos, ao exemplo dele, ter a mesma força, a mesma resignação, a mesma coragem. Não por outro motivo, ele assim estabeleceu em João 16:33. Tenho-vos dito estas coisas para que em mim tenhais paz. No mundo tereis aflições, mas tende bom ânimo, porque eu venci o mundo. Então vejam, o Filho do Homem, numa primeira motivação, quer dizer Jesus se fez humano, esteve entre nós. Mas também há uma natureza bíblica pela qual Jesus se intitulou o Filho do Homem. E para tanto, eu preciso voltar lá no livro de Daniel, que foi um dos profetas maiores. No Antigo Testamento, nós temos 16 profetas, 12 considerados menores. Menores aqui não quer dizer que tem menos importância, porque o tamanho do rolo, ou seja, menos quantidade de escritos, e 4 profetas maiores, que são Isaías, Jeremias, Ezequiel e Daniel. Então, filho do homem é uma expressão que é utilizada pelo profeta Daniel em capítulo 7, versos 13 e 14. E eu quero ler para vocês. Eu estava olhando nas minhas visões da noite, e eis que vinha com as nuvens do céu um como o filho do homem. Ou seja, Jesus utiliza essa expressão voltando lá no profeta Daniel. Filho do homem, com as nuvens do céu. E dirigiu-se ao ancião de Dias e o fizeram chegar até ele. Foi-lhe dado domínio e glória e o reino para que todos os povos, nações e homens de todas as línguas o servissem. O seu domínio é domínio eterno que não passará e o seu reino jamais será destruído. O que que isso quer dizer? Além de ter se tornado um ser humano, Jesus era o Messias, Mashiach do hebraico ou Christos do grego. Ou seja, o povo de Israel esperava por um Messias, alguém que o haveria de libertar. A libertação à época foi entendida como um processo material, alguém que vem me libertar do jugo da opressão romana. Mas a libertação de Jesus era diferente, porque ele veio falar do reino de Deus, um reino de paz, de amor, de perdão, de vivência da fraternidade. Talvez seja por isso que o povo de Israel não o tenha aceito como Messias. Mas o fato é que ele era o Messias. E isso já constava tanto nos textos de Isaías, um dos profetas maiores, e também do texto de Daniel. Daniel chega a utilizar a expressão filho do homem. Então, quando Jesus utiliza essa expressão filho do homem, ele se refere: eu serei um homem igual a vós, terei fome, terei sede, passarei privações, mas apesar de ser um homem, eu sou o Messias. Porque na condição de Messias, eu vim para trazer uma boa nova, Evangelion, o Evangelho de Deus, que de uma certa forma ele personificou para nos ensinar a amar, a servir, a nos tratarmos como irmãos e a viver o altar da fraternidade. Então observem, uma outra significação do Filho do Homem, que significa ele é o Messias. E vocês poderiam perguntar assim, mas Rafael, isso tudo dentro da proposta espírita. Dentro da proposta espírita, nós entendemos Filho do Homem fazendo uma leitura da questão 625, quando Kardec indaga os imortais. Qual tipo mais perfeito que Deus enviou ao mundo para ser nosso modelo e guia? E a resposta, Jesus. Então aqui nós não precisamos interpretar as naturezas de Jesus, a natureza humana ou a natureza de um Messias esperado pelo povo. Porque conforme a leitura do Livro dos Espíritas, ele era o Filho do Homem, uma expressão que representa, ele é o nosso modelo. Ele é o nosso guia. E se é modelo, para nós copiarmos. Se é guia, para nós seguirmos. E aqui eu preciso trazer um destaque. Conforme a cristandade, tanto na concepção católica quanto protestante evangélica, Jesus e Deus personificam a mesma pessoa. Aliás, Jesus, Deus e o Espírito Santo formam uma trindade. Se consubstanciam numa mesma pessoa, mas com naturezas diferentes. Três em um, mas nem por isso deixam de ser três. Para nós, os espíritas, Deus é o Criador. Inteligência suprema, causa primeira ou primária de todas as coisas. Jesus é criatura. Por mais que seja uma criatura perfeita, que já galgou a escada evolutiva, não deixa de ser um filho de Deus, um filho do homem. Quando a gente abre o Livro dos Espíritos entre as questões 100 a 113, lá existe uma escala espírita, com 3 ordens e 10 classes. Eu não vou me deter aqui agora em fazer todas as classificações, mas as ordens são as seguintes: espíritos puros, espíritos bons, espíritos imperfeitos. 5 classes de espíritos imperfeitos, 4 classes de espíritos bons e 1 classe dos espíritos puros. Jesus é um espírito puro, um espírito crístico, por isso chamado Christos, o Messias, o Mashiach. Então ele é o modelo, guia, o espírito mais perfeito que já existiu entre nós e que nos serve como referência para nós seguirmos em frente. Essa concepção da doutrina espírita, e por isso ele é chamado Filho do Homem. Aqui pouco importa a expressão homem, porque quando a gente lê homem, eu penso, por exemplo, o homem Rafael, mas não, aqui eu preciso ler a expressão Filho do Homem, que quer dizer, para os católicos e os protestantes, ele teve uma natureza humana, porque viveu entre nós. Ele teve uma natureza divina e também uma natureza messiânica, porque era o Messias esperado pelo povo. Para nós espíritas, ele é o espírito mais perfeito, que serve de modelo e guia. E filho do homem é uma expressão idiomática que se refere a Jesus.
0: Muito bem, o Rafael continua abordando o tema ainda um pouco mais no programa. Eu coloquei o link aí para você no chat, vou colocar de novo. E recomendo você não só ouvir novamente na íntegra depois que a gente acabar o programa, mas também como partilhar aí no seu grupo de WhatsApp, viu? Da Casa Espírita, para que as pessoas possam ter acesso a essas informações que o nosso querido Rafael resumiu bem no programa, que tem o quê? 16 minutos, e que ajuda a gente a entender um pouquinho, né, sobre tudo isso que ele abordou hoje, o Filho do Homem. Vamos fazer a prece com o Marcelo, eu volto já já, vamos lá.

Querido Mestre Jesus, irmão amoroso, nossa profunda gratidão, querido Mestre, muito obrigado por mais este momento tão sublime de oração. Obrigado, querido irmão, por vir abraçar cada um dos seus irmãos e suas irmãs que estão te pedindo, Senhor, por ajuda, te pedindo, Senhor, por paz, te implorando, Mestre Jesus, pelas dores que machucam todos esses corações. Ó Mestre amoroso, muito obrigado por estar na vida de cada um de nós. Obrigado por nos mostrar o caminho correto todos os dias, o caminho onde devemos trilhar para alcançar a nossa libertação. Gratidão, Senhor, por enviar o Consolador prometido e nos mostrar, abrindo as cortinas da existência, Senhor, e nos mostrando as bênçãos que temos, que recebemos de vós, que recebemos do nosso Pai, as bênçãos dessa mensagem de paz, dessa mensagem que nos renova a esperança todos os dias, a mensagem consoladora, Senhor, onde nos dá a certeza que todos aqueles que amamos, todos aqueles que nos antecederam, retornando à pátria espiritual, estão lá, e muito, muito em breve, todos nós reencontraremos nossos amores, as pessoas que foram muito caras em nossa vida, em nossa jornada, irmãos e irmãs que participaram junto conosco da nossa caminhada, Senhor. Nosso muito obrigado, Mestre. Muito obrigado por nos mostrar, por elucidar cada coração, mesmo, Senhor, com tantas dores que muitos dos nossos irmãos e irmãs passam. Quando recebemos essa mensagem, dia após dia, alimentando homeopaticamente a cada coração, nos renovamos, Senhor. Por isso lhe somos gratos, Mestre. Muito obrigado por nos mostrar, muito obrigado por descortinar os nossos corações, Senhor, bastante ainda, bastante endurecido, Mestre, por causa das quedas que nós mesmos tropeçamos na nossa existência. Mas muito obrigado por todos os dias estar com as mãos estendidas em nossa direção e nos chamando para prosseguir e seguir adiante. Gratidão, Mestre Jesus. Irmão amoroso, gostaríamos de implorar e te pedir por todos aqueles que estão passando por dores, dores físicas, nos hospitais, nos leitos, nas casas de repouso, onde quer que se encontre, Senhor. Alivie as dores para que nossos irmãos e irmãs renovem a esperança e continue firme no propósito. As dores da alma, Senhor. Muitos dos nossos irmãos e irmãs, com muita dor, com muito desespero, com muita aflição e querendo, Senhor, desistir da experiência da própria vida. Não permita, Senhor, encaminhe seus mensageiros que possa tocar no coração de cada um deles, renovando a esperança e lhe dando uma nova perspectiva da vida, pois a vida é uma bênção. E por isso, Mestre, nosso muito obrigado mais um dia. Muito obrigado por estar junto conosco neste momento tão sublime. Gratidão por permitir a presença dos seus trabalhadores ao lado de cada um de nós, nossos irmãos e nossas irmãs. Nosso muito obrigado por nos abraçar amorosamente
renovando a nossa esperança e nos dando mais ânimo para continuar na nossa caminhada. E Pai Celestial, gratidão pela vida, muito obrigado Senhor meu Deus, nos abençoe querido Pai, nos ampare e nos guarde, vossa paz.

0: Espero que cada um de vocês aí do outro lado tenha sentido toda essa paz que nos envolveu nesses minutos em que a gente buscou esta sintonia com o alto. Que cada um possa, nesse dia que se inicia, escrever coisas boas no livro da vida. Porque todo dia o sol amanhece e a gente vai para a nossa jornada, para essa experiência terrena, buscando, acima de tudo, realizar dentro da gente uma transformação interior. E o quanto o mundo tem necessitado de ter Jesus, não mais nas nossas palavras, mas ter Jesus em essência, nas nossas atitudes, na forma como nós lidamos com o outro, na forma como nós lidamos com aquele que pensa diferente da gente. É preciso resgatar as palavras que Jesus nos trouxe quando esteve aqui com a gente. O amor, esse é o caminho. Então eu estou aqui, você está do lado daí, cada um de nós com as experiências do cotidiano. O Evangelho não pode mais ficar guardado só para aquele momento de conexão espiritual que nós fazemos, seja na casa espírita, no templo religioso ou aqui agora. A gente precisa ir adiante na nossa forma de conviver com o outro, de conviver com aquele que caminha conosco. Urge testemunharmos esta mensagem de amor na nossa vida, da forma como a gente vive. E é um grande desafio, porque a gente carrega dentro da gente aquele ser ainda arraigado no orgulho, no egoísmo, na vaidade. Vamos pôr a mão na massa e vamos trabalhar para construir um mundo melhor que a gente quer para todo mundo. Mas esse mundo melhor não começa se eu não fazer a minha parte. Não adianta querer que o outro faça, e nem esperar que o outro faça para que eu possa fazer algo diferente. Então hoje, assumamos o compromisso diante da gente mesmo. Eu hoje vou tentar viver um pouquinho mais o Evangelho de Jesus. E com certeza, inúmeras oportunidades aparecerão para a gente viver esse Evangelho. E aí, só para a gente rir um pouquinho, quando você estiver no trânsito e receber uma fechada, ao invés de ficar bravo, diga assim: vai com Deus. Ótimo dia para todo mundo. Muita luz. E se der, venha estar com a gente no céu 2027. Tá aí, ó. Vamos comemorar 18 anos da nossa emissora do bem. E você é a peça importante para tudo isso que a gente está construindo esse tempo todo. O trabalho aqui não tem outro objetivo que não seja ser um ponto de forças para a gente vencer. Muita luz para todo mundo e, claro, muita esperança.
1: Esperança. Guarde a certeza que dias melhores virão. Ajuda. Aguarde no bem sempre. Tenha certeza de que as dores passarão, deixando as marcas para o Cristo de aprendizado e paz. Tendes esperanças. Deus não desampara. Jesus não nos abandona. Mãos amigas surgirão. Uma nova alvorada surgirá adiante. guarde o amor e aguarde o labor do bem, e a felicidade reinará. Afinal, devemos saber que não importa se a esperança é a última que morre, mas tem que ser a primeira que nasce. Alfredo Júlio.
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3: Fé inabalável só é aquela que pode encarar a razão face a face em todas as épocas da humanidade. 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

0: Certa feita, um homem aproximou-se de Jesus e, ajoelhando-se diante dele, disse: Senhor, tem compaixão de meu filho, que é epilético e sofre muito, pois muitas vezes cai no fogo e muitas vezes na água. Eu o trouxe aos teus discípulos e não o puderam curar. Jesus, respondendo, disse: Ó geração incrédula e perversa, até quando estarei convosco? Até quando vos sofrerei? Trazei-o aqui. Então Jesus repreendeu o espírito, que liberou o menino, e ele ficou curado. Os discípulos depois perguntaram a Jesus por que não conseguiram expulsar o espírito perturbador. Ele lhes disse: Por causa da vossa pouca fé, porque em verdade vos digo que se tiverdes fé do tamanho de um grão de mostarda, direis a este monte: passa daqui para lá, e ele há de passar, e nada vos será impossível. Mas esse tipo de espíritos não se expulsa senão a força de oração e de jejum. Temos então que nenhuma influência negativa sobre nós, seja ela vinda de uma mente encarnada ou desencarnada, pode permanecer quando nos fortalecemos na oração e no jejum, que em nosso entendimento é abrirmos mão de tudo o que possa nos levar ao desequilíbrio. O jejum era uma prática dos judeus para demonstrar humildade diante de Deus e se tornar receptivo, aberto à sua orientação e ajuda. Comece observando seus pensamentos e toda vez que lhe vierem à mente ideias perturbadoras ou lembranças desagradáveis, busque a prece, faça uma boa leitura, realize uma atividade no bem. Se a fala de alguém lhe incomoda ou perturba, se sente impulsos por algum vício, haja da mesma forma. Vamos a uma prática. Inspire fundo, retenha o ar por uns instantes e solte bem devagar. Relaxe seu corpo, aproveite essas imagens e vamos ao encontro de nosso mestre, amigo e protetor, Jesus. Imagine-se em um jardim, sentado, tendo Jesus à sua frente. Ele levanta as mãos sobre sua cabeça. Dela brotam luzes que se derramam sobre você. Perceba o bem-estar e a sensação de segurança que a presença do Cristo lhe traz. Nesse momento, caso haja fluidos negativos ou ligações magnéticas com mentes em desalinho, elas são neutralizadas. As mãos do Mestre agora repousam sobre o seu tórax. Sinta o amor de Jesus por você, irradiando toda a área de seu peito. Suas emoções se equilibram. Sinta-se leve, amparado por Jesus. Para voltar ao mundo exterior, trazendo todos os benefícios desta hora, basta colocar novamente a atenção na sua respiração. Isso. Cuide-se bem e seja feliz.
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3: 18 horas e 39 minutos.
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5: No vídeo anterior da série Liderança Espírita, nós falamos sobre a responsabilidade do líder. Liderança não é um cargo, é uma responsabilidade. E a gente já ouviu isso de uma outra pessoa, né? Tio Ben, o tio do Peter Parker, o famoso Homem-Aranha.
6: Lembre-se, com grandes poderes vêm grandes responsabilidades.
5: Você lembra daquela pergunta no Livro dos Espíritos sobre a influência dos espíritos na nossa vida? A resposta é claríssima. Eles influenciam muito mais do que a gente imagina. Inclusive, na maior parte do tempo, são eles que dirigem as nossas ações. Mas você acha que é só espírito desencarnado que exerce influência sobre nós? Nananina, não. Nós que estamos aqui encarnados, a gente também exerce algum tipo de influência nas pessoas, seja positiva ou negativa. Mas como será que isso está inserido dentro do nosso contexto de liderança espírita? É muito fácil. A nossa liderança é a marca que a gente deixa nos trabalhos que a gente faz. E aqui eu faço uma pergunta para você refletir. Você deixa as pessoas e as organizações em melhores condições do que quando você as encontrou? Jesus, que foi o maior líder que já existiu, ele deixou uma marca tão profunda em nós que o tempo foi dividido entre antes dele e depois dele para a maior parte da humanidade. Ou seja, a influência que Jesus teve na nossa vida foi algo marcante, como a influência que nós, como líderes espíritas, também temos na vida daquelas pessoas que trabalham conosco, dos trabalhadores voluntários, dos trabalhadores profissionais do centro também, das pessoas que chegam até o centro para frequentar, para receber algum tratamento, para as palestras, inclusive também para aqueles convidados, seja um palestrante ou um visitante que vem até a nossa casa. Nós temos uma influência direta sobre a vida dessas pessoas. E quando a gente pensa que o sucesso das ações que a gente faz dentro do centro dependem 50% de mim e 50% de você, não é bem assim. Sabe de quanto depende? De 100% de mim e de 100% de você e de 100% das pessoas que estão naquele trabalho dentro do centro espírita. Mas se nós não nos doarmos 100%, qual será que vai ser a influência que nós vamos exercer sobre aquele trabalho, sobre aquela instituição, sobre aquelas pessoas? E aí, líder espírita? Como anda a sua influência com as pessoas que trabalham com você? Tá positiva ou tá negativa? Se você gostou desse conteúdo, pode encontrar muito mais no YouTube. 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Também estou no Instagram, @coachingespirita, e no Facebook. Um grande abraço e até a próxima. Tchau!
3: 18 horas e 43 minutos.

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1: Dezoito horas e 50 minutos.
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3: Na sua carta aos Colossenses, no capítulo 3, versículo 15, o apóstolo Paulo tem uma orientação bem sucinta. Dirá ele: e sede agradecidos. Temos aqui um elemento fundamental para a nossa vida espiritual, para que conquistemos a paz, mantenhamos a harmonia e que muitas vezes nós não sabemos utilizar, que é o elemento da gratidão. Quantas e quantas energias não despendemos todos os dias por conta das queixas, das lamúrias, do pessimismo, da ingratidão? Como ainda desperdiçamos as nossas melhores oportunidades de crescer, de enxergar as oportunidades da vida por conta da nossa ingratidão ou da nossa incapacidade de olhar para a vida tendo um olhar de gratidão, que é sempre um olhar mais luminoso, um olhar mais perspicaz, um olhar mais esclarecido, que consegue enxergar bênçãos, oportunidades, recursos de crescimento, onde a grande maioria dos olhares não conseguem ver, senão dificuldade e motivos para se lamentar. Acontece que, por vezes, nós até já entendemos a importância de se ser grato, no entanto, nós não entendemos muito bem o que seja a gratidão. Nós, muitas vezes, a reduzimos ou a limitamos apenas a uma questão de superfície, a frases bem feitas, sejam escritas, sejam faladas, a posturas de louvor, sem muitas vezes concretizar de maneira mais direta a gratidão em nossas vidas. E o que o apóstolo Paulo quer nos dizer com sede agradecidos? Qual é o entendimento dele acerca da gratidão? Quando recebe a visita do Cristo ali em Damasco, fica ele agradecendo indefinidamente Jesus? Ou vai logo ele em busca de manifestar toda a sua gratidão agora por meio de ação, por meio de trabalho, por meio de realização? Quando recebe novamente a luz dos olhos, a visão que havia perdido por 3 dias, logo diz ao Mestre: esses olhos agora estarão consagrados ao teu serviço. E dali por diante, toda a sua vida é uma constante busca por se aperfeiçoar, por se melhorar, agradecendo a oportunidade que Jesus lhe deu de retificar os seus caminhos. Então ele não reduz a sua gratidão a preces, a palavras bonitas, a honrarias e louvores ao Cristo. Pelo contrário, busca principalmente traduzir essa gratidão na forma de atos concretos que honrem esse investimento, essa misericórdia do alto em seus caminhos. Assim também conosco. É preciso que saiamos apenas das frases bem feitas, bonitas, e passamos a buscar muitas vezes mais no silêncio mesmo da abnegação e da renúncia, no trabalho, concretizar a nossa gratidão aos nossos pais, a Jesus, ao Pai Criador, aos nossos benfeitores. Enfim, gratidão no sentido mais real do termo, que é o que também nos diz Emmanuel no capítulo 163 do livro Pão Nosso. Quando comenta essa passagem, ele dirá: entre os discípulos sinceros, não se justifica o velho hábito de manifestar reconhecimento em frases bombásticas e laudatórias. Na comunidade dos trabalhadores fiéis a Jesus, agradecer significa aplicar proveitosamente as dádivas recebidas, tanto ao próximo quanto a si mesmo. Olha que bonito isso. Agradecer representa tomar o que recebemos e investir isso na vida, em nós, no próximo. Dar movimento a essa força criadora da vida, isso é agradecer. E Emmanuel prossegue. Para os pais amorosos, o melhor agradecimento dos filhos consiste na elevada compreensão do trabalho e da vida de que oferecem testemunho. Mais adiante, Emmanuel prossegue. Agradecer não será tão somente problema de palavras brilhantes. É sentir a grandeza dos gestos, a luz dos benefícios, a generosidade da confiança e corresponder espontaneamente, estendendo aos outros os tesouros da vida. Meditemos, portanto, amigos, se nesse entendimento temos sido de fato agradecidos à vida, ao Pai Criador, a nosso Mestre Jesus. Muita paz a todos.
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1: Nem mesmo por brincadeira. O espírito do poeta Cornélio Pires expõe de forma clara e precisa através do médium Chico Xavier, no livro Astronautas do Além, as consequências do suicídio e a respectiva receita para a superação das dificuldades nas seguintes quadras. Suicídio. Suicídio, não pense nisso nem mesmo por brincadeira. Um ato desses resulta na dor de uma vida inteira. Por paixão, Kim afogou-se num poço de Guararema. Renasceu em provação atolado no enfisema. Matou-se com um tiro certo a menina de Lermanda. Voltou em corpo doente, não fala, não vê, nem anda. Pôs fogo nas próprias vestes, Dona Cesária da Estiva. Está de novo na terra, num corpo que é chaga viva. Suicidou-se a formicida Maricota da Trindade. Voltou, mas morreu de câncer aos 4 meses de idade. Enforcou-se o columbano para mostrar rebeldia. De volta, trouxe a doença chamada paraplegia. Queimou-se com gasolina Dona Lília da Gelli. Noutro corpo sofre sarna, lembrando fogo na pele. Tolera com paciência qualquer problema ou pesar. Não adianta morrer, adianta é melhorar.
2: Ele lhe respondeu: em verdade digo-te, ninguém pode ver o reino de Deus se não nascer de novo. Ensinou Jesus.
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gostaríamos de enviar o nosso abraço a você, que faz aniversário no mês de setembro. E o nosso abraço especial vai para a Tati, de Florianópolis, em Santa Catarina. A Débora Michel Souza, do Grupo de Bate-Papo número 2. A Tatiene, de Uberlândia, Minas Gerais. A Andréia, de Viçosa, também em Minas Gerais. A Maria Celeste Lopes, de Montes Claros, em Minas Gerais. A Adélia Cleidomar Torres Guedes, de Belém do Pará. A Cleusa Maria Tomás, de Petrópolis, no Rio de Janeiro.

Volta Redonda, no Rio de Janeiro. Ao Pedro Teste, de Petrópolis, Rio de Janeiro. Ao Ladson Pereira da Cunha, de Uberlândia, em Minas Gerais. A Tatiana Pedrosa, de Itabirito, em Minas Gerais. Ao Israel Inácio Berta, de Chapecó, em Santa Catarina. Ao Fabiano, de Recife. A Normélia, de Aracaju. E a Cleide Maria, de Divinópolis, em Minas Gerais. E se você também desejar ouvir o seu nome neste momento de felicitações, entre em contato conosco através do e-mail faleconosco@radiofraternidade.com.br, informando o seu nome e a data do seu aniversário.

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1: 19 horas e 13 minutos.

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1: A Páscoa começa no 14º dia desse mês aqui, Nissan, que é o início, o mês de abril aqui, né? Vou pegar o nome direitinho aqui, para não ter erro. Mês de Aviv, ou Nissan, não é? Que é o primeiro mês do calendário religioso, mas é o sétimo mês do calendário civil. Tudo sete, né? Tudo sete. Interessantíssimo. Isso, é o primeiro mês do calendário religioso. Ele abre o calendário religioso. E é o sétimo mês do ano civil, né? Nissan ou Aviv. Agora, quanto tempo dura essa celebração? 7 dias. 7 dias. Por quê? Porque aqui há uma sobreposição de festas. O primeiro dia começa a Páscoa, então você celebra, na hora que anoitece, acende as velas, faz toda a cerimônia, nós vamos estudar cada elemento desse, né? Depois, você fica 7 dias comendo pão sem fermento, que é uma outra festa, que está juntinha com a Páscoa, que é a festa dos pães ázimos, ou pães sem fermento. 7 dias que duram. Depois, o que a gente faz? 7 dias depois de terminar pães ázimos, há a festa das primícias, ou Bacurim. Então, tem Pessa, o Hametz, que é do pães ázimos, depois terminou, dura 7 dias, terminou, você conta mais 7, aí começa a festa das primícias, 22º dia. Olha que interessante, né? Que aí você contou 7, 7, 7, 21, festa das primícias. O que é a festa das primícias? Nasce no plantio judaico os primeiros brotos de cevada. Quando surge a primeira produção agrícola, é sagrado. Você vai lá, pega aquilo, queima para oferecer a Deus as primícias. É bonito, né? É o início da produção. O iniciozinho, o brotinho, quando está começando, oferece a Deus as primícias. E aí, adivinha, depois da Páscoa, você conta 7 semanas. Qual festa que é? Pentecostes. Em hebraicos, a festa se chama Shavuot. Shavua é a semana, o período de 7 dias. Plural de Shavua, Shavuot. Então, festa das semanas. Por quê? Porque ela é 7 semanas depois da Páscoa. Em grego, 7 semanas, 49 dias, no 50º dia, 50º em grego, Pentecoste. Né? Ou festa do 50º dia, festa das semanas. Aí você celebra a festa das semanas. O que se celebra na festa das semanas? Nessa festa, celebra o recebimento da Torá no Sinai. Ou o dom da Torá. Dom no sentido não de dom de habilidade, não. Dom de doação. A doação da Torá. Deus doou a Torá no Sinai. E aí a gente celebra Shavuot. Tem a ver com revelação espiritual. tem a ver com aquilo que o mundo espiritual oferece de orientação. E adivinhe quando começa a missão dos apóstolos em Jerusalém sozinho? Pentecostes. O que, que acontece em Pentecostes? Línguas de fogo descem sobre cada apóstolo e eles começam a falar na língua de todos que estavam ali presentes. É um novo Sinai. Novo Sinai.
2: O que significa Pentecostes?
1: Você falou? É 50. Pentecostes é a festa do 50º dia. Em grego, né? Em hebraico é Shavuot, festa das semanas, porque você conta 7 semanas. Ok? Assim nós temos 4 festas das 7. É claro que tinha até 7 festas, né, gente? É claro que são 7 festas. Essas são as 4 primeiras. Então, isso aqui está parecendo ou não está parecendo aula de pedagogo? De pedagoga? Você olha para as festas. 14º dia do primeiro mês. 7 dias. Passa. 21º dia, aí no 22º, festa de Bacurim. 7 semanas, Shavuot.
3: Fica bom na matemática, né?
1: Não é? Fica bom nos 7, pelo menos, né? 7-1. Fica bom no 7. Vamos lembrar de coisa boa, né? Então, as 4 primeiras festas. Depois nós vamos para as 3 últimas festas do ano. Lembrando que festa dos pães ázimos, festas das primícias, são festas menores. Das 7, as grandiosas são 3. Nessas 4 primeiras, nós temos 2 das principais, Páscoa e Pentecostes, Pêssar e Shavuot. A festa das semanas. Está faltando uma. Ela vai estar lá no segundo período lá do ano. Junto com outras 2. Né? Então, nós temos 4 num lado, 3 do outro. Nessas primeiras 4 tem 2 principais e lá nas outras 3 tem uma principal, que é a festa dos tabernáculos. Nós vamos ver daqui a pouquinho. Que a Igreja Católica substituiu pela chamada festa de Ramos. Não é? Mas na tradição hebraica é a festa dos tabernáculos. Por que a gente chama de festas principais? Páscoa, Pentecostes e tabernáculo. Porque nessas festas há um dever legal e religioso de peregrinação a Jerusalém. Então, pelo menos o homem, o patriarca, pelo menos ele, tinha que sair de onde ele tivesse, claro, se ele tivesse condições, e se dirigir a Jerusalém. Então, vocês imaginem, na época de Jesus, Jerusalém, uma cidadezinha pequena, com 100 mil, 150 mil habitantes, ficava com mais de 2 milhões de habitantes. Durante essas festas. No momento em que Jesus foi crucificado, era Páscoa, Jerusalém estava repleto de gente, de tudo quanto é lugar. Hebreus, né? Moravam em outros lugares, que vinham para Jerusalém. Da mesma maneira, Pentecostes, da mesma maneira, Tabernáculo. Então, quando a gente abre o Evangelho de João, e o Evangelho de João está todo dividido em festas, porque Jesus vai a todas essas festas, e ele sai da Galiléia e foi para Jerusalém. Pode desconfiar que é uma festa. Ele está indo lá. Aí a cidade está cheia. E aí ele faz alguma coisa importantíssima, geralmente ligada ao significado daquela festa. Mas aí são cenas dos próximos capítulos. Vamos entender primeiro as festas. Bom, adivinhe, nós já vimos 4 festas. A 5ª festa, quanto tempo depois da Páscoa ela ocorre? Eu vou dar uma dica. Nós começamos assim, Páscoa. Aí você contou 7 dias. Depois você contou 7 semanas. Depois de semana vem? Então, a próxima festa, a quinta festa, é no 7º mês. 7 dias, 7 semanas, 7 meses. No 7º mês, no 1º dia do mês, tem a festa de Zikaron Teruah. É a festa das trombetas. Festa, eu acho que o vento aqui está um pouquinho forte. A festa das trombetas. Nós chamamos de trombeta, mas não confundir com instrumento musical. A trombeta que está no Apocalipse, a trombeta que está na Bíblia, não tem nada a ver com a trombeta dos filmes da Idade Média, que a gente assiste, que não é instrumento musical. Essa trombeta aqui é o chifre do carneiro, o shofar. É um berrante. Quem viu aqueles, né, aquele pessoal com boi, né, guiando o boi, tira aquele chifrão de lá e é um berrante. Só que em vez de ser o chifre do boi, é o chifre do carneiro, é o shofar. Então, no 7º dia, 1º dia do mês, toca o shofar. Importantíssimo, porque está anunciando o ano novo civil. O 1º mês do calendário civil é o ano novo. É a festa de ano novo. Está anunciando a festa de ano novo. Mas a trombeta também está anunciando um dia importantíssimo. Importantíssimo. Que vai ocorrer 10 dias depois da festa da trombeta. Aqui mudou. Entrou um 10 aí. Mas vocês vão ver aqui que está tudo certo. Eu chego lá. No 10º dia tem a festa de Yom Kippur. Kippur significa purificação. Literalmente significa o dia da purificação. Também conhecido como o dia do perdão, o dia da expiação, o dia da purificação ou simplesmente o dia do Senhor. Toda vez que a gente encontrar no Novo Testamento ou no Velho Testamento, dizendo assim, o dia do Senhor é Yom Kippur. É essa festa aqui. Tem que lembrar disso. Então, fala o dia do Senhor, ah, um dia... Fica vago, né? Muitas, às vezes a gente lê o Novo Testamento ou lê o Apocalipse, fala assim, no dia do Senhor. Aí fala, ah, que dia que é esse, né? Falou o dia do Senhor, pode saber que é Yom Kippur. Apocalipse começa assim. João fala, no dia do Senhor fui arrebatado e tive uma visão. Que dia que era esse? Yom Kippur. João recebeu o Apocalipse no Yom Kippur. Isso é significativo, porque dá o tom todo do Apocalipse. Todo o Apocalipse, todo, tudo na forma, é o ritual de Yom Kippur. É tanto que você toca, não tem trombeta, não tem selo, não tem taça. Tudo aquilo está dentro do ritual de Yom Kippur. É interessantíssimo isso. Então, olha como é que é importante. Depois, primeiro dia, no 7º mês, olha que interessante. O 1º dia do 7º mês, trombetas, shofar, né, o chifre do carneiro. No 10º dia, Yom Kippur. No 15º dia, 7 mais 7, começa festa das cabanas, das tendas, ou festa de Sukkot. O que é isso? Se as festas começaram com a Páscoa, que é a celebração da libertação do Egito, as festas se encerram com tenda, que é a morada dos hebreus depois que eles foram libertados. Durante a travessia no deserto, eles habitaram em tendas. Quem que deu proteção a eles? Quem que cuidou deles? As tendas. Sobre essas tendas estava a nuvem da glória, ou a nuvem da presença de Deus. Nessa festa, que durava 7 dias, então ela vai do 15º dia até o 21º, ou seja, a festa das tendas, trombeta começa no primeiro dia e a festa das tendas termina no 21º. Então, é quanto? 7 mais 7 mais 7. No 7º mês, você passa 21 dias em festa. Agora, pelo menos eu falei festa, né? A pessoa não vai pensar em rave, em forró, né? Porque o Yom Kippur é um dia de jejum, de oração, não é? E isso é uma festa, não é? Então, para a gente não confundir um pouquinho as coisas, né? Porque a festa aqui, ela tem um sentido espiritual. Você tem momentos de introspecção e momentos de alegria. Na festa das tendas é divertidíssimo para as crianças. A família tem que sair de dentro de casa e todo mundo acampar durante 7 dias numa tenda. Inclusive para fazer comida, tomar banho e tudo mais. Então já deu para perceber. E quem não tem um espírito assim de escoteiro vai sentir uma certa dificuldade.
2: Durante quantos dias?
1: 7. Então imagina assim: Júlio, Sheila, Bernardo, Bianca, tudo dentro de uma tendazinha. E ali cozinha, e toma água, e sem internet, sem Facebook, sem WhatsApp, ali na tenda. Para quê? Para lembrar que durante a travessia no deserto, Deus cuidou do povo e o povo morava numa tenda. Eu chamo que é uma festa do desapego. O que que eu preciso ter para me sentir protegido por Deus? Esse é o sentido da festa. Uma tenda. Uma tenda. É. E ali a família tem que se unir, né? Porque hoje você vai ver uma televisão em cada quarto, cada um num cômodo, né? De repente, a família toda reunidinha ali. 7 dias. Debaixo de uma cabana, imagina. O que que acontece? O que que acontece? É interessante isso, né? Porque uma das coisas, por exemplo, que o Amir Klink fala nas suas palestras, que o difícil, diz ele, né? Abre aspas. O difícil não é pegar um veleiro e atravessar e dar a volta ao mundo. Não é isso que é o difícil. O difícil é você se desapegar de um tanto de coisa que você acha que você precisa, na verdade, você não precisa. A gente vê isso no filme Náufrago, do Tom Hanks, né? Ele fica um tempão na ilha deserta, tudo. Quando ele volta, aí a pessoa fala assim: você quer leite desnatado ou sem ser desnatado? E aí ele olha, meu Deus, estava comendo peixe vivo lá no negócio, arranquei dente com a unha, dormia nas pedras, e eu estava perguntando se eu quero leite desnatado, né? E ele começa a achar tudo aquilo uma coisa sem sentido, né? Ele deita no tapete, porque até a cama passa a ser sem sentido, né? O quanto que a gente vai criando necessidades. Vai criando necessidades, criando necessidades. É uma festa de tabernáculos, a festa das tendas. Ela é um tratamento de choque, uma vez por ano, 7 dias para você desapegar. Desapega. É o nome da festa. Desapega. É. E de trombetas até tabernáculo, dura 21 dias. E é no 7º mês. Então, tudo aqui é 7, né? Está aqui o esqueminha. Um desenhozinho. Depois a gente coloca aí no site, né?
4: É.
1: Toda vez que eu faço uma promessa, o Júlio treme. Mas a promessa vai colocar, todo mundo fica, cadê o esquema, né? Então, todo esse esquema setenário, só lembrar que tabernáculo tem uma importância muito grande, porque quando a gente abre o Evangelho de João, capítulo 1, que diz que o Verbo se fez carne e habitou entre nós, a palavra que está lá não é habitar. A palavra que João escolheu é tabernacular, armar tenda. Então, na verdade, João disse assim, e o Verbo se fez carne e armou sua tenda entre nós. É muito importante isso. Vale a pena a gente gastar um tempo para entender as festas, porque João está querendo dizer que a vinda do Cristo à Terra teve a brevidade, foi tão rápido quanto armar uma tenda. E teve o significado de uma tenda armada. Ou seja, ele de fato não veio para ficar muito tempo. E não veio para acumular nada. O filho do homem não tem onde repousar a cabeça, disse ele, né? Veio mesmo, armou uma tenda rapidinho, fez o que tinha que fazer, guardou a tenda e se foi. Tabernaculou entre nós. E é bonito também, porque João está querendo dizer que a permanência de Jesus entre nós foi uma festa do tabernáculo. E olha que interessante, o que está ligado ao tabernáculo? A festa de tabernáculo está ligada à nuvem da glória de Deus acompanhando o povo no deserto. A festa do tabernáculo era um símbolo da proteção de Deus. Quando você acha que menos tem, quando você acha que está mais desamparado, porque você está numa tenda, não tem nada, é quando Deus está mais próximo. Não é engraçado? A gente sente mais a presença de Deus quando fica doente. Mas uma coisa boa para sentir a presença de Deus, romper menisco, canal no dente é ótimo também. Ótimo. Cólica renal, perfeito. Você entra numa conexão com Deus, gente. Cólica renal, sobretudo. Porque quando você perde o chão, quando dá a sensação de que você perdeu, é onde você sente a nuvem da glória, né? Que era a presença de Deus. O tabernáculo. Então, essa festa está cheia de significados e nós vamos ver isso, o sentido espiritual disso tudo, mas já dá para perceber, né? Eu queria até ver a opinião das meninas aqui, que são pedagogas, né? Não é realmente uma estrutura muito pedagógica isso aqui? A montagem não é extremamente pedagógica, toda parecendo uma maquetezinha que foi, não é, Sheila? Uma maquetezinha que foi montada toda estruturadinha, 7, 7, 7, 7, e isso era celebrado, gente, todo ano. Mais de 2.000 anos esse povo, hoje é muito mais, né? Quase 5.000 anos, né? Celebrando isso ano após ano. Imagina o que que isso desperta no espírito, né? Uma conexão com o tempo, né? As quatro primeiras festas, Páscoa, Pães Ázimos, Primícias e Pentecostes, têm a ver com primavera, verão. As três últimas festas, Trombetas, Yom Kippur e Tabernáculo, têm a ver com outono e inverno. Outono e inverno. Então, numa você tem a explosão da primavera, do verão, nas três últimas, o recolhimento do outono e inverno. E, deixando só uma sementinha para a próxima reunião, As três primeiras, profeticamente falando, se cumpriram com a vinda do Cristo. As três últimas representam o apocalipse da humanidade. Trombetas, Yom Kippur e tabernáculo só se cumpre integralmente, só vai se cumprir integralmente quando a Terra entrar na regeneração. Porque a transição planetária e a entrada no mundo de regeneração é o cumprimento efetivo dessas três últimas festas. É o outono e inverno da Terra para entrar numa nova primavera. É por isso que o Apocalipse começa, João Evangelista, dizendo: no dia do Senhor, no Yom Kippur, ele foi arrebatado, chegou no mundo espiritual e viu a celebração de Yom Kippur. E aí ele começa a narrar aquela simbologia intensa que todo mundo fica sem entender, porque mistura peregrinação no deserto com o ritual do Yom Kippur, e aquela simbologia toda, fica todo mundo perdido. Mas a gente vai ver, eu prometo, esses elementos todos aqui, né? Inclusive do Apocalipse, nós vamos pegar item por item do significado disso aqui e por que que todos os profetas bíblicos, quando falam da regeneração da Terra, toda vez que eles falam da regeneração da Terra, eles vinculam essas três últimas festas. Trombetas, que é o shofar, o toque do shofar, Yom Kippur, que é o dia da purificação, ou o dia do juízo, o juízo final, né? O famoso juízo final, entre aspas, é o grande Yom Kippur da Terra. E aí entra em tabernáculo. E é interessante isso, porque Kardec descreve o mundo de regeneração como um mundo de convalescentes, pessoas que acabaram de sair de uma cirurgia. Que é exatamente o espírito das tendas, né? Você está habitando em tendas. Tudo precário, quase sem nada, mas com uma forte presença divina. Porque você está frágil, você está fragilizado, mas Deus está intenso na sua proteção, no seu amparo, né? Ficou bom? Foi? Está fazendo sentido agora a importância disso aqui, né? Nos nossos próximos encontros, eu vou começar a trazer textos do Novo Testamento, do Apocalipse e do Velho, que falam dessas festas, e com esses textos, estudando as festas, nós vamos ver como é que a gente vai conseguir interpretar um tanto de coisa que parecia um negócio impenetrável. Que assim, nossa, isso é difícil demais! A gente vai ver que vai... coisas vão clarear um pouquinho mais quando a gente conhece essa estrutura do calendário das festas, né?
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1: 19 horas e 50 minutos.
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3: Aproveitar a vida. Você aproveita a vida? É muito comum ouvir-se as pessoas, e principalmente os jovens, dizendo que querem aproveitar a vida. E isso geralmente é usado como desculpa para eximir-se de assumir responsabilidades. Mas afinal de contas, o que é aproveitar a vida? Para uns, é matar-se aos poucos com as comilanças, bebidas alcoólicas, fumo e outras drogas. Para outros, é arriscar a vida em esportes perigosos, noitadas de orgias, saciedade dos desejos físicos. Talvez isso se dê porque muitos de nós não sabemos por que estamos na Terra. E por essa razão desperdiçamos a vida em vez de aproveitá-la. Certo dia, um jovem que trabalhava em uma repartição pública na companhia de outros colegas, que fumavam e bebiam todos os finais de expediente, foi convidado a acompanhá-los. Ele agradeceu e disse que não bebia e que também não lhe agradava a fumaça do cigarro. Os demais riram-se dele e lhe perguntaram com ironia se a religião não lhe permitia, ao que ele respondeu: "A minha inteligência é que me impede de fazer isso." "E que inteligência é esta que não lhe permite aproveitar a vida?", perguntaram os colegas. O rapaz respondeu com serenidade: "E vocês acham que eu gastaria o dinheiro que ganho para me envenenar? Vocês se consideram muito espertos, mas estão pagando para estragar a própria saúde e encurtar a vida, que para mim é preciosa demais." Observando as coisas sob esse ponto de vista, poderemos considerar que aproveitar a vida é dar-lhe o devido valor. É investir os minutos preciosos que Deus nos concede em atividades úteis e engrandecedoras. Quando dedicamos as nossas horas na convivência salutar com os familiares, estamos bem aproveitando a vida. Quando fazemos exercícios, nos distraímos no lazer, na descontração saudável, estamos dando valor à vida. Quando estudamos, trabalhamos, passeamos, sem nos intoxicar com drogas e excessos de toda a ordem, estamos aproveitando de forma inteligente as nossas existências. Quando realmente gostamos de alguma coisa, fazemos esforços para preservá-la. Assim também é com relação à vida. E não nos iludamos de que a estamos aproveitando acabando com ela. Se você é partidário dessa ideia, vale a pena repensar com seriedade em que consiste o aproveitamento da vida. E se você acha que os vícios lhe pouparão a existência, visite alguém que está se despedindo dela, graças a um câncer de pulmão provocado pelo cigarro. Converse com quem entrega suas forças a uma cirrose hepática causada pelos alcoólicos. Ouça um guloso inveterado que se encontra no cárcere da dor por causa dos exageros de mesa. Visite um infeliz que perdeu a liberdade e a saúde para as drogas que lhe consomem lentamente. Vislumbrando a vida por esse prisma, talvez mude o seu conceito sobre aproveitar a vida. A vida é um poema de beleza cujos versos são constituídos de propostas de luz, escritas na partitura da natureza, que lhe exalta a presença em toda parte. Por consequência, a oportunidade da existência física constitui um quadro à parte de encantamento e conquistas, mediante cuja aprendizagem o espírito se embeleza e alcança os altos planos da realidade feliz.

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1: 20 horas e 5 minutos.
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4: Palestra de Simão Pedro de Lima, no Quinto Céu, Congresso Espírita de Uberlândia, abordando o tema Bem-aventurados os mansos, porque herdarão a terra, proferida na sexta-feira, dia 24 de janeiro de 2020.
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6: Boa noite. Que Jesus nos abençoe a todos, nos inspire a cada um e que todos nós sejamos guardados junto dele em paz. Mais uma vez eu tenho a alegria de estar aqui, essa honrosa oportunidade de participar do Congresso Espírita de Uberlândia, do Céu, pelo 5º ano. O Rubens não se cansa, eu acho que a expiação dele está grande, porque ele fica me chamando, e eu sou um elemento expiatório para ele. Mas eu sempre agradeço, e ele sempre diz assim: Simão, você pode vir? Eu digo a ele que o convite de um superior é irresistível. Isso dizia Miramês. Então, eu me refiro sempre ao Rubens quando ele faz esse convite. E parabenizo a ele, a equipe da Rádio Fraternidade, a todos os voluntários que organizam,

divulgação do pensamento espírita. E convidou-nos, pediu-nos que conversássemos um pouco sobre a temática do Sermão do Monte, das Bem-aventuranças em especial, a terceira bem-aventurança. Bem-aventurados os mansos e pacíficos, porque herdarão a terra. É uma terceira bem-aventurança num conjunto de sete bem-aventuranças de virtudes e num conjunto de nove bem-aventuranças, se considerarmos as duas últimas, que tratam das perseguições dos seguidores do Cristo. E essa terceira bem-aventurança, ela sucede, por óbvio, à segunda e à primeira, e essas falam da humildade, a primeira bem-aventurança, e fala da resignação, a segunda bem-aventurança. Bem-aventurados os pobres pelo Espírito e bem-aventurados que choram. E a terceira bem-aventurança é o desenvolvimento da mansuetude. E para falarmos dessa ideia da mansuetude, da ideia do pacífico, ou seja, bem-aventurados os mansos e pacíficos, nós vamos observar o capítulo 3 do Evangelho segundo o Espiritismo, em que Kardec nos traça um perfil dos mundos. Um perfil em que ele nos apresenta a ideia dos mundos primitivo, provas e expiações, regeneração, felizes. E nesse conjunto de análise, Kardec coloca a Terra, o nosso planeta, o nosso orbe, como um dos que compõem os mundos de provas e expiação. E, resumidamente, o que caracteriza o mundo de provas e expiação é a predominância do mal. Kardec diz, nesse capítulo 3, que não há dúvida que estamos avançados em conhecimento, em inteligência, mas, no aspecto do bem e do mal, nós estamos ainda caminhando, tentando o bem. Mas ainda qualifica o mundo de provas e expiações o mal. Por isso nós entendemos a questão 932 do Livro dos Espíritos como pertinente a essa análise dos mundos de prova e expiação. Kardec, ele pergunta nessa questão 932: por que no mundo, frequentemente, os maus sobrepujam os bons em influência? É uma pergunta interessante, porque denota uma certa cultura, mas uma cultura do mal. Porque, vejamos, por que que não se perguntou por que que os bons influenciam os maus? Mas perguntou o contrário: por que frequentemente os maus sobrepujam os bons em influência? Por que que, mais as mães é que falam isso, por que que as mães dizem para os filhos assim: não ande com fulano de tal, porque ele não é gente boa, ele vai influenciar você? Por que que ela não diz o contrário: ande com fulano de tal, porque ele não é gente boa e você é, e você vai influenciá-lo para o bem? Não sei, mas eu entendo, acho até que é pela cultura do mal. E Kardec obtém uma resposta a isso. Os espíritos dizem a ele: pela fraqueza dos bons. Os maus são audaciosos, os bons são tímidos. Quando estes, os bons, quiserem, dominarão. E aí nós entendemos então essa caracterização do mundo de provas e expiação, ou expiações, como predominância do mal. Mas nós podemos fazer uma pergunta a nós mesmos: por que que predomina o mal se a maioria das pessoas não são más? Porque se nós observarmos o nosso entorno, a nossa cidade, o nosso país, o mundo como um todo, esses 7 bilhões e mais uma boa quantidade de gente, a maioria não é má.

0: A maioria não é má. Se a maioria não é má, por que no mundo predomina o mal? Se nós observarmos a minoria pratica o mal. Se a minoria pratica o mal e a maioria não é má, por que que o mundo então é qualificado como provas e expiações pela predominância do mal? Porque a minoria é boa. Não ser mal não significa ser bom. A maioria se contenta em não fazer o mal, e a minoria faz o bem. O não fazer o mal associado ao fazer o mal qualifica o mundo de provas e expiações. Porque se observarmos o capítulo 3 do livro A Gênese, Kardec vai dizer que o mal é a ausência do bem. Se o mal é a ausência do bem, não fazer o bem é o mesmo que permitir que o mal se faça. Então, somando os que não fazemos o mal aos que fazem o mal, fica maior do que os que fazem o bem. Então, o que qualifica esse mundo de provas e expiações como predominância do mal é a omissão dos bons e a inação dos não maus. Posso até dizer que eu não sou mau, mas eu não posso dizer que eu sou bom. Então isso vai qualificando e criando uma cultura que nos aproxima do mal. Que nos aproxima então de elementos visíveis na sociedade, de características más. Por exemplo, no ano 2000, nós tivemos um fato ocorrido no Rio de Janeiro. Um assalto de um ônibus da linha 174. Foi assaltado, sequestrou-se o ônibus, fez-se reféns, e uma das reféns morre. É ali assassinada. E o assaltante também morre. Bom, se quiserem, desencarna, não tem problema. Porque morrer a gente tem certeza, desencarnação nem tanto. Porque morrer, questão 68 do Livro dos Espíritos, é a cessação dos órgãos físicos. Desencarnar é o desprendimento. Desprender sem morrer não dá. Mas morrer não significa desprender-se. Então dizer morreu, desencarnou, não sei. Demora um pouquinho a avaliar. Basta olhar a segunda parte do livro Céu e Inferno, Espírito Lisbeth, que ali ela diz que ficou 150 anos ligada ao corpo. Então ela morreu há 150 anos e não desencarnou nesses 150 anos. Então, como dizia o filósofo já desencarnado, acho eu, Vicente Mateus, ex-presidente do Corinthians, uma coisa é uma coisa, outra coisa é outra coisa. E nesse aspecto, então, esse assaltante também morre. E analisando o fato, percebeu-se que aquele assaltante era um sobrevivente da chacina da Candelária, ocorrida em 1993. E esse fato levou a discussões. Qual seria, então, a causa da violência, a causa desse mal, a violência? E aí trabalharam diversas ideias: falta de política pública, ou políticas públicas, falta de acesso à educação, miséria. Mas observemos um aspecto. Quando dizemos que algo é causa de um outro algo, significa que sempre que ocorrer aquela causa, a consequência tem que ser a mesma. Se nós dizemos que a violência tem por nascedouro a miséria, todos que estão na miséria precisam ser violentos. E os que não estão na miséria não podem ser violentos. Mas o que nós observamos? A maioria dos que estão na miséria não são violentos. E boa parte dos que estão na abastança são violentos. Então não pode ser causa, porque uma causa não gera efeito diferente. A falta de acesso à educação. Todos os que não têm acesso à educação deveriam ser violentos. E todos letrados não poderiam ser violentos. E quantos letrados nós vemos que promovem a violência? Nas suas mais diversas formas. E quantos iletrados são dóceis, educados, serenos, não violentos? Da mesma forma, a política pública. Quantos países que não têm uma boa política pública e não têm violência no nível de países que têm boas políticas públicas? Então esses elementos, avaliando, não podem ser determinados como causa, mas podem sim ser determinados como fatores. Fatores que podem contribuir para os atos de violência. Então esse assaltante, sobrevivente da chacina da Candelária, cometeu um ato violento porque era vítima da violência. Mas nós tivemos outros sobreviventes da chacina da Candelária. E um deles, Rodrigo Fernandes, em 2011, ele concede uma entrevista no programa do Jô. E lá ele mostra, conta a história da chacina, diz que sobreviveu como outros porque ele se escondeu na parte superior do abrigo de ônibus e ali não foi visto. E o que o Rodrigo Fernandes faz? Em 2011 ele disse que instituiu uma entidade para cuidar das crianças que vivem em situação de rua. E desenvolveu um trabalho para educar os encarcerados. E ele era um sobrevivente da chacina da Candelária. Mas não praticou ato de violência. Praticou ato de bondade e respeito humanos. Então vejamos que há um nascedor, mas que não são externos. O nascedor não está nos elementos externos. Onde está o nascedor? Diz uma parábola sufi que existia um rei muito bravo. Um rei que colhia onde não plantava. Um rei que não aceitava respostas negativas ou não respostas. De maneira tal que quando fazia uma pergunta e não obtinha resposta, ele encarcerava quando não determinava a pena capital para a pessoa. E um dia, ele chamou os seus sábios e fez uma pergunta a eles. Eu quero saber agora, para que eu possa me organizar, qual é o caminho para o céu e qual é o caminho para o inferno. Tradição sufi. E os sábios não sabiam dizer isso. Mas sabendo que se não dissessem, seriam executados, eles então saíram pela tangente e disseram a ele: rei, senhor nosso, nós somos sábios, mas não à altura da sua pergunta. Mas existe um sábio mais sábio do que nós, num reino vizinho, e ele saberá responder a sua pergunta. O rei então se deu por satisfeito, porque indicaram um caminho para ele chegar a alguém que mostrasse o caminho para o céu, o caminho para o inferno. E ele foi ao encontro desse sábio. E chegando na casa do sábio, ele abre a porta empurrando com os pés, ou com o pé, com os pés não daria, porque ele cairia, com o pé. E diz ao sábio: fale-me agora qual é o caminho para o céu e o caminho para o inferno. E o sábio diz a ele: quem é você que entra em minha casa, abre a porta e me exige respostas que talvez eu nem queira dar? E ele diz: eu sou o rei. Ele fala: mas não desse reino. E o rei tirou a espada da bainha, colocou no peito do sábio e disse: fale-me agora. Ele respondeu: esse é o do inferno. O sábio percebeu que se tratava de um ensinamento, embainhou a espada e sentou-se e disse humildemente: por favor, me fale, me ensine. E ele disse: esse é o do céu. O nascedouro de quaisquer ações está em nós. A causa da violência, a causa da paz, é uma atitude pessoal, é uma escolha pessoal, é uma autodeterminação, influenciada ou não, por elementos externos. Os fatores que possam nos levar a sermos detratores da paz podem sim nos influenciar, mas não são os determinantes. O determinante para um foi assaltar o ônibus, o determinante para outro foi cuidar das crianças em situação de rua, e ambos advieram da chacina da Candelária. Então o nascedouro da paz, o nascedouro da violência, está em nós. A cultura da violência e a cultura da paz depende de nós mesmos. Não depende de fatores externos, depende de vontade própria, de determinação própria, de sentimento próprio. Esse é o elemento que vai fazer, como nós vemos na questão 1019 do Livro dos Espíritos, reinar o bem na terra. Porque o ser pacífico é um sentimento do bem. E é interessante que na estrutura do sermão, ou melhor, das bem-aventuranças, nós temos duas bem-aventuranças que se assemelham. Essa, a terceira bem-aventurança, bem-aventurados os mansos e pacíficos, e a sétima bem-aventurança, bem-aventurados os pacificadores. Bem-aventurados os pacíficos, bem-aventurados os pacificadores. Ser pacífico não é sinônimo de ser pacificador. Ser pacífico é cultivar o sentimento da paz. Ser pacificador é, tendo o sentimento da paz, promovê-los ou promovê-lo em forma de atitude de paz. Qual é a consequência do ser pacífico, manso e pacífico? Herdar a terra. Qual a consequência de ser pacificador? Ser chamado filho de Deus. Bem-aventurados os mansos e pacíficos, porque herdarão a terra. Bem-aventurados os pacificadores, porque serão chamados filhos de Deus. Uma no terceiro nível, a outra no sétimo. Por que pacificador vem depois de pacífico? Porque ninguém dá o que não tem. Ninguém promove o que não cultiva. Por isso, ser pacífico é o cultivo da paz, é o refletir sobre a paz, para que tenhamos a mansuetude. E o que é a paz? Se observarmos o capítulo 16 do Evangelho de João, nós veremos Jesus dizer: eu vos deixo a paz, eu vos dou a minha paz, mas não vou-la dou como o mundo a dá. Com essa frase, Jesus nos mostra que nós temos dois tipos de paz. Não vou-la dou como o mundo a dá. Então existe a paz do mundo e a paz em Cristo. Emmanuel, quando comenta esse versículo, no capítulo 57 do livro Palavras de Vida Eterna, ele diz que a paz do mundo costuma ser entendida como preguiça rançosa. É bem um termo emanuelino, não há dúvida, porque ele é educadamente contundente. Preguiça rançosa. Porque nós entendemos paz como ausência de conflitos. Nós entendemos paz como ausência de problemas. Nós entendemos paz como uma inércia. Para nós sermos pacíficos, é só não fazer nada de errado. Para nós sermos pacíficos, é estarmos em férias, mas sozinhos. Porque se com alguém do lado discutimos sobre preferências e gostos. Ou seja, para nós a paz, ela depende de um elemento externo. Ela depende de uma situação que possa gerar em mim um bem-estar. Por isso Jesus dizer, não vou lá dou como o mundo a dá. No mesmo Evangelho de João, no capítulo 14, nós temos Jesus também falando sobre a paz, e aí sim, clareando um pouco mais essa ideia de paz do mundo e paz em Cristo. Ele diz, tenho-vos dito isto para que em mim tenhais paz, pois no mundo tereis aflições, mas tende bom ânimo, eu venci o mundo, disse ele. Mostrando-nos que podemos ter a paz nele, apesar das aflições do mundo. Ele nos diz, em outras palavras, que a paz não tem a ver com aflições materiais, com aflições externas, ou mesmo internas advindas de questões externas. Mas eu não estou em paz, eu estou preocupado. Preocupado com o quê? Com coisas externas. Preocupado com situações externas. Então ele nos mostra que é possível a paz, apesar de uma série de outras coisas. Ele entra em Jerusalém, Jesus, saudado, aplaudido, pessoas colocam tapetes, pessoas colocam ramos, cantam hosana, uma glória máxima. Passa mais ou menos uma semana, pouco mais, e aquela mesma turma estava dizendo, crucifique-o. A mesma turma. Ele é crucificado, içado à cruz, e da cruz ele olha as pessoas, sabendo que eram as mesmas que o haviam aplaudido, e agora estavam pedindo a sua crucifixão. E o que ele fala, olhando para essas pessoas? Bom, se fôssemos nós ali na cruz, o que nós diríamos? Bom, mineiramente falando, nós diríamos assim, pode deixar. Ou seja, olharíamos para a turma e diríamos, quando precisar de mim, vocês vão ver. Vejam. Mas o que ele disse? Pai, perdoa-lhes. Eles não sabem o que fazem. Jesus tinha aflições externas, dores físicas, mas estava em paz. No mundo tereis aflições, mas tende bom ânimo, eu venci o mundo. O que nos faz então conseguir entender a paz, a mansuetude? Bom ânimo. E o que é bom ânimo? Ânimos, alma. Percebermos-nos seres muito maiores. Tá certo que, olhando para mim, falar que é muito maior do que essa estrutura física não é tão simples assim. Mas seres muito maiores do que um corpo. Espíritos. E precisamos colocar alma, vida, na nossa vida. Entendendo as situações adversas, mas percebendo que todas elas são consequências de atos e escolhas nossas. E não coisas da vida. Tende bom ânimo. Eu venci o mundo. Jesus escolheu 12 apóstolos. De todos os discípulos, foi lá e escolheu 12. Tecnicamente, os 12 melhores. E ele escolheu a dedo. Porque ele disse, não fostes vós que me escolhestes, eu vos escolhi a vós. e já vos conhecia, os 12 melhores. Um traiu, um negou, 9 fugiram, tudo gente boa. Ele é crucificado, e estão lá eles, à exceção de Judas, reunidos, a portas fechadas, e aparece-lhe Jesus, depois da crucifixão. E o que é que Jesus diz para eles? Se fôssemos nós? É assim que vocês me pagam, né? Ah, tá anotado. Mas o que Jesus disse para ele? A paz esteja convosco. Veja. Esse é o elemento que ele quis dizer. Tenho-vos dito isto para que em mim tenhais paz. Nos seus ensinos, nos direcionamentos que ele nos colocou. E Emmanuel, sabiamente, no capítulo 136 do livro Fonte Viva, ele vai nos dizer que a paz decorre da quitação da consciência para com a vida. Vejam que perfeição. A paz decorre da quitação da consciência para com a vida. Ou seja, a paz é um estado íntimo. Onde nós encontraremos a paz? Em nós. E não nas coisas externas. Encontraremos a paz em nós numa estrutura de consciência que nos leva a parábolas diversas contadas por Jesus, grafadas pelo evangelista Mateus, no capítulo 13. Ali no capítulo 13, ele nos traz diversas parábolas, chamadas parábolas do reino. O reino de Deus é semelhante a um homem que foi ao mar, jogou as redes, pegou peixes grandes e pequenos. O reino de Deus é semelhante a um homem que plantou a semente, e à noite, vindo o inimigo, plantou o joio, semeou o joio. O reino de Deus é semelhante a um homem que encontrou uma pérola e, sabendo o valor daquela pérola, vendeu tudo que tinha e comprou aquela pérola. O reino de Deus é semelhante a um homem que encontrou um tesouro enterrado em um campo e, sabendo o valor daquele tesouro, vendeu tudo que tinha e comprou aquele campo. O reino de Deus é semelhante a uma mulher que fez a massa, colocou 3 medidas de farinha e uma de fermento e a massa cresceu. 5 parábolas falando do reino de Deus. E essas 5 parábolas nos falam o quê? O que há em comum nessas 5 parábolas? Onde se pesca peixe? No meu caso é supermercado, mas tira essa parte. Onde se pesca peixe? Dentro da água. Onde se planta uma semente? Dentro do suco. Onde se acha uma ostra? Desculpe, uma pérola? Dentro da ostra. Onde estava o tesouro? Enterrado dentro do campo. O fermento age na massa de fora para dentro ou de dentro para fora? O que nós temos em comum nessas 5 parábolas? Interiorização. O reino de Deus é uma questão interior. E aí arremata Jesus dizendo: o reino de Deus não vem com aparências exteriores, pois o reino de Deus está dentro de vós. O que encontra perfeita consonância com a questão 621 do Livro dos Espíritos, onde está escrita a lei de Deus? Na consciência. E a paz é a quitação da consciência para com a vida. A paz é a quitação nossa com a lei de Deus. E o que é a lei de Deus? A lei natural, questão 614 do Livro dos Espíritos. O que se entende por lei natural é a lei de Deus, criada por ele para a felicidade do homem, do ser humano.
1: Ela lhe indica o que deve ou não deve fazer.

E o ser humano, o homem, só é infeliz quando dessa lei se afasta. Essa lei está escrita na consciência. Se somos infelizes quando nos afastamos dessa lei, significa que somos infelizes quando nos afastamos da nossa consciência. O que nos mostra, então, que todos esses elementos, paz ou não paz, violência, são internos, são sentimentos que podem ou não transformarem-se em atitudes. Se o sentimento é paz, atitudes de paz. Se o sentimento é balbúrdia, atitudes de balbúrdia. E na questão 1019 do Livro dos Espíritos, perguntou-se: jamais o reino do bem terá lugar sobre a terra? E eles respondem numa página e meia: o reino do bem terá lugar sobre a terra quando os espíritos que vierem habitá-la, os bons, forem maior número do que os maus. Então, o que falta para completar a questão 932? Atitude bondosa. Mas para que se tenha atitude bondosa, precisamos ter sentimentos bondosos. Para sermos pacíficos, precisamos primeiro desenvolver o sentimento da paz. E para desenvolver o sentimento da paz, precisamos quitar nossa consciência para com a vida. E quitamos nossa consciência para com a vida seguindo as leis de Deus, que estão na nossa consciência. Simples. É só amarrar as questões e depois fazer. Mas aí já é a sétima bem-aventurança. Pacificador. O outro fala disso. Por enquanto, cultivar só o sentimento da paz. E nessa estrutura, nós entendemos então a carta de Pedro, a sua primeira epístola, capítulo 3, versículo 3. Escreveu ele: busque a paz e siga-a. Veja que interessante. Não, eu estou em paz comigo mesmo. Mas não passa para ninguém. Veja. Que paz é essa? Se é um elemento egoístico. Estou atingindo o nirvana sozinho. Mineiramente falando, que trem danado. Que graça que tem atingir sozinho. Caminha para a ideia da vida contemplativa. Lá da lei de adoração. Vejam, busque a paz e siga-a. Que tem ressonância com o que disse Mohandas Gandhi, quando perguntado a ele qual o caminho para a paz, e ele responde: a paz é o caminho. Não há como atingir a paz senão caminhando pela paz. Em total consonância com a letra da música, para não ficar sem música, do Nando Cordel: a paz do mundo começa em mim. Começa em mim. Se tem amor, se tenho amor, com certeza sou feliz. Se faço o bem ao meu irmão, tenho a grandeza no meu coração. Tudo isso é interno. E ele faz um vocativo muito forte: chegou a hora da gente construir a paz. Ninguém suporta mais o desamor. Nós criticamos tanto o desamor e amamos tão pouco. Se olharmos o capítulo 24 do Evangelho de Mateus, agora não passa mais aquele papelzinho assim, está acabando o tempo, tem um aqui de todo tamanho, que está dizendo que está acabando o tempo. Não, está não, faltam 13 minutos ainda. Aí vocês vão dizer: ainda? Ainda. Mas vejam, chegou a hora de construir a paz. Ninguém suporta.
importa mais, o desamor. Capítulo 24 do Evangelho de Mateus. E por causa da iniquidade dos homens, o amor de muitos esfriará, dizia o Cristo. Que é o sermão profético do final dos tempos. Final dos tempos com esfriamento do amor. E não esfriamento da terra, o aquecimento da terra. Não cataclismos exteriores, mas um cataclismo interior. Desamor. Indiferença. Se sofre ou não sofre, não sou eu. Indiferença. E como então construir a cultura da paz, se o nosso interior ainda está sob o guante da cultura da violência? Como desenvolver mansuetude, se ela é o terceiro degrau de uma escala ou escada, em que o primeiro é a humildade? Bem-aventurados os pobres pelo Espírito, porque deles é o reino dos céus. Em que o segundo degrau é a resignação. Bem-aventurados os que choram, porque só resigna-se aquele que é humilde. Por isso a resignação está no segundo degrau, porque não há como resignar-me se eu não tiver a humildade para entender que o sofrimento tem causa. E se ele tem causa, ele tem solução. E aí sim, com a humildade e a resignação, bem-aventurados os mansos e pacíficos. Não teremos mansuetude se não tivermos a humildade e a resignação para lidar com as adversidades. Para começarmos a cultivar outra cultura, a cultura do bem e não a cultura do mal. A cultura da paz e não a cultura da violência. E é necessário que seja uma cultura. O que é cultura? Um conjunto de hábitos. Uma esteira de reflexos, como dizia Emmanuel, nos disse Emmanuel, no livro Pensamento e Vida, quando ele diz que hábito é uma esteira de reflexos. E o conjunto de hábitos desenvolve-se uma cultura. E o hábito, essa esteira de reflexos, é individual. Nós precisamos nos habituar em cultivar a paz. Em desenvolver em nós a mansuetude. E não aguardar que a paz nos chegue. Paz não vem até nós. Paz, nós caminhamos ao encontro dela. Mas muitas vezes vamos de encontro a ela quando agimos com violência, tentando pregar a paz. Tentando viver a paz. Violência intelectual, violência verbal, violência física, violência pelo desamor. E como então desenvolver a mansuetude? E o verbo utilizado para conectar a consequência à bem-aventurança é o verbo herdar. Bem-aventurados os mansos e pacíficos, porque herdarão a terra. Herdar, aguardar o momento certo para receber aquilo que lhe é devido. O que nos leva a observar a nossa forma de viver, esse nosso dia a dia, que estamos buscando a paz, que estamos fazendo meditação, mas a nossa meditação não pode demorar mais do que 2 minutos, porque afinal de contas eu não tenho tempo para continuar meditando mais de 2 minutos. Veja. Essa paz de Marta, e através ou por meio do sentimento Marta, tentar virar Maria. Fica difícil.
Porque Marta é aquela que foi chamar a atenção de Jesus, porque ela estava cuidando dos afazeres da casa. Isso lá em Betânia. Se fosse aqui em Minas, ela estava lavando os trem. Mas ela estava em Betânia. Então estava cuidando dos afazeres da casa. E cuidando dos afazeres da casa, Maria lá sentada, ouvindo a Jesus. E Marta, toda martiana, foi dizer assim: Senhor, não percebes que estou aqui atarefada e Maria aí parada te ouvindo? Não, tiro parada, isso é por minha conta. Te ouvindo? Ele olha para Marta e diz o quê? Marta, Marta. Só isso já bastava. Só o Marta, Marta já... Andas fatigada por muitas coisas. Mas uma só coisa te é necessária. Essa que Maria escolheu. O aprendizado, o entendimento da vida. A melhor parte, disse ele, a qual nunca dela será tirada, porque o que aprendemos nós não perdemos. Nós vivemos no corre-corre da ansiedade querendo a paz. E a cultura é da ansiedade. Temos um ditado que diz: o homem nasce e cresce. Corre, corre, fica velho e morre. Não vive. Não entende o viver. Não entende a filosofia profunda de Balu, o urso do Mogli. Necessário, somente o necessário. O extraordinário é demais. Por isso eu vivo e uso o necessário. Mas nós ficamos atabalhoados, buscando o desejável, que nem sempre nos é necessário. Não vos preocupeis pelo que haveis de vestir, ou com o que haveis de vestir, pelo que haveis de beber, pelo que haveis de comer, pois meu Pai bem sabe que precisais dessas coisas. Buscai primeiro o reino de Deus e a sua justiça, e essas outras coisas servosão acrescentadas. Ele pregou alienação? Não. Ele não disse: buscai unicamente o reino de Deus. Ele disse: buscai primeiramente o reino de Deus e a sua justiça. Onde está o reino de Deus? Dentro de nós. Buscai primeiro o reino de Deus. Se o reino de Deus está dentro de nós, ele pede para buscarmos primeiro o reino de Deus, ele nos pede que busquemos primeiro o equilíbrio interior, para que depois nos lancemos às questões externas. Comer, vestir, beber. Porque sem o equilíbrio interior, nós adquiremos todas as coisas, tirando dos outros. Com equilíbrio íntimo, ponderação, justa medida, nós teremos todas essas coisas, sem tirá-las de ninguém. Teremos todas as coisas materiais advindas de atitudes de paz. E não violentando ou vilipendiando sentimentos alheios. Aviltando sentimentos alheios. Isso é a paz trazida pelo Cristo. O equilíbrio interior. Essa é a mansuetude advinda da humildade e da resignação. Bem-aventurados os mansos e pacíficos, porque herdarão a terra. Dizia, contava uma história da Dalai Lama, que uma certa vez ele foi fazer uma conferência em Nova York. Isso está no livro A Arte de Viver em Paz. E ele então conta que desceu pelo elevador, o centro de conferências ficava do outro lado do saguão,
Então ele descia pelo elevador, caminhava pelo saguão e chegava ao centro de convenções. Então ele desceu pelo elevador e havia ali uma faxineira limpando o chão próximo ao elevador. Então logo ele abre o elevador, ele sai, olha para a faxineira e faz a sua vênia. Ele faz a vênia cumprimentando aquela faxineira e ela sorri para ele, ele sorri para ela e vai embora. Ele ficaria lá por 5 dias. No segundo dia, ele desce pelo elevador no mesmo horário, pela manhã, e observa que tinha 2 faxineiras. E ele faz a vênia para uma, faz a vênia para outra, sorri para as duas e segue para a conferência. No último dia, ele desce pelo elevador, abre a porta, tinha 2 fileiras de faxineiras, para receber dele a atenção, a cordialidade, o carinho e o cumprimento. Cultivar a paz, exalar a paz, contagia, envolve e traz para o convívio, na serenidade, aí sim, dos elementos externos. Essa é a ideia, então, da mansuetude. Cultivemos isso. Trabalhemos em nós mesmos isso. E aí sim, não só ouviremos, mas sentiremos, de fato, a paz, apesar dos problemas, apesar das aflições. Estaremos em paz, porque nossa consciência estará quite para com a vida que nós escolhemos viver aqui na Terra. Que Jesus nos abençoe a todos e nos guarde em paz.

0: Obrigada, Simão Pedro, pela linda exposição na noite de hoje. E convidamos você para sentar ali em uma das cadeiras, para que a gente possa seguir com o momento de perguntas e respostas. Convidamos também Rubens de Castro, que acompanhará Simão Pedro neste momento.
1: Oi, aí. Tá bom, tá, gente? Então vamos lá, eu pensei que a gente não ia fazer esse momento, não estava chegando pergunta, aí chegou.
2: Em pé a gente fala uma hora, sentado...
1: Simão, vamos lá, ó, o que será dos irmãos que não são nem mansos e nem pacíficos?
2: Somos nós, né? A gente tem arroubos de mansidão. Isso é uma busca. É o que nós falamos ali. É um exercício diário. É uma constante análise de nós mesmos. Quando observamos a questão 919A do Livro dos Espíritos, em que Kardec, a partir da resposta de Santo Agostinho, do conhece-te a ti mesmo, pergunta a Santo Agostinho como fazer para nos conhecer, em uma página e meia, Santo Agostinho nos fala diversas coisas, mas nos chama a atenção para algo interessante. Ele diz: perguntai-vos a vós mesmos o que fizestes, mas, sobretudo, por que fizestes? Então é preciso que nós observemos, quando estamos olhando para nós mesmos, para o nosso redirecionamento de condutas, a busca da mansuetude, a ideia da paz, não basta somente olhar o que nós estamos fazendo, mas qual o motivo que nós temos para fazer ou deixar de fazer. Leon Denis, no capítulo 24 do livro Problema do Ser, do Destino e da Dor, ele diz: quando os meus atos são bons e os meus pensamentos são maus, existe uma falsa aparência do bem. Muitas vezes nós queremos ter atitudes, mas não precedidas do sentimento que possa ser igual à atitude que estamos praticando. Então, para desenvolver a mansuetude, é preciso partir de um pleno conhecimento de nós mesmos. É a questão 919, o meio prático para vencermos na vida, nos conhecer. O meio prático para resistir ao arrebatamento do mal, nos conhecer. Veja quantos nunca mais nós desrespeitamos. Quantas vezes já dissemos, nunca mais farei isso, e fiz? Porque nós não nos conhecemos. E aí entendemos a força da expressão que Kardec nos coloca no capítulo 17 do Evangelho segundo o Espiritismo, no item 3, que ele diz: reconhece-se o verdadeiro espírita pela sua transformação moral. Ponto. Ponto não, vírgula. Vírgula não, um i. Porque a parte mais forte é a que vem depois. E pelos esforços que empreende no sentido de domar suas más inclinações. Pelos esforços que empreende. Então, para desenvolver esse aspecto da mansuetude, há um aspecto de esforço. Há um esforço. Um esforço que o apóstolo Paulo, aos Romanos, ele diz: peleja na fé. Veja, peleja na fé, lute, porque é algo que precisa ser trabalhado. Que Emmanuel nos fala no capítulo 40 do livro Vinha de Luz: a árvore da fé viva não brota miraculosamente nos corações e não é serviço de menor esforço. Ou seja, para ter fé eu tenho que me esforçar para desenvolvê-la em mim. Então vejam então que chegar no aspecto da mansuetude depende de uma vontade, um esforço, uma atitude e uma consciência de que precisamos caminhar para isso, mesmo não atingindo ainda o estágio da mansuetude. Então, o que fazer quando não temos nenhuma nem outra? Tentar desenvolvermos-nos para desenvolver uma e outra. Esforço. Vocês, nós aqui estamos, quantos de vocês vieram de longe, muito longe? Eu vim aqui da porta da cozinha, poucos quilômetros daqui. Vejam, vocês vieram de longe, porque isso é um esforço. Vieram para quê? Para ouvir pessoas? Não, vieram para refletir. E não ouvir pessoas, refletir. Foi dito aqui, no início, que 3 dias, Moacir disse isso aqui, 3 dias em que nós estaremos num clima de refazimento, dá para depois sair um pouquinho melhor, tá bom, menos pior. Dá, se a gente se dispuser a isso. Então não é um sofisma para dizer, ah, eu não tenho a mansuetude, o que será de mim? Alguém que vai buscar a mansuetude, que começa pela humildade, que perpassa pela resignação. E aí sim, caminha para a ideia do sentimento da paz. Então é isso que nós devemos pensar. Perfeitos, acabados no sentido de evoluídos, não somos. Quem de nós não tem defeitos? Quem de nós pode se dizer isento de erros? Ninguém. Mas apesar disso, podemos continuar buscando melhorar. O que negou, buscou melhorar-se, Pedro. O que perseguia, Paulo, Saulo, buscou melhorar-se? Ponto. É assim que nós devemos fazer. Se não temos a mansuetude, desenvolvamos-la. Busquemos-la. Trabalhemos. E aí sim, nós entenderemos que apesar, desculpa.